evolução. Tem que ter muita fé. Primeiro ele tem que acreditar que não existia nada. Que o universo, nem o universo existia. Não existia nada. Era, sei lá, um vazio. Até difícil explicar essa situação. Você tem que crer pela fé na evolução que existia um espaço vazio sem nada. Desse nada aparece um grão de poeira. É pela fé que você vai acreditar nisso. O povo da evolução tem que ter muita fé, mais do que nós que cremos na Bíblia. O camarada da evolução tem que acreditar que apareceu um grão de poeira. E esse grão de poeira multiplicou-se, não sei como. Se não existia nada, impossível que surgisse um grão de poeira. Depois o grão de poeira multiplicou-se. Depois ele conseguiu ali, através de uns processos químicos, se autodividir, sei lá. Enfim, e aquilo foi crescendo e tornou-se o universo. Depois que esse universo apareceu, as coisas que nós conhecemos hoje, as árvores, os animais, os seres humanos, também começaram a surgir do nada. Antes uma poeira que conseguiu tornar-se o universo. Essa poeira cresceu, multiplicou-se, houve uma explosão, e desse fogo da explosão apareceu o universo. Mais ou menos assim, de forma bem resumida. Disso tudo, após alguns milhões de anos, aparece a vida. A vida vegetal, depois a vida animal, e a vida animal ela foi evoluindo até chegar ao ser humano como hoje o é. O interessante, amados, é que a história, no mínimo 3, 4 mil anos atrás, já narra a existência do ser humano como ele é hoje. Mas por que parou a evolução? Porque o ser humano não se evoluiu e tornou-se talvez algo mais perfeito, mais completo? Por que a evolução parou? O que fez a evolução parar? Aqueles que creem na evolução é uma turma de muita fé. Tem que crer nessa ficção e acreditar que isso veio à existência. Eu prefiro acreditar na palavra de Deus, porque eu tenho convicção que Deus é real, que Deus é verdadeiro, que Deus é poderoso. Amém? Amados, melhor é acreditar naquilo que o Senhor faz do que darmos valor a essa ciência louca dos últimos tempos e aos homens loucos que não conhecem a Deus e que querem roubar a honra e a glória do Senhor. Mas, infelizmente, mesmo o Brasil sendo um país cristão, nos nossos livros de ciências já são ensinados que a evolução é uma realidade. Se você vê os livros de escola, quem é professor e quem tem filhos na escola, a teoria do criacionismo, que na verdade não é uma teoria, é uma realidade, e a teoria da evolução, essa sim, uma ficção inventada por alguns, e que Darwin foi o seu maior expoente, maior divulgador dessa ideia. Amados, olhemos para a palavra e vamos crer naquilo que Deus faz, porque Deus é perfeito em todas as coisas. E nós não podemos abrir concessões para o pecado em nossas vidas. Número 3. Como o homem foi criado? Como o homem foi criado? Irmãos, quando nós vamos para a palavra do Senhor, nós vemos que o Senhor disse apenas que haja isso, que haja aquilo, e todas as coisas vieram à existência. É o poder da palavra, é o poder de Deus que se manifesta na criação, é o poder do Senhor que apenas ao expressar uma palavra, tudo veio à existência. Mas quando olhamos para o homem, nós vemos que foi diferente. Que o Senhor teve um cuidado especial para com a criação do ser humano. O Senhor não disse que haja o homem, que haja a mulher, mas o Senhor, ele teve o cuidado, amados, conforme a palavra, de formar o homem no pó. Diz a Bíblia que Deus fez um boneco no barro, e aquele boneco tinha todas as características que nós temos hoje. Mas faltava-lhe o fôlego de vida, e o fôlego de vida foi o sopro do Senhor nas narinas do homem. Isso é a manifestação do amor de Deus para com as nossas vidas. Irmãos, nós não podemos de forma alguma
estarmos acostumados com essa vida que levamos, mas é preciso buscar, queridos, cada dia mais, a essência da palavra, a essência de Deus, para que nós possamos louvá-lo, adorá-lo com todo o nosso coração, com todo o nosso ser. Porque nós temos visto que, mesmo lá no Éden, ali já vemos o amor de Deus para conosco. E foi um amor que não parou ali, mas foi um amor que continuou a ponto de enviar Cristo Jesus, para que através de Cristo, hoje nós pudéssemos aqui estar reunidos. Se não fosse Cristo, irmãos, o que seria da nossa vida? Já parou para refletir a respeito disso? A Bíblia diz que só os judeus tinham a salvação. Todos nós, gentios, estávamos condenados. Estávamos condenados, automaticamente condenados. Ou seja, nós não estávamos debaixo da graça do Senhor. Na verdade, não existiria a graça. Mas o Deus nos amou, irmãos, e nos deu essa condição, a condição de tê-lo como Senhor, como Salvador da nossa vida. E nós não podemos jogar fora esse grande zelo, esse grande amor de Deus para com as nossas vidas. E nós vemos, irmãos, que Deus formou o homem do pó, manifestando ali o seu amor. Ainda, deu-lhe o sopro de vida, o sopro de vida. E o ser humano tornou-se ser vivente. Um milagre de Deus, o poder, a manifestação do poder de Deus. Quando nós olhamos para o nosso corpo, vemos que é tão perfeito, não é verdade? Mesmo vivendo no tempo pós-pecado, vivendo no tempo do pecado, mas olhamos para o nosso corpo, é tão perfeito, irmãos. Quando nós estamos com saúde, tudo funciona perfeitamente. É magnífico isso. É algo que o ser humano não consegue recriar. Mesmo na sua sabedoria, ele não consegue recriar. Como nós podemos entender que isso surgiu do nada, irmãos? Como entender dessa forma? Mas foi a mão poderosa do Todo-Poderoso. O Senhor que criou a parte material, a nossa parte material que é o nosso corpo. E também foi Deus que criou a nossa parte espiritual, que é a nossa alma. E vale ressaltar, irmãos, que a alma é aquela que vai para os céus. E nós podemos entender que alma é a nossa mente. É a nossa mente. Nós temos o corpo, temos o espírito e a alma. O corpo, a parte que nós conhecemos como carne, o nosso corpo literalmente. O espírito é o fôlego de vida que nos foi dado pelo Senhor. É o fôlego de vida. E a alma, irmãos, a alma. Esta é a nossa mente. É aquela que vai para os céus. A alma é a nossa essência. É onde está guardado tudo que somos dentro da nossa mente. Ah, é o cérebro? Não, a mente, é a alma. Amém? É algo imaterial que nós não podemos entender. E é esta que vai para os céus. E quando nós estivermos nos céus, é a alma, a nossa mente, o nosso ser, a nossa essência que ali estará. E a Bíblia diz que vamos reconhecer o poder e a glória do Todo-Poderoso. Que vamos reconhecer as coisas. Mas por quê? Porque nossa alma, nosso conhecimento estará conosco nos céus. Aquela ideia, aquela tese que você morre aqui e aparece no céu sem saber quem você é, sem saber das coisas, ah, não sei o que mais, isso não existe na palavra de Deus. Mas a Bíblia diz que é a nossa alma que estará com o Todo-Poderoso, é a nossa alma, é a nossa essência. E nós precisamos entender, irmãos, que vamos sim lembrar de tudo quanto experimentamos nessa terra, inclusive o fato de louvarmos e adorarmos ao Senhor. E alguns dizem, ah, mas vou ficar triste no céu porque meu parente não veio para os céus? Vou ficar triste por isso ou por aquilo? Queridos, quem nos amou de fato foi Jesus Cristo. Se existe amor, é o de Cristo para conosco. O nosso amor para com o nosso familiar é tão falho. Se você briga com seu pai, você deixa de amá-lo. Se você briga com seu filho, você deixa de amá-lo. Mas o amor do Senhor Jesus não se acaba, mesmo quando nós brigamos com Ele. Quando é que nós brigamos com o Senhor? Quando nós pecamos, quando nós estamos vivendo de forma contrária à vontade dEle.
E mesmo assim, irmãos, a Bíblia diz que o Senhor está glorificado nos céus. Amém? Que lá não há tristeza, que lá não há nenhum desses sentimentos que nós conhecemos. Ou seja, Jesus seria a pessoa mais triste do céu, que ele é a essência do amor e tem visto as pessoas afastando-se dele e partindo para a eternidade, sem a comunhão, sem a salvação. No entanto, a Bíblia nos diz que ele não está triste, porque ele é a essência da alegria, ele é a essência da paz, ele é a essência do amor. E esta é a mente que nós teremos nos céus. Nós teremos, amados, uma mente justificada no Senhor. E a nossa justificação em Cristo Jesus não nos deixará entristecer por aqueles que não quiseram andar com Cristo, andar conosco. Eu sei que é difícil entendermos isso. Só vamos entender de fato, só teremos uma compreensão completa dessa realidade quando nós partimos dessa para a vida espiritual, para os céus. Mas com certeza, irmãos, nós seremos justificados e a justiça do Senhor estará impregnada na nossa alma. E nós vamos entender que foi a opção de cada um. E isso não trará danos ou tristeza ao nosso coração. Mas com certeza nós teremos ali nos céus a convicção do grande sacrifício de Jesus e da grande oportunidade que nós tivemos e que não jogamos fora de tê-lo como Senhor e tê-lo como Mestre e segui-lo como servo. Amém? É preciso estarmos alegres no Senhor. Evidentemente que nós não vamos deixar aqueles que são queridos de lado, mas vamos orar por eles, vamos clamar por eles. Vamos pedir para que o Senhor, na sua graça e misericórdia, os alcance, para que também neles tenham a salvação. Amém, amados? Esta é a realidade do ser humano. Ele foi criado por Deus. Ele foi criado corpo e espírito, corpo e alma. E o Senhor, Ele quer que nós tenhamos, cada dia mais, uma comunhão verdadeira e perfeita com Ele. Número 4. A condição do homem original. A condição do homem original. Letra A. Foi criado reto e perfeito. Eclesiastes capítulo 7, versículo 29. Deus fez o homem reto, mas ele se meteu em muitas astúcias. Amados, a Bíblia deixa clara que o homem foi criado de uma forma reta, de uma forma perfeita. Ali, antes do pecado, no Éden, a Bíblia deixa claro que eles tinham tudo o que era preciso para desenvolver uma vida perfeita aos pés do Senhor. Não tinham enfermidades, não precisavam trabalhar, não sentiam dores, enfim, o seu corpo funcionava perfeitamente. Todas as suas ações estavam associadas à vontade do Senhor. Na verdade, eles representavam o caráter do Senhor. Foram criados à imagem do Todo-Poderoso. Isso é magnífico, irmãos. Só que é uma possibilidade para nós hoje em dia. E o Senhor nos concede esta possibilidade, a possibilidade de vivermos em retidão e perfeição. O Senhor recria através de Cristo Jesus. Através de Cristo, o Senhor recria todas as possibilidades que Adão e Eva tinham antes do pecado e nos dá a oportunidade de vivermos uma nova realidade, uma nova verdade. E hoje é um pedido do Senhor, é uma recomendação do Senhor que vivamos em retidão, que vivamos a perfeição do Senhor. E isso, irmãos, é quando nós buscamos o Todo-Poderoso com todo o nosso coração, com todo o nosso ser. Quando nós nos dedicamos, consagramos a Ele, o Espírito Santo virá e transformará a nossa vida e nos dará condições, amados, para que a nossa comunhão com o Senhor seja uma realidade. Temos que buscar isto cada dia mais. Temos que correr ao encontro do Senhor, igreja. É por isso que nós não podemos ficar parados, sentados, esperando acontecer, mas temos que correr ao encontro do Senhor, buscarmos Deus, oferecendo a nossa vida para que Ele possa trabalhar. E assim, irmãos, a retidão e a perfeição certamente será uma qualidade daqueles que amam ao Todo-Poderoso. Letra B. Foi criado sem pecado. Romanos capítulo 5, versículo 12.
Portanto, assim como por um só homem entrou o pecado no mundo, e pelo pecado a morte, assim também a morte passou a todos os homens, porque todos pecaram. A Bíblia diz de forma clara que eles foram criados sem pecado, puros. Eles foram criados segundo a vontade do Senhor. Mas, infelizmente, permitiram que o pecado entrasse nas suas vidas, que o pecado fosse instituído, e esse pecado se estendeu e nos alcançou, entrou e alcançou toda a humanidade. Mas o amor do Senhor para conosco continua. O zelo de Deus, o zelo que nós entendemos, porque o Senhor, da mesma forma que criou o universo, ele poderia ter acabado com todo o universo, destruído o universo. A minha criação me negou, me traiu. Deus poderia ter destruído por completo o ser humano. Deus poderia ter destruído por completo, mas o Senhor nos amou e permitiu que, através de sacrifícios, através de sacerdotes, o homem tivesse uma comunhão com Ele. E enviou-nos Cristo Jesus para que o pecado fosse retirado do mundo. E hoje é possível vivermos sem o pecado, desde que nós tenhamos Cristo Jesus na nossa vida, obedecendo os seus preceitos e fazendo a sua vontade. Se nós observarmos a vontade do Senhor, colocarmos em prática, vamos viver em santidade, que inclusive é mandamento do Eterno para as nossas vidas. Que vivamos em santidade. Tudo isso, irmãos, nós recebemos através de Cristo Jesus, porque Cristo é aquele que purifica, Cristo é aquele que restaura, Cristo é aquele que nos lava de todo o pecado. Não podemos, amados, a exemplo de Adão e Eva, trair o nosso Senhor. E quando nós traímos o Todo-Poderoso? Quando apenas concebemos o pecado na vida. Simples assim. Se você permite que o pecado adentre o coração, certamente trairemos o Todo-Poderoso. A condição original do homem, letra C, foi criado inocente. Gênesis capítulo 2, versículo 25. Ora, um e o outro, o homem e sua mulher, estavam nus e não se envergonhavam. A palavra de Deus nos diz que eles foram criados de forma inocente. Eles não tinham a malícia, não tinham o mal, não tinham essas coisas no coração. Eles eram inocentes, no entanto, eram sábios, poderosamente sábios, eram pessoas capacitadas. Letra D. Foi criado com grande capacidade. Primeiro, física. Tomou, pois, o Senhor Deus o homem e o colocou no jardim do Éden para cultivar e o guardar. Gênesis capítulo 2, versículo 15. Nos mostra, irmãos, que Adão e Eva foram criados em condições de trabalho, ou seja, o seu corpo era perfeito, eles tinham capacidade física para desenvolver o trabalho. Eles foram criados em condições aptas para o trabalho. E ainda, número 2, intelectual. Eles tinham uma capacidade intelectual. Gênesis capítulo 2, versículo 20, a primeira parte. Deu nome o homem a todos os animais domésticos, às aves dos céus e a todos os animais selváticos. Às vezes, quando nós olhamos para Adão e Eva, até achamos que eles eram assim, muito bobinhos, né? Nós temos aquela ideia inicial que eles eram bobinhos, aquela coisa toda. Mas a Bíblia diz, amados, que eles tinham uma capacidade intelectual muito grande. Eram extremamente sábios, extremamente inteligentes, até porque eles possuíam as qualidades de Deus nas suas vidas. E Adão deu nome aos animais, às aves e aos animais selváticos. Todos foram nominados por Adão. Só para vocês entenderem como sábio era esse homem. Muito sábio mesmo. Ah, mas eles pecaram porque não sabiam das coisas. Não, eles pecaram porque eram sábios demais e achava que faltava um pouco ainda mais de conhecimento. E Satanás foi muito esperto e trabalhou a sabedoria deles e falou a ele que se comesse do fruto do conhecimento do bem e do mal, todas as coisas seriam descortinadas e eles teriam conhecimento de todas as coisas. E eles queriam conhecer ainda mais e infelizmente conhecer o mal, que este não era do conhecimento deles. Até o momento não existia o mal sobre a face da terra. O homem foi criado com grande capacidade. Era forte, era saudável.
Gênesis capítulo 5, versículo 5. Os dias todos da vida de Adão foram 930 anos e morreu. Olha só, irmãos. Eles conseguiram viver quase um milênio. 930 anos. Isso mostra-nos que eles tinham um corpo saudável, que eles eram fortes, que eles eram criados para viver eternamente. O pecado roubou de Adão e Eva a possibilidade da vida eterna sobre a face da terra. Amém? Letra E. Foi criado para viver em comunhão com o Criador. O objetivo principal do nosso Senhor ao criar o homem era que estes vivessem em comunhão com eles, estivessem próximos a ele. E nós vemos exemplos disso. Gênesis capítulo 1, versículo 28. Deus falava com ele. E Deus os abençoou e lhe disse: sede fecundos, multiplicai-vos, enchei a terra e sujeitai-a, dominai sobre os peixes do mar, sobre as aves dos céus e sobre todo animal que rasteja pela terra. Essa foi a recomendação do Senhor a Adão e a Eva. E um fato interessante está nesse versículo também. É comum nós ouvirmos falar que o primeiro pecado foi o relacionamento íntimo, não é verdade? Acho que todos já ouviram isso aí. Mas nesse texto, o Senhor diz que eles deviam ser fecundos e multiplicar-se. E para multiplicar-se, seria necessário as relações íntimas. Não seria pecado, já que Deus assim determinou. Ainda, Deus lhe deu ordens expressas. Gênesis capítulo 2, versículos 16 e 17. E o Senhor Deus lhe deu esta ordem: de toda a árvore do jardim comerás livremente, mas da árvore do conhecimento do bem e do mal não comerás, porque no dia em que dela comeres, certamente morrerás. Irmãos, esta foi a única restrição de Deus ao primeiro casal. A única restrição. Eles não deveriam comer da árvore, dos frutos da árvore, do conhecimento do bem e do mal. Na verdade, o Senhor estava ali testando o primeiro casal. Era uma prova para aquelas vidas. E o Senhor, da mesma forma, fala-nos hoje que nós não podemos comer do fruto do conhecimento do bem e do mal. Ou seja, nós não podemos comer do pecado, nos alimentarmos com o pecado. E muitas vezes, amados, nós temos vivido semelhantemente a Adão e Eva, porque nós não queremos obedecer às ordens expressas de Deus, mas queremos viver segundo o nosso próprio entendimento, segundo o nosso próprio conhecimento, segundo aquilo que nós queremos. A partir do momento que nós aceitamos a Jesus como Senhor e Salvador, a Bíblia diz que morremos para nós mesmos, para que Cristo possa viver em nós. Essa é uma verdade, amados. Nós temos que entender que os nossos desejos, as nossas vontades, tudo o que nós queremos, necessário é que fique em segundo plano. Primeiro é Deus. Primeiro é Deus. Primeiro é o Senhor. Se Adão e Eva, se eles fossem obedientes, certamente, amados, o pecado não teria entrado. O pecado não teria alcançado ao ser humano. E hoje nós estaríamos vivendo, talvez existimos, estaríamos vivendo de uma forma maravilhosa. Ou pelo menos, o ser humano estaria vivendo maravilhosamente. Um paraíso nessa terra. Essa é a vontade do Senhor para nós. E Ele, através de Cristo Jesus, quebra a força do pecado. Destrói a força do pecado. Destrói a força do diabo. E nos coloca numa situação privilegiada. E Ele diz que nós temos força para resistir ao pecado, que nós temos força para resistir ao tentador, que não há tentação superior às nossas forças. Se nós pecamos, amados, é porque queremos pecar. Se nós desejássemos viver de fato a vontade do Eterno, certamente seria possível uma vida santa, uma vida reta. E é possível uma vida santa e uma vida reta sobre a face da terra. Basta que coloquemos a vontade do Senhor em evidência na nossa vida. Irmãos, o Senhor veio para restaurar-nos. Restaurar a nossa comunhão com Ele. A comunhão inicial que Adão e Eva tinham com o Todo-Poderoso, hoje é possível que nós a tenhamos. Hoje nós falamos de forma direta com o Senhor. E o Senhor fala de forma direta conosco.
Basta que estejamos vivendo em santidade. O grande problema nosso, irmãos, o grande problema é que nós não queremos a santidade. Porque a santidade, porque viver a santidade exige mudança, exige uma vida restaurada, uma vida nova, uma

Não coma o fruto do pecado, ou seja, não permita que a desobediência encontre lugar na tua vida. Amém? Amados, precisamos entender isto e colocarmos em prática. O homem foi criado para viver em comunhão com o Criador. Diz ainda que Deus o visitava. Gênesis capítulo 3, versículo 8. Quando ouviram a voz do Senhor Deus, que andava no jardim pela viração do dia, esconderam-se da presença do Senhor Deus, o homem e a sua mulher, por entre as árvores do jardim. Nesse ponto, eles já haviam pecado, já haviam perdido a comunhão com o Todo-Poderoso, já estavam destituídos da presença do Pai. E quando eles ouviram a voz do Senhor, procuraram esconder-se do Senhor. Irmãos, é impossível escondermos do Senhor, é impossível. Onde quer que nós estejamos, o Senhor está com seus olhos sobre a nossa vida. Sendo guardado no lugar secreto, dentro do nosso quarto, quatro paredes, porta fechada, o Senhor consegue visualizar o que você faz ali. Se no local mais distante de onde você mora, o Senhor também consegue visualizar o que você faz. Irmãos, impossível nos escondermos do Senhor, impossível. Pastor não está vendo, pobre coitado do pastor, ele que não cuide da vida dele para chegar aos céus também. É, amados, pastor não vai dar conta por ovelhas que não querem saber do Senhor. Nossa missão é pregar o Evangelho, é falar do amor de Cristo Jesus. Se a pessoa quer viver, amém, viverá os princípios do Senhor. Mas não é o fato de estar escondido ou não do pastor para praticar o erro que serão justificados. Não, de forma alguma, porque quem condena é o Todo-Poderoso, é Ele que tem em sua mão a justiça. Amém? Letra F. Não havia morte. A Bíblia deixa claro, irmãos, que eles foram criados para viverem eternamente no Jardim do Éden. Este era o propósito do Senhor. Através do pecado é que a morte passou a reinar na vida do ser humano e na vida dos animais, enfim, em toda a terra, e todas as coisas tornaram-se mortais. Mas até então, antes do pecado, não existia o fator morte. Era somente a presença do Senhor para alegrar aqueles que ali estavam no Éden e certamente seriam felizes para todo o sempre, para todo o sempre. Mas o Senhor, Ele reconstituiu o Éden lá na glória. E hoje estamos passando dias aqui para que possamos estar no Éden do Senhor, lá nos céus, onde não terá fim, onde não terá fim. E ali seremos felizes para todo o sempre, para todo o sempre. Irmãos, que nós possamos buscar o estado original do homem. Vivermos esse estado original, o estado sem o pecado, o estado no qual não havia o pecado, o estado no qual a comunhão com o Todo-Poderoso era verdadeira. Não permita que o inimigo sugestione da seguinte forma: ah, você é pecador, ah, você é carne, ah, você é fraco, você é isso, você é aquilo. Não permita que o diabo, porque isso não vem de Deus, isso vem das trevas. Não permita que o diabo te engane nesse aspecto, como enganou Adão e Eva. Não desobedeça os preceitos do Senhor, mas viva os preceitos de Deus. Vale comentar que muitas vezes nós não temos alcançado o favor do Senhor, essa experiência profunda com Deus. E às vezes achamos que é impossível isso. Queridos, se nós não nos dedicarmos ao Senhor, não nos consagrarmos ao Todo-Poderoso, com certeza será impossível. Só é possível alcançarmos a comunhão verdadeira com o Todo-Poderoso, com Deus, quando a Ele entregamos completamente a nossa vida, nos doamos completamente a Ele. Se você não tem vivido dessa forma, é necessário consertar-se com o Senhor, confessando os pecados e restaurando essa comunhão verdadeira com o Criador. Amém, amados? E certamente, se buscarmos Deus de fato, com todas as nossas forças, o encontraremos e teremos a felicidade sobre a face da terra,
mesmo em meio às dificuldades, aos problemas que não são comuns, mas o Senhor te dará felicidade.

0: cidade. E por fim, te levará para os céus, onde seremos para todos sempre felizes com Todo-Poderoso. Viveremos ali uma vida completa, uma vida alegre e uma vida cheia da paz. Impossível. Na verdade, é impossível descrevermos para vocês aquilo que nos aguarda lá nos céus. É impossível. Apenas pela fé, creiamos que será maravilhoso demais. Amém? Creiamos que será magnífico, extraordinário, e assim será, porque o Senhor tem nos prometido isso. Amém, irmãos? Vamos colocar de pé para nós orarmos, então? Senhor, nós te louvamos por esses momentos aqui. Te glorificamos pela tua graça e pela tua misericórdia. Queremos clamar, meu Deus, que tu venhas falar sempre aos nossos corações, nos trazendo a revelação, Senhor, e o entendimento, meu Deus, para que as nossas atitudes sejam segundo a tua vontade. Que tenhamos em nós o homem original, Senhor, o homem lavado, purificado no teu sangue, para que assim possamos viver a tua verdade a cada dia, a cada instante. Abençoa-nos, ó Deus, e guarda-nos no decorrer desse dia, para a tua honra e para a tua glória, em nome de Jesus. Amém.
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Assim que se alguém está em Cristo, nova criatura é. As coisas velhas já passaram, eis que tudo se fez novo. 2 Coríntios 5:17.

era desprezado e rejeitado dos homens, homem de dores e experimentado nos sofrimentos. E como um de quem os homens escondiam o rosto, era desprezado e não fizemos dele caso algum. Verdadeiramente ele tomou sobre si as nossas enfermidades e carregou com as nossas dores. E nós o reputamos por aflito, ferido de Deus e oprimido. Mas ele foi ferido por causa das nossas transgressões e esmagado por causa das nossas iniquidades. O castigo que nos traz a paz estava sobre ele, e pelas suas pisaduras fomos sarados. Isaías 53, 3, 4 e 5.

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2: Estejam sempre alertas. Oh, glórias! Nós precisamos, irmãos, viver sempre alertas. Nós não podemos de forma alguma achar que tudo está muito bem, que tudo está muito legal. Nós não podemos baixar a guarda. Nós temos que estar sempre com a nossa espada desembaiada e erguida para a honra e para a glória de nosso Senhor e Salvador. Nós precisamos, queridos, estarmos cientes que estamos no meio de uma batalha, no meio de uma guerra, no meio de uma luta. E como baixar a cabeça? Como deixar de olhar para o horizonte? Como virar as costas para o inimigo? Como, amados, viver e andar de qualquer jeito? Nós temos que aprender que, como servos do Eterno, temos uma missão. A missão, claro, honrar o Senhor acima de todas as coisas e depois irmos para o céu. Esta é a nossa missão sobre a face da terra. Primeiro, honrar o Criador, para que, através desse honrar, deste viver, deste exaltar o nome santo de Deus, possamos alcançar a salvação e estarmos na glória com o Todo-Poderoso. E hoje nós vamos ler algumas orientações que nos concede condições para melhor enfrentarmos o dia a dia, para melhor fazermos a vontade do Senhor, para melhor honrarmos o amado Jesus. Vamos orar. Senhor, nós te louvamos pela tua graça e pela tua misericórdia. Eu quero clamar, Senhor, que tu venhas mover na nossa vida de uma forma poderosa, grandiosa, para que possamos assimilar os teus ensinamentos, ó Deus. Para que sejamos soldados preparados, homens, mulheres preparados para fazermos a tua vontade e assim vencermos no nosso dia a dia. Senhor, envolva-nos, esse é meu clamor em nome de Jesus. Amém. Irmãos, nós vamos ler 1 Coríntios, capítulo 16, versículos 13 e 14. Ouça só o que diz. Estejam alertas, fiquem firmes na fé. Sejam corajosos, sejam fortes. Que tudo o que vocês fizerem seja feito com amor. Amém? Irmãos, veja como o apóstolo Paulo, escrevendo à igreja de Corinto, ele ensina aquela igreja. Ele diz, estejam alertas. Na versão Revista Atualizada, sede vigilantes. E este ensinamento, ele tem um peso na nossa vida. Esse ensinamento, ele serve totalmente para o nosso dia a dia, totalmente para a nossa vida. E se nós observarmos estes princípios, seremos vencedores sobre a face da terra. Não seremos crentes derrotados, mas homens de Deus, fazendo a vontade dele com o coração cheio de gozo, de alegria. Amados, com certeza é uma pequena exortação. A palavra de Deus é simples. O homem quer complicar demais, quer buscar complicações. O homem gosta de coisas complicadas. Já notaram isso? As coisas simples, coisas simples, mas quando as coisas são complicadas, isso desperta no homem uma satisfação, uma alegria, um gozo, um querer resolver as questões. Mas quando nós olhamos para a palavra, vamos ver que a mensagem de Cristo é simples, é totalmente alcançável. Há um texto que diz que ele veio para os simples. E assim precisamos ser, irmãos. Observamos a simplicidade da palavra para que tenhamos o coração cheio do Espírito Santo de Deus. Certamente as exortações não são muitas, mas se nós as observarmos, vamos conseguir vencer. Haja vista que o Senhor é conosco. E essa orientação de hoje é para que nós estejamos alertas. Veja como é simples. Irmãos, é preciso estarmos alertas. O que é estarmos alertas? É estarmos com atenção, estarmos focados. Quem é motorista, por exemplo, não pode andar por aí de qualquer jeito. Ele tem que estar focado naquilo que está à sua frente. É preciso estar alerta, dirigindo com atenção. E é este o ensinamento que o apóstolo Paulo tem para nós. É esta orientação e ele chama-nos para uma verdade que nós precisamos praticar no nosso dia a dia. Irmãos, nós estamos no meio de uma guerra. Nunca te esqueças disso. Quando você sai para trabalhar, você está indo para a guerra. Quando você senta-se à mesa para almoçar, você está sentado em meio a uma guerra. Quando você vai dormir, você dorme em meio a uma guerra. A Bíblia diz que o nosso inimigo, ele é incansável, ele é incansável. Coloque isso na tua cabeça. Nós cansamos, mas o inimigo de nossas almas não se cansa. Ele está continuamente preparado para perturbar a tua vida, para trazer danos à tua existência. E eis o porquê que é preciso estarmos sempre alertas, sempre ligados. É uma guerra incessante, nunca te esqueças, é uma guerra incessante. E a nossa vigilância também precisa ser incessante. Nós não podemos baixar a guarda de forma alguma. Amém, amados? E nós vamos, nesta palavra, observarmos alguns aspectos que chamam-nos a atenção e que é necessário estarmos atentos a elas. Estarmos atentos para que a nossa vida como servos do Eterno seja completa e que haja um gozo, uma alegria, uma satisfação em servir ao nosso amado Jesus. Estejam sempre alertas com relação à volta de Cristo. Amém? É preciso estarmos alertas com relação à volta de Cristo. Você já notou, irmãos, que nós não estamos nem aí para a volta de Cristo? Mais ou menos assim? Ah, se voltou, voltou. Se não voltou, não voltou. Se voltar amanhã, amém. Oh, será que pode voltar amanhã? Será? Se voltar daqui a 6 meses, melhor ainda. Daqui a 10 anos. Se voltar depois que eu morrer, ótimo. Muitas vezes nós olhamos para a volta do Senhor e pensamos assim. Mas não é isso que Deus quer, irmãos. Deus quer que nós tenhamos alegria, gozo em saber que o nosso amado vem nos buscar. Oh, glórias! Mateus capítulo 24, versículo 42, o próprio Cristo disse: portanto, vigiai, porque não sabeis em que dia vem o vosso Senhor. Oh, glórias! Isso significa, irmãos, que nós precisamos estar preparados para a iminente volta de Cristo Jesus. Nós precisamos viver como se Cristo fosse voltar no minuto posterior a esta palavra. Daqui a 1 minuto, 5 minutos, é a volta de Jesus. Nós precisamos viver dessa forma, igreja. E eu preciso ter gozo nisso, ter satisfação nisso. Não se preocupe como será a volta de Cristo. Ah, será que Cristo vai voltar dessa forma, daquela forma? Se você vai para a teologia, tem 1000 explicações, 1000 teses, 1000 coisas. Esqueça essas coisas. Esqueçam isso. Porque tudo isso não tem nenhum peso. O peso está em servir ao Senhor, em estarmos alertas, porque Ele virá. Como será, irmãos? Eu sei que será nas nuvens, apenas isso. Mas como é que do outro lado do planeta, onde conseguir enxergar a volta de Jesus? Não quero nem saber, só sei que Jesus vai voltar. Oh, glórias! Essa parte técnica é dEle. Amém? É dEle. Ele há de mostrar-se a todo o planeta na sua volta. Como será? Não quero nem entrar nessa questão. Não quero nem entrar, e também não sei. Mas ele há de voltar. É isso que precisa encher o nosso coração, irmãos. Não é a curiosidade de como será. Ah, como será isso, aquilo outro. A terra vai tremer, a pessoa aí. Não, esqueça isso. Mas esteja alerta. Porque Jesus vai voltar. Jesus está chegando. A palavra mostra-nos um panorama que se realiza diante de nós. Tudo aquilo que fala a respeito da volta de Cristo se cumpre diante dos nossos olhos. Irmãos, nós vivemos uma geração muito especial com relação às profecias. Porque a cada dia nós as vemos cumprir-se diante de nós. A cada dia observamos e vemos as profecias se cumprindo. Talvez nesses últimos séculos da raça humana não tiveram a oportunidade de ver tantas profecias se cumprirem. As profecias com relação à volta de Cristo estão diante de nós. Cabe a cada um de nós, cabe a mim, cabe a você estarmos atentos. E eis o porquê que hoje eu chamo a tua atenção. Esteja atento. Esteja atento. E Cristo disse: vigiai, vigiai, não brinque, vigie. E depois que Cristo voltar, encerra assim a nossa existência. Não há como você consertar posteriormente. Nós estamos que estar preparados. Amém, amados? Outro aspecto que nós precisamos estar atentos, vigiando, alertas, são as tentações. O nosso velho coração que ama esse mundo. A nossa velha carne, a nossa velha natureza, que quer estar em evidência. Nós temos que vigiar para não cairmos em tentação. Mateus capítulo 26, versículo 41. Ouça o que disse Cristo Jesus. Vigiai e orai. Vigiai e orai para que não entreis em tentação. O espírito, na verdade, está pronto, mas a carne é fraca. Oh, glórias! Na nova tradução, na linguagem de hoje, o mesmo texto está traduzido assim. Vigiem e orem para que não sejam tentados. É fácil querer resistir à tentação. O difícil mesmo é conseguir. Amém? Queridos, veja com atenção essa palavra de Cristo. Ele chama-nos a atenção. Veja. Ele diz, vigie, vigie, para que não caiam em tentação. Vigie para que não caiam em tentação. Mas vigiar é orar. Eis o porquê que a oração é fundamental na vida do servo de Deus. Você que é homem, você que é mulher de Deus, precisa ter uma vida de oração. Se não houver oração na tua vida, você não conseguirá ficar de pé. A tua vida será apenas um rótulo de crente, um rótulo de protestante, um rótulo de cristão e nada mais. Nós precisamos sair dos rótulos. É necessário que haja conteúdo. Ô, glórias! É necessário que haja conteúdo. E é isto que o Senhor quer. Mas para que haja conteúdo, eis aí a minha participação. Eu tenho que fazer a minha parte. Vigiai e orai. Duas partes. Vigiai. Estar atento. Atento à tentação. Eu preciso, amados, estar atento à tentação. Eu não posso dar bobeira, como dizem aí. Eu não posso dar bobeira. Eu não posso, de forma alguma, amados, estar desapercebido ao ataque do maligno. Eu não posso, de forma alguma, dormir no campo de batalha. O outro aspecto é a oração. Nós temos que orar. Se você não tem o hábito de orar, não serás completo diante do Senhor. Entenda dessa forma. Ah, porque eu não consigo ser completo diante do Senhor? Porque eu não consigo satisfação no Todo-Poderoso? Falta-lhe oração. Falta-lhe oração. Geralmente, as pessoas que andam a trancos e a barrancos, elas não leem a palavra, não oram e não jejuam. Veja, se você anda a trancos e a barrancos, ou seja, se você anda daquele jeito, que só a misericórdia, analisa a tua vida. Está faltando Bíblia, está faltando oração e jejum. Olha, sem esse tripé, se não houver esse tripé na nossa vida, nós não vamos conseguir ficar de pé. Não vamos conseguir vencer essa batalha. Nós não vamos vencer o inimigo de nossas almas, não vamos vencer a nossa carne e certamente vamos cair em tentação, vamos negar o Criador e vamos andar por caminhos ruins, mesmo com o rótulo de crente. Fique atento a essa verdade. Amados, nós temos que resistir, resistir. Resistir, o que é resistência? É você dizer não, bater o pé e firmado, não arredar. Ô, glórias! Você não pode retroceder. E nós não somos do grupo que retrocede. Nós somos do grupo que marcha, que avança, que segue em frente. E eu vou falar algo aqui para vocês. Não é carapuça, mas se você estiver com problemas na tua vida, veja isso. Se você estiver com problemas na tua vida, seja qual for o tipo de problema, analisa se não está faltando oração, mas oração de verdade. Porque tem oração e orações. Estou me referindo à oração. É aquele lance de colocar o joelho no chão e conversar com Deus. Conversar com o Senhor. Tem que ter. Dois, está faltando Bíblia na tua vida. Ah, eu li o Salmo 23. Ah, eu li o Salmo 100. Ah, na minha casa a Bíblia está aberta no Salmo 91. Não serve. Você tem que assimilar a palavra. Mesmo que seja um versículo, é preciso que ela seja assimilada. Quando nós falamos em ler a palavra, é preciso ler a Bíblia. Mas não é aquela leitura mecânica que você pega a palavra de Deus e ou alguns loucos por aí abrem aleatoriamente. Ah, o Senhor agora vai falar comigo. Mas o que foi semeado em boa terra é o que ouve a palavra e a compreende. Esse frutifica e produz a 100, a 60 e a 30 por 1. Não é assim, irmãos. Você tem que descer na palavra. Descer na palavra, conhecer a palavra. Não é apenas ler, ah, li a palavra, amém, ô glória, amém. Palavra boa, não é? Olha só, o que foi semeado em boa terra. Ah, boa palavra. Oh, Deus vai semear na minha vida. Aí vem as interpretações. Deus vai semear na minha vida, ó. Aqueles que gostam de abrir a Bíblia, quando o texto é bom, está valendo. Quando o texto é ruim, segunda tentativa, porque o dedo estava molhado, sei lá o quê. Aí tenta novamente, até achar o versículo que é legal. Esse aqui é bom, rapaz. Aqueles que gostam, certamente iam absorver esse versículo. Mas nós não podemos nos deter apenas na leitura. Nós temos que meditar na palavra. Entender o que o Senhor está falando. Isto é ouvir a voz do Espírito. A Bíblia é a palavra de Deus. É a palavra viva do Senhor. Mas não é uma palavra lida correndo. Não é outdoor. Que você passa 1000 por hora e consegue ler o que está escrito. Não é assim. Você tem que parar, tem que ler, tem que meditar, analisar, encaixar na tua vida. Encaixar lá dentro da tua vida. Aliás, encaixar também a tua vida naquilo que você leu. Tem que ser dessa forma, para que o Espírito Santo de Deus fale conosco. Estejam sempre alertas. Estejam sempre alertas. Fiquem firmes na fé. Sejam corajosos, sejam fortes, que tudo o que vocês fizerem seja feito com amor. Ô, glórias! Você precisa estar alerta também com relação aos lobos. Com relação aos lobos. Atos capítulo 20, versículo 29. Eu sei que, depois da minha partida, entre vós penetrarão lobos vorazes, que não pouparão o rebanho. Amém? Irmãos, são as profecias que se cumprem diante de nós. E tudo aquilo que a palavra fala, ela com certeza virá à existência. Com certeza virá à existência. E quando nós observamos a realidade da igreja hoje, nós vemos mais lobos do que ovelhas. Como tem lobos? Só que nós somos concordantes. Por que somos concordantes? Porque não temos lido a palavra, não temos analisado e não queremos nos envolver nessa batalha. Não queremos de forma alguma abrir a nossa boca, porque de certa forma nós temos prazer, nós nos comprazemos na palavra dos lobos. A palavra dos lobos é agradável, é gostosa e é transvestida de ovelha. É transvestida de palavra de Deus. Quando a palavra refere-se a lobos, são os falsos profetas, os falsos mestres, os enganadores que nós vemos no nosso dia a dia. São os profetas que não conhecem a Deus. São os profetas que não estão em comunhão com o Senhor. São as falsas profecias que não se cumprem. Ah, mas sabe como é que é, não sei o quê. Profecia, quando vem de Deus, se cumpre. Profecia, quando vem de Deus, se cumpre. Deus não se engana. Deus não se engana. Se algum dia um profeta abrir a boca e falar um monte de coisa para você, espere. Se você não conhece o camarada, espere. Se não cumpriu, é porque não veio de Deus. É porque não veio do Senhor. Deus não se engana. Deus não se engana. Mas só que os falsos profetas, os lobos de plantão dizem: ai, porque você não viveu, ai, porque você não deixou mover. Aí, não, gente, o Senhor não se engana. E nós estamos cheios de falsos profetas por aí. E como tem? Só que nós temos muitas justificativas, porque o nosso coração é bom e gosta de profecias. Oh, só a misericórdia de Deus. Com relação também à mensagem que é pregada de forma enganosa. De forma enganosa. Desde os tempos idos, tempos do Antigo Testamento, que as pessoas tinham prazer em ouvir aquilo que lhes era agradável. E o profeta sábio, está na Bíblia, não me lembro qual foi o profeta agora nesse momento, e o profeta sábio só trazia profecias que agradava a população, que agradava o povo. Lembram do texto? Está lá no Antigo Testamento, infelizmente não me recordo qual o nome do profeta. Falava apenas aquilo que agradava ao povo. Mas o Senhor foi, puxou a orelha. O Senhor quer que nós falemos a verdade. E eis o porquê que é necessário estarmos sempre alertas. Nós não podemos, de forma alguma, dar lugar no nosso coração a palavras mentirosas, palavras que ferem princípios de Deus, palavras que não procedem do Senhor, palavras que mesmo que tenha como objetivo fazer a obra de Deus. Ah, mas isso aqui é para fazer a obra de Deus. E na palavra, na Bíblia está, ah, sabe como é que é, não é? São os tempos modernos, a palavra se complementa dia após dia, a palavra de Deus para hoje, e o Senhor usa os seus profetas para uma nova palavra para hoje. Sai desse barco que ele não é habitado pelo Espírito Santo de Deus, ele é mentiroso. A palavra do Senhor talvez não seja contextualizada com a nossa realidade, mas, de forma alguma, existe uma nova palavra para hoje. Amém? Não existe uma nova palavra, uma nova revelação. Não existe uma nova revelação para hoje. Algo novo, algo diferente. Não, não existe. A palavra do Senhor, ela é definitiva e nós precisamos estar atentos a isso. Fique sempre alertas. Fique sempre alertas. E essa questão dos lobos, ela pesa muito na vida da gente. Pesa muito. E sabe o que acontece, irmãos, com a palavra do lobo? A palavra do lobo é o seguinte: ela não se realiza, ela arrebenta com as almas. Ela quebra as almas pelo meio. Mas por que quebra as almas pelo meio? Porque geralmente, quem dá lugar a essas palavras mentirosas, nelas acreditam, consequentemente. Passam-se o tempo. Talvez um ano, dois anos, 10 anos, 20 anos, sei lá. E ela descobre que estragou a própria vida. Destruiu a própria vida. Porque não teve o cuidado de comparar na Bíblia aquilo que o falso profeta há tanto tempo atrás havia proferido. E quando a pessoa descobre que perdeu o seu tempo, que eram apenas esperanças vãs, mentirosas, ei, irmão, entre parafuso e mil coisas ruins acontecem na vida da gente. Mil coisas ruins. Porque é o tempo que não volta mais. O tempo se foi, passou e não volta mais. Águas passadas não retornam. Ainda, estejam sempre alertas. Vida de oração. Falamos há pouco a respeito da oração. Colossenses capítulo 4, versículo 2. Continue firmes na oração. Sempre alertas ao orarem e dando graças a Deus. Queridos, oração é imprescindível. É bom orar no monte? Sim. É gostoso, é maravilhoso. Mas a oração do teu quarto tem o mesmo peso da oração do monte, por incrível que pareça. É bom orar na mata? Experiência fantástica, maravilhosa. Mas a tua oração solitária, ali, joelho dobrado no chão, será ouvida pelo Senhor da mesma forma. Sabe onde estava Jonas? Dentro do estômago do peixe. Foi ali que o Senhor ouviu. Não estava num bom local? Certamente desconfortável. Como? Ah, não sei. Também não sei como era. Mas ele lembrou-se do Senhor ali dentro. E ali o Senhor ouviu. Vê como são as coisas? Voltando ao tema dos lobos. Sabe o que é que o lobo planta na cabeça da igreja hoje? Deus só ouve a oração no monte. Deus só ouve a oração no lugar específico. Tem que ser na igreja. Deus só ouve a oração se for, enfim, cheio de regras para Deus ouvir as orações. Cheio de formas para Deus ouvir as orações. Os grandes milagres que aconteceram na palavra de Deus, a oração foi: Filho de Davi, tens misericórdia de mim. Lembram dessa oração? Ah, mas não foi oração, foi um clamor. É isso aí. Orar é falar com o Todo-Poderoso, é falar com Jesus. Aquele cego disse: Filho de Davi, tens misericórdia de mim. Tens misericórdia de mim. Qual foi a oração dos leprosos? Veja como foi simples. É isso aí, amados. Não precisamos complicar. Não precisamos. Mas bom é que estejamos no monte. Bom é que estejamos na mata. Bom é que estejamos num local assim, gostoso. Uma praia deserta ali, você orando, clamando a presença do Senhor. Bom é. Mas se não tem, não tem essa possibilidade. O melhor lugar é o teu quarto. Entra no teu quarto, fecha a porta e ora, já fala alguém. Não é assim? Nós temos que entrar no quarto, fechar nossa porta e orar. Oh, glórias! Mas esqueça, irmãos, entre no teu quarto. E a Bíblia diz que precisamos estar dentro do nosso quarto, trancados. Isso significa não apenas uma porta fechada, mas desligado de tudo aquilo que rouba o teu tempo. E hoje nós estamos vivendo uma época muito louca, que você não consegue mais desligar o celular, não consegue mais afastar-se da internet, você não consegue mais desligar-se desse mundo virtual que muitas vezes rouba o teu tempo. Como é que você fala com o Senhor? Oh, meu Deus, misericórdia, Senhor, da minha vida. Cadê o celular? Ah, tá ali. Oh, Senhor Deus, misericórdia da minha vida. Oh, Senhor Deus, olha para a igreja. Oh, meu Deus. Não vai conseguir. Não vai conseguir, gente. Está faltando comunhão. Entendeu? Fique atento, porque nós acostumamos com aquilo que o diabo coloca diante de nós. Nós temos uma facilidade muito grande em nos acostumar com tudo que o inimigo oferece. Eu tenho uma pequena história para contar com relação a acostumar com situações. Eu trabalhava numa empresa e na frente da empresa, na porta, tinha uma boca de lobo. E a boca de lobo era daquelas cheirosas. Daquelas terríveis. Só que nós estávamos ali o dia todo. Acostumamos com o cheiro. Nós não sentíamos o cheiro ruim do esgoto que vinha dessa boca de lobo. E quando chegava alguém com mau hálito, com o popular CC, que é aquele cheirinho agradável das axilas, nós conseguimos sentir. Olha que interessante. Não sentimos mais o cheiro da boca de lobo, mas se tivesse um cheiro diferente, nós sentíamos. E as pessoas que entravam na loja comentavam: que cheiro ruim. Como é que vocês suportam isso aqui? Nós havíamos acostumado com o cheiro. O ser humano é assim, irmãos. Ele acostuma com as situações. E com relação às coisas espirituais, nós estamos mal acostumados com as situações. Não estamos preocupados de forma alguma em agradar o Senhor e fazer a vontade de Deus. Ah, se Jesus vier hoje, amém. Se não vier hoje, amém. Ah, venha o dia que Ele quiser, amém. Nós não temos mais prazer naquilo que é do Senhor. Não temos prazer em nada que é de Deus. Não temos prazer na palavra, não temos prazer na pregação, não temos prazer em ir à igreja, não temos prazer em cantar, não temos prazer em louvar, não temos prazer em nada. Tudo tornou-se uma espécie de obrigação. Fazemos por obrigação. Eu preciso ir, senão o pastor fala. Eu preciso estar presente. Mas o corpo está presente e o coração está presente. Ou seja, o corpo, o material está aqui. E a mente, onde está? O teu ser, onde está? Nós temos que andar, irmãos, ligados no eterno. Estejam sempre alertas. Sempre alertas. Amém? 2 Timóteo capítulo 4, versículo 5. Mas você seja moderado em todas as situações. Suporte o sofrimento. Faça o trabalho de um pregador do Evangelho. E cumpra bem o seu dever de servo de Deus. Nós precisamos estar atentos, alertas, em todas as situações. Nós precisamos vigiar, irmãos, em todas as situações. Nós precisamos vigiar dentro da igreja, que nós consideramos um lugar santo. Nós precisamos estar atentos no nosso trabalho, como se fosse o lugar santo que nós achamos que a igreja é. Nós precisamos andar com os nossos amigos como se estivéssemos dentro da igreja, porque achamos que a igreja é o referencial de santidade. Nós precisamos andar no meio desses dias políticos como se estivéssemos andando dentro da igreja, porque achamos que a igreja é o referencial de lugar santo. Ou seja, em todas as situações é necessário que nos portemos de uma forma que seja agradável a Deus. Só dessa forma vamos obter êxito na nossa caminhada. Só assim, irmãos, seremos vencedores nessa batalha, vencedores nessa guerra. Talvez você possa falar, mas pastor, desse jeito ninguém consegue. Oh, pastor, desse jeito ninguém consegue. Eu não sou o culpado. Amém? Eu não sou o culpado se você vai conseguir ou não conseguir. Eu sou o culpado de não falar para você a verdade, para que você busque de Deus a capacitação para cumprir aquilo que Ele quer na tua vida. É, irmãos. Muitas vezes nós olhamos para a entidade religiosa, olhamos para o sacerdote e achamos que o sacerdote... Oh, misericórdia. Lá vem o sacerdote do ferrão, lá vem o sacerdote da foice, lá vem o sacerdote do açoite, lá vem o sacerdote do chicote. Você pode me dar todos esses títulos. Você pode me dar todos esses títulos, serão bem-vindos na minha vida. Mas uma coisa, não vou levar diante de Deus a culpa de não ter falado a verdade. Eis aí, amados, nós precisamos entender o seguinte, que nós somos apenas o canal para que a palavra do Senhor seja exposta. Mas quem vai te cobrar? Quem vai te açoitar? Quem vem com ferrão sobre a tua vida? E pior, com os aguilhões, com a condenação eterna, é o amado Jesus. É o amado Jesus. Por mais duro que eu seja, por mais duro que foi o apóstolo Paulo, por exemplo, por mais duro que ele tenha sido, ele não leva sobre si o peso, esse peso. Mas que vai entrar na minha vida, na tua vida, em decorrência da palavra do apóstolo Paulo, 2000 anos atrás. Esse homem andava com ferrão na mão, viu, gente? Ferrão, uma espada, com uma metralhadora, com chicotes, com tudo que você possa imaginar. O apóstolo Paulo andava com isso nas mãos. Mas que vai cobrar isso de verdade de cada um de nós é o Senhor. Eis o porquê, irmãos, que nós precisamos estar sempre alertas. Ele dizia à igreja de Corinto, estejam sempre alertas, fiquem firmes na fé, sejam corajosos, sejam fortes, que tudo que vocês fizerem seja feito com amor. Amém? Mas como é que você pode fazer todas as coisas com amor? O amor, irmãos, não se aprende. Tem por aí, vez ou outra, nós ouvimos isto. Já me falaram muito isso. Ô, Elias, aprendi a te amar. Misericórdia. Vez ou outra, chegar alguém para mim, eu aprendi a te amar. Gente, ninguém aprende a amar. Essa história, eu aprendi a te amar, não é de Deus. Amor é dom de Deus. O Senhor diz na sua palavra, ame o próximo como a si mesmo. Ou seja, é algo natural meu para com você e precisa ser de você para mim. Natural, não se aprende. Eu não aprendi a amar a Ruth, nem tampouco a Zélia, o Marconi. Não, eu não aprendi a amá-los. Eu os amo. Simples assim. E essa história, eu aprendi a te amar, sai de baixo porque cheira falsidade. Cheira falsidade. Ninguém aprende a amar, gente. Ninguém aprende. Amamos porque temos o Espírito Santo de Deus na nossa vida. E porque é mandamento de Deus, é mandamento do Senhor. Amém? Eu acho que eu não era boa pessoa não, viu gente? Porque, uma vez ou outra, chegava alguém e falava assim, eu aprendi a te amar. Sabe por quê, irmãos? Porque eu sempre fui dessa forma. A palavra sempre foi a mesma. Glórias a Deus por isso. Glórias a Deus. Sempre fiel à palavra. Sempre fiel. E nós precisamos ser fiéis à palavra. E quando você é fiel à palavra, muitas vezes você não tem o carinho, não tem aquela alegria das pessoas em estar com você. Muitas vezes não. Porque você vai apontar para ela e vai falar, olha, você está em pecado. Você está errado. Amém? Por que mataram Jesus? Por que mataram Cristo? Ah, porque era profecia e Jesus tinha que morrer na cruz. Não. Não coloque o carro diante dos bois. A profecia apontava para Jesus crucificado, para Jesus no madeiro, etc, etc. Porém, as coisas transcorreram de uma forma natural. Desenrolaram-se de uma forma natural. E mataram Jesus, porque a sua palavra era verdadeira. A sua palavra, eu falo era, porque eu me refiro a Jesus o homem. Era verdadeira, ele pregava a verdade. E continua sendo, claro, a verdade para as nossas vidas. Amém, amados? Glórias a Deus por isso. Estejam sempre alertas. Acordem alertas. Passe o teu dia alerta. Viva sempre com atenção, para que em todas as coisas o nome santo do Senhor seja honrado, o nome santo de Deus seja glorificado. Amém? Vigia, vigia, vigia, vigie. Vamos orar. Senhor Deus, que tu venhas, oh Pai, fixar no nosso coração esta palavra, para que nós possamos vigiar a cada instante, a cada minuto, meu Deus. Para que estejamos continuamente em vigilância. Para que nossos passos sejam verdadeiros diante de ti. Para que em todas as coisas o teu nome seja honrado e seja glorificado. Enche nosso coração de prazer, Senhor, em estar na tua presença. Prepara-nos para vivermos a tua verdade, meu Deus. Oh, Espírito de Deus, planta essa palavra no nosso coração. Oh, meu Deus, para que nós possamos vivê-la de verdade. Esse é meu clamor em nome do teu filho Jesus. Amém. Aleluias.

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1: Nesta noite nós vamos meditar na palavra de Deus, amados. Mas vamos orar inicialmente. Ore comigo. Senhor Deus, muito obrigado por esses momentos tão especiais na tua presença. Que teu Espírito fale aos nossos corações de uma forma intensa, Senhor, poderosa, para que de fato possamos virar, eu permitir que tu vires a página da nossa vida, para que haja um recomeço, para que haja, Senhor, um seguir segundo a tua vontade. Ó Espírito, fala aos nossos corações, em nome de Jesus. Amém. Aleluias. Abra sua Bíblia em Gênesis capítulo 41, leremos apenas o versículo 14. Os irmãos podem ficar assentados. Gênesis capítulo 41, apenas o versículo 14. Depois nós vamos ver outros textos, mas inicialmente ouçamos o ensinamento de Deus para as nossas almas. Abra teu coração, permita que o Espírito Santo fale com você. Diz a palavra: então o Faraó mandou chamar José e o fizeram sair à pressa da masmorra. Ele se barbeou, mudou de roupa e foi apresentar-se a Faraó. Amém? Mais uma vez. Então o Faraó mandou chamar José e o fizeram sair à pressa da masmorra. E ele se barbeou, mudou de roupa e foi apresentar-se a Faraó. Queridos, esse texto ele ensina-nos algo que é extremamente profundo. Às vezes, quando nós olhamos a palavra de Deus, nós não conseguimos entender a profundidade da palavra, mas quando você para meditar, para analisar, você há de ver que o Senhor tem falado aos nossos corações, que o Senhor tem uma palavra profunda às nossas almas. E às vezes, amados, nós nos sentimos como se a nossa história estivesse parada no tempo. Quem sabe você sente-se dessa forma? Você olha para a tua vida e nada mudou, e o tempo passa e nada muda, misericórdia, oh meu Deus! Mas eu quero falar para você o seguinte: mesmo que a tua história, aos teus olhos, esteja parada diante da vida, diante dos olhos do Senhor, não. Haja visto, irmãos, que quando nós somos fiéis, evidentemente que me refiro àqueles que são fiéis ao Senhor, haja visto que os que vivem na infidelidade, na iniquidade, esses não têm uma história com Deus. Mas aqueles que são fiéis, a exemplo de José, estes possuem uma história profunda, uma história maravilhosa, mas às vezes nós olhamos para a nossa história e ela é pontilhada de coisas tipo assim: aparentemente são fracassos e às vezes realmente é um fracasso. Às vezes você não consegue êxito e você questiona o Todo-Poderoso e você olha e às vezes você conclui-se que está esquecido por Deus, injustiçado pelo Senhor, que você está preso a situações as mais diversas possíveis. Quando você medita a respeito da vida de José, vale ressaltar, irmãos, que José, desde a sua adolescência, mostra-se como um servo fiel ao Todo-Poderoso. Vendido, mas fiel. Escravo, mas fiel. Preso, porém, continuou a ser fiel ao Todo-Poderoso. Não abriu mão dos preceitos de Deus. Não deixou se envolver pela mulher de Potifar. Não deu lugar à sua carne. Continuou fiel ao Todo-Poderoso. No entanto, parece que a sua vida nada prosperava, que tudo ia de mal a pior. Agora José estava na masmorra, um lugar terrível, ruim. Se hoje as prisões são ruins, imagine há 4.000 anos atrás. Não existia direitos humanos, não existia uma boa alimentação, não existia o certo conforto que hoje existe. Na verdade, tudo era muito rudimentar, muito difícil, mas ali na prisão estava um servo de Deus, um homem fiel, um homem que talvez olhava para a sua vida e concluía que tudo estava parado, que nada prosperava, que nada seguia em frente e que ia de mal a pior. Amados, nós não conhecemos os planos do Senhor. E pelo fato de nós não conhecermos os planos de Deus, as nossas conclusões, elas são erradas. Nós não conhecemos o tempo de Deus. Nós não sabemos o que Deus tem para nós amanhã, depois de amanhã. Nós não sabemos nada, irmãos, muito mal conhecemos e reconhecemos que estamos vivos. Somente isto. Mas Deus, amados, tem projetos e planos para aqueles que são fiéis. Deus nunca esquece, jamais esquece daqueles que são fiéis. Deus jamais esquece, irmãos, e com certeza há de chegar o tempo, e que o Senhor há de virar a página da história da tua vida. A vida de José, por incrível que pareça, mesmo nos momentos mais difíceis, mas ele teve a página da sua vida totalmente virada. O Senhor o usou de uma forma tão grandiosa, de uma forma tão maravilhosa, mas foi necessário que houvesse, irmãos, uma persistência na presença de Deus. Por pior que estejam os teus dias, persista na presença do Senhor. Persevere na presença de Deus. Não abra mão de Deus. Se você não tem vontade de orar, ore mesmo assim. Oh, glórias! Hoje não estou com vontade de orar. É o momento de orar. Ah, hoje não quero ler a Bíblia. Oh, Bíblia está enfadonha, muitas letrinhas. Leia a Bíblia. Ah, mudou o tempo. E a igreja? Vá à igreja. Nós somos do contra. Quando a nossa carne pede algo, nós temos que fazer exatamente o contrário, porque aqui estamos para honrar, para glorificar, para bendizer o nome santo de Deus, não para uma autossatisfação, mas sim para a satisfação de Deus sobre as nossas vidas. E assim foi com José, amados. Assim foi com José. E eu quero convidar os irmãos a meditar na vida de José, porque nós, com certeza, vamos aprender sobre a vida deste homem e como ele foi fiel ao Todo-Poderoso. Mas hoje eu quero chamá-los a atenção para como Deus agiu na vida de José e como Deus age na nossa vida. Deus quer virar a página da tua história. Deus quer mudar a tua história. Deus quer escrever o teu nome no livro da vida e uma história junto com este nome escrito no livro. É assim que Deus quer fazer na nossa existência e nós precisamos estarmos prontos para esta verdade. Deus age na hora certa. Nunca te esqueças disso, o nosso tempo é o nosso tempo. Mas o tempo que prevalece sobre nossa vida é o tempo de Deus, mesmo que aos nossos olhos seja um tempo demorado, que nos pareça demorado. Eu quero ainda convidar os irmãos a acompanhar a leitura da Bíblia em Gênesis capítulo 41, lerei versículos 1 e o versículo 12. Que os amados acompanhem a leitura da palavra. Passado 2 anos completos, Faraó teve um sonho. Parecia-lhe achar-se ele de pé junto ao Nilo. Versículo 12. Achava-se conosco um jovem hebreu, servo do comandante da guarda. Contamos-lhes os nossos sonhos, e ele nolo interpretou a cada um segundo o seu sonho. Queridos, essa palavra, ela chama-nos a atenção para algo interessante. A Bíblia nos conta, nos fala, nos revela, que José, um homem fiel, um jovem fiel. José, muito jovem, chegou ao Egito, muito jovem. Um jovem fiel, o Senhor o fez crescer na casa de Potifar. A palavra diz que a mulher de Potifar o achou bonitinho, aquela coisa toda, enfim. E ele teve problemas sérios com a mulher de Potifar. Ela o acusou de assédio e ele foi...
2: Santo Espírito, és bem-vindo aqui.
1: Lançado na masmorra. Olha só. Um homem que saiu da casa de seus pais, vendido uma escravo, o Senhor ou da casa de fardo, a condição que ele tinha, a condição privilegiada dentro da casa de Potifar, e jogado na masmorra, no lugar terrível. Diz a palavra, diz os historiadores, que era um lugar inimaginável, de tão ruim que era. E ali, amados, ele encontrou com duas pessoas que tiveram o sonho, e ele deu as relações, e concluiu-se aquilo que ele havia falado. Passaram-se 2 anos, veja, 2 anos passaram-se, no mínimo 2 anos José ficou na masmorra. 2 anos passaram-se e chegou um tempo, amados, em que as coisas ficaram difíceis. Ficaram difíceis, cada dia mais difíceis. No entanto, José não abriu mão do Senhor. José esperou em Deus. E isso nos ensina, amados, a esperar no Senhor, a esperar o tempo de Deus, porque o tempo de Deus não é o nosso, mas o Senhor tem o tempo certo para todas as coisas. Deus nunca se atrasa. Aos nossos olhos, sim, parece que Deus se atrasa. Tem até um ditado, Deus tarda, mas não falha. Já ouviram isso? Isso é a maior heresia que tem no mundo, amados. Porque Deus não tarda, Deus é perfeito, Deus tem todas as coisas cronometradas. E no tempo de Deus, elas virão à existência. No entanto, nós achamos que o tempo de Deus é o tempo errado e nós acusamos o Senhor de falho. Esse ditado fala exatamente isto. No entanto, nós precisamos entender que o tempo de Deus não se atrasa. Oh, glórias! Deus não havia esquecido José na masmorra. Deus apenas estava preparando um homem para fazer uma grande obra segundo a sua vontade. E Deus usa meios e caminhos que aos nossos olhos aparentemente são estranhos. No entanto, amados, é assim o agir de Deus. Diz a palavra, quem pois conheceu a mente do nosso Deus? Quem conhece a mente do Senhor? Mas nós conhecemos a vontade de Deus. E a vontade do Eterno, José também conhecia. E é viver a santidade, observando a palavra e cada dia mais ligado àquilo que o Senhor deseja. Amém? Portanto, amados, os dias de José na masmorra, aquele sofrimento, aparente sofrimento, longe da casa dos seus pais, como escravo no Egito, agora preso numa situação terrível, não era perda de tempo. Mas era Deus trabalhando a vida daquele homem, era o Senhor trabalhando a vida daquele homem de uma forma sobrenatural, para que ele fosse um instrumento útil nas mãos do Eterno, no tempo certo, no tempo certo. Talvez, amados, você, quem sabe, pensa, ah, Deus não tem agido, Deus não tem feito, ah, Deus esqueceu de mim, Deus isso, Deus aquilo. Parem de acusar o Senhor. Pare de acusar o Todo-Poderoso, mas olhe para você mesmo, veja se a tua vida está segundo aquilo que Deus quer. Amém? Nós precisamos primeiro nos colocarmos segundo a vontade do Eterno, porque é no tempo certo, é na hora certa do Senhor que Ele vai agir. É na hora certa do Senhor que portas se abrirão, portas se fecharão. É na hora certa do Senhor que a manifestação da sua glória será uma verdade. Com José foi assim, irmãos. Se porventura José se prendesse ao seu momento, ao seu presente, vamos colocar assim, ele teria desistido de Deus, porque a história de José era difícil. Vendido como escravo, escravo no Egito, não era fácil. Depois, na prisão, a história de José

a tua vida, a usá-lo de uma forma grandiosa e poderosa. Oh, glórias! A segunda parte, irmãos, dessa palavra, quero chamá-los a atenção para Gênesis capítulo 39, versículos 21 até o 23. Diz a palavra: o Senhor, porém, era com José e lhe foi benigno. E lhe deu mercê perante o carcereiro, o qual confiou às mãos de José todos os presos que estavam no cárcere. E ele fazia tudo quanto se devia fazer ali. E nenhum cuidado tinha o carcereiro de todas as coisas que estavam nas mãos de José, porquanto o Senhor era com ele. E tudo o que ele fazia, o Senhor prosperava. Amém? Deus usa de meios que nós não entendemos. Deus usa de meios. Nós vemos que José estava sendo preparado. José estava sendo preparado, irmãos. E esses 2 anos que ele passou ali naquela prisão foram 2 anos de preparo. Ele jamais imaginaria que seria a segunda pessoa no Egito. Nos mais loucos dos seus sonhos, ele poderia concluir que seria a segunda pessoa no Egito. Como ser a segunda pessoa? Escravo, preso, a tendência à morte. Como poderia prevalecer a vitória de Deus sobre a sua vida? Mas ele não abriu mão, ele não abriu mão. A palavra nos mostra, irmãos, que José continuou fiel ao Todo-Poderoso nos mais difíceis momentos da sua vida, a ponto de o chefe ali, o chefe da prisão, olhar para José e o constituir como uma espécie de administrador do cárcere, aquele que cuidava, que fazia talvez alguns favores ali, mas tudo isso em decorrência da fidelidade de José a Deus. Porque quando nós somos fiéis ao Senhor, irmãos, nos mais difíceis momentos da nossa vida, nós vamos continuar a testemunhar de Deus, a mostrar que Deus é o nosso Senhor, que Deus é o nosso Redentor. Nós jamais vamos abrir mãos de Deus. E quando nós somos fiéis, o Senhor move, o Senhor age, amados. O Senhor trabalha os nossos corações para que façamos a vontade dele. É uma escola, irmãos. É uma escola. Só que a escola do Senhor é diferente. A escola do Senhor não é lápis, caderno, livros, não. A escola do Senhor, muitas vezes, é na prática. E o Senhor te prepara, ele te forja, ele te forma, ele te capacita, ele te dá tudo aquilo que você necessita, ele te enche o coração com o Espírito para que você possa ministrar, para que você possa agir, para que você possa testemunhar do poder, da graça do Todo-Poderoso. A escolha de José não foi muito fácil. Nós falamos e repetimos, vemos que ele aprendeu na casa de Potifar. Ali ele foi um homem, um jovem, fiel ao Todo-Poderoso. Um jovem que honrou o Senhor acima de todas as coisas. Quando ele foi lançado na prisão, ele continuou sendo fiel ao Senhor. Um jovem que honrava o Senhor na prisão. Um jovem que não estava lastimando pela sua situação, não estava reclamando da sua situação. Ó Deus, olha para mim. Ó Deus, ó Deus, ó Deus. A vida de José não era marcada por lamúrias, por murmurações. Mas a vida de José era marcada pela sua fortaleza, a fortaleza que ele recebia de Deus, que o fazia firme, que o fazia seguir em frente, amados. Oh, glórias! Nós sabemos, e a palavra mostra-nos, que este homem foi fiel ao Senhor em todo o tempo, foi fiel ao Senhor em todo o tempo. Deus nos prepara para fazermos a sua obra. Era preciso que ele experimentasse alguns aspectos da vida egípcia, alguns aspectos da vida egípcia, para que ele pudesse ser usado pelo Senhor como foi. E a escola desse homem não foi fácil. Portanto, se a escola da tua vida não está sendo fácil, persevere no Senhor. O Senhor está prestes a mudar, a virar a página da tua história, a escrever uma nova história na tua vida. Prepara-te, prepara-te. E nós vemos, amados, que esse homem foi preparado. Esse homem foi preparado pelo Senhor. E quando o faraó o chamou

0: para que estivesse diante dele, para revelar o sonho que ele havia recebido. Olha só que interessante. Ali diante de Faraó estava um escravo, escravo hebreu, um jovem que havia saído da prisão horas antes. Mesmo assim, irmãos, esse homem carregava em si tanta convicção. A presença de Deus era tão marcante na sua existência, que ao ouvir a revelação do sonho, o discernimento do sonho, diz a palavra, amados, que Faraó aceitou tudo aquilo que ele falou, sem questionamentos. Veja como Deus age, veja como o Senhor faz. Mas algo interessante ainda, irmãos, é que quando falaram a José a respeito de apresentar-se diante do rei, ele não ficou assim estremecido? Ah, dá um tempo aí, dá um tempo. Eu vou preparar-me primeiro. Ah, eu vou preparar-me. Não, amados. Diz a palavra que ele estava pronto. Estava pronto. Oh, glórias. Nós precisamos estar sempre prontos. Prontos. E esta é a vontade do Senhor para as nossas almas, que estejamos continuamente prontos para sermos usados pelo Senhor como instrumentos na hora que Ele nos chamar. E isso abre uma porta para refletirmos a respeito da nossa vida. Será que estamos prontos? Será que temos vivido e estamos vivendo a vontade do Senhor? Será que nós estamos aproveitando o tempo que José teve, para preparar-se para servir ao Senhor, mesmo no meio das adversidades? Ou nós estamos desperdiçando o nosso tempo, desperdiçando tudo aquilo que o Senhor nos dá, nos oferece? Às vezes, irmãos, nós não valorizamos aquilo que o Senhor tem para nós, aquilo que o Senhor tem para as nossas almas, e nós achamos que Deus está demorando em atender-nos, em agir na nossa vida. Não está demorando, é porque você não tem dado, talvez, lugar para que Deus possa forjar, preparar você, te ensinar, te dar a direção, te dar a formação necessária para que você seja instrumento útil nas mãos do Pai Eterno. Amém? Nós precisamos refletir em todas essas situações. Deus quer virar a página da nossa história, mas será que nós queremos que Deus vire a página da nossa história? Será que nós queremos, se nós desejamos ver Deus virando a página da nossa história, com certeza nós vamos nos preparar para esse momento tão especial. Gênesis capítulo 41, versículos 14, depois 40 até o 44. Diz a palavra, versículo 14. Então Faraó mandou chamar José e o fizeram sair à pressa da masmorra. Ele se barbeou, mudou de roupa e foi apresentar-se a Faraó. Versículos 40 até o 44. Administrarás a minha casa e a tua palavra obedecerá todo o meu povo. Somente no trono eu serei maior do que tu. Disse mais Faraó a José: vês que te faço autoridade sobre toda a terra do Egito. Então tirou o Faraó o seu anel de sinete da mão e o pôs na mão de José. Fê-lo vestir roupas de linho fino e lhe pôs ao pescoço um colar de ouro. E fê-lo subir ao seu segundo carro e clamavam diante dele: inclinai-vos, inclinai-vos. Desse modo o constituiu sobre toda a terra do Egito. Disse ainda Faraó a José: eu sou Faraó, contudo, sem a tua ordem, ninguém levantará a mão ou pé em toda a terra do Egito. Você consegue compreender o que aconteceu com José? Creio que não. Amados, a página da história de José não foi apenas virada, mas foi rasgado um livro e escrito todo um livro novo. José, amados, é preciso entendermos isso. José, primeiro, rejeitado pelos seus irmãos, vendido como escravo. Chegou no Egito, escravo. Foi assediado e acusado de assédio contra a mulher de Potifar. Lançado numa prisão. Veja o histórico, veja a história de José. Seria possível esperar algo de bom na vida desse homem? Seria possível projetarmos se nós não conhecêssemos o final da história de José? Você conseguiria escrever o final dessa história como final feliz? Há uma possibilidade que não. Porque a história era marcada sempre por situações difíceis, complicadas. E cada dia descia mais. Mas é assim que Deus faz, amados. Deus escreve uma nova história. Deus vira a página. Deus vira a página da vida da gente. O que nós precisamos é vivermos a fidelidade. A fidelidade ao Senhor. É estarmos em linha com aquilo que Deus quer. É observarmos a palavra e cumprirmos a palavra. É sermos não escravos nossos, mas servos de Deus, prontos para servi-lo, para adorá-lo, bendizê-lo, exaltá-lo, honrá-lo com todas as nossas forças, seja qual for a situação, seja qual for o estado da tua vida. E assim foi com José, irmãos, assim foi com esse homem. A palavra é muito clara e diz que José estava preso. Eis que falaram um daqueles que estavam no cárcere com ele e que teve o seu sonho revelado. Ele falou para Faraó: eu estava preso e lá tinha um hebreu, um jovem hebreu. Eu contei o meu sonho e ele me deu o discernimento. Já não tinha discernimento para o sonho de Faraó. Aqueles que eram os magos, os sábios, não tinham uma revelação. A palavra diz que Faraó mandou que José fosse tirado da masmorra. E a palavra fala de forma clara que apressadamente ele fez a barba, deram-lhes roupas e ele apresentou-se diante de Faraó. José não pediu um tempo, José não falou: olha, eu vou orar, dá um tempo aí que eu vou orar, aquela coisa toda. José, irmãos, corajosamente, ele sabia que Deus era com ele, ele tinha convicção da sua fé. Nós precisamos ter convicção da nossa fé. Essa fé que te faz andar por sobre as dificuldades. Essa fé que, mesmo que toda a cidade aponte o dedo para você, mesmo que todos aponte o dedo para você, mas você tem convicção de quem é Deus na tua vida. E você não abre mão de Deus. É na vida desses que o Senhor move, age, vira a página e escreve uma nova história. A palavra diz que esse prisioneiro foi apresentado diante de Faraó e revelou todo o sonho de Faraó. O interessante, amados, é que Faraó não pediu um tempo. Tudo bem, José, você me trouxe a revelação. Agora eu vou refletir sobre as tuas palavras, analisá-las, pesá-las, ver se há um nexo nessa história toda. A palavra diz, irmãos, que José, com certeza cheio do Espírito de Deus, ele era convicto naquilo que falava, firme naquilo que falava. Ele falava com firmeza, ele mostrava que ele era segundo o coração de Deus, que Deus era com ele. Nós precisamos dessa firmeza ao professarmos a nossa fé. Se alguém te perguntar a quem você serve, sabe como é que é, né? Eu sou quente, eu sou assim, quente. Eu vou lá na igreja Missão Vivos, aquela coisa toda assim. Aí a pessoa te aperta mais um pouquinho. Enfim. Quem é você? Sou servo do Deus vivo. Eu sou fiel ao Senhor. Eu sou lavado, purificado no sangue de Cristo. É assim que servo de Deus responde a respeito dos questionamentos sobre a sua fé. Não abaixa a cabeça, não fica naquele meio termo, não chove, não molha. Servo de Deus tem uma palavra firme. Uma palavra firme. Porque se você voltar atrás e se você não tiver firmeza, é a mesma coisa de você negar Jesus Cristo. É a mesma coisa. Não acho que seja diferente. A palavra diz que José chegou diante de Faraó, a maior autoridade da maior nação de toda a terra naquela época. Era o primeiro mundo do planeta naquela época, o Egito. Faraó, a maior autoridade do planeta naquela época. Ou seja, era uma situação muito grande, muito extraordinária. Mas José chegou diante do rei, não baixou a cabeça, mas quando perguntado, questionado a respeito da revelação do sonho, ele falou todas as coisas conforme Deus havia dado a ele. Fale tudo aquilo que Deus tem dado a você, com segurança, com firmeza. Amém? E a palavra de José foi tão convincente. Ele era tão seguro. Isso é fé, irmãos. Porque ele não tinha um escrito assegurando a sua vida. Ele não tinha um livro, ele não tinha uma Bíblia, ele não tinha nada. Tinha apenas a fé em Jeová. Olha só, tinha apenas a fé. Mas ele tinha tanta convicção que Faraó não ficou em dúvida. E a palavra diz que de imediato, ele pediu um conselho, o que fazer? Que você eleja uma pessoa para que possa administrar, etc, etc. Leia o texto. Faraó olhou para ele e disse, você é esta pessoa. Ô, glórias! Em horas, irmãos, em horas, José teve a sua história, a página da sua vida, totalmente virada. E a partir daquele momento, diz a palavra, que o Senhor moveu no coração de Faraó, e ele foi colocado como o segundo homem naquele país. E todas as coisas passavam sob o controle de José. Até o anel de Faraó. Faraó não era o nome do cara. Faraó é o cargo que ele exercia. Mesma coisa de rei. Até o anel de Faraó foi colocado no dedo de José. Amém? É assim que Deus faz. Mas é no tempo de Deus. Não é no teu tempo. O teu tempo existe, claro, mas qual é o teu tempo? Buscai, pois, o Senhor em primeiro lugar. Ô, glórias! Viva em santidade! Ô! Tenha uma vida alinhada com Deus. Este é o teu tempo. Este é o teu tempo. Porque quando você está nesse tempo, preparado está para o tempo de Deus, naquilo que Ele quer fazer na tua vida, naquilo que Ele quer mover no teu coração. Amém, amados? Ô, glórias, louvado seja o Senhor. Prepara-te. Deus quer virar a página da tua história. Deus quer reescrever a tua história. Amém? Mas é necessário entender que Ele age no tempo certo. Não é o teu tempo. Não é o teu tempo. Mas, para que você seja instrumento nas mãos de Deus, Ele te prepara. Ele te prepara. José, preparado na casa de Potifar e também na prisão. O Senhor te prepara, o Senhor te capacita. E por fim, o Senhor age através da tua vida e ninguém pode impedir. Esta é a verdade do Senhor. E assim nós vemos com José, irmãos, ele saiu da prisão, o Senhor mudou as suas roupas, ô glórias, deu-lhe um anel. E ele foi colocado como um homem importante diante da nação e diante dos reis. Vale ressaltar que José tinha também a soberania diante dos reis dos países vizinhos que iam até o Egito para buscar comida, buscar alimento. E eles chegavam até José. Olha só como Deus faz. É isso que Deus faz na vida daqueles que são fiéis. E nós não podemos, amados, de forma alguma, permitir que sejamos traídos pelo nosso entendimento, pela nossa carne, por aquilo que nós queremos para a nossa vida. Não permita-se trair pela tua vontade, pelos teus pensamentos, mas creia em Deus, aquele que escreve a nossa história, aquele que cuida da gente, aquele que deseja que você seja vencedor. Mas entenda esse vencedor segundo a visão de Deus. Para muitos, a vitória é morrer por Cristo Jesus. Para outros, o Senhor os faz vencer sobre a face da terra, dando-lhes a prosperidade. Mas é segundo a vontade de Deus em todas as áreas, em todas as coisas. E assim, com certeza, estaremos preparados para que um novo capítulo, uma nova história, seja escrita na nossa existência. Amém, igreja? reflita muito e eu sugiro que os amados leiam os capítulos mencionados, capítulo 39 até o 41, enfim, leia todo o livro de Gênesis para que você veja como o Senhor agiu, mudou, virou a página da vida, da história de José. É possível a nós? Sim, totalmente possível. Basta que você siga os passos que o Senhor nos ensina através da vida de José. Oh, glórias! Vamos orar. Meu Deus, muito obrigado, Pai, porque Tu és tão maravilhoso, Tu és tão extraordinário, porque eu sei, Senhor, que é Teu desejo que a nossa vida seja segundo o Teu coração e que a nossa história, Senhor, seja reescrita segundo aquilo que Tu queres, que haja um virar de página na nossa vida, Senhor, para que a Tua vontade manifeste-se soberanamente, como aconteceu na vida do Teu servo José. Ó Espírito, ministra aos nossos corações sempre, em nome de Jesus. Amém. Aleluias. Amém, amados? Ô, glórias! É assim que o Senhor faz na vida da gente. Quando Deus quer, Ele vira a página da tua história, a página da nossa história. Permita-se, permita-se.
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Pai, pois agora, e eu serei com a tua boca e te ensinarei o que hás de falar. Êxodo 4:12.

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1: Eu quero trazer uma palavra do Senhor para o teu coração. A você que é usuário das redes sociais, usuário da internet, eu quero que você esteja atento a esta palavra que será ministrada. Irmãos, eu quero meditar na palavra de Deus com você. Eu quero trazer uma palavra do Senhor para o teu coração. A você que é usuário das redes sociais, usuário da internet, eu quero que você esteja atento a esta palavra que será ministrada, uma palavra simples, porém, eu creio que ela vem do Espírito Santo para o teu coração e eu tenho certeza que você será edificado para a honra e para a glória de nosso Senhor e Salvador Jesus. Nós temos vivido dias, irmãos, em que este mundo é tomado por muitas ondas. É onda disso, onda daquilo, não é verdade? É isso aqui, isso é certo, isso é errado. Nós temos visto que as pessoas cada dia se deixam envolver por uma série de práticas, série de costumes, e são situações que nós precisamos parar, refletir sobre elas, para que o nome santo do Senhor seja louvado, o nome santo do Senhor seja honrado, haja vista que tudo quanto façamos é preciso que o Senhor seja honrado, que o Senhor seja glorificado. Nós jamais podemos perder de vista a graça do Senhor, o cuidado de Deus para as nossas vidas, irmãos. E o servo do Senhor, queridos, ele é servo do Senhor em casa, sim, em casa. Muitas vezes é muito difícil ser servo do Senhor dentro do lar, não é verdade? Ele é servo do Senhor na igreja, também na igreja. O servo do Senhor, quando na igreja, ele vai com o coração desejoso de ouvir a voz do Senhor e prestar ali o seu louvor, a sua adoração, glorificar o Criador de verdade. E ele é servo de Deus no trabalho. As suas ações no trabalho, elas apontam para Jesus. Devem apontar para Cristo Jesus, que é o Senhor. E nas redes sociais, o servo do Senhor, ele continua sendo servo nas redes sociais. Mas o grande problema, irmãos, é a rede social. Em alguns aspectos, a rede social é uma bênção. Porque você pode levar a palavra para alguém. É um canal, uma plataforma que você pode usar para evangelizar. O WhatsApp, que bênção é o WhatsApp? Meu Deus, como facilitou e aproximou as pessoas. Como nos dá condições de levar a palavra do Eterno para aqueles que são necessitados. O WhatsApp é bênção. O Facebook é maravilhoso, é especial, você pode postar uma série de coisas boas, não é verdade? O YouTube é uma bênção e nós vemos que cada dia mais cresce e você encontra ali de tudo um pouco, inclusive os vídeos desse pastor que vos fala da Missão Cristã Vivos. É bênção o YouTube. Nós temos visto, irmãos, que a internet ela veio para revolucionar os costumes, as ligações interpessoais, os relacionamentos. A internet veio e, com certeza, revolucionou tudo aquilo que nós entendemos como contato, como relacionamentos. Enfim, foi uma mudança muito radical nesses pouco mais 15, 20 anos, aproximadamente isso, que a internet está na ativa. Mas mudou muito. Veio trazer uma nova realidade. Uma realidade que tem seu lado bom, seu lado maravilhoso. Seu lado que realmente merece nossos aplausos. Seu lado que edifica. É. Mas também nós não podemos esquecer que há o lado ruim. A internet tem seu lado difícil, complicado. O seu lado pecador. Vamos colocar assim. A internet tem seu lado pecador. E nós precisamos ter muito cuidado com este lado do pecado na internet. Parece que o fato de sermos anônimos, você até coloca um nome no Facebook, você usa um nome no teu WhatsApp, você entra com o login, tem um nome no YouTube, mas tudo isso pode ser fake, você pode colocar o nome que achar conveniente, passa. Ou seja, há uma facilidade de estar totalmente anônimo na internet. E essa situação do anonimato, essa sensação de anonimato, muitas vezes fazem que as pessoas percam de vista o cuidado de Deus, a mão do Eterno, e que Deus é aquele que tudo vê, tudo sonda, inclusive nas postagens virtuais no mundo virtual. O Senhor continua vendo da mesma forma. No entanto, parece que Deus não vê, parece que Deus não está na causa. Aí você pode, quem sabe, entrar em sites pornográficos, no WhatsApp fazer aquelas postagens pornográficas que são tão comuns. No YouTube você pode ver tudo o que deseja, inclusive aquilo que deve e o que não deve. Está tudo aberto, não é assim? E o interessante é que nós temos a sensação que ninguém sabe de nada. Que ninguém sabe da nossa vida. Que ninguém sabe quais são os teus passos virtuais, como se fosse necessário que alguém soubesse. Haja vista que eu, particularmente, não posso te julgar como pastor, não posso apontar o meu dedo para você, nem tampouco julgá-lo. Eu ou qualquer outra pessoa não tem essa autoridade para exercer juízo sobre a tua vida. Mas o Deus Todo-Poderoso, esse que é o juiz, e ele tem acesso a todas as coisas. Somos chamados, amados, para vivermos a vontade de Deus. Você que está vendo esse vídeo, o Senhor te chamou para que você viva a vontade de Deus. Você não pode viver da forma que você acha conveniente, porque a tua vida ela precisa seguir um roteiro. E o roteiro que Deus colocou para você é que vivas em santidade, vivas em retidão, que você observe a vontade do Todo-Poderoso acima de todas as coisas. Este é o roteiro para a vida, para a nossa vida, para a tua vida, para a vida daqueles que dizem amar a Cristo Jesus. Se porventura tu amas a Cristo, você tem um roteiro a ser seguido, e esse roteiro inicia-se com a palavra santificai-vos. É, queridos, a santidade, ela é uma necessidade na vida, na nossa vida. O apóstolo Paulo, que não viveu nos tempos modernos, nos tempos maravilhosos da internet, no entanto, ele deparou-se com diversas dificuldades na igreja. Talvez menores do que as de hoje, porém, as dificuldades sempre presentes. E ele escreve ao povo que reunia-se na igreja em Filipos, Filipenses capítulo 1, versículos 27 e também 28. Ele diz: vivei, acima de tudo, por modo digno do Evangelho de Cristo, para que, ou indo ver-vos, ou estando ausente, ouça no tocante a vós outros que estáis firmes em um só espírito, como uma só alma, lutando juntos pela fé evangélica, e que em nada estáis intimidados pelos adversários. Pois o que é para eles prova evidente de perdição, é para vós outros de salvação, e isto da parte de Deus. Aleluias! Vamos orar? Pai de amor, eu quero clamar que tu venhas nos dar a revelação desta palavra, o entendimento, para que possamos ser usados por ti, para aconselhar, para levar, Senhor, a palavra de revelação para esses que necessitam, para que acordem e para que vivam segundo a tua vontade. Nos dê a direção, é o que eu te peço em nome do teu Filho Jesus. Amém, Senhor. Irmãos, vida digna do Evangelho. Vida digna do Evangelho. O servo de Deus, ele precisa ter uma vida digna do Evangelho em todas as situações. Eu não posso apenas viver de forma digna do Evangelho dentro da igreja. Como é fácil, não é verdade? Você vai para a igreja, você senta no banco, na cadeira, e ali você levanta as mãos, bate palmas, aquela coisa toda. Outros são levados pelos movimentos dos retetés, dos canelas de fogos e essas coisas todas, e fazem piruetas, sobem na cadeira, pula lá de cima, cabeça para baixo, cabeça para cima e vai. Só a graça do Senhor para com estes, e que o Espírito Santo traga a revelação para que eles possam viver de forma racional o Evangelho de Cristo Jesus. No entanto, é muito fácil sermos crentes, vivermos de forma digna do Evangelho dentro da igreja. Mas o Eterno não nos chamou para ficarmos trancados em quatro paredes. Não ficarmos apenas dentro de uma igreja, dentro de um templo. O Senhor chamou-nos, chamou a mim, chamou a você, para que nós possamos ter uma vida diária, uma vida neste mundo, para que nós possamos testemunhar do poder, da graça, do cuidado de Deus, onde quer que nós estejamos. E isto é muito interessante, amados. Haja vista que muitos são um fogo puro dentro da igreja, cheios do Espírito Santo dentro da igreja. São, oh misericórdia, fortes dentro da igreja. Mas quando colocam os pés para fora da igreja, infelizmente, mostram que não conhecem a Cristo de fato, não conhecem a Jesus de verdade. No entanto, a recomendação do apóstolo Paulo para a igreja de Filipos é que eles precisavam viver, acima de tudo, por modo digno do Evangelho. Viver de forma digna do Evangelho, irmãos, é colocá-lo em prática. É trazer a nossa vida cativa à vontade do Senhor, submetendo-a por completo àquilo que Deus quer. Não apenas em algumas situações, mas no dia a dia, onde quer que nós estejamos, é preciso viver a vontade do Senhor. Testemunhar do poder de Deus, afirmar que Jesus é o Senhor, que Jesus ele é o Redentor, e isto com uma vida prática. Uma vida prática, ô servo, uma vida prática. Tem muito crente por aí que possui duas vidas. Aquela de crente, que vai para a igreja, e aquela do dia a dia, em que eles vivem segundo os seus próprios interesses, e infelizmente eles dão vazão à carne. Eles dão espaço, dão voz à carne no seu dia a dia. Mas não é assim que o Senhor quer. Deus quer que tu tenhas uma vida que seja para a honra e para a glória dele a cada instante, a cada minuto, onde quer que tu estejas. Se é dentro da igreja, coração lavado, vida transformada, dobrada aos pés de Cristo Jesus, para que a oração não seja para homem ver, para que o louvor não seja para homens ouvir, para que as tuas expressões de fé não sejam apenas para que as pessoas próximas possam visualizar. E os teus aleluias, glórias a Deus, não sejam apenas para mostrar que tu és crente, mas que Deus possa olhar e ao sondar o teu coração encontrar ali verdade, fidelidade, amor, santidade, prazer em estar na presença do Senhor. Infelizmente, nesses últimos tempos, há muitos que vivem para o próximo. Vivem para o próximo. Eles cantam para o próximo ver e ouvir. Dançam para o próximo ver. Dão seus glórias a Deus, seus aleluias, para que possam ver e julgá-los como crentes fogo puro. Enfim, a ideia é que aqueles que estão próximos possam ver que você é crente. E o Senhor, como é que ele enxerga o teu coração? E o Senhor, como é que ele te vê? Será que o Senhor consegue visualizar em você a presença do Espírito Santo? Enfim, será que Deus está dentro do seu coração de fato? Irmãos, este é um questionamento que não pode parar. É um questionamento que nós temos, nós mesmos, cada dia fazer. É um autoexame. É um autoexame de fé. Para que a nossa fé não seja vã. Se porventura, irmãos, nós mesmos nos auto-reprovamos, porque com certa facilidade vemos o pecado brotando, aflorando, criando força dentro do coração. E se nós não suprimirmos, se nós não matarmos o pecado com a confissão, com arrependimento, com a confissão, com uma mudança de vida, como é que o Espírito vai agir? Como é que o Espírito vai trabalhar? E pegando por este princípio, é necessário que em todas as áreas da nossa vida nós possamos examinar. Para que possamos constatar, para que possamos ver a presença do Senhor. Para que possamos enxergar Cristo Jesus em nós. Que nós possamos de fato ser uma casa na qual Jesus habita, na qual Jesus habita. Talvez você possa até responder-me, pastor, mas é difícil. Como viver esse evangelho que você prega nesses últimos tempos, tempos modernos? Como viver esse evangelho? Santificando a vida. Santificando a vida seria a resposta que Jesus daria, que o apóstolo Paulo daria, e a resposta que eu dou, claro. Santificando a vida. Nós precisamos entender, igreja. Ô, irmãos, entenda da seguinte forma. Quem nos dá forças para vencer o pecado, ela não vem de nós. Nós não tiramos essa força do nosso próprio eu, não. Quem nos dá essa força é o Senhor. É Deus que nos capacita, nos dá condições de resistirmos às tentações, às investidas do maligno e tudo isso que procede lá das profundezas do inferno. Mas há um aspecto que nós precisamos vigiar, irmãos. A vigilância, ela é uma necessidade na nossa vida. Tu precisas aprender vigiar. Mas o que é vigiar? É estar atento, ou atentos, a tudo que acontece ao nosso redor. Se eu trabalho, eu preciso estar atento no meu local de trabalho. Para que as práticas ali, ou o convívio com os demais colegas, não me façam errar o caminho, não me façam pecar. Se eu estou numa rede social, da mesma forma, a facilidade de acessar conteúdos que não é legal para o servo do Senhor é extremamente grande. É só você digitar algumas palavrinhas e apertar o Enter. Não é assim? Digitou o link, uma URL, apertou o Enter, tem acesso ao site. Simples assim. Ou você vai no YouTube, acessa ali o que deve e o que não deve. Está tudo à disposição, tudo fácil. Mas essa facilidade não me habilita, ou me autoriza a fazer uso dela. Não, não me autoriza. A Bíblia diz palavras que nós encontramos com facilidade nas Escrituras Sagradas, que tudo é lícito. Não é isso? Conhece o texto? Claro que conhece, todo mundo cita isso, não é verdade? Tudo é lícito. O apóstolo diz: tudo me é lícito. Ou seja, tudo me é lícito. Eu posso beber, eu posso fumar, fazer uso de drogas, adultério, fornicação, mentir, enfim. Tudo é lícito. Só que o apóstolo diz: mas nem tudo convém. Mas nem tudo convém. Queridos, esta é uma verdade que nós precisamos entender, que nem tudo convém. Dentro do local de trabalho, por exemplo, onde o coleguismo muitas vezes aproxima as pessoas, alguns conceitos caem por terra. A liberdade aparece, não é verdade? A liberdade aparece. E as conversas tornam-se mais íntimas. Mais íntimas. E em muitos casos, quando não há uma devida vigilância, elas tornam-se pecaminosas. Porque elas recebem um cunho impuro. A impureza começa a nascer de uma forma meio que sem muita atenção. A impureza germina devagarzinho. Vai soltando as suas folhinhas devagar. E as pessoas vão se envolvendo com aquilo, acostumando com a ideia, e não conseguem visualizar que o pecado está sendo gerado. Mulheres, vocês que trabalham, são servas do Senhor, é preciso que haja vigilância, porque o diabo está querendo fazer você errar o caminho. Quando as mulheres levadas por esse coleguismo, onde as barreiras caem, os conceitos são alterados, elas desenvolvem intimidades, conversas íntimas, relacionamentos íntimos com as pessoas, com seus colegas, relacionamentos que não são convenientes e que fazem pecar. Relacionamentos pecaminosos. E muitas vezes esses relacionamentos, eles saem do âmbito do trabalho, apenas de palavras, e eles são praticados. Eles veem a existência através da prática. Mulheres, necessário que haja vigilância. Eu me refiro às mulheres, porém, é o mesmo conceito para o sexo masculino. Nós temos que vigiar para que a nossa vida seja de forma digna do Senhor. Não é porque os laços de amizade se estreitam que eu tenho a licença para pecar, que eu tenho a licença para ouvir e ou falar qualquer tipo de impureza, até o ponto de deixar-me seduzir e ou tornar-me sedutor. Isso não é para o servo do Senhor. Isso é para o servo das trevas. Se você, porventura, está ouvindo esta palavra, e se você se encontra exatamente nesse contexto, dentro da igreja, no teu círculo familiar, ou no círculo social, quem sabe no círculo profissional, você tornou-se um sedutor, ou seduzido, sedutora ou seduzida, você está se deixando levar pelo encanto, pela satisfação da impureza. A impureza é boa, não é verdade? Ela mexe assim com as emoções, ela faz as pessoas navegarem na maionese, faz as pessoas navegarem na maionese. Ela é boa, Ela é boa para fazer as pessoas pecarem, afastá-las do Senhor. Mas existem consequências e as consequências são terríveis. Tu precisas vigiar, porque quando o diabo dá, ele cobra. Entenda isso. O diabo não é um pai amoroso que vai te dando aquilo que teu coração pede, aquilo que teu coração quer, aquilo que as tuas emoções desejam. Ele dá, com certeza. Mas chegará um ponto que ele há de cobrar. E quando ele cobra, é terrível. Porque vem o escândalo, destruição de casamentos. Você pode perder o teu emprego. Você pode perder a tua vida. Você pode se dar extremamente mal. O diabo é assim. Ele dá corda, vai dando corda. Mas chega um momento que ele vai puxar essa corda. E quando ele puxa, o tombo é grande. O escândalo é grande. A destruição é grande. É muito grande. Amados, o apóstolo Paulo diz que nós precisamos viver, acima de tudo, por modo digno do Evangelho de Cristo. Acima de tudo, por modo digno do Evangelho de Cristo. Mas só é possível viver o Evangelho de Cristo em santidade. Só com santidade. Infelizmente, nós temos visto nesses últimos tempos que muitos lares estão abalados e ou destruídos. Quantos lares estão abalados e ou destruídos porque os cônjuges não souberam vigiar? Eles curtiram aquilo que o diabo tinha para dar, mas chegou o momento que ele puxou a corda e a destruição é grande. Amados, o Eterno quer que vivamos somente para a honra e para a glória dele próprio. WhatsApp, misericórdia. WhatsApp, eu disse no início dessa palavra que é bênção. Sim, é maravilhoso, é bom demais. Você pode alcançar as pessoas. Você que tem familiares que moram distantes, você pode visualizá-los, falar com eles. É bom demais. Ou ferramenta boa. Mas se você não tiver cuidado, se você não vigiar, o diabo vai destruir o teu casamento, o teu emprego, a tua vida, através do WhatsApp. Nós não podemos, amados, nos deixar envolver pelas ferramentas que existem na internet para darmos lugar ao pecado. Na verdade, nós não podemos nos deixar envolver por nada para que o pecado venha florescer na nossa vida. Mas é necessário vigiar, estar atento para que somente o Todo-Poderoso tenha lugar no nosso coração. O que é que você tem publicado no WhatsApp? O que é que você tem enviado? Os chamados nudes. Ah, estou enviando nudes, porque eu tenho recebido nudes, eu também estou enviando. Ninguém me conhece, ninguém sabe quem sou eu. O diabo vai armar para você. E chegará um ponto que você será exposto e ou exposta. Fique atento. O diabo está preparando para você. Ah, eu envio áudios legalzinhos, áudios românticos, áudios impuros, áudios de cunho sedutor, eróticos. Se prepara, o diabo está armando para você e vai destruir a tua vida. Ah, eu mando mensagenzinhas, meu cônjuge não tem acesso ao meu WhatsApp, ele não tem a minha senha, ele não vê o meu celular. Prepare-se, o diabo está armando para você e ele vai destruir a tua vida. É isto, irmãos. Nós não podemos brincar com fogo. Se nós não podemos brincar com fogo, com o diabo é que nós não podemos brincar. Fique atento, o diabo não é de brincadeira. Ele vai alimentar o desejo do teu coração, mas chegará a hora que ele vai cobrar. E nós temos visto nesses últimos tempos, dias modernos, em que as pessoas estão postando tanta coisa no WhatsApp. Quanta impureza, não é verdade? Quanta pornografia. Quantos crentes curtindo a pornografia virtual? São os audiozinhos curtinhos de cunho pornográfico. Impuro, erotizado, imundo, sujo. E muitas vezes você vê, você curte, você gosta, você ri. O teu coração tem prazer naquilo. E chega ao cúmulo do absurdo de compartilhar com outras pessoas esses videozinhos. Isso é coisa do cão. Isso é coisa do diabo. Nós não podemos dar lugar ao diabo. É preciso vigilância. Estou me referindo ao WhatsApp porque é uma ferramenta que está na tua mão. 24 horas por dia. Tem pessoas que vão ao banheiro com o WhatsApp na mão, tomam café com o WhatsApp na mão. Quando eu me refiro ao WhatsApp, claro, me refiro ao smartphone, só que eu estou focando no WhatsApp. Entendeu isso? 24 horas logado e recebendo e enviando. Não sobra mais tempo para o Senhor, não sobra mais tempo para oração, não sobra mais tempo para refletir naquilo que é do Todo-Poderoso. Mas a exemplo do WhatsApp, nós temos o Facebook. O Facebook com suas postagens, canal de vídeo, quantos videozinhos, quantas pessoas postando tudo, tudo, tudo. E você curtindo, alimentando-se de tudo, tudo, tudo. Queridos, nós somos chamados para vivermos de forma digna do Evangelho. Nós não podemos esquecer que fomos chamados para vivermos de forma digna do Evangelho. Será que o Evangelho está em nós? As boas novas, a mensagem de Cristo, Cristo Jesus, o Espírito Santo? Que tal você passar a limpo o teu Facebook, o teu perfil, os teus posts, os comentários, aquilo que você compartilha, as tuas ações no Facebook? Será que elas edificam? Será que elas são apreciadas, aprovadas por Deus? Muitas vezes nós precisamos ouvir uma palavra de despertamento para refletirmos e revermos nossos conceitos. No YouTube você encontra de tudo que você possa imaginar. Que ferramenta maravilhosa! Que plataforma magnífica! Ali você encontra nosso canal, youtube.com/missãovivos. Temos ali alguns videozinhos da Palavra do Senhor. Mas você encontra, além do canal da Missão Vivos, centenas de milhares de canais. Você encontra todos os temas no YouTube. Aquilo que você tem visto tem te edificado? O que você tem pesquisado tem edificado? Será que você não tem pecado contra o Senhor com esses canais de humor que fere a glória do Senhor, que toca no Todo-Poderoso, que fere o que é sagrado? Será que você não tem alegrado-se com isto e até compartilhado? Vez ou outra eu vejo no meu Facebook pessoas compartilhando canais do YouTube e só a misericórdia do Senhor. Como é que pode ter coragem de compartilhá-los? E ou de visualizá-los? Nós não podemos fazer parte daquilo que esse mundo oferece. Mas nós temos que viver para Jesus. Os nossos atos, eles precisam ser voltados para a honra e para a glória do Senhor. Entenda, os nossos atos precisam ser voltados para a honra e para a glória do Senhor. E eu quero chamar a tua atenção, queridos. Faça um autoexame. É, um autoexame. Examine as tuas postagens. Examine o que você faz na tua vida virtual. Como é o teu agir na vida virtual? Ah, mas a vida virtual é a vida virtual, não é a vida prática, não é a vida do dia a dia, mas ela trabalha com os teus pensamentos, com os teus sentimentos e aquilo que você tem dentro da tua mente. A tua mente está cheia, muitas vezes alimentada pela vida virtual. Ou seja, o pecado veio à existência de qualquer forma. Eu quero chamar a tua atenção. Vigia. Esteja atento. Não dá lugar ao diabo. Não deis lugar ao diabo. Nós não podemos dar lugar ao diabo de forma alguma. Mas, se você não consegue ficar longe dos pecados virtuais, se a internet ela domina a tua vida de uma forma tal que você não consegue ficar longe da pornografia, das conversas baixas, das conversas pecaminosas, das visualizações daquilo que não edifica, meu conselho para você, compre um celularzinho daquele de R$ 90 e não tem acesso à internet. Use-o apenas para fazer ligações. É! Melhor você ter um celular de R$ 90 que não tem acesso à internet e estar um dia na glória com o Todo-Poderoso do que um smartphone de último modelo, 7, 8 mil reais, e estar caminhando a passos largos para o inferno. Da mesma forma em casa, Se ao chegar na tua casa, o computador, o notebook, o tablet te fazem pecar, disfarça-os. Não os tenha. É melhor você ser uma pessoa totalmente isolada, fora desse conceito virtual, do que estar envolvida, engajada e com a vida marcada pelo pecado, longe da presença do Senhor, condenada ao inferno. Irmãos, todos os nossos atos, eles necessitam estar firmados em Cristo Jesus. E está difícil, sim. É muito difícil seguir Jesus nesses últimos tempos quando nós olhamos apenas com esses olhos, com os olhos da carne. Mas quando nós procuramos santificar a nossa vida, a Bíblia diz que o Espírito Santo nos é dado. E é o Espírito Santo que nos dirige, é o Espírito Santo que nos guia, é o Espírito Santo que nos faz evitar o pecado. Porque todas as vezes que eu olho para o pecado, eu estendo a minha mão para o pecado, o Espírito Santo fala comigo que não é o caminho. Nós temos que confiar no Senhor, dedicar nossa vida por completo ao Todo-Poderoso, porque Deus há de honrar nossa fé e Ele há de nos colocar no caminho seguro, no caminho aplainado, no caminho no qual Ele está. Não consegue ficar longe do pecado? É porque você não conseguiu, ou você não tem aberto espaço na tua vida para Jesus. Fale não para o pecado e fale para que Cristo Jesus adentre ao teu coração. Fale para o Senhor fazer morada na tua vida e você verás que será tudo diferente. Você não será dominado pelo mundo virtual, não será dominado pelo WhatsApp, não será dominado pelos espíritos malignos da pornografia, do erotismo, das impurezas e toda essa sorte de espíritos malignos que estão aí presentes para destruir o ser humano. As redes sociais serão bênção, porque você as usará de uma forma em que o nome santo do Eterno será honrado e será glorificado. Você fará uso da internet, a tua vida virtual, ela florescerá, porque será dirigida também pelo Espírito Santo de Deus. Mesmo com a liberdade que você tem de acessar qualquer coisa, mas a tua liberdade primeiro está condicionada à vontade de Deus, porque você deseja viver de forma digna do Evangelho. E aqueles que querem viver de forma digna do Evangelho, esses são mais que vencedores na presença do Senhor Jesus Cristo. E o Senhor vem, os abençoa, os guia e os faz prosperar. A sua família será bênção. Serão bênção no seu trabalho. Serão bênção na internet. Serão bênção na igreja. Porque o Espírito Santo é que marcará a vossa vida, porque serão marcados pelo Espírito Santo de Deus. E você, ao ouvir esta palavra, que tu possas refletir, analisar, veja se você está andando segundo a vontade do Senhor, se você está caminhando segundo Deus e com Deus, se foi constatado que não, hoje é tempo de arrependimento, é tempo de confissão de pecado, é tempo de aceitação do domínio de Cristo, do senhorio de Cristo sobre a tua vida. Faça isso para que tu sejas uma pessoa digna do Evangelho de Cristo Jesus, uma vida digna do Evangelho de Cristo. Amém? Vamos orar? Senhor, eu quero clamar que tu venhas trazer a revelação a essas pessoas que estão ouvindo esta palavra e verão esta palavra, Senhor. Que esta palavra, na sua simplicidade, seja usada pelo Espírito Santo para trazer a revelação, o discernimento, para que aqueles que estão andando segundo este mundo, o curso deste mundo, sejam tocados e que despertos, arrependidos, possam confessar os seus pecados e abraçá-lo como Senhor e Salvador. Oh Deus, tem misericórdia, Senhor Jesus. Tem misericórdia e que haja homens e mulheres que de fato sejam dignos do teu evangelho. Faça-nos dignos do teu evangelho. É que eu te peço em nome do teu Filho Jesus. Amém, Senhor. Aleluias. Amém, amado. Deus abençoe muito a tua vida. Deixe o Senhor falar contigo. Que a paz de Cristo envolva poderosamente a tua vida.
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revesti-vos de toda a armadura de Deus, para que possais estar firmes contra as astutas ciladas do diabo. Efésios 6:11.

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2: Abra sua Bíblia. 1 Coríntios, capítulo 2, apenas o versículo 14. Ouça com atenção o que o apóstolo Paulo escreve à igreja de Corinto. Uma orientação necessária àquela igreja. Uma orientação totalmente válida para os nossos dias, totalmente válida para as nossas vidas como cristãos. Uma orientação que serve, que se aplica ao nosso viver para que estejamos atentos e sempre passando a nossa vida numa espécie de peneira para vermos se estamos ou não de acordo com aquilo que é princípio, de acordo com a palavra de nosso Senhor e Salvador Jesus. Ouça o que diz a palavra. 1 Coríntios, capítulo 2, versículo 14. Ora, o homem natural não aceita as coisas do Espírito de Deus, porque lhes são loucura, e não pode entendê-las, porque elas se discernem espiritualmente. Amém? Mais uma vez. Ora, o homem natural não aceita as coisas do Espírito de Deus, porque lhes são loucura, e não pode entendê-las, porque elas se discernem espiritualmente. Irmãos, o primeiro ponto é compreender quem são os homens naturais. Quem são estes aos quais o apóstolo Paulo faz referência? Quem são os homens naturais? Natural em que aspecto? Irmãos, essa palavra chama-nos atenção para aqueles que ainda não fizeram um compromisso verdadeiro, um compromisso real com o Todo-Poderoso. Esses são os naturais, são aqueles que andam soltos sobre a face da terra, segundo o seu próprio entendimento, segundo as suas vontades, levado por toda sorte, quem sabe, de doutrinas, de pensamentos, de filosofias, levados por tudo que essa terra tem a oferecer, exceto a direção do Espírito Santo de Deus. Portanto, estes são os naturais. E interessante, amados, é que nós temos uma tendência muito grande a nos excluirmos desse grupo. Nos excluirmos do grupo dos naturais. Mas, será que de fato também não estamos dentro desse contexto da naturalidade de viver segundo este mundo? O que é de fato ser espiritual? O que é de fato ser segundo o coração de Deus? O que é de fato viver a vontade do Senhor? Nós temos que analisar todas as situações com muito cuidado para não errarmos em relação aos princípios de Deus para a nossa vida. Irmãos, aquilo que é de Deus, a vontade do Senhor, a direção de Deus para a nossa vida, é algo extremamente sensível, caro, precioso. E eu não posso, de forma alguma, viver a vontade de Deus segundo o meu próprio coração, segundo o meu próprio entendimento. Eu não posso criar para a minha vida princípios para encaixar neles aquilo que Deus quer. A partir do momento que eu olho para a palavra do Senhor, a vejo, até entendo que ela é de fato inspirada, é a palavra do Todo-Poderoso. No entanto, eu reluto, eu tenho dificuldade em aceitá-la, em praticá-la. Eu tenho dificuldade em observar e absorver aquilo que Deus define como meta para a minha vida. Vale ressaltar que a vida do homem de Deus, as metas vêm do Senhor. É o Senhor que nos dirige, é Ele que nos envia, é Ele que guia a nossa existência, portanto, Ele nos dá metas. Mas, se eu não encaixo o meu viver nesses princípios do eterno, corre-se o risco muito grande de ser um homem natural. Mesmo vivendo dentro do meio, mesmo vivendo dentro do nicho evangélico, cristão, enfim, mesmo, quem sabe, até como sacerdote na casa do Pai. Se porventura a minha vida não está segundo aquilo que Deus define, eu não sou uma nova criatura e não estou segundo aquilo que Deus quer. Mas sim, continuo vivendo uma vida velha, uma vida natural, quem sabe retocada, pintada de cal ou outra coisa qualquer, mas a essência continua a mesma coisa. E isso é muito sério, irmãos. Isso é muito sério. Geralmente nós não estamos atentos ao mandamento do Senhor, e a partir do momento que eu estou numa igreja, membrado numa igreja, eu fazendo alguma coisa para o Senhor, acho, concluo que está tudo muito bem, está tudo muito legal. É assim? Não, não é assim, irmãos. É muito mais sensível, muito mais precioso, muito mais caro. E nós temos que procurar dia após dia essa direção de Deus para a nossa vida. E às vezes não é muito simples, porque demanda uma busca, demanda tempo, demanda querer, demanda desejo, demanda uma série de situações, de fatores que muitas vezes não estamos dispostos a entregar ao Senhor ou pagar o preço que Deus exige para a nossa vida. Amém? O texto chama-nos a atenção para o homem natural. O homem que não aceita as coisas do Espírito de Deus porque lhes são loucuras. Mais uma vez, amados, se porventura nós lemos a palavra do Senhor, meditamos na palavra, mas não a praticamos, eis o homem natural em evidência. Eis o homem natural em evidência. A religião não salva ninguém, nem faz ninguém espiritual. Quem move na nossa vida e transforma a nossa vida é o Espírito Santo de Deus. E hoje o Espírito chama a minha atenção, chama a tua atenção, para que nós possamos rever, quem sabe, esse conceito e observarmos se estamos ou não, de fato, segundo aquilo que Deus quer, segundo aquilo que o Senhor quer. Amém, amados? A palavra diz, ora, o homem natural não aceita as coisas do Espírito de Deus porque lhes são loucura. Esta é a condição do homem natural. De certa forma, ele é um louco. Quem é um louco? É uma pessoa que não tem o juízo perfeito. É uma pessoa que não raciocina da forma correta. Que não consegue gerir a vida de uma forma natural, vamos colocar assim. O louco é aquele que perdeu, quem sabe, o rumo da vida. Não sabe o que faz. Está solto. Perdeu totalmente a consciência. É uma pessoa que não responde pelos seus atos, enfim. E esta é a verdade daqueles que vivem sem Cristo Jesus. Viver sem Cristo, irmãos, de fato, é o ápice da loucura. O ser humano não olha dessa forma, não vê dessa forma, tanto é que nós vemos que os irmãos não levam a palavra de Deus a sério. É o ápice da loucura. Quantas vezes nós vemos que as pessoas não encaram Deus com a devida seriedade? São loucos. Olha só. É uma rebeldia, é um levantar-se contra os princípios de Deus e pior, quando conhecem os princípios de Deus. E isto é extremamente sério. Irmãos, há um texto que todos aqui sabem de cor. Eu acho que todo cristão sabe. A palavra diz que o pecado separa o homem de Deus. Conhece essa verdade? Sim. Quem não conhece essa verdade? Pecado separa o homem de Deus. A partir do momento que o homem vive uma vida natural em desobediência àquilo que Deus quer, o pecado é gerado na vida. E se o pecado é gerado na vida, afastado ele está de Deus. E isto é muito sério, mais sério do que parece. Muito mais sério. Só que o homem natural levado pela loucura do seu achar, do seu achismo, da sua sabedoria, da sua sapiência, não consegue enxergar dessa forma. Mas separados estão do amado Senhor. Viver, irmãos, de forma natural é alguém que não é influenciado pelo Espírito de Deus. O Espírito do Senhor não dirige esta pessoa. Ele não tem contato com o Espírito de Deus. Há também esse grupo daqueles que se acham cheios do Espírito. Mas se os frutos não correspondem com o Espírito Santo de Deus, é mais um homem natural, tomado pela loucura, tomado pelos seus entendimentos totalmente vazios da direção do Senhor. Para que nós sejamos de fato homens e mulheres, segundo o coração de Deus, os atos e ações, eles correspondem àquilo que nós pregamos, àquilo que nós afirmamos ser, àquilo que nós afirmamos ser. E nesses últimos tempos, nós temos visto como a constância é tão grande que o homem natural, ele veste uma capa, irmãos. Uma capa, talvez, escrito, sou crente, sou servo de Deus, sou filho do papai. Eu não gosto desse tratamento, papai, em relação a Deus. Eu não consigo entender, porque é meu papai. Não é papai, é pai.

a sua oração, espiritualizar a sua forma de falar, quando na verdade o coração está vazio do nosso Senhor, do nosso Salvador. Aqueles que são naturais não nasceram de novo, não passaram pela transformação, vivem uma vida louca sobre a face da terra, perderam o juízo e estão a passos largos para a perdição, a passos largos para encontrarem-se com Deus e prestarem conta dos seus atos, das suas ações ao Senhor. Portanto, eu quero chamá-lo a atenção. Analisa. Você que está vendo essa palavra na internet posteriormente, achou o nosso canal no YouTube, está vendo-a, ouvindo essa palavra, será que você é espiritual ou natural? Será que a tua vida natural não toma uma forma de espiritual, porém, forma não muda? É preciso que haja uma transformação profunda, uma transformação gerada pelo Espírito de Deus. Se porventura as tuas ações, os teus frutos mostram que você não está em comunhão com o Espírito de Deus, claro, você está vivendo como um homem natural. E natural é aquele que para eles são loucuras, tudo relacionado ao Senhor, inclusive a salvação, inclusive a morte e ressurreição de Cristo Jesus. Amém? As coisas espirituais. Oh, glórias! Mais uma vez, 1 Coríntios capítulo 2, versículo 14. Ora, o homem natural não aceita as coisas do Espírito de Deus, porque eles são loucuras, e não pode entendê-las, porque elas se discernem espiritualmente. Queridos, um dos grandes problemas hoje daqueles que estão nas igrejas, e isso é quase de forma generalizada, é a falta de compreensão da mente, da vontade, da direção de Deus. As pessoas nesses últimos tempos, elas não conseguem entender aquilo que Deus quer. Não conseguem compreender a vontade do Senhor. Não conseguem praticar aquilo que é do Senhor. Mas tudo isso só é possível, irmãos, quando há uma entrega ao Senhor da vida, da direção da vida. Quando você busca ansiosamente pela presença do Espírito Santo, oferecendo meios para que o Espírito de Deus, de fato, venha agir na vida. Para que você compreenda aquilo que é de Deus, somente com a direção do Espírito, com a revelação do Espírito de Deus. E se porventura, nesses tempos tão difíceis nos quais nós estamos inseridos, essa época, época do fim, se nós não mergulharmos na palavra do Senhor, se nós não procurarmos ler a palavra na direção do Espírito, não intelectualmente, ler intelectualmente, trazer conhecimento para a mente apenas, mas apenas trazer conhecimento não é o suficiente. Nós temos que ler a palavra, encher a nossa mente com ela, mas em oração para que o Espírito nos dê a revelação, a direção certa, para que assim, irmãos, as coisas espirituais sejam, entre aspas, comuns à nossa vida de servos do Senhor. Nós sabemos que a mensagem da cruz, se não houver esse mover do Espírito Santo de Deus, foi apenas um que morreu na cruz, e hoje as pessoas carregam ele pendurado numa cruz pequenininha, ou na porta da sua casa, num adesivo, numa foto, coisa assim, exatamente pelo fato de não entender a morte desse Senhor que ressuscitou. A partir do momento, amados, que a pessoa olha para a cruz, olha para Jesus pendurado na cruz, mas ele não consegue entender, é ilógico para ele, não faz sentido. Ah, Deus poderia ter feito de forma diferente, tanto é que essas pessoas procuram viver de forma diferente. Ou seja, diferente de quê? Diferente do mandamento do Senhor, da ordem do Senhor, mas segundo o seu próprio entendimento. Eis aí, amados, eis aí as consequências
destes que não

0: conseguem ver, não conseguem entender aquilo que é espiritual. E não pode entendê-las, porque elas se discernem espiritualmente. Como eles não têm em si o Espírito Santo de Deus para trazer o discernimento, a direção, deixam-se levar mais uma vez pelas filosofias, pelas loucas teologias, pelos entendimentos, enfim, tantas outras coisas que hoje permeia a vida do chamado cristão, mas sem Cristo Jesus. E nós, como servos do Senhor amados, que procuramos viver a vontade do Eterno, é necessário que haja uma atenção muito grande com relação a estas coisas. Será que você entende a mensagem da cruz? Será que você entende o porquê Jesus morreu numa cruz? Será que você entende a ressurreição de Cristo e a brevidade da sua volta? Será que você entende qual é a missão, a meta que Deus traçou para a tua vida sobre a face da terra? Será que nós entendemos isso? Será que nós compreendemos que estamos aqui não para vivermos para nós mesmos? Para usufruirmos daquilo que esse mundo tem a oferecer, dos prazeres, das alegrias, quem sabe, enfim, todas essas coisas. Há um pacote de coisas que esse mundo oferece. Será que nós estamos aqui para vivenciar esta situação? Amados, os naturais responderão sim. Estamos aqui para usufruir o que essa terra tem de melhor e tem a oferecer. Mas aqueles que entendem a mensagem da cruz, a mensagem de Cristo, responderão, não. Nós estamos aqui para honrar, para glorificar, para adorar o Criador. Eis o objetivo de Deus em criar o homem, que ele seja adorado, glorificado pela sua criação. E esta é a missão que o Senhor colocou em nossas mãos. A missão de movidos pelo Espírito de Deus, após passarmos por um novo nascimento, uma transformação tão intensa, tão profunda, não mais vivermos para satisfazermos nossos anseios, mas sim para satisfazer aquilo que o Senhor tem proposto para cada um de nós. Se nós entendemos esta verdade, é porque já somos espirituais e somos movidos pelo Espírito de Deus, mas o entendimento vai para a prática. Se nós entendemos, vamos praticar. Se nós não praticamos, mas, eu entendo, mas sabe como que é, não dá para praticar, praticar é difícil, a carne é fraca, aquela coisa toda, etc, etc. Essa pessoa ainda está vivendo naturalmente. E os naturais não acessarão o reino dos céus, porque, na verdade, estão no pecado, estão vivendo na prática do pecado e é preciso entender essa verdade. Queridos, mas como podemos mudar? Como podemos mudar, se preciso? Como podemos mudar? A mudança, irmãos, ela exige de cada um de nós dedicação, exige tempo. Exige amor para com o Senhor. Estou citando não numa ordem lógica, mas aleatoriamente. Ela exige o compromisso, a dedicação, o amor ao Senhor. Exige que nós nos entreguemos a Ele, que haja uma mortificação da carne. Precisamos matar a velha carne. O que é a carne? Os nossos desejos. A nossa, quem sabe, natureza. E essas coisas relacionadas ao velho homem que separa-nos de uma comunhão real com o Todo-Poderoso. A partir desse momento, amados, nós vamos experimentar o descortinar da vontade do Senhor sobre a nossa vida. E teremos prazer na oração em submetermos à vontade do Senhor, vivermos aquilo que é de Deus, em conhecermos a palavra, em lermos a palavra, em ouvirmos aquilo que é de Deus, e tudo isso relacionado ao Senhor será prazeroso, porque não mais vivemos segundo o homem natural, mas segundo o Espírito de Deus, segundo o mover do Senhor. E nós precisamos estar atentos a esta realidade, a esta verdade. Mas esse texto ainda chama-nos a atenção para a necessidade de uma transformação intensa na nossa vida. Amém? O homem natural só há de compreender aquilo que é de Deus, aquilo que o Senhor nos revela hoje, a partir do momento que ele passa por esta metamorfose. Na verdade, é exatamente isso, uma metamorfose. Para quem não sabe, acho que todos sabem, porque isto é bem comum, a linda borboleta que nós vemos, antes foi uma feia lagarta. Olha como Deus é perfeito. Ele pegou uma lagarta feia, repugnante, aquela coisa, e a transformou numa borboleta que todo mundo acha legal. Hoje eu não vejo, aliás, nunca vi, alguém com uma lagarta tatuada no peito, no braço. Mas a borboleta está em todas. Tatuada, aquela coisa toda. Aquilo que é bonitinho tem a figura de uma borboleta. Veja como são as coisas. Irmãos, se não houvesse a metamorfose, a transformação intensa, não era possível contemplarmos a borboleta. É isso que Deus quer. Esse exemplo é perfeito para essa transformação pela qual nós devemos passar. O Senhor, irmãos, ele nos vê naturalmente, fazendo uma associação, uma analogia, o Senhor nos vê como uma lagarta, separada dele, feio, machucado, quem sabe, repugnante, aquela coisa toda. Mas um dia o Senhor olhou para essa lagarta, olhou para esse homem feio, mergulhado no pecado, e viu que era necessário que ele fosse restaurado. Eis que entra Jesus em cena. Jesus, por amor a nós, e essa situação do amor de Cristo, nós não vamos compreender, só lá na glória, brevemente vamos entender, mas aqui na terra é difícil. Mas Jesus, por amor a nós, ele deu a sua vida. E a partir do momento que ele morreu na cruz, seu sangue derramado, nós fomos transformados. Eis a metamorfose. O Senhor nos transformou de um homem pecador, imundo, sujo, mergulhado em toda sorte de males. Longe dele, natural, o Senhor nos transforma em um homem segundo o seu coração, à semelhança de Cristo Jesus. Eis a operação que é o mover do Espírito de Deus na vida do ser humano. É o Espírito Santo de Deus que opera, é o Espírito Santo de Deus que trabalha, é o Espírito Santo de Deus que faz de uma forma milagrosa, extraordinária, essa transformação, essa mudança de conceitos, princípios, essa mudança de concepção da vida, essa mudança até de caráter. Quando o Senhor transforma o homem de natural para espiritual, até mesmo o seu caráter é transformado. E a partir dessa regeneração, dessa mudança de vida, dessa metamorfose, eis que o Espírito de Deus nos dá o entendimento necessário para vivermos a verdade do eterno no nosso dia a dia, para fazermos aquilo que Deus quer, para praticarmos a vontade do eterno e estarmos, segundo ele, sobre a face da terra. Eis aí, amados, como somos transformados e feitos em novas criaturas para que o nome santo do Senhor seja exaltado em nossa vida. Eis o motivo, eis a razão da nossa vida, exaltar o Senhor, adorar o Senhor, glorificar a Deus. Nós não estamos aqui para vivermos como reis, vivermos o melhor que essa terra tem a oferecer, ou vivermos no pior estado possível, como prega algumas religiões, que o homem precisa viver no pior estado possível. Não, nós estamos aqui para fazermos exclusivamente a vontade do Eterno e honrá-lo em todos os nossos atos e em todas as nossas atitudes, pensamentos e tudo mais que forma o nosso eu, que compõe o nosso eu. É assim que Deus quer que sejamos. A partir desse momento, a nossa vida passa por um up, uma transformação. O Senhor, Ele passa a nos dirigir. A Bíblia diz que somos guiados pelo Espírito de Deus. É o Espírito Santo do Senhor que guia a nossa vida. E isso é mais sério do que parece. Porque hoje, nesses últimos tempos, tempos loucos, tempos do fim, Jesus está voltando. As pessoas, elas vivem uma falsa religiosidade, uma falsa fé, tudo é fake. Ou seja, o Espírito Santo de Deus devia guiar-nos. Se o Espírito de Deus nos guia, ele vai nos guiar pelo caminho reto. É impossível, entenda, é impossível que o Espírito Santo de Deus nos guie por caminhos tortuosos. Ou seja, fora da vontade do Eterno. Esse entendimento é comum ao homem natural. Mas o Espírito de Deus, ele nos guia em toda verdade. Sempre na verdade do Senhor. E se na vida de alguém, você que está ouvindo essa palavra, e se na tua vida, ela não está segundo aquilo que o Espírito determina, que nós entendemos como fruto do Espírito, você com certeza necessita passar por uma transformação. Você está vivendo como homem natural, e o homem natural não consegue entender ou captar, deixar se dirigir, guiar pelo Espírito Santo do Senhor. E a forma, uma das formas melhores para que nós possamos analisar a nossa existência e vermos se somos de fato guiados pelo Espírito, é observando os frutos. Observe o fruto da tua vida. Se você frutifica no Espírito, Gálatas capítulo 5, ou se você frutifica nas obras da carne. Se você frutifica naturalmente, não excepcionalmente, mas naturalmente nas obras da carne, natural você é. Não é possível fazer uma associação daqueles que frutificam na carne com o mover do Espírito Santo e ou guiados pelo Espírito Santo do Senhor. E isso é simples, é bem simples, mas às vezes as pessoas, elas têm dificuldade em entender por quê. Quando o coração está dominado pela carne, pela velha natureza, influenciado por Satanás e seus demônios, insuflado por toda sorte de coisas ruins, o homem se acha muitas vezes bom demais e ele não consegue ver os seus atos terríveis. Ele não consegue ver a obra da carne na sua existência e ou as obras da carne nas suas vidas. Nós temos que refletir com muito carinho, irmãos, todas essas coisas. Elevarmos Deus extremamente a sério. Deus a sério. Não sejamos como loucos, pessoas que perderam o juízo, que andam soltos, sem saber o que fazem. Mas necessário é que haja um centrar-se em Cristo Jesus. Estarmos centrados no Senhor, guiados pelo Senhor, cheios de Cristo Jesus. E assim, com certeza, amados, com certeza, nós vamos reconhecer aquilo que é de Deus e vamos viver como espirituais, praticando a vontade do Eterno em todas as áreas, situações e onde quer que você esteja, com prazer, com alegria, porque há de fazer para o teu Senhor, para aquele que é teu dono. Mais uma vez o texto, 1 Coríntios capítulo 2, versículo 14. Ora, o homem natural não aceita as coisas do Espírito de Deus, porque lhes são loucura e não pode entendê-las, porque elas se discernem espiritualmente. 15. Porém, o homem espiritual julga todas as coisas, mas ele mesmo não é julgado por ninguém. 16. Pois quem conheceu a mente do Senhor que o possa instruir? Nós, porém, temos a mente de Cristo Jesus. E fechando essa palavra, versículo 16, última parte, disse o apóstolo Paulo, temos a mente de Cristo Jesus. Ter a mente de Cristo Jesus é ser guiado pelo Espírito, é ser direcionado pelo Espírito, é frutificar no Espírito, é mostrar em atos e ações o teu testemunho, apontando sempre para o Senhor. Teus atos, tuas ações, sempre apontando para o Senhor. Amém, amados? Portanto, estejamos atentos, analisemos a vida, que haja uma reflexão profunda. Vamos passar essa vida pela peneira e vermos se somos naturais e ou espirituais, se temos ou não a mente de Cristo Jesus. E não sejamos bonzinhos conosco mesmo. Se porventura nós encontrarmos qualquer traço de coisas naturais, ou seja, daquilo que não é de Deus, é o tempo da confissão de pecado, da restauração e da busca da presença do Senhor. E isto de forma desesperada, já que nós não sabemos quando o Senhor há de lacrar a nossa vida. Amém? E a nossa vida será lacrada logo, logo. Lacrada com a morte ou lacrada com a volta de Cristo Jesus. De uma forma ou outra, vamos nos apresentar diante do Senhor para sermos julgados. Sejamos atentos a esta realidade. Vamos orar? Amado Deus, muito obrigado por esta palavra, que nós possamos entendê-la, Senhor, e vivermos como espirituais, jamais satisfazendo a nossa carne, como homens naturais. Ó Deus, dá-nos a direção e o entendimento, a compreensão, o discernimento, para que em todas as coisas façamos a Tua vontade, em nome de Jesus. Amém. Amém, queridos? Que Deus nos abençoe e nos dê o discernimento necessário para que vivamos segundo a mente de Cristo Jesus.
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cantai ao Senhor um cântico novo. Cantai ao Senhor todos os moradores da terra. Cantai ao Senhor, bendizei o seu nome. Anunciai de dia em dia a sua salvação. Anunciai entre as nações a sua glória e entre os povos as suas maravilhas. 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

E se o meu povo, que se chama pelo meu nome, se humilhar e orar, e buscar a minha face, e se desviar dos seus maus caminhos, então eu ouvirei do céu, e perdoarei os seus pecados, e sararei a sua terra. 2 Crônicas 7:14.

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2: Evangelizar, irmãos, precisa ser fruto da nossa obediência ao Todo-Poderoso, movidos pelo amor ao Senhor. E quando nós entendemos esta verdade, não vamos parar. Nós vamos em frente. Evangelizar, obediência e amor. Amém? Evangelizar, irmãos, precisa ser fruto da nossa obediência ao Todo-Poderoso, movidos pelo amor ao Senhor. E quando nós entendemos esta verdade, não vamos parar. Nós vamos em frente. Nós vamos passar pelas quadras dessa cidade, pelos povoados que nos cercam, pelos municípios vizinhos, pelos estados vizinhos, e vamos fazer a obra do Senhor onde quer que Ele nos enviar. Essa é a verdade que nós precisamos tomar posse. Mateus capítulo 28, versículos 19 e 20, ouça a ordem de Cristo. Ide, portanto, fazei discípulos de todas as nações, batizando-os em nome do Pai, e do Filho, e do Espírito Santo, ensinando-os a guardar todas as coisas que vos tenho ordenado, e eis que estou convosco todos os dias até a consumação do século. Marcos 16, 15. E disse-lhes Cristo, ide por todo o mundo e pregai o Evangelho a toda criatura. Amém? Vamos orar? Senhor, nós te louvamos por este mandamento que tu tens nos dado, Senhor. Porque o nosso coração se alegra pela possibilidade de pregarmos o teu Evangelho. Sabemos que os teus anjos anelam fazer isso, Senhor. Mas reservou a nós essa honra, Pai. Oh, Senhor, toca nos nossos corações, move nas nossas vidas, para que nós possamos, despertos, sair a falar, Senhor, a falar do Teu amor, da Tua salvação, a falar do arrependimento. Oh, Espírito, fala conosco neste dia, move nas nossas vidas, instrua-nos, Pai. Este é nosso clamor em nome de Jesus. Amém, Senhor. Amados, quando nós gostamos de algo, nós temos prazer em falar deste algo, com certeza. Quando você gosta, que seja algo importante, que seja alguma coisa importante, alguns gostam muito de política e discute política todos os dias, outros gostam de outros temas e discute esses temas a cada instante, a cada minuto, defende suas posições, defende suas colocações, não é verdade? Nós que amamos a Cristo, que temos o Senhor como Salvador, como Redentor, não podemos de forma alguma deixar de falar de Cristo Jesus. Nós não podemos de forma alguma nos calar, irmãos, mas partirmos para o campo para que a palavra seja semeada, para que vidas sejam alcançadas. Que vidas sejam alcançadas. Um dos mandamentos de Cristo para a nossa vida é que devemos buscá-lo com todas as nossas forças, colocando-o em primeiro lugar na nossa vida. Isso leva-nos a entender, irmãos, que nada é mais importante. Nada é mais precioso para mim, tampouco para você. Nada é mais precioso para o homem, a não ser falar de Cristo. Testemunhar de Cristo. Isto é o mais importante. Nós precisamos entender esta verdade e colocá-la em prática a cada instante da nossa vida. E muitas vezes nós nos perguntamos, o que é que temos feito? O que é que nós temos feito com a mensagem de Cristo? Será que a vivenciamos? Se a vivenciamos, por que não testemunhamos? Se nós não testemunhamos, entende-se que não amamos? É algo desta forma, irmãos. Se você não fala de Cristo, fica subentendido que Ele não é importante para você. Ele não move de forma soberana na tua existência. Irmãos, é dever e precisamos entender e nos esforçarmos para sermos testemunhas de Cristo em montanha, em viático, em vitória, até os confins do mundo. Esta é a mensagem de Cristo Jesus para a nossa vida. 2 Coríntios capítulo 5, versículo 20, afirma o apóstolo Paulo, ouça, de sorte que somos embaixadores por Cristo, como se Deus por nós vos exortasse, Rogamos-vos, pois, por Cristo, que vos reconcilieis com Deus. O apóstolo Paulo, irmãos, faz uma colocação muito interessante. Ele coloca-se como embaixador. Embaixador de Cristo. O que é o embaixador? É o representante de uma nação em outra nação. É o representante de um país em outro país. Aqui no Brasil nós temos diversas embaixadas e ali estão os embaixadores. Eles representam aquela nação aqui. E é interessante, amados, entre os muros da embaixada, ali representa verdadeiramente, de fato, aquele país. E o apóstolo Paulo diz que nós somos embaixadores de Cristo. Você é um embaixador, é um representante do Senhor. E como representantes, nós não podemos deixar de levar a mensagem para aquelas pessoas que dela necessitam. E se nós não observarmos, irmãos, esta verdade, com certeza alguma coisa errada existe na nossa fé. Existe na nossa fé. Talvez você pode até contestar e afirmar, ah, eu não sei pregar, eu não sei falar, eu não sei evangelizar, eu não sei isso, não sei aquilo. Amados, quem não sabe, procure aprender, porque o Espírito Santo está pronto para orientar. O Espírito Santo está aí ao nosso alcance para nos ensinar, para nos dar a palavra, para nos dar o direcionamento que nós precisamos para fazermos a obra do Todo-Poderoso. Se nós não temos, é porque não temos buscado, amados. É porque não temos buscado. Evidente que nem todos serão pregadores ou cantores, missionários, enfim, mas o Senhor tem algo para você na sua obra. O Senhor tem algo para você. Você não vai ficar de braços cruzados porque o Senhor não o chamou, eu a chamou para que fique de braços cruzados na obra. Não, de forma alguma. Irmãos, como representantes de Cristo, nós temos o dever de testemunhar da glória, do poder, do amor, da salvação do Mestre. E nós vamos observar alguns aspectos que fica subentendido na vida daqueles que não fala de Cristo Jesus. O primeiro aspecto, o ato de não evangelizar é um ato de profundo egoísmo. De profundo egoísmo, irmãos. Talvez não faça muito sentido, mas por que não evangelizar é egoísmo? Amados, não existe nada mais precioso, nada mais profundo, nada mais maravilhoso na vida do homem do que Cristo. E quando você de fato tem Cristo Jesus, quando Cristo habita no teu coração e você guarda apenas para si, alguma coisa não está funcionando da forma que Deus deseja. Nós estamos retendo para nós a mensagem de salvação que Deus te incumbiu de levar para as pessoas. E o Senhor entende isto, irmãos, como egoísmo, falta de amor para com o próximo. Nós não podemos de forma alguma guardar apenas para nós o mais precioso presente, a salvação. E com certeza, se nós não cumprirmos o mandamento do Senhor, estaremos em pecado. Amém? Outro aspecto, letra B. Devemos evangelizar porque amamos o nosso próximo. Porque amamos o nosso próximo. O mandamento de Cristo é que nós devemos amar a Deus acima de todas as coisas e o próximo como a nós mesmos. Amados, devemos evangelizar porque amamos o nosso próximo. Veja, todos nós sabemos que não há castigo pior, maior do que a condenação eterna. Nada passa perto desta seriedade, desta consequência terrível. Nada passa perto disso. Mas se nós afirmamos que amamos o próximo, porque Deus nos diz que devemos amá-los, como reter a mensagem para nós? Como reter essa mensagem, amados? Nós temos, queridos, que levar a palavra do Senhor para aquele próximo, porque nós o amamos e queremos o melhor para esta pessoa. Queremos o melhor para ele. E é certo, irmãos, que quando passamos a pensar por esse aspecto, por esta faceta, parece que estamos um tanto longe de algumas coisas. Parece que não é bem aquilo que nós estamos fazendo no nosso dia a dia, mas é tempo de acordarmos e fazermos aquilo que Deus quer. Amados, se há amor em nosso coração, com certeza nós queremos que esta pessoa que nós amamos tenha o melhor, e o melhor, com certeza, é Cristo Jesus. Nada é mais forte, nada é mais importante, e vamos, de fato, demonstrar que o amamos. Amém? C. Muitos tentam tornar mais agradável aos outros a mensagem do Evangelho. Nós sabemos que a mensagem do Evangelho é contundente. Ela é radical. Cristo foi radical enquanto na Terra. A mensagem que Cristo pregou desagradou toda a religião daquela época, todos os sacerdotes, todos aqueles que estavam de uma forma ligada à religião ou não, eles ficaram tristes e quiseram acabar com a raça de Cristo. Esta é uma realidade, amados, porque Cristo falou a verdade. Cristo não usou de meias palavras para afirmar que era necessária uma mudança radical de vida. E nós, muitas vezes, temos vergonha e ou medo de desagradar as pessoas em afirmar que, se a pessoa não fizer um compromisso e viver Cristo de fato, não herdará o reino dos céus. Nós ficamos pé atrás, mas se eu falar dessa forma, a pessoa há de entristecer-se, talvez não venha mais à igreja, talvez não queira mais falar comigo, enfim, nós retemos a palavra verdadeira e entramos, amados, com aquela água com açúcar. Ah, porque Deus é amor? Sim, Deus é amor. Mas esquece da segunda parte, que Ele também é justiça. Não fala da justiça, porque não quer desagradar as pessoas. Ah, porque Deus pode te dar vitória. Deus pode fazer, Deus pode isso, Deus pode aquilo. Mas esquece que Deus exige compromisso com Ele. Essa parte ninguém fala. Nós precisamos pregar o Evangelho integral. E o Evangelho integral é aquele que está na palavra. Sem retermos, amados, sem retermos aquilo que nós achamos que vai desagradar as pessoas. Tem que pregar o Evangelho. Se está na palavra, irmãos, se está na palavra, é para ser pregado. Está aqui. O Espírito Santo não errou em deixar essas verdades expostas para cada um de nós. Não foi um erro do Espírito Santo. Eu sei que às vezes eu sou um pouco desagradável, eu sei disso. Eu sou meio desagradável na pregação do Evangelho, porque eu não sei pregar um Evangelho de forma diferente daquele que está na Bíblia. Eu não sei. Eu não sei chegar para você, irmã, e falar, ó, Deus vai te dar a vitória. Deus vai mudar teu casamento. Vai te enriquecer. Deus vai te fazer isso, fazer aquilo. Sem mostrar o outro lado da moeda. Tu precisa ser santa. Viver os princípios de Deus. Viver em santidade. Em arrependimento. Na pregação do Evangelho, lendo a Bíblia, jejuando, orando. Eu não sei mostrar apenas o lado maravilhoso, o lado glamouroso de Deus, sem mostrar o lado da justiça, da necessidade que cada um de nós temos que desempenhar para recebermos de Deus as bênçãos. É fato que o Senhor tem bênçãos incontáveis para cada um de nós, e isso é inegável. Mas nós temos que entender se nós não morrermos para nós mesmos e fazermos a vontade dele, não vamos alcançar as bênçãos. Não vamos alcançar. E se nós não mostrarmos a realidade da palavra, a realidade do Evangelho, como é que essa pessoa há de arrepender-se, mudar de vida, voltar-se para o Senhor? Como? Ele vai achar que a sua vida está muito boa. E é isso que, infelizmente, nesses últimos tempos tem acontecido. As pessoas vão à igreja e só ouvem bênção, bênção, bênção, bênção, profecia, profecia, profecia, muita música, muita música, muita música, quando não tem um teatro, quando não tem uma dança e coisas assim desse tipo. Aí a pessoa volta para casa toda feliz, oh, que bênção, quanto hoje foi poderoso, aquela coisa toda. Só que não houve transformação. Encheu apenas o coração de algo passageiro que no decorrer da semana morre, apaga. É um fogo que se apaga. Mas quando a pessoa ouve a palavra verdadeira e essa palavra entra no coração e produz transformação, ela sai na segunda-feira, ela vai estar um pouco fria, na terça um pouco mais quente, na quarta ainda mais quente, porque a fome a faz buscar Deus e o Espírito Santo vai trabalhando o seu coração e aquecendo a sua vida. Mas só é possível isso quando nós pregamos de fato a palavra. Letra D, proclamar o pecador a respeito de sua condição de escravo do pecado. Uma das coisas que nós temos ouvido as pessoas falarem para agradar o amigo, agradar aquelas pessoas que são próximas, elas chegam assim, quando o tema é religioso: ah, mas todos nós somos irmãos, todos nós somos filhos do mesmo Pai, nós somos um em Cristo. As pessoas tentam, amados, ser agradável, entre aspas, ser agradável, e expõe algo que é uma mentira como se fosse uma verdade. O que diz a palavra, irmãos? Que nós somos escravos do pecado, independente de quem seja. Todos nós somos escravos do pecado e nós não podemos omitir essa verdade para as pessoas. Como escravo do pecado? Porque herdamos o pecado original na nossa vida, nascemos no pecado, vivemos no pecado, e se não houver arrependimento, impossível que haja salvação, que haja uma mudança de vida. Mas muitos não querem falar desta situação, porque não querem constranger ou não querem desagradar o seu amigo. E entram com aquelas palavras, entram com aquelas conversas que são superficiais e não mostram a verdade. A Bíblia diz que todos nós estamos longe do Senhor, mas quando encontramos a Cristo, Ele nos enxerta na oliveira verdadeira. Esta é a verdade da palavra. Ou seja, até o momento que eu não tinha reconhecido Jesus como Senhor e Salvador, eu não era filho de Deus, sim, criatura de Deus. Eu não era irmão daqueles que serviam ao Senhor, porque eu estava longe do Senhor. Essa é uma realidade, amados. E nós não podemos, para agradar as pessoas, torcer a palavra. Cuidado para não torcer a palavra. Nós precisamos ter muito cuidado, porque a palavra, ela é imutável, ela é verdadeira. Amém? Letra E. Depois da conversão do pecador, esse deve ser levado a um compromisso com a igreja. Isso é fato. Quando nós olhamos na palavra, nós vemos que aquelas pessoas que aceitavam a Cristo reuniu-se com os discípulos. As igrejas eram constituídas não como nós as conhecemos hoje, denominações, templos dessa forma, não. Mas havia aquelas reuniões familiares. Cada um procurava uma família ali, estavam reunidos. E as pessoas ensinavam a palavra. Aqueles que eram autoridades ensinavam a palavra. Essa necessidade de possuirmos um compromisso com a igreja é bíblica. Nós vivemos dias dos desigrejados. Os desigrejados são aqueles que acham que a igreja é errado. A igreja tem muitas erradas, de fato, muitas denominações, muitas entidades religiosas que fogem dos princípios bíblicos, porém, não justifica olharmos para todas da mesma forma, porque ainda há o remanescente do Senhor. O remanescente de Deus. E se há o remanescente de Deus, por que vamos ficar em casa, trancafiados em casa? Ah, mas aqui na minha casa eu faço meu culto doméstico, aqui eu busco Deus, aqui eu leio a Bíblia, aqui eu oro. Não, não vai acontecer. É muito difícil. É muito difícil se você não tiver um compromisso físico com uma entidade, com uma igreja, é muito difícil você ser fiel dentro da sua casa. Porque o tempo vai te consumir. Veja, nós temos um compromisso com a igreja. Todos aqui são membros da igreja. Nós temos um compromisso. Só que as dificuldades nos roubam a quarta-feira. Não vemos a igreja. Na sexta-feira, somos roubados, não vemos a igreja. No domingo, quantas vezes não estamos aqui presentes porque alguma situação tirou a possibilidade de estarmos aqui. Agora imagine se você não tiver compromisso. Ah, vou ficar em casa. Tu não terás tempo para buscar o Senhor, tempos para servir ao Todo-Poderoso, tempo, porque o tempo será ainda mais roubado. Se nós temos um compromisso e é difícil honrá-lo, imagine um compromisso com Deus que nós não vemos. Vai passando meio que desapercebido, e com o tempo já não ora-se, já não lê a Bíblia, já não evangeliza que é mandamento do Senhor, já não faz mais nada para o Todo-Poderoso. Como é que vamos agradar ao Mestre? Amados, somos representantes de Deus, representantes de Cristo Jesus, e temos que nos envolver com aquilo que é de Deus. Efésios capítulo 4, versículo 12 e 13 está escrito: tendo em vista o aperfeiçoamento dos santos para a obra do ministério, para a edificação do corpo de Cristo, até que todos cheguemos à unidade da fé e do pleno conhecimento do Filho de Deus, ao estado de homem feito à medida da estatura da plenitude de Cristo Jesus. Ainda 1 Coríntios capítulo 9, versículo 16. Se anuncio o evangelho, não tenho de que me gloriar, pois sobre mim pesa essa obrigação, porque ai de mim se não pregar o evangelho. Marcos 11, versículo 22. E Jesus respondendo disse-lhe: tendes fé em Deus. Tendes fé em Deus. Queridos, nós não podemos reter a mensagem. É necessário evangelizarmos, fazermos por obediência e, consequentemente, por amor ao Todo-Poderoso, porque nós amamos o próximo e temos essa necessidade na nossa vida. Não permita, irmãos, que a situação te roube de agradar o Todo-Poderoso. Não permita que as dificuldades do dia a dia te atrapalhem na caminhada. Não permita. Nós precisamos orar da seguinte forma: Deus, move na minha vida, dá-me consciência, como eu posso te servir, como posso fazer a tua obra, como posso doar-me para ti. Peça essa direção ao Senhor, peça esse discernimento, porque Deus há de respondê-los. Deus há de respondê-los. Segundo tópico: como representantes, temos a obrigação de evangelizar. O primeiro, nós somos representantes de Jesus. Segundo, como representantes, temos a obrigação de evangelizar. Essa obrigação pesa sobre a minha vida, sobre a tua vida. Letra A, é um mandamento que o Senhor nos deu. Mateus capítulo 28, versículos 19 e 20. Portanto, ide, fazei discípulos de todas as nações, batizando-os em nome do Pai, do Filho e do Espírito Santo, ensinando-os a observar todas as coisas que eu vos tenho mandado, e eis que eu estou convosco todos os dias até a consumação do século. Ainda Marcos capítulo 16, versículos 15 a 18. E disse-lhes Cristo: ide por todo o mundo e pregai o evangelho a toda criatura. Quem crê e for batizado será salvo, mas quem não crê será condenado. E estes sinais acompanharão aos que crerem. Em meu nome expulsarão demônios, falarão novas línguas, pegarão em serpentes, e se beberem alguma coisa mortífera, não lhes fará dano algum. E porão as mãos sobre os enfermos, e estes serão curados. Aleluias. Irmãos, é mandamento, é o imperativo, é o ide do Senhor. Portanto, ide. Ainda em Marcos, ide por todo o mundo. É preciso ir, saia do teu lugar, saia, faça alguma coisa através da fé que você tem no Senhor. Se tu amas Cristo, não retenha a mensagem de salvação, não guarde para si, mas que tu sejas um representante, uma representante que entenda a obrigação de testemunhar do nosso Senhor e Salvador às pessoas. Amém? E a partir desse momento, amados, nós estaremos em perfeita comunhão com o Todo-Poderoso, porque o Senhor há de trabalhar o nosso coração, o Senhor há de mover grandemente na nossa vida. O Senhor nos ordenou a pregar o Evangelho, pois Ele quer que a sua mensagem atinja. Atinja quem? A toda criatura. Ide por todo mundo e pregar o Evangelho a toda criatura. Quem são as criaturas? São as pessoas que estão nessa cidade, que estão nesse município, que estão no município vizinho, que estão nessa nação, em outras nações, em outros continentes, são as criaturas que Deus quer que sejam alcançadas. Deus deseja, irmãos, que todos ouçam a palavra de salvação. Ainda, a todas as nações, portanto, ide, fazei discípulos de todas as nações, batizando-os em nome do Pai, do Filho e do Espírito Santo. Mateus capítulo 28, versículo 19. É interessante, a palavra do Senhor não restringe-se a uma nação, mas a todos os homens, independente de cor, situação social, raça, enfim, independente dessas situações, todas as nações, elas são carentes da mensagem de salvação, e o homem precisa fazer a obra. O missionário precisa fazer a obra. O Senhor ordenou pregar o evangelho a todo o mundo. Marcos 16:15. Ide por todo o mundo e pregai o evangelho. Fica claro que nós temos essa missão, ir pelo mundo e pregar o evangelho. Mas pastor, eu não posso ir para Moçambique. Como o pastor foi o ano passado, eu não posso ir em Moçambique. Não posso ir na Índia. Mas pode ir em Mucurici? Pode ir em Mucurici? Eis o teu mundo. Pode ir no bairro Palhinha? Eis o teu mundo. Pode ir no bairro Brasília? Eis o teu mundo. É assim, amados. Nós não podemos inventar situações para que não façamos a obra. E nós somos bons para justificarmos. Nós somos bons para isso. Ainda, todas as aldeias. Mateus capítulo 9, versículo 35. E percorria Jesus todas as cidades e aldeias, ensinando nas sinagogas, pregando o evangelho do reino e curando toda sorte de doenças e enfermidades. Cristo Jesus, amados, não ficou parado, sentado atrás de uma mesa, ou num gabinete com ar-condicionado, só recebendo relatório dos seus discípulos. Não, Jesus foi ao campo. A Bíblia diz que ele não tinha onde reclinar a cabeça, porque ele não ficou em casa. Ele entendia que as pessoas precisavam ouvir a mensagem de salvação, e ele foi, e ele testemunhou da obra que lhe foi confiada pelo Todo-Poderoso. Nós, a exemplo de Cristo, precisamos fazer as mesmas coisas, precisamos agir da mesma forma, precisamos eliminar a terrível preguiça da nossa vida. A terrível preguiça. O Senhor nos ordenou a pregar o Evangelho em todo lugar. Atos 17:30. Mas Deus, não levando em conta os tempos da ignorância, manda agora que todos os homens em todo lugar se arrependam. Amém? Queridos, a ordem de pregação, ela é muito clara. Nós vimos diversos textos que abrangem alguns aspectos e nós, com certeza, nos encaixamos em um deles. Nos encaixamos. Não fazemos porque estamos retendo a palavra para nós. Aí entra mais uma vez aquele questionamento. Até que ponto amamos a Cristo? Até que ponto amamos o Senhor? Até que ponto? Amém? Como representantes, temos a obrigação de evangelizar. Letra B. É uma obrigação de todo salvo. 1 Coríntios capítulo 9, versículo 16. Me imposta esta obrigação, ou seja, o Senhor obrigou. Paulo disse, me é imposta esta obrigação, é uma imposição de Deus. Me é imposta esta obrigação, e ai de mim se não anunciar o evangelho. Ele temia as consequências da desobediência na pregação do evangelho, porque era uma imposição de Deus à sua vida, consequentemente a cada um de nós. Irmãos, isso significa que todo crente deve pregar a palavra. Não significa que o crente deva pregar a palavra constrangido ou forçado. Apesar que é uma imposição de Deus, mas entenda, a partir do momento que nós amamos o Criador, que entendemos que somos escravos de Cristo, é um prazer fazer a vontade do Senhor através da nossa vida. Portanto, aquilo que é uma imposição, uma obrigação, torna-se um prazer da nossa vida, porque nós amamos o Senhor. Nós amamos o Senhor. Atos capítulo 1, versículo 8. Mas recebereis poder ao descer sobre vós o Espírito Santo, e ser-me-eis testemunhas, tanto em Jerusalém, como em toda a Judéia e Samaria, e até os confins da terra. Aleluias! Quem é que nos dá condições para pregarmos o Evangelho? O Espírito Santo. Mas recebereis poder ao descer sobre vós o Espírito Santo. A grande diferença na vida do crente chama-se Espírito Santo. A partir do momento que nós reconhecemos a nossa dependência de Deus, buscamos viver o Senhor de fato, nós somos enchidos, recebemos o Espírito Santo de Deus, e Ele muda por completo a nossa realidade. Se nós não temos o Espírito Santo, tudo para Deus é difícil, tudo na obra é difícil, servir ao Senhor é um fardo, servir ao Senhor é complicado, falta o Espírito Santo, porque a partir do momento que nós recebemos o Espírito Santo, é Ele que nos capacita, é Ele que nos dá força, é Ele que nos reveste de poder e de autoridade e prazer em fazer a obra do Pai Eterno. Eis o porquê que devemos buscar o Espírito Santo na nossa vida. Letra C. É um privilégio de cada salvo. Um dos maiores privilégios do crente é poder cooperar com Deus. Mateus capítulo 10, versículo 32. Portanto, todo aquele que me confessar diante dos homens, também eu o confessarei diante de meu Pai, que está nos céus. Marcos capítulo 16, versículo 20. Eles, pois, saindo, pregaram por toda a parte, cooperando com eles o Senhor e confirmando a palavra com sinais que os acompanhavam. Glórias a Deus por isso. É interessante, amados, esse privilégio. Há um texto bíblico que eu não escrevi nessa folha, em que diz que os anjos, eles anelam, eles desejam profundamente em falar do amor do Senhor para o homem. Mas o Eterno reteve para nós essa missão. Reteve para nós essa missão. Veja quão grande honra é falar do Senhor, é testemunhar do Todo-Poderoso. E nós, amados, temos que tomar posse dessa realidade, tomar posse disso, porque não é fardo, não é peso, não é vergonha, igreja. Não é vergonha testemunhar de Cristo, vergonha é viver sobre a face da terra, morrer e ir para o inferno. Essa que é a vergonha. Porque aqueles que roubam não têm vergonha de serem ladrões? Já notaram isso? Os caras roubam, tá na televisão, bonitinho, engraçadinho, todo mundo legalzinho, ali. Você conhece alguém na cidade que rouba, que fez o mal, aquela coisa toda, vai para São Mateus, fica um tempo ali, volta, fica aí de boa na rua, bonitinho, legal? Não é assim? Como se nada tivesse acontecido. Não tem vergonha do passado, vergonha das ações. E nós, muitas vezes, temos vergonha de falar de Cristo. Vergonha de falar do Todo-Poderoso. Amados, é privilégio, é privilégio. Amém? É privilégio. Vamos entender isso como privilégio do representante de Cristo, testemunhar do Mestre. Como representantes, temos a obrigação de evangelizar. Letra D. É uma responsabilidade de cada crente. 1 Timóteo capítulo 2, versículo 4. O qual deseja que todo homem seja salvo e cheguem ao pleno conhecimento da verdade. Ouça, Deus deseja que todos os homens sejam salvos. Mas como serão salvos se não ouvirem a palavra? E como virão se nós não pregarmos? Como serão salvos? É nossa missão, irmãos, é a nossa responsabilidade. Está sobre os nossos ombros, testemunhar de Cristo Jesus. Ezequiel, capítulo 33, versículo 8. Se eu disser ao ímpio, o ímpio certamente morrerás, e tu não falares para dissuadir o ímpio do seu caminho, morrerá esse ímpio na sua iniquidade, mas o seu sangue eu o requererei da tua mão. Esse texto ele é muito forte mesmo. Entende-se que, se nós não pregarmos o Evangelho, não fizermos a nossa parte, aquilo que está ao nosso alcance, quando aquele ímpio, a pessoa que não conhece a Cristo, quando este partir para a eternidade, quando se apresentar diante do Senhor, o Senhor olhará ao redor, de onde aquela pessoa estava, e identificará quem era o seu próximo. Claro, uma conjectura, evidentemente, mas é nesses termos que a palavra está exposta. E vai requerer das mãos daquele que tinha contato, acesso a essa pessoa, que estava próxima a essa pessoa, mas que viveu a vida toda e nunca teve coragem de falar para ela, se tu não aceitares a Cristo, não herdarás o reino dos céus. Quem nunca teve coragem de falar para esta pessoa, é preciso viver Jesus, amar a Cristo acima de todas as coisas. Não passará desapercebido, o Senhor há de cobrar. E foi essa sentença que o Senhor deu a Ezequiel. Era preciso que a mensagem fosse levada, caso contrário, seria requerido dele. Irmãos, temos que fazer a nossa parte. Temos que fazer, queridos, é nossa responsabilidade, é minha responsabilidade, é tua. Não fique esperando, mas a televisão já fala, Não, não fique esperando pela televisão. Mas o pastor Elias fala na rádio, o pastor Elias fala na internet, o pastor Elias fala na igreja, já é o suficiente, ele já faz a minha parte. Não, não faça a tua parte, eu faço muito mal a minha parte. Muito mal a minha parte, porque eu poderia fazer muito mais. Veja dessa forma. Não se isente porque a igreja faz alguma coisa. Mas a minha igreja, glórias a Deus, a minha igreja, igreja fiel. Oh, glórias a Deus, eu não preciso fazer porque eu, glórias. Sai dessa vida. Não vai te levar para o céu. Tens que obedecer o Criador, fazer a vontade dele. Amém? Letra E. É uma prova de que temos a natureza de Deus. É uma prova, irmãos. Quando nós pregamos o Evangelho, mostra-nos que somos de Deus. Que carregamos em nós a mesma paixão, entre aspas, paixão, que Deus tem para com a tua vida. Na verdade, um profundo amor, um amor extremamente forte, violento, que Deus tem para com cada um de nós. Deus, amados, Ele nos ama tanto, e nós não vamos compreender isso enquanto na terra. Tem muitas coisas que nós não vamos compreender, só quando chegarmos na glória. Mas Deus nos ama de uma forma tão violenta, mas tão intensa, tão violenta, que Ele deu-nos Cristo Jesus numa cruz. Deu-nos Cristo Jesus. Glórias a Deus por isso, amados. Glórias a Deus. Isto é a manifestação intensa, violenta, do amor de Deus para conosco. Diz um texto bíblico que o Senhor tem ciúmes. Tem ciúmes. Esse ciúme não é aquele doentio que o homem tem, mas é um zelo extremamente gigante, um zelo violento por cada um de nós. O Senhor tem cuidado de nós. Nós temos a natureza divina, irmãos. 2 Pedro, capítulo 1, versículo 4. Pelas quais Ele nos tem dado as suas preciosas e grandíssimas promessas, para que por elas vos torneis participantes da natureza divina, havendo escapado da corrupção que pela concupiscência há no mundo. Essa é uma verdade, amados. Nós carregamos a natureza de Cristo, natureza do Senhor. Nós somos um em Cristo Jesus. Tornamos-nos um em Cristo. Éramos um Cristo. Tornamos-nos um em Cristo Jesus. 2 Coríntios capítulo 2, versículo 16. Para uns, na verdade, cheiro de morte para a morte. Mas para vós outros, cheiro de vida para a vida. E para estas coisas, quem é idôneo? Amados, veja como é profunda. Para uns, na verdade, cheiro de morte para a morte. Mas para outros, cheiro de vida para a vida. Amém? Esta é a verdade do Criador para as nossas almas. Colossenses capítulo 3, versículo 3. Porque morrestes e a vossa vida está escondida em Cristo Jesus. A nossa vida está em Cristo. Porque morrestes para o mundo, morrestes para tudo que nos rodeia, e a vossa vida está escondida com Cristo em Deus. Será que nós estamos mortos de fato? Todas estas situações, amados, é para nós refletirmos, analisarmos com muito carinho, com muito zelo, não apenas para entrar por esse lado e sair por esse lado. Não. Eu tenho que chegar na minha casa, eu tenho que chegar hoje, quando eu for deitar-me, quando eu colocar o cabeção no travesseiro, eu tenho que olhar para o Senhor e falar: Deus, e aí, Deus? E aí? Tu te agradas de mim? tem que ser muito macho, muito fêmea, para fazer essa pergunta diante do Senhor. E aí, Deus, tu te agradas de mim? Tu te agradas de mim? Temos que ter a coragem. Temos que ter a coragem. E se a resposta, amados, for negativa, não deixe para amanhã o conserto. Não coloque reparos, band-aid, não funciona nessa história. Esparadrapo com gaze não funciona. Não podes colocar remendos, mas pega a faca do Espírito, corta a ferida fora e fala: Senhor, com teu sangue, cicatriza a minha vida. É assim, queridos. Porque nós não podemos colocar o band-aid, o esparadrapo com uma gaze? Porque a ferida continuará. É apenas um paliativo. Nós não vivemos de paliativos. Nós vivemos de cura. O Senhor veio para curar, para nos resgatar, para nos mudar. E Ele quer fazer isto com a nossa vida, com a minha vida e com a tua vida. Ore e fale para o Senhor. O Espírito Santo vai te responder. Aí você vai lembrar de tanta coisa. São as feridas imundas, fedorentas, cheio de bichos e larvas. Eca, não é? Dá até ojeriza. É dessa forma, irmãos. Quando você vê uma coisa nojenta, o que é que você sente? Nojo, não é? Nojo. Vou te contar um segredo. Aquele que ninguém quer ouvir. Mas quantas feridas nojentas nós temos? Quantas feridas nojentas? Cheio de larvas. Nós não podemos ter isso na vida. Nós não podemos. E eu falo nós, amados, porque eu também sou humano tal qual vocês. E se eu não me cuidar, a ferida vira câncer e vai comer toda a minha perna, meu braço, minha cabeça, vai me destruir aos poucos. Tem que arrancar e jogar fora. Amém? Finalizando a nossa palavra, evangelizar, obediência e amor. Obediência e amor. Mateus capítulo 28, versículos 19 e 20. Ide, portanto, fazei discípulos de todas as nações, batizando-os em nome do Pai, do Filho e do Espírito Santo, ensinando-os a guardar todas as coisas que vos tenho ordenado. E eis que estou convosco todos os dias até a consumação do século. Você é representante de Cristo. É preciso falar da mensagem que o Senhor colocou no teu coração, a mensagem que está na palavra. Como representante que somos, nós

vida sadia diante do teu altar. Tenhamos prazer em testemunhar do teu grande feito, que foi a salvação que nos concedeu. Oh Deus, venha trabalhar a nossa vida, nos purificar, nos arrancar do pecado. Oh Deus, arrancar as nossas feridas nojentas do pecado, Senhor, para que nós possamos ter uma vida íntegra, uma vida repleta do teu santo e bendito Espírito. Oh Espírito Santo de Deus, nos envolva, nos capacita e envia-nos, porque queremos cada dia mais fazer o teu querer, fazer a tua vontade, testemunhar da nossa fé aqueles que são o nosso próximo. Oh Deus, toma a tua igreja e abençoa a tua igreja. Esse é o nosso clamor em nome de Jesus. Amém, Senhor.

Tendo mandado as multidões que se reclinassem sobre a relva, tomou os 5 pães e os 2 peixes e, erguendo os olhos ao céu, os abençoou. E partindo os pães, deu-os aos discípulos e os discípulos às multidões. Mateus 14:19.

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1: E vamos ouvir neste momento a palavra de Deus para os nossos corações. Quero convidá-los a abrir a Bíblia para nós meditarmos no Salmo de número 115. Ouça o que diz a palavra do Senhor. Somente a Ti, ó Senhor Deus, a Ti somente, e não a nós, seja dada a glória, por causa do Teu amor e da Tua fidelidade. Por que é que as outras nações nos perguntam, onde está o Deus de vocês? Nós respondemos, o nosso Deus está no céu, Ele faz tudo o que quer. Os deuses das outras nações são de prata e de ouro, são feitos por seres humanos. Eles têm boca, mas não falam, têm olhos, mas não veem, têm ouvidos, mas não ouvem, têm nariz, mas não cheiram, têm mãos, mas não podem pegar, têm pés, mas não andam, e da garganta deles não sai nenhum som. Que fiquem iguais a esses ídolos, aqueles que o fazem e os que confiam neles. Ó israelitas, confiem em Deus, o Senhor. Ele é a ajuda e o escudo de vocês. Sacerdotes de Deus, confiem no Senhor. Ele é a ajuda e o escudo de vocês. Confiem no Senhor todos os que o temem. Ele é a ajuda e o escudo de vocês. O Senhor lembra de nós e nos abençoará. Ele abençoará o povo de Israel e todos os sacerdotes de Deus. Ele abençoará todos os que o temem, tanto os importantes como os humildes. Que o Senhor Deus lhes dê muitos filhos, a vocês e aos seus descendentes. Que vocês sejam abençoados pelo Senhor, que fez os céus e a terra. Os céus pertencem somente ao Senhor, mas a terra Ele deu aos seres humanos. Os mortos que descem à terra do silêncio não louvam a Deus, o Senhor. Mas nós que estamos vivos, daremos graças ao Senhor agora e para sempre. Aleluias. Último versículo, versículo 18, tem tudo a ver com a missão vivos. Mas nós que estamos vivos, daremos graças ao Senhor agora e para sempre. Aleluias. Que nós possamos continuamente render graças ao Todo-Poderoso. Estou usando a versão Nova Tradução na linguagem de hoje. Senhor, nós te louvamos por esta palavra e queremos nesse momento ouvir o Teu falar, Senhor, para que os nossos corações sejam edificados para a Tua honra e para a Tua glória. Prepara-nos, ó Deus, para que nós possamos ouvir a Tua voz e aqui, Senhor, sermos a boca que fala, para que o Teu Espírito, Senhor, venha edificar nossas vidas para a Tua honra e para a Tua glória. Senhor, seja conosco, é o que nós pedimos em nome do Teu Filho Jesus. Amém, Senhor. Queridos, a palavra de Deus, ela é muito preciosa. E todas as vezes que nós a lemos, mais o Senhor fala conosco. Todas as vezes que eu paro para ler a palavra de Deus, que eu paro para meditar na palavra, o Espírito vem e Ele traz algo novo para o meu coração, Ele edifica a minha vida, Ele me dá forças para seguir, Ele te dá alegria para que você possa passar por sobre as dificuldades, passar por sobre os problemas, para que você possa vencer as barreiras que surgem na tua caminhada. A palavra de Deus, ela é fundamental para todos aqueles que amam o Senhor e querem viver a sua verdade no dia a dia, que querem fazer aquilo que Deus quer no seu dia a dia. E quando nós, amados, olhamos para a palavra e deixamos que esta adentre os nossos corações, todas as nossas ações serão segundo o Espírito, todas as nossas ações serão para a honra e para a glória de nosso Senhor e Salvador Jesus. Tudo quanto façamos, amados, vamos fazer apenas para que o Senhor seja engrandecido, para que o Senhor seja honrado, para que o Senhor seja louvado, porque este é o nosso objetivo de vida. Qual é o teu objetivo de vida? O teu objetivo de vida é louvar, é glorificar o nome santo de Deus? Se não for este o teu princípio, se não for este o teu objetivo principal de vida, algo errado está na tua existência, algo errado está na tua vida. Se você está apenas querendo ouvir homens falar palavras bonitas, algo errado está na tua vida. Mas se você está com teu coração aberto para ouvir aquilo que Deus quer, com certeza ouvirá, porque o Espírito Santo, Ele entra em nossos corações para matar a nossa fome, para nos ajudar e nos orientar e nos dar a direção que nós precisamos nesta caminhada tão abençoada em direção aos céus. Amém, igreja? No versículo 1 desse salmo, há algo interessante que nós precisamos colocar em prática. Observá-lo atentamente, amados. Observá-lo atentamente. Cada dia meditarmos dessa palavra. Eu quero falar ainda para vocês, queridos, que não basta apenas uma leitura rápida. Ah, lerei o versículo primeiro. Não basta apenas uma leitura rápida, mas você

somente para o Senhor, voltada exclusivamente para Deus. Talvez você pergunte, mas o que é a honra? O que é a glória? O que são essas coisas abençoadas? O que é isto, amados? Olha só, é o princípio de viver exclusivamente para o Senhor. Quando nós vivemos exclusivamente para o Todo-Poderoso, a nossa vida naturalmente, amados, naturalmente produz adoração, produz glorificação ao Todo-Poderoso, porque você é uma fonte da qual jorra a água do Espírito Santo de Deus, que deve estar dentro do teu coração. Portanto, irmãos, quando nós somos de fato do Senhor, quando nós somos de fato servos, seguidores, pessoas que amam o Todo-Poderoso, deve proceder da gente a adoração. E a adoração, ela é transformada, ela produz a glorificação ao nome santo de nosso Senhor e Salvador Jesus. É por isso, irmãos, que nós precisamos glorificar a Deus onde quer que nós estejamos. Glorificar a Deus no seio da família, glorificar a Deus no trabalho, glorificar a Deus na escola, glorificar a Deus, enfim, onde quer que você esteja, necessário é ter um coração que seja e esteja em perfeita sintonia com o Senhor. E assim, amados, nós vamos entender o mover do Espírito Santo de Deus para as nossas almas e vamos compreender aquilo que Deus quer para nós, e nós seremos com certeza alimentados pelo Espírito Santo. E aquela vida fraca, aquela vida sem vida, aquela vida que você pergunta por quê? Por quê? Por que ir à igreja? Por que ler a Bíblia? Por que cantar? Por que orar? Por que isso? Por que aquilo? Isso deixará de existir, porque o Espírito Santo passa a mover no teu coração e a tua vida passa a ter sentido. Amém? Passa a ter sentido. E eu quero dizer para vocês, amados, que não é a religião, não é a igreja, não é o sacerdócio que lhe dará sentido na vida, mas é o Senhor, é o Espírito Santo de Deus. Ainda no versículo 2, porque é que as outras nações nos perguntam, onde está o Deus de vocês? A Israel eles perguntavam, onde está o Deus de vocês? Mas por que perguntavam? Eram nações idólatras, e naquele tempo, ainda hoje, era comum as imagens, eram comum os ídolos, eram comum os ícones, e todas as nações que se prezava, todas as nações que eram boas, tinham um Deus forte, tinham um grande ídolo, tinham uma grande estátua representando o seu Deus. E eles olhavam para os israelitas, e em Israel não tinha uma estátua, não tinha um ídolo, e eles perguntavam, onde está o teu Deus? Onde está o Deus de vocês? Amados, nós precisamos também observar essa pergunta para os nossos corações. E precisamos mostrar que o nosso Deus não está naquilo que nós vemos, mas o nosso Deus está dentro do nosso coração. Quando perguntarem para vocês, onde está teu Deus? O Deus de Israel estava no coração daqueles que eram seus servos, que eram da nação israelita. Nós precisamos também, irmãos, carregar dentro do nosso coração, dentro da nossa pátria, e a nossa pátria é o nosso corpo, dentro da nossa pátria, o nosso Deus. E quando perguntarem para nós, onde está o teu Deus? Nós precisamos mostrar em atos e ações que o nosso Deus é aquele que nos abençoa, é aquele que nos coloca de pé, é aquele que nos fortalece, é aquele que dá alegria, é aquele que abre portas para você, é aquele que te abençoa com toda sorte de bênçãos. Amém, amados? Esse é o Deus de Israel e esse é o Deus que nós precisamos para a nossa vida. Mas vale ressaltar, é difícil, queridos, porque é muito mais fácil você carregar uma imagem no bolso e você colocar a tua fé naquilo, a você carregar Deus no coração, porque Deus só entra no teu coração, o Espírito Santo só vive com você quando a tua vida está pura, quando você produz glorificação natural ao Senhor. Se da tua vida não procede glorificação natural ao Todo-Poderoso, impossível que Ele também esteja dentro do teu coração. Impossível, amados. Para aqueles que vivem aí fora, sem Jesus no coração, é fácil. Você carrega algo no bolso, é uma representação do Senhor, e você olha para aquilo e naquilo coloca a tua fé. Mas nós precisamos colocar a fé no Deus de Israel, o Deus invisível, mas o Deus que criou os céus e criou a terra.

0: O Deus que faz coisa extraordinária e o Deus que muda a sorte daquele que crê. Amém, igreja? Esse é o Deus que nós amamos e esse é o Deus que nós olhamos e esse é o Deus pelo qual nós vivemos, pelo qual nós nos movemos. E no versículo 3, a resposta daqueles que eram de Israel: nós respondemos, o nosso Deus está no céu e faz tudo o que quer. Os deuses das outras nações são de prata e de ouro, são feitos por seres humanos. Eles têm boca, mas não falam, têm olhos, mas não veem, têm ouvidos, mas não ouvem, têm nariz, mas não cheiram, têm mãos, mas não podem pegar, têm pés, mas não andam, e da garganta deles não sai som nenhum. E fiquem iguais a esses ídolos, aqueles que os fazem e os que confiam neles. Amém? Então essa é a resposta de Deus para as nossas vidas. Se você quer ver a vitória de Deus na tua vida, se você deseja ver o mover do Senhor, que você deposite a tua esperança, a tua fé naquele que pode mudar a nossa sorte, daquele que pode mudar a nossa vida por completo, amados. E esse é o Deus de Israel, o Deus que criou os céus e a terra. E eu quero afirmar para vocês que não há causas impossíveis para esse Deus que nós cremos. Não há causas impossíveis. Ele não exige nada de você, a não ser uma vida segundo a sua vontade. Só isso que Ele exige de você. E quando você coloca a tua vida no mover do Espírito, Ele vem e faz tudo o que você precisa. Ele te abençoa poderosamente. Amados, precisamos confiar no Deus de Israel. Foi o Deus que tirou uma nação do Egito. Mais de 3 milhões de pessoas ficaram 40 anos comendo o melhor que Deus tinha para dar. Amém? O melhor que Deus tinha para dar. As codornizes e o maná. Amados, era o melhor de Deus. Era o melhor de Deus. Não sentiam calor nem frio, porque o Senhor climatizou o deserto. Na noite a chama aquecia. Durante o dia, uma nuvem impedia o calor do sol. Esse é o Deus de Israel. É o Deus que não permitiu que as roupas, que as sandálias se gastassem. É o Deus que os conduziu para a terra prometida. É o Deus, amados, que cumpriu a promessa que tinha feito àqueles que confiavam verdadeiramente. E esses experimentaram o grande mover do Senhor. E eu quero afirmar para vocês que o Deus de Israel não está com seu braço encolhido, mas Ele está pronto a abençoar aqueles que creem no Deus invisível, aqueles que colocam o seu coração no Deus que criou os céus e a terra, o Todo-Poderoso. Ainda no versículos 9 e 11, ó israelitas, confiem em Deus o Senhor, Ele é a ajuda e o escudo de vocês. Sacerdotes, confie no Senhor, Ele é a ajuda e o escudo de vocês. Confie no Senhor todos os que o temem, Ele é a ajuda e o escudo de vocês. Quando nós entendemos quem é Deus, quando nós compreendemos a dimensão do Senhor, falta-nos compreender a dimensão de Deus. Queridos, eu quero sugerir a vocês o seguinte: nós precisamos sair dessa mesmice que nós vivemos. Nós precisamos sair dessa ideia de religião que nós temos. Nós precisamos nos afastar dessa ideia de religiosidade, de religião, e darmos um passo acima de tudo isso. E esse passo, amados, é confiar verdadeiramente em Deus. É confiar verdadeiramente em Deus, amados. Porque se nós confiarmos de fato, com todas as nossas forças, com todo o nosso coração no Senhor, Ele virá sobre a tua vida, Ele moverá na tua vida, Ele te amparará, Ele te ajudará, Ele te fará andar por caminhos que sejam agradáveis, caminhos que sejam bons, Ele te dará tudo quanto você precisa. Nós vivemos uma dimensão na qual nós colocamos Deus como o Criador, lá no horizonte, mas nós não conseguimos entender e trazer, ou permitir que esse Criador adentre o nosso coração, adentre a nossa vida. qual é a tua relação com o Senhor? Como é a tua relação com Deus? A que ponto a tua relação com Deus é verdadeira? Como são as tuas orações? O tempo que você reserva para Deus? O que é que você tem oferecido para o Todo-Poderoso? É por isso, irmãos, que muitas vezes nós não conseguimos a vitória que tanto precisamos, porque nós vivemos uma vida distanciada de Deus, querendo receber aquilo que Deus tem reservado especialmente para aqueles que têm comunhão com Ele. E nós não desenvolvemos uma comunhão verdadeira com o Criador e queremos usufruir das suas bênçãos. Irmãos, o Evangelho é real, é para ser vivenciado. E nós só vamos experimentar de fato o Evangelho se vivenciarmos, se colocarmos em prática. Caso contrário, amados, a nossa vida será difícil. Não será legal com o Senhor, porque nós não teremos prazer em Deus. Não teremos, amados. E quando nós lemos esse texto, a recomendação é tão interessante, é tão profunda. Ele diz: ó israelitas, confie em Deus o Senhor. Sacerdotes, confie em Deus o Senhor. Confie no Senhor todos o que o teme. Olha só o que Deus diz. Só que nós não conseguimos, irmãos, tomar posse dessa realidade. Nós não conseguimos tomar posse disso. Nós não conseguimos entender o que é esse confiar, o que é esse dedicar, o que é esse viver a verdade do Senhor. Mas eu quero falar para você que isto é pular de cabeça, é pular, irmãos, dentro do Evangelho, é vestir a roupa, é tomar, amados, para si a palavra de Deus. É tomar, gente. Se nós, queridos, não tivermos uma atitude radical com o Senhor, nós seremos meramente crentes sobre a face da terra, tristes, abatidos, e nós não vamos experimentar o que Deus tem para nós. Não vamos experimentar. E o Senhor fala, amados, que é preciso confiar nele. É tê-lo, amados, é tê-lo como nosso amparo, como alguém que nos ajuda. Só que nós não confiamos o suficientemente em Deus. Como é que vamos receber o amparo, a ajuda do Senhor? Não vamos, amados. Não vamos. Nós vamos experimentar Deus no conta-gotas. Uma gotinha aqui, aí você fica: oba, alegria, oh, bênção, coisa. Acabou. Outra gota: oh, bênção, aleluias, oh, que bom. Acabou. Não é assim, irmãos. Deus quer abrir um rio sobre a tua vida. É um rio de águas viva. É isso que Deus tem para a gente, amados. Nós não podemos viver nesse conta-gota. Não podemos, amados. Não podemos. E ele diz ainda que ele é o nosso escudo. Ele é o nosso escudo. Ele é a nossa proteção. Deus é a nossa proteção. Deus é o nosso escudo. Quando nós de fato cremos no Senhor, vivemos a verdade de Deus, os problemas do dia a dia, esses são e serão nossos companheiros até a volta de Cristo Jesus. Ele mesmo disse: teremos as aflições, teremos os problemas. No entanto, será no meio das aflições que você experimentará a ajuda do Senhor. No meio das aflições que você experimentará o amparo. Você experimentará a proteção. Que você verá Deus como escudo, aquele que te protege, aquele que coloca você atrás. Eu sou o teu escudo, eu estou à frente, e você marcha, e você vai. Você não tem, amados, você não tem indisposição. Não lhe falta, irmãos, a coragem. Você não será covarde, porque o Senhor te fará marchar. Ele te fará andar, porque é o Senhor que vai à frente, e tudo quanto você faz, você será bem sucedido, porque essa é a promessa de Deus para aqueles que o amam. Não é assim? Não é esta a promessa de Deus? E às vezes, parece que as promessas de Deus não acontecem. Mas por que não acontecem? Porque nós estamos vivendo Deus no conta-gotas. Nós não tivemos coragem de mergulharmos de fato. de entendermos o buscai em primeiro lugar o reino de Deus, de colocá-lo no alto da nossa vida. Nós não temos procurado entender isso, irmãos. Nós não temos procurado entender. E quando nós não entendemos isso, nós nos cansamos daquilo que é de Deus. Porque aquilo que é lá fora, porque aquilo que o mundo oferece, e o mundo entende-se Satanás, aquilo que Satanás oferece é mais legal, tem mais emoções, ele te encanta, ele te envolve, ele mexe com os teus sentidos, ele mexe com tudo que você tem. Mas por que aquilo que é de Satanás é tão encantador? Porque para receber o que é das trevas, você não precisa fazer nada. É só ficar sentadinho e você estará recebendo. Para receber de Satanás, amados, para receber das trevas, as emoções que Satanás pode dar, você não precisa fazer nada. É só não servir o Senhor. É só não servir a Deus. É só isso. No entanto, para que nós possamos receber de Deus, Ele exige compromisso. Exige compromisso. O Senhor me fez lembrar o exército. Você pode andar de qualquer forma na rua, de qualquer jeito, mas se você quiser servir as forças armadas, você tem que entrar no quartel, preparar-se, ter toda uma forma de vida muito específica, para que você possa receber a aprovação e receber aquilo que você busca ali dentro. Ou seja, nós precisamos também agirmos assim. Nós precisamos ter compromisso com Deus, estarmos totalmente envolvidos pela graça do Senhor, comprometidos com o Todo-Poderoso, fazendo somente aquilo que o Senhor quer para as nossas almas. Amém, igreja? Precisamos ser soldados de Cristo, comprometidos com o nosso general. E o general é o Senhor, é Jesus. Ainda versículo 12 diz: o Senhor lembra de nós e nos abençoará. Ele abençoará o povo de Israel e todos os sacerdotes de Deus. Ele abençoará todos os que o temem, tanto os importantes como os humildes. Queridos, algo interessante. O Senhor, Ele nos tem em sua memória. O Senhor não se esquece de você, não se esquece de nós. Não há momento sequer sobre a tua existência, desde que você nasceu, que você foi esquecido por Deus. Se você tem 40 anos, Deus não te esqueceu um dia sequer nesses 40 anos. 70, Deus não te esqueceu um dia sequer nos teus 70 anos de vida. É assim que diz a palavra, amados, porque Deus é aquele que vigia, é aquele que cuida, é aquele que zela, Deus é aquele que nos ama, e o amor do Senhor move a sua existência em nosso favor. O amor de Deus está sempre pronto, aberto, diante de nós. O Senhor é fiel mesmo que sejamos infiéis. Não é assim que está na palavra, povo de Deus? Mesmo quando nós somos infiéis, o Senhor é fiel. O Senhor é fiel. Queridos, nós estamos na memória do Senhor. E talvez seja essa a parte mais difícil, porque se fosse nós, para chamar a atenção do Senhor, seria impossível. O que poderíamos fazer para chamar a atenção do Todo-Poderoso? Ele criou o universo que não tem fim. Nada seria importante demais para que pudesse chamar a atenção do Senhor, mas Ele inicialmente olhou para nós, Ele que voltou o seu olhar para nós, Ele que voltou o seu cuidado para nós, Ele que nos amou primeiro, Ele que cuida de nós. E nós, amados, precisamos olhar para esse Todo-Poderoso e voltarmos para Ele, e entregarmos a Ele a nossa vida, e colocarmos a nossa vida à disposição do Senhor, igreja. Oh, meu Deus! E se você já está na memória do Senhor, e se Deus tem você dentro da sua cabeça, e se Deus tem você dentro da sua memória, certamente, queridos, Ele está pronto para fazer coisas novas na tua vida. Basta que saibamos pedir aquilo que desejamos. E eu quero falar para vocês, igreja, que o melhor pedido que nós temos para fazer ao Senhor é que nós sejamos semelhantes a Ele. Peça isso inicialmente ao Todo-Poderoso. Peça ao Senhor: Deus, eu quero ser semelhante, eu quero carregar em mim a Tua marca, eu quero carregar em mim a Tua natureza, eu quero carregar em mim a Tua bondade, a Tua presença. Peça isso ao Senhor, amados, peça isso a Deus, peça dia a dia, de manhã, meio-dia, à tarde, à noite, de madrugada, peça ao Senhor, não deixe de pedir, peça insistentemente, bata na porta do Senhor, bata, bata, bata, amados, fale para o Senhor: eu preciso, eu quero, eu preciso carregar a Tua marca na minha vida. Oh, igreja, era isso que Deus queria de Israel, era isso que Deus queria daquela nação, que aquela nação o representasse nessa terra, tivesse a sua marca, tivesse a marca do Todo-Poderoso. Mas eles rejeitaram, eles não quiseram. Mas cabe a nós, amados, aproveitarmos essa oportunidade que Deus nos dá e pedirmos isso, porque Deus há de dar, o Senhor há de conceder àquele que é fiel e àquele que pedir. E quando nós fizermos isso, amados, aquilo que nos parece impossível, aquilo que nos parece impossível, torna-se-á verdade. Torna-se-á verdade, porque nós carregaremos em nós a presença do Senhor, e Ele abrirá as portas do céu sobre a tua vida, sobre o teu casamento, sobre o teu trabalho, sobre a tua existência. O Senhor mudará a tua sorte, aquilo que é das trevas será arrancado, a tua carne será mortificada, você frutificará no Espírito Santo de Deus, porque tudo isso é aquilo que procede do Senhor, igreja. É o que procede de Deus para as nossas almas. E a nossa vida, irmãos, certamente será de louvor e adoração contínua ao Todo-Poderoso. E nem faremos forças para louvar e adorar, porque será natural de cada um de nós, como era natural de Cristo Jesus. Amados, Jesus não precisava se esforçar para louvar e adorar o Todo-Poderoso. Ele lutou sim contra a carne, com certeza. Mas esse louvor, essa adoração fluía naturalmente, porque ele carregava em si a essência do Todo-Poderoso. Carregava no seu coração a presença de Deus. E nós, da mesma forma, irmãos, haveremos de carregar em nós a presença do Todo-Poderoso. E haveremos de afirmar: mas nós que estamos vivos, daremos graças ao Senhor agora e para sempre. Aleluia. Amém? Versículo 18 do Salmo 115: mas nós que estamos vivos, daremos graças ao Senhor agora e para sempre. Amém. Eu quero que os amados repitam, eu quero que a igreja repita esse versículo. É o versículo 18. Vamos juntos? Mas nós que estamos vivos, daremos graças ao Senhor agora e para sempre. Aleluias. Você está vivo? Você está vivo? Ou foi apenas mais uma colocação religiosa que você repetiu? Precisa estar vivo para fazer esta afirmação. Mas nós que estamos vivos, daremos graças ao Senhor agora e para sempre. Aleluias. Queridos, busquem estar vivos. Busquem a vida que só o Senhor pode dar. Busquem, igreja, busquem, e vocês verão o que Deus fará na vossa vida, como vocês serão usados no reino dos céus, como o Senhor te usará como profeta, te usará como aquele que está pronto a ministrar a palavra, como aquele que saia por aí para pregar a palavra de Deus, como aquele que tem disposição para ir em Viático, e a Pinheiros, e a Ponto Belo, e a Nanuque, a São Mateus, a testemunhar de Cristo Jesus. O Senhor assim faz, e o Senhor o coloca de pé. Mas tem que estar vivo diante do Eterno para ouvir o mover do Senhor, para ouvir o mover de Deus. Esteja vivo, estejamos nós vivos para a honra e para a glória de nosso Senhor e Salvador Jesus. Amém, amados? Afinal de contas, nós não cremos naquele Jesus que você pode carregar dentro do seu bolso. Nós não cremos no Deus que você pode colocar em cima de um altar. Nós cremos no Deus que tem como altar o universo, que está acima de todas as coisas. O universo é pequeno demais para Ele. É nesse Deus que nós cremos, e é para esse Deus que vivemos, e é nesse Deus que devemos nos mover, nós, aqueles que somos vivos. E certamente o louvor, a adoração e aquilo que é comum ao Todo-Poderoso será algo natural na nossa vida, que fluirá naturalmente do nosso ser. Amém? Senhor, nós te louvamos pela tua palavra e queremos clamar, Senhor, a necessidade de estarmos vivos, Pai, diante do teu trono, para recebermos a tua promessa e recebermos o teu mover. Queremos pedir ao Espírito Santo de Deus que o nosso coração seja totalmente voltado para Ti, Senhor, voltado para Ti, para que todas as nossas ações sejam para a Tua honra e para a Tua glória. Que o nosso viver seja uma adoração, seja um louvor ao Teu santo e bendito nome, Senhor. Abençoa-nos, Pai, para que nós possamos crescer, entendermos a Tua verdade e nos colocarmos à disposição para que o Espírito venha atuar, venha agir em nossos corações. Guia-nos pelas Tuas veredas, dirija-nos, Senhor, porque nós queremos fazer somente aquilo que é da Tua vontade. É o que nós pedimos em nome do Teu Filho Jesus. Amém, Santo Deus. Aleluias.
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assim. 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

e ensinai todas as nações, batizando-as em nome do Pai, do Filho e do Espírito Santo, ensinando-as a guardar todas as coisas que eu

pois eu sei que o meu Redentor vive, e que por fim se levantará sobre a terra. E depois de consumir desta minha pele, então fora da minha carne, verei a Deus. Jó 19, 25, 26.

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1: A nossa vida com Cristo Jesus, ela é continuamente um aprendizado. É um aprendizado que não se encerra. Nós aprendemos um pouco hoje, amanhã vamos aprender um pouco mais, na próxima semana, próximo mês. Como viver a nova vida? Amém? Eu creio que todos que estão aqui sabem como viver a nova vida, não é novidade, mas nunca é demais relembrarmos os conselhos, as orientações que o Senhor tem para aqueles que o amam, para aqueles que são separados para esta nova vida. Nós vamos abrir e deixar aberta a nossa Bíblia em Efésios capítulo 4, vamos ler a partir do versículo 17. Efésios capítulo 4, a partir do versículo 17, até o final do capítulo, diz a palavra: como viver a nova vida? Glórias a Deus por isso. Isto, portanto, digo e no Senhor testifico, que não mais andeis como também andam os gentios, na vaidade dos seus próprios pensamentos, obscurecidos de entendimento, alheios à vida de Deus por causa da ignorância em que vivem, pela dureza dos seus corações, os quais, tendo se tornado insensíveis, se entregaram à dissolução para, com avidez, cometerem toda sorte de impureza. Mas não foi assim que aprendestes a Cristo, se é que de fato o tendes ouvido e nele fostes instruído, segundo é a verdade em Jesus. No sentido de que, quanto ao trato passado, vos despojeis do velho homem que se corrompe segundo as concupiscências do engano, e vos renoveis no espírito do vosso entendimento, e vos revistais do novo homem, criado segundo Deus em justiça e retidão, procedentes da verdade. Por isso, deixando a mentira, fale cada um a verdade com o seu próximo, porque somos membros uns dos outros. Irai-vos e não pequeis. Não se ponha o sol sobre a vossa ira, nem deis lugar ao diabo. Aquele que furtava, não furte mais. Antes trabalhe, fazendo com as próprias mãos o que é bom, para que tenha com que acudir ao necessitado. Não saia da vossa boca nenhuma palavra torpe, e sim, unicamente o que for boa para edificação, conforme a necessidade, e assim transmita graça aos que ouvem. E não entristeçais o Espírito Santo de Deus, no qual foste selado para o dia da redenção. Longe de vós toda a amargura, e cólera, e ira, e gritaria, e blasfêmias, e bem assim toda a malícia. Antes, sede uns para com os outros benignos, compassivos, perdoando-vos uns aos outros, como também Deus em Cristo vos perdoou. Amém, amados? Senhor, nós te louvamos pela leitura da palavra. E queremos ao Espírito que traga a revelação ao nosso coração. Que essas letras fiquem vivas diante dos nossos olhos, Senhor. E que nós possamos aprender como viver a Tua vontade, como estarmos segundo a Tua vontade. Ó Espírito, fala conosco, este é o meu clamor em nome do Teu Filho Jesus, amém, Senhor. Queridos, a nossa vida com Cristo Jesus, ela é continuamente um aprendizado. É um aprendizado que não se encerra. Nós aprendemos um pouco hoje, amanhã vamos aprender um pouco mais, na próxima semana, próximo mês, e não podemos nos contentar com aquilo que já sabemos. Muitas vezes as pessoas leem a palavra de Deus uma vez, ou leio um versículo e contentam-se com isso. Ah, eu já li a palavra, eu já conheço a palavra, mas não é dessa forma. O Senhor nos afirma que é preciso que meditemos na palavra, que a estudemos, que nós possamos nos alimentar com a verdade de Deus. E quando nós a lemos, amados, o Espírito Santo a faz viva, ela entra no nosso coração, fica guardada, e quando nós precisamos, nos momentos da dificuldade, do mover, do consolo, do agir do Espírito Santo, nós vamos lembrar daquilo que nós lemos e temos guardado no coração. É por isso que precisamos guardar a palavra, amar a palavra e tê-la no nosso coração. É evidente, amados, que quando a Bíblia refere-se a coração, na verdade, refere-se à nossa mente. Nós precisamos ter a palavra dentro da nossa mente. Dentro da nossa mente. A mente é o nosso centro nervoso. Ali está todas as informações que nós precisamos e também armazenada toda a palavra que nós precisamos para enfrentar o inimigo, para batermos de frente contra ele. Eu estava lendo o livro de Efésios e chamou minha atenção essa parte em particular. Como o Senhor tem cuidado de nós. Como Ele nos dá mastigado as orientações que nós precisamos para que possamos agradá-lo, para que possamos viver a verdade no dia a dia. Se nós lermos com atenção esse texto, irmãos, e vamos conversar a respeito dele, você verá que tudo está mastigado, tudo está muito bem explicado e de uma forma resumida. Não é preciso você ler toda uma palavra para você entender o que Deus quer que você viva na tua nova vida. Mas sim, é preciso, claro, ler a palavra para que nós possamos tê-la no coração e permitir que o Espírito Santo do Senhor fale conosco. No entanto, esse texto nos dá uma revelação de como agirmos na presença do Mestre. Vamos continuar com a nossa Bíblia aberta em Efésios capítulo 4, a partir do versículo 17. Os três primeiros versículos dizem, versículo 17, 18 e 19, isto, portanto, digo e no Senhor testifico, que não mais andeis como também andam os gentios, na vaidade dos seus próprios pensamentos, obscurecidos de entendimento, alheios à vida de Deus por causa da ignorância em que vivem, pela dureza dos seus corações, os quais, tendo se tornado insensíveis, se entregaram à dissolução para com avidez cometerem toda sorte de impureza. Amados, no início desta palavra, nós vemos que o Senhor diz que é preciso uma mudança de vida. Uma mudança de vida. Nós precisamos não mais viver como aqueles que não conhecem o Senhor. E é isso que diz a palavra. Que não mais andeis como também andam os gentios. Quem são os gentios? Gentios são os não judeus e também aqueles que não conhecem a Deus, que não andam com o Senhor. Nós não podemos mais andar segundo eles. A nossa vida é nova, é uma nova vida. E eu preciso colocar a minha vida segundo a vontade do Senhor em todos os aspectos, olhar para o Criador e fazer a vontade do Mestre. É a nova vida que Deus tem para cada um de nós, amados. E nós temos que nos esforçar para vivenciá-la no nosso dia a dia. Ouça com atenção. Que não mais andeis como também andam os gentios na vaidade dos seus próprios pensamentos. Quando nós conhecemos a Cristo, a humildade entra em nosso coração e vamos viver segundo a humildade de Cristo Jesus. Humilde tal qual o nosso Senhor. E no versículo 18 diz, obscurecidos de entendimento, alheios à vida de Deus por causa da ignorância em que vivem, pela dureza dos seus corações. Outro aspecto interessante, amados, nós não podemos nos deixar guiar por pensamentos nos quais o Senhor não está à frente. Todos nossos pensamentos, nossos planos, nossos objetivos, Cristo precisa estar à frente. Esta é a realidade do Senhor para a nossa vida. E nós não podemos ver de forma diferente. Nós somos tendenciosos a acharmos que o Senhor entende nossas fraquezas, nossas situações, compreende nossos pecados. Mas o Senhor, Ele não aceita de forma alguma que vivamos no pecado e chamou-nos para uma nova realidade. Os nossos pensamentos precisam ser lavados, purificados. Nós precisamos estar antenados com o Senhor. Pensamentos puros. Pensamentos puros, não mais obscuros, não aqueles pensamentos tenebrosos, mas uma mente controlada pelo Espírito Santo de Deus. Eis o porquê que não é conveniente ao servo de Deus a participação em ou ouvir, ver algumas mídias. Não é conveniente, porque entra na tua mente, e a tua mente é a morada do Espírito Santo de Deus. Nós não podemos encher nossa mente com aquilo que está contrário à vontade do Eterno, porque gera pensamentos ruins, objetivos ruins na nossa vida. Deixe-me citar um exemplo. Quando você ouve uma canção daquelas de duplo sentido que hoje tanto existe por aí. Está falando uma coisa para você entender outra. Mas por que você entendeu o duplo sentido? Porque a tua mente trabalhou naquilo que o cantor quis falar. Eis aí, a tua mente navegou nos temas obscuros. Nós temos que ter cuidado com isso. E hoje nós vemos que tudo está cheio de duplo sentido, levando as pessoas a errarem o caminho diante do Senhor. Eis o porquê a necessidade de uma vigilância cada vez maior. E ainda, amados, diz a palavra, obscurecidos de entendimento, alheios à vida de Deus por causa da ignorância em que vivem, pela dureza dos seus corações, pela ignorância em que vivem. Não é que a pessoa seja ignorante, aquela pessoa grossa, rude, não nesse aspecto. A ignorância em relação à palavra. É necessário conhecer a palavra para que nós possamos enfrentar as situações que batem de frente com a vontade de Deus. Se eu não conheço a palavra, se eu sou ignorante com relação à palavra do Eterno, como é que eu vou me resguardar do pecado? Como é que eu vou me resguardar das investidas do diabo? Eu não conheço. Aí o maligno vem e faz a festa na vida das pessoas. Por isso é necessário conhecermos a palavra, guardá-la no coração e jamais ter o coração duro, mas sim um coração maleável na presença de nosso Senhor e Salvador. Versículo 19 de Efésios capítulo 4. Os quais, tendo se tornado insensíveis, se entregaram à dissolução para com avidez cometerem toda sorte de impureza. Cometerem toda sorte de impureza. Queridos, quando as pessoas são ignorantes com relação à palavra, quando elas não permitem que a palavra encontre lugar no coração, elas estão abertas a toda sorte de inclinações da carne. É onde entram os vícios, onde entram os desejos ruins. A pessoa está aberta. Ela está aberta. Os quais, tendo se tornado insensíveis, insensíveis a Deus, à palavra de Deus, se entregaram à dissolução, às coisas erradas, se entregaram com avidez, se entregaram com fome, com vontade, com vontade. Geralmente, quando alguém desvia do caminho do Senhor, ou afasta-se da igreja, nós vemos que o estado daquela pessoa torna-se pior do que o estado original, do que o primeiro estado. Por quê? Parece que estava guardado aquela fome pelo pecado. Aí o cara estava na igreja, numa boa, aquela coisa toda, controlando, etc. Aí ele abre mão de Deus e cai no mundão. Aí ele cai nas drogas, cai nos vícios, ele cai nos forrós da vida, ele cai em tudo, não é? Ele se entrega. Ah! É isso aí, amados, que diz a palavra, tornam-se insensíveis à vontade do Senhor. E ainda, cometem toda sorte de impurezas. Essas impurezas referem-se às relações íntimas, a tudo voltado para o sexo. Quando a Bíblia fala de impureza, é relacionado a isso. A pornografia, a homossexualidade, as práticas de adultério, fornicação, o que mais? E essas coisas relacionadas a esta área da sexualidade. Todas as vezes que a Bíblia refere-se à impureza, está dentro dessa área, dentro dessa história. É por isso que nós precisamos ter um casamento, casamento santo, para que não haja adultério. Que tenhamos um corpo puro, quando você é solteiro, para que não haja fornicação. É por isso que você não pode ver todas as coisas, para que a tua mente não seja dominada pela pornografia. E vai por aí. Sem contar as práticas sexuais contrárias à natureza, também é pecado. Este é o estado do homem sem Cristo Jesus. É um estado que puxa para as práticas erradas, para o pecado. Mas quando o Senhor, amados, Ele entra no coração da gente, novos princípios serão construídos na vida. Nós passaremos a observar novos princípios. Versículos 20, 21 e 22. Mas não foi assim que aprendestes a Cristo, se é que de fato o tendes ouvido e nele fostes instruídos, segundo é a verdade em Jesus. No sentido de que, quanto ao trato passado, vos despojeis do velho homem, que se corrompem segundo as concupiscências do engano. Eis aqui o porquê que precisamos aprender de Cristo Jesus. Mas não foi assim que aprendestes a Cristo. Ou seja, se nós aprendemos de Cristo, as velhas práticas, elas são deixadas. O texto diz, despojeis, abandonados, deixados. São abandonadas, porque vamos viver uma nova realidade. Uma realidade da nova vida, e a nova vida é aquela com Cristo Jesus. Nós vamos abandonar todas as práticas erradas, tudo aquilo que não agrada a Deus, mas que são comuns ao velho homem. Talvez você pense, quais são essas velhas práticas? Tudo aquilo que é pecado. Tudo aquilo que você faça a pergunta a si próprio, Jesus faria isso? Jesus participaria disso? Jesus veria? Jesus ouviria? Jesus estaria nesse meio? Todas essas coisas são comuns ao velho homem. Tudo aquilo que contraria a vontade do Senhor. E é interessante, amados, porque muitas vezes as pessoas não conhecem a Bíblia profundamente. Mas quando elas fazem essa pergunta, a resposta vem. Mas vem mesmo, porque o Espírito Santo te responde. O Espírito Santo te responde. Deixa-me dar um exemplo aqui. Jesus Cristo ouviria um funk, daqueles funk de duplo sentido? Claro que não, não é? Nós não precisamos nem saber qual é o funk. Sabemos que Cristo não ouviria. Jesus veria aqueles videozinhos do WhatsApp pornográfico? A resposta bate na mente da gente. É simples assim, todas as vezes que você questiona, aquele auto-questionamento, Jesus faria dessa forma, vem a resposta. Porque é o Espírito Santo, amados, que fala com você, mas cabe a nós a escolha. Eu já sei a resposta. E agora? Eu vou fazer a vontade do Senhor ou fazer a minha própria vontade? E aí? Eis o X da questão, eis o ponto importante. É necessário estarmos atentos, porque a resposta vem. Mas muitas vezes a dureza de coração é tão grande que nós vamos contra a voz do Espírito Santo de Deus. É onde as pessoas se dão mal, infelizmente. Versículos 23 e 24. E vos renoveis no espírito do vosso entendimento, e vos revistais do novo homem, criado segundo Deus, em justiça e retidão, procedentes da verdade. Oh, glórias! Esta é a maior orientação que nós precisamos observar. Glórias a Deus! O texto fala de uma forma tão clara. No versículo 23 e 24, e vos renoveis no espírito do vosso entendimento, e vos revistais do novo homem, criado segundo Deus em justiça e retidão, procedentes da verdade. Amados, qual é a dúvida? Não existe dúvida. Qual o mandamento do Senhor para você? Primeiro, e vos renoveis no espírito. Segundo, e vos revistais do novo homem. A dúvida? Não existe dúvida. Mas a nossa carne, muitas vezes, ela fala mais alto, porque o Senhor fala dessa forma tão clara, inquestionável, mas eu opto por fazer a minha vontade. Se eu sou revestido do novo homem, ou seja, se eu sou uma nova criatura, tenho uma nova vida, as coisas passadas, pecaminosas, aquilo que eu vivi no passado, sem conhecer Jesus, no tempo da ignorância, não tem mais lugar na minha vida. Porque eu sou uma nova criatura. Eu sou uma nova vida. Chamado para honrar, glorificar, para exaltar, para adorar, para viver segundo Deus. E não há dúvida, amados. Mas nós somos convencidos pela nossa carne. Somos convencidos. Ah, mas é tão bom. Olha, gente, se pecado fosse ruim, ele não existia, tá? Pecado é bom, pecado é gostoso, pecado alegra, pecado é show, mas também leva o cara para o inferno. Eis aí o grande problema do pecado. Eis o grande problema. Raramente o pecado é ruim. Quem gosta de cheirar umas carreirinhas, dizem que é bom demais. O cara fica muito doidão. Isso que é legal. Nunca experimentei, não sei como é. Quem bebe, diz que dá um barato legal, né? O cara fica ali, uns fica rico, outros fica triste, outros fica alegre, outros fica aquela coisa toda. Uns fica bravo. Tem uns caras que ficam bravos, rapaz. Enfim, o pecado é gostoso. Para quem não tem compromisso com o cônjuge, nada é mais emocionante do que adultério. O cara que é solteiro, relações íntimas, é bom demais. Aí vem a fornicação. Mas juntos com o adultério, talvez venha a morte. A gente vê tanto falar por aí. Junto com a fornicação, vem a AIDS. E vai por aí. Ou seja, o pecado sempre tem uma consequência que não é legal. Mas ele é bom. Nós gostamos do pecado. É por isso que a Bíblia diz que devemos lutar. Lutar contra o pecado. Porque ele é envolvente. Amém? E o homem que possui uma nova vida. Nós que queremos viver a nova vida. Nós temos que estar com Cristo Jesus no coração. A partir do versículo 25, veja aquilo que nós que temos a nova vida precisamos observar e praticar em nosso dia a dia. Algumas orientações como exemplo. Versículo 25, por isso, deixando a mentira, fale cada um a verdade com seu próximo, porque somos membros uns dos outros. Quem tem a nova vida, mentira não tem lugar no coração. O texto é difícil? É complicado entender esse texto? Não, né? Olha só. Por isso, deixando a mentira, deixar. Simples. O que é deixar? Abandonar. Simples. Mas é bom mentir. Dizem por aí que sem mentira não vive-se. Uma coisa é certa. Se você quer ir para o inferno, continue na prática da mentira, porque o pai da mentira está lá aguardando. A Bíblia diz que o diabo é o pai da mentira. É terrível. É terrível. Versículo 26. Irai-vos e não pequeis, não se ponha o sol sobre a vossa ira. Ira é sinônimo de raiva. É comum nós ficarmos raivosos e irados. É comum. Alguém te faz alguma coisa, você fica ali irado, aquela coisa toda. Alguém te engana, você fica com raiva. Enfim, isso é comum a gente. Mas o que eu não posso é guardar essa ira, essa raiva no coração. Eu não posso. O Senhor diz, irai-vos e não pequeis. Não se põe o sol sobre a vossa ira. Ou seja, não guarde para amanhã. Não se põe o sol. Não guarde, ou não conserve a ira. Não conserve a raiva. Se alguém te fez alguma coisa, se você pode resolver, vá até a pessoa e resolva. Se a coisa é menor, abandona, deixa para lá. Você quer ver um exemplo? Trânsito. Aqui em Montanha nem tanto, porque o trânsito é... É isso que nós sabemos. Não tem trânsito, não é? Mas mesmo assim, passa os motoqueiros do seu lado aí, que te deixa meio irado. Se o cara te ultrapassa pelo lado errado, passa na tua frente de qualquer jeito, aquela coisa toda. Acontece isso com quem dirige? Não só motoqueiro, mas também os pedestres, os ciclistas, principalmente os ciclistas. Misericórdia. Ciclista é terrível. E você corre o risco de atropelar um e você ainda é o culpado ainda. Você fica irado com aquela situação. Se você pode resolver, resolve. Se você não pode resolver, abandone, mas não guarde a ira. Porque se você aguardar no coração, abre-se brechas e pecados maiores. Maiores assim, outros tipos de pecados adentram. Eis o que diz o versículo 27. Nem deis lugar ao diabo. Nem deis lugar ao diabo. Amados, toda sorte de prática contrária à vontade de Deus é dar lugar ao diabo. Toda sorte. Não tem uma prática que seja contrária à vontade de Deus que você não esteja dando lugar ao diabo. E o diabo não é teu amigo, ele não é teu chegado, ele não gosta de você e ele está aproveitando esse dar lugar ao diabo para fazer a festa no mau sentido na tua vida. Ele entra e bagunça. Quando nós, amados, damos lugar ao inimigo, ele entra na vida e ele destrói tudo. Destrói casamento, destrói trabalho, destrói emprego, destrói a vida, destrói amizades e vai por aí. A destruição que o maligno produz na vida daqueles que permitem que ele entra é que são grandes demais. Versículo 28, de forma didática, o apóstolo Paulo está escrevendo à igreja de Éfeso e diz: aquele que furtava, não furte mais. O que é furtar? Roubar. Ladrão não tem lugar no reino dos céus. Mas ladrão não aplica-se apenas àquele que assaltou o banco. Oh, esse é ladrão. Esse é um ladrão top, não é? Mas aquele que rouba pequenas coisas também é ladrão. Essa questão do furto, essa questão de ser ladrão, ela também é maior do que nós pensamos. Muito maior. Deixa-me dar exemplos para você. Quando você faz uma compra e o caixa te passa um troco errado, R$5 a mais, a menos, sempre é lembrado. Ninguém recebe troco a menor, dificilmente. Mas a mais, geralmente as pessoas recebem. Sabe o que está fazendo? Sabe o que está ocorrendo naquele momento? Um furto, um roubo. Porque a pessoa viu que o caixa errou. Ah, mas foram apenas R$5. Mas foi o suficiente para você agir de forma errada. Veja como são as coisas. Isso se aplica em pequenas coisinhas, coisas mínimas, coisas até insignificantes, que as pessoas furtam e ou roubam. Coisas insignificantes, 50 centavos, R$1. Tudo isso fere a palavra. E se fere a palavra, não deve fazer parte da nova vida. Aquele que furtava, não furte mais, antes trabalhe, fazendo com as próprias mãos o que é bom para que tenham com que acudir ao necessitado. E nessa história de furtar e roubar, todas as práticas, todas elas, com certeza, é errado. Versículo 29. Não saia da vossa boca nenhuma palavra torpe, e sim unicamente a que for boa para edificação, conforme a necessidade, e assim transmita graça aos que ouvem. Esta é uma parte difícil. É o tal do controle da língua. Diz que a língua é um pequeno órgão que põe fogo em grandes áreas. A língua, irmãos, é como um palito de fósforo. Se você acendê-lo e colocar em um lugar onde tenha combustível, ele vai queimar 1.000 quilômetros. Apenas com um palito de fósforo você faz isso. É assim, a língua é a mesma coisa. Há situações que você pode até consertar. Diz que as palavras são jogadas ao vento, não há como recolhê-las. Depois que você solta a palavra, como recuperá-la? Como recuperá-la? Depois que você fala e uma pessoa ouviu, duas pessoas ouviram, uma centena de pessoas ouviram, como consertar? É difícil, muito difícil. E esse texto chama-nos a atenção para o controle da língua. Palavras torpe. O que é torpeza? Tudo aquilo que é indecente. Exemplos de palavras torpe: piadas imundas, impuras. Muito comum, não é verdade? Aquelas piadinhas de duplo sentido, piadinhas pornográficas, aquelas conversas, que vocês sabem quais são, que não deveriam existir. Tudo isso, irmãos, que refere-se a esta área das impurezas sexuais, das indecências, é torpeza. E nós temos que controlar muito a língua. As pessoas que trabalham com muitos homens, por exemplo, é difícil, não é? Aquela roda na hora do almoço, misericórdia, o negócio é feio. As conversas são torpes. Geralmente, as conversas são torpes. Dificilmente você vê, na hora do almoço, 10 homens sentados à mesa, eu debaixo de uma árvore, enfim, conversando coisas da Bíblia. Oh, você viu Davi como era legal, Davi, rei Davi, não sei o quê, etc. Mas nem vou falar os exemplos da torpeza, porque a coisa fica complicada. Mas os temas são pornográficos, indecentes. E tem muito crente que está lá, infiltrado. Agente secreto está ali infiltrado. Todo mundo falando e ele participando ativamente ali. E quando a piada é indecente, é torpe, mas é engraçado, e o cara ri também. O cara curte. É complicado, amados, mas é preciso muito cuidado com a língua, com aquilo que você fala e das rodas nas quais você está, para que não sejas participantes da mesa do pecado. E nós temos que controlar muito a nossa língua com aquilo que nós falamos. Cuidado com aquilo que você fala. É preciso pensar, é preciso refletir antes de abrir a boca. Dizem que o peixe morre pela boca. É uma das formas do peixe morrer pela boca. E muitos se dão mal porque falam demais. A semana passada, mataram um pastor no Rio de Janeiro. Está na mídia. Falam isso mil vezes. No sangue quente, o cara diz: fui eu que atirei. Depois que o sangue esfriou, não fui eu que atirei. E agora? Já falou? Não tem mais jeito? Mas o advogado, você tem que negar, não pode. Depois que você fala para consertar, é muito complicado. Se o cara matou, não sei. Que ele confessou. Quem confessa é porque tem culpa, geralmente. Mas não entremos no mérito porque não é o nosso objetivo. Versículo 30. E não entristeçais o Espírito Santo de Deus, no qual fostes selados para o dia da redenção. Irmãos, como é que entristece-se o Espírito Santo de Deus? Como é? Olha, de forma muito simples. Quando o pecado é gerado. Não importa qual seja o pecado. Qual a espécie de pecado? Tamanho? Não. Tamanho não existe. Pecado não tem tamanho. Pecado é pecado e ponto final. Se você subtraiu uma caixa de bombom no supermercado, recebeu R$5 a mais, consciente. Ou aquele que deu 50 tiros em alguém. O pecado diante de Deus é o mesmo. Para nós, a sociedade, claro, aquele que fez algo maior aos nossos olhos, nós achamos que ele é mais pecador do que os demais. Porém, o pecado não tem tamanho. É você faltar com Deus. Se faltar com Deus é o suficiente. E assim você entristece o Espírito. E a recomendação do apóstolo é: não entristeçais o Espírito Santo de Deus, no qual fostes selados para o dia da redenção. Você tem Cristo Jesus no coração? Você foi selado com o Espírito Santo. Você tem a marca de Cristo. Para o dia da redenção, o dia da redenção é o nosso encontro com o Senhor. 31. Longe de vós toda amargura e cólera e ira, e gritaria, e blasfêmia, e bem assim toda a malícia. Amém? Muito simples o texto, fácil de entender. Longe de nós o quê? Amargura. Tem pessoas que estão amarguradas, porque alguém falou dele há 10 anos atrás, e ele ainda conserva no coração aquele pesar, aquela amargura. Você conhece, talvez, um amigo, um familiar, há 20 anos atrás, alguém falou dele, e ele guarda no coração até hoje, aquele rancor, aquela amargura. Nós não podemos guardá-la. Você não pode guardar amargura no teu coração. Ódio, nem pensamento. Nós temos vivido dias, amados, em que o ódio se dissemina com muita facilidade. As pessoas odeiam o Bolsonaro porque é o presidente. Odeiam o Lula porque é o ex-presidente. O ódio está solto. Está aí. Estou dando exemplo de políticos porque Nós estamos vendo na mídia, seja na internet, seja aí na televisão, um ódio que está aí à flor da pele. Você não pode ter ódio no teu coração. Ah, mas aquela pessoa agiu mal para comigo, ela me enganou, ela falou, ela matou um familiar meu, tirou a vida do meu familiar, eu odeio aquela pessoa. Você é servo de Deus, tem que perdoar. Mas matou meu filho, assassinou meu filho, é servo de Deus, tem que perdoar. É difícil? É difícil. Mas é mandamento do Senhor para nós. Nós temos que viver a santidade e o coração do servo de Deus. A nossa nova vida não tem lugar para o ódio. Nós também não temos lugar para a maldade na nossa vida. A maldade. Quantas pessoas que são maus com o próximo têm prazer em fazer maldades? Por exemplo, no trabalho, levar coisas pequenininhas para o patrão, para o chefe. Maldade. Exemplo de maldade. A maldade se revela de diversas formas, em muitas formas, e nós não podemos fazer o mal ao próximo. Todas as vezes que você fere o próximo, faz mal ao próximo, mesmo que ele não seja tão próximo teu, é maldade. Entendeu? Mesmo que não seja uma pessoa que não seja teu amigo, que faz mal a você, mas se você age com a mesma moeda, você está agindo com maldade. Insultos, nós não podemos insultar ninguém. Nossa boca, palavras de bênçãos continuamente. Versículo 32, finalizando o texto. Antes, sede uns para com os outros benignos, compassivos, perdoando-vos uns aos outros, como também Deus em Cristo vos perdoou. Oh, glórias! Antes, sede uns para com os outros benignos. O que é uma pessoa benigna? Aquela pessoa boa, bondosa, agradável, gente boa. Nós temos que, como servos de Deus, sermos bondosos. Bondosos. É mandamento do Senhor. Você não pode ser mau. É preciso que tu sejas bondoso. Ainda compassivo. O que é uma pessoa compassiva? É preciso sermos pacientes. Você precisa ter uma paciência, como dizem por aí, paciência de Jó. E mais ainda, porque hoje você tem o Espírito Santo de Deus que habita no teu coração, que te dá mais do que Jó tinha, por incrível que pareça. Você precisa ser compassivo, ser paciente, manso, a mansidão, bondoso, longânimo. Tudo isso se aplica dentro desse compassivo. Na sequência, perdoando-vos uns aos outros. Te chamaram de feio? Perdoe. Amém? Isso quer dizer que tudo mais você tem que perdoar. Você não pode guardar rancor, não pode guardar ódio, você não pode guardar o mal no teu coração, mesmo que você não deva. Mesmo que você não tenha nada a ver com a situação e a pessoa agiu de má fé para com você, tu não podes guardar. Tens que perdoar. É fácil? Não, não é. Talvez dentre essa lista, a mais difícil chama-se perdoar. Porque perdoar, amados, não é aquela coisa, ah, eu te perdoo, mas você continua lá no coração guardado, a mágoa, o ódio. Perdoar é apagar. Tem que apagar. Jesus nos perdoa. Não existe ninguém pior do que nós mesmos com relação a Deus. Quantas vezes você feriu Deus hoje? Dá para lembrar? Quantas vezes você pecou contra o Senhor hoje? Pecou porque mentiu, pecou porque ficou amargurado, pecou porque ele arrancou, pecou porque agiu de forma errada, porque viu que não podia ver, ouviu que não deveria ouvir, falou que não deveria falar, e vai por aí, vai, misericórdia. Quantas vezes? Olha, se você pegar uma caneta e procurar, tentar anotar, você não vai conseguir. É muita coisa que passa desapercebido muitas vezes. E Deus nos perdoa. Quando você coloca o teu joelho no chão e fala, Senhor, dá uma nova oportunidade. Errei, falhei. Eu quero conserto. Eu quero reinício. Eu quero um restart na minha vida. Restarta, purifica, lava, zera a minha vida. O Senhor vai e apaga. É assim, amados. Deus se esqueceu? Não. Não se esqueceu. Ele perdoou. Quando alguém te faz o mal, você vai esquecer? Não, não vai. Não vai. É impossível você esquecer o mal que alguém te faz. Mas perdoar é, mesmo lembrando-se, não permitir que aquele mal do passado ganhe vida no teu coração. Você perdoou. Você lembra, porque não tem como apagar da tua mente. Não tem como. Mas não tem mais peso no teu coração. Isso que é perdão. Isso que é perdão. Você perdoa. Vai lembrar o resto da tua vida. Não tem jeito. Alguém que te passou a perna, que fez uma maldade para contigo, você vai perdoar? Vai. Vai ter amizade com essa pessoa? Provavelmente. Quantas pessoas que foram feridas pelo próximo, por alguém que era muito amigo no passado, e ele te feriu de uma forma terrível, mortal. Aí você vai, perdoa o cara. Passaram-se os anos, você reconstrói a amizade com aquela pessoa. A amizade torna-se verdadeira. Mas você esqueceu o que ele te fez? Não, não esqueceu. Como esquecer? Não tem como. Não há como apagar da mente. Só que não tem mais peso na vida da gente. Não tem peso. Você sabe que ele te traiu, que ele agiu de má fé com você, mas não tem peso. Deixa eu dar exemplo aqui, é muito comum acontecer isso. Um casal, um dos cônjuges, adultera. Aí chega até você, olha, eu adulterei, errei. Aí vem talvez até um divórcio, aquela coisa toda, talvez até separa. Mas, se não separou, o cara libera o perdão, a pessoa libera o perdão para o cônjuge. Você vai esquecer aquilo? Não. Só que aquilo não terá mais peso. Não terá mais peso na vida da pessoa. A pessoa vai viver em paz com o seu cônjuge, porque ela perdoou. Nós temos que buscar isso de Deus, porque é qualidade daqueles que têm nova vida em Cristo Jesus. Amém, amados? Como viver a nova vida com Cristo? Fazendo a vontade dEle, vivendo segundo aquilo que Ele quer, observando os seus ensinamentos. Amém? A palavra é assim, ela é simples. O grande problema é que nós não lemos, mas quando lê-se, não coloca em prática. Temos que ler a palavra e praticar a palavra. Ah, eu não entendo a palavra, eu não entendo a palavra. Evidente que nesse texto nós mastigamos um pouco mais. Era possível falarmos cada versículo desse 30 minutos? Claro. Falamos aí 40 minutos, todo o texto. Mastigamos um pouco mais. Mas, se eu não tivesse falado isso para vocês, apenas passado o texto, e se você lesse com atenção, você entenderia, porque o texto é muito claro. O texto não é obscuro, é claro demais. Mas muitas vezes nós não queremos entender o que a palavra fala para nós. Amém? Busquemos a orientação do Espírito, a direção do Espírito Santo de Deus, porque o Senhor tem a revelação da palavra para cada um de nós. Vamos orar? Senhor, nós te louvamos por esta palavra. Queremos pedir que tu venhas mover de uma forma grandiosa, poderosa, meu Deus, para que nós possamos cada dia mais entender e colocarmos em prática a tua vontade. Ó Deus, que este comentário, que esta mensagem possa produzir, Senhor, nos corações o desejo de viver a nova vida, segundo a tua vontade, Pai, e assim sermos felizes, sermos completamente felizes na tua presença. Abençoa a tua igreja, sustenta-nos. Esse é meu clamor em nome de Cristo Jesus. Amém, Senhor. Aleluias.

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1: Oh, Senhor, Tu és maravilhoso.

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Bom dia, bom dia, bom dia, bom dia, bom dia, bom dia, bom dia. Bom dia, meus irmãos, bom dia, 9 horas e 7 minutos, bom dia, bom dia. Bom dia, você ligado aqui no vivos.com.br nessa manhã de quarta-feira. Mais um dia para nós louvarmos, adorarmos e bendizermos o nosso Senhor e Salvador Jesus. Mais um dia que Deus nos dá, mais um dia que o Senhor nos concede. E onde quer que você esteja, minha gratidão, minha satisfação, meu prazer em estarmos juntos. Que o Senhor continue abençoando a tua vida, muito a tua casa. E que possamos assim prosseguir nessa jornada em direção sempre aos céus. Esse é o nosso objetivo de vida, não é? Não há muito o que falar. É caminharmos em direção aos céus e nos deixar tomar pelo Espírito Santo do Senhor. Ei, bênção. Onde quer que você esteja, minha gratidão por estarmos juntos mais uma vez. Que o Senhor te fortaleça, encha teu coração de paz, de alegrias, que possamos sempre olhar para o Criador e deixar-nos envolver-nos com aquele que faz coisas boas e maravilhosas na vida da gente. Minha querida Marina, em Belo Horizonte, abraço Marina, Deus a abençoe. É uma satisfação muito grande mais uma vez tê-la conectada com a gente. Que o Senhor te sustente, te fortaleça, encha teu coração de paz, de alegria, de expectativas nesses dias tão difíceis que só a misericórdia. Os dias não são fáceis, viu gente? Muitas provações, muitas opressões, mas estamos aí, firme e forte na presença do Criador, procurando fazer a vontade daquele que nos chamou para dele sermos propriedade exclusiva. É nosso Jesus, não é? Portanto, a você que está conosco, muito obrigado. Vamos orar.

Meu Deus, muito obrigado pela Tua graça, pela Tua misericórdia, por essa manhã tão abençoada. Muito obrigado, Senhor, pelo sol que nasce, pelo ar que respiramos, pelo dom da vida, pelos irmãos amados que estão sempre conectados. Muito obrigado, Senhor, porque nos amou primeiro, mesmo não sendo, não somos dignos do Teu amor, mas Tu nos amas a Si mesmo. Muito obrigado, Pai, por tudo quanto tens feito. Quero clamar a Tua bênção sobre nossa querida Marina, tome-a nas Tuas mãos. Abençoe seus projetos, seus planos, abre-lhes as portas. Abençoe o Vlan, abençoe toda a sua casa, meu Deus, para que em todas as coisas ela tenha sempre uma palavra de louvor e de adoração ao Teu santo e maravilhoso nome. Senhor, abençoe os demais que estão com a gente, pastora Sônia. Abençoe também, Senhor, nosso querido Antônio, o Fernando, a Jaqueline, entre outros que sempre estão conectados conosco. Que sejam eles tomados pelas Tuas mãos. Que o Teu mover seja uma verdade sobre essas vidas. Senhor, crie em nós sempre um coração puro, sempre um coração reto, para que nós jamais venhamos abrir mãos, Pai, da Tua vontade, jamais venhamos a negá-lo, jamais venhamos a deixá-lo, mas que nossos passos sejam dia após dia firmados em Ti. Senhor, quero clamar que Tu venhas agir em nossas almas, em nome de Jesus. Amém, Senhor.

E agora são 9:13 e você aqui pelo vivos.com.br. Esse louvor que está tocando, irmãos, ajuda-me, Senhor, ele externa uma simplicidade que nós perdemos. Meu Deus amado, olha, nós estamos vivendo uma vida velha tão doida assim, sei lá como é que é. Deixa eu voltar esse louvor aqui. Ajuda-me, Senhor. Deixa eu achar ele aqui. Ele está aqui escrito como o de Judson de Oliveira, mas é uma mulher cantando, então não é o Judson. Ajuda-me, ajuda-me. Ajuda-me, Senhor, aqui. Deixa eu jogá-lo aqui novamente.

Muito bem, amados. Muito bem. Olha só, nós complicamos muito a nossa vida espiritual. A nossa vida espiritual, às vezes eu olho assim, irmãos, nós vivemos uma realidade tão doida, tão assim, sei lá como é que é, que eu não sei, cara, a gente perde, porque nós complicamos muito, não é? E essa música é interessante, ela chama-nos a atenção para o encontro com Cristo Jesus de uma forma relativamente simples, quando deveria ser de fato assim. Mas nós estamos amarrados em tantas situações, não é? Nós nos preocupamos com tanta coisa e não conseguimos descansar de fato no Senhor, e aí está o grande problema. Vivemos uma vida extremamente opressa, gente. A nossa vida ultimamente tem sido muito oprimida, não é verdade? Não que isso seja culpa sua, de certa forma não o é, claro, mas é o sistema em si que oprime, ou seja, o inimigo nosso, e ele pega aqueles que querem ser fiéis, ele pega pesado. E vem a opressão, e essa opressão faz com que você tenha a tua mente um tanto quanto distorcida com relação ao Senhor, como agir para com Deus, e acaba por não existir um contentamento verdadeiro com o Todo-Poderoso, porque nós estamos muito fundamentados em conceitos. E esse lance dos conceitos é que nos acaba, viu, gente? Vou ser bem sincero para vocês. O que nos destrói muito são os nossos conceitos com relação a Deus. Eu gosto muito de fazer um paralelo, de fazer assim, uma analogia com o Antigo Testamento. Uma analogia com o Antigo Testamento ali nos primórdios. O Novo Testamento já existe todo um sistema, não é? Aí já é outra história. Mas voltando, tipo assim, lá no Abraão da vida, no Jó da vida, no Enos, no Sete da vida, no Noé da vida, essa galera que não tinha um profeta, que não tinham à disposição um sacerdote, que não tinha uma igreja, que não tinha um sistema. Nada contra o sistema, às vezes o sistema é bom, às vezes, mas às vezes o sistema é opressor. Parece conversa de socialista, né? Mas o sistema é espiritual, irmão, religioso, espiritualmente falando. Mas, às vezes, nós estamos tão assim emaranhados no sistema que nós não conseguimos, de fato, alcançar a amplitude de Deus para as nossas almas. E isso é muito complicado, porque nós temos muitos conceitos, né, Marina que está nos ouvindo, evangelista Marina lá em Belo Horizonte, pastora Sônia deve estar por aí também, sempre está, né, pastora? Sempre está. Mas nós temos muitos conceitos, e esses conceitos, às vezes, eles... é um buraco sem fundo, gente, porque você determina, você coloca alvos, não é bem a palavra, mas você coloca alvos, é outra palavra, daqui a pouco eu lembro qual é. Você coloca alvos na tua vida espiritual e você não os atinge, porque você entende que para atingir aqueles alvos, necessário é seguir uns passos, e seguir esses passos nem sempre consegue-se. Mas veja, não estou abrindo aqui precedente para o pecado, nem tampouco para uma vida desvairada, longe da presença do Senhor. Não é nesse aspecto. Não é nesse aspecto, tá bom, gente? É a simplicidade da busca pelo Senhor. Esses que eu citei, os patriarcas, Abraão, Jó, Enos, Sete. Esses fizeram parte de uma época em que o contato para com o Senhor era por si só, era algo extremamente simples. Extremamente simples, sem os ritos, sem as normas, sem a visão que nós temos hoje. E hoje nós estamos meio que engessados, irmãos.
Não é que eu estou dizendo o que eu sempre disse, não é nesse aspecto não, vocês vão compreender o que eu quero falar. Nós estamos muito engessados, a nossa visão ela é engessada. A tua comunhão com Deus depende daquilo que alguém já experimentou com Deus. Geralmente, não é? Ah, porque fulano de tal, ele passou por essas experiências e ele obteve êxito com o Senhor. Então nós fazemos meio que via de regra o agir de alguém para que nós possamos alcançar, de certa forma, as mesmas experiências. Nós engessamos Deus, engessamos o agir do Senhor, quando na verdade a palavra chama-nos a atenção para que nós tenhamos um contato direto com Ele, um contato pessoal com Ele, sem as proformas da vida, mas um contato direto com o Todo-Poderoso que se traduz de muitas formas. Algumas pessoas realmente seguem todos os ritos que nós conhecemos e esta é a forma que eles alcançam esse contato com o Senhor. Outros nem sempre seguem esses ritos, porém alcançam também esse contato com o Todo-Poderoso. Não que nós possamos descartar a palavra de Deus de forma alguma, porque ali está o parâmetro. Eu estou falando dos ritos, da forma que hoje a visão do contato com Deus ela é propalada, ela é passada, talvez até por mim mesmo. E isso é perigoso, porque deixa de ser algo pessoal. Eu sempre falei que Jesus não morreu pelos 8 bilhões de habitantes da Terra. Eu acho que vocês já ouviram fazer tal afirmativa. Jesus não morreu pelos 8 bilhões que estão sobre a face da Terra. Ele morreu por mim e por você. Ou seja, ele morreu por uma pessoa. Ah, mas pastor, essa não, mas foi este o fato, esta é a realidade. Jesus não morreu por 8 bilhões, ele morreu por uma pessoa. Ele morreu por mim, cara. E você que se vire para que ele tenha morrido por você também. Mais ou menos assim. Ele morreu por mim. Morreu por você? Sim. Mas aí, naquela visão engessada, que você acha que ele morreu por mim, mas você não quer tomar aquela atitude de aceitar o sacrifício dele para com você. É o lance da manada, não é isso? Você quer fazer parte da manada, daquela coisa toda. E é necessário que nós estejamos sempre revendo, irmãos, esses conceitos para que nós não estejamos amarrados às tradições que nos limitam, que nos impõem formas de chegar ao Todo-Poderoso. A forma é uma só, a forma ela é universal. Não a heresia herética, a apóstata Igreja Universal, não. A fórmula universal é buscar o Senhor acima de todas as coisas e seja santos. Mais ou menos assim, simplificando bastante. E essa é a fórmula, é buscar o Senhor e ser santo. Sem santidade é impossível ver a Deus, e se você não buscar o Senhor, você não consegue acessá-lo. Mas, aqui está o princípio. E quando você observa esse princípio, sim, aí nasce algumas necessidades que são prementes na vida da gente. Só que esse agir de Deus não está amarrado, claro, a esse princípio, sim, da santidade, da busca, mas não está amarrado às formas através das quais você age para acessar a presença do Senhor. E aí que entra um monte de coisas complicadas dos últimos tempos, em que as igrejas determinam, olha, para você acessar a presença do Senhor, tem que fazer assim, desse jeito, aquele jeito, você tem que fazer isso, aquele, tem que ofertar, dizimar dessa forma, enfim. Aí você cria, nesse contexto, nesse bojo, o que é que as pessoas criam? Mediadores. Elas vão criando mediadores. A igreja tornou-se uma mediadora. A oferta, um mediador ou mediadora. O dízimo, um mediador. A roupa que você veste tornou-se um mediador. Entende? A igreja que você frequenta, ah, já falei da igreja.
a igreja que você frequenta tornou-se uma mediadora, o teu pastor, o mediador, o teu apóstolo. Os ritos da igreja são mediadores. Não use isso, faça daquele jeito, etc, etc, etc. E tudo isso, irmãos, vai, de certa forma, engessando a nossa vida espiritual. Mas como essas práticas, elas, de certa forma, irmãos, é evidente que cada caso é um caso, os aspectos espirituais, em alguns momentos, eles são pessoais, nós não podemos generalizá-los. Mas, muitas vezes, as pessoas, de forma exacerbada, valorizam demais algumas situações e tiram o Senhor do centro. Ao tirar o Senhor do centro, ela abre uma lacuna que não é preenchida pela presença de Deus. Tipo assim, deixa-me ver se eu consigo me explicar, pastora Sônia, para que eu não fale nenhum tipo de heresia. Tipo assim, eu vou citar um exemplo prático. Usos e costumes que ainda em algumas igrejas é uma realidade. Mulher não usa calça, não pode cortar cabelo, o homem não pode ficar sem camisa em casa, nem mesmo dar um passo na calçada sem camisa, aquela coisa toda, mais ou menos assim. Quando você observa essas coisas e as coloca numa condição de mediador, você abre uma lacuna na tua vida que não é preenchida de uma forma real pela presença do Espírito Santo de Deus. Porque você está roubando, tirando a simplicidade da palavra, que é o chegar-se, é o tocar em Cristo Jesus, e acrescendo nessa história toda muitas formas. É o gesso. Consequentemente, mesmo com o aparente mover do Espírito Santo, porque eu falo às vezes aparente mover, porque nem sempre é mover do Espírito Santo, irmãos. Há muito emocionalismo, muitas questões psíquicas, verdadeiramente psíquicas, muitas ingerências espirituais das trevas, espírito de engano, espíritos malignos e vai por aí. E eles criam toda uma situação e as pessoas concluem que elas estão buscando o Senhor, mas não conseguem contentamento em Deus, porque jogaram fora a simplicidade que havia, por exemplo, em Abraão, em Noé, Enos, Sete e outros tantos que estão lá no Antigo Testamento, mas que tiveram uma comunhão íntima com Deus. Moisés, por exemplo, José, quem mais? Isaac, vai por aí. Que tiveram uma comunhão íntima com o Todo-Poderoso, mas não dependiam de fatores externos para que esta comunhão fosse demonstrada. Eles não tinham uma igreja, José não tinha uma igreja, mas era fiel, tinha uma comunhão íntima com o Todo-Poderoso. Moisés não tinha uma igreja. Quando ele encontrou-se com o Senhor lá no deserto, ele não tinha uma igreja. Posteriormente, ele ganhou uma igreja bem grande, mas é uma igreja difícil, hein? Aqueles 3, 4 milhões de pessoas. Uma igreja tensa. Noé não tinha uma igreja. Abraão. Mas eles conseguiram, sem o gesso, acessar a presença do Senhor e usufruírem dessa comunhão verdadeira com o Todo-Poderoso. É algo que transcendia o entendimento. E é assim que o Espírito Santo de Deus faz, ele transcende tudo isso que nós criamos. E essas coisas que nós criamos, elas de certa forma apagam o mover do Espírito, o fogo do Espírito no coração da gente. E aí é que muitas vezes você não consegue o contentamento com Deus, porque você olha para o sistema. Você entende que é preciso observar preceitos, formas,
Só que você não consegue o contentamento, porque você não é um, você não é uma massa, você não é uma massa, você é uma alma. E foi por você que Jesus morreu. E nós precisamos, de certa forma, entender essa verdade e nos libertarmos dessas algemas engessadas. Veja, eu não estou dizendo nada contra a igreja. Eu acho que a igreja tem que existir, porque a Bíblia diz que bom é que estejamos congregados. Eu estou me referindo àquilo que te engessa, aquilo que, de certa forma, é a gordura espiritual. Já pensou, eu peso 86 quilos aproximadamente. 86 quilos. Se eu retirasse toda a minha gordura, eu cairia aproximadamente para uns 80 quilos, talvez até menos. Ah, agora só massa, só massa. Talvez eu cairia para uns 80 quilos, talvez até menos. Ou seja, eu tenho um peso em mim que é a gordura, que não me serve muito. Entende? Então é mais ou menos assim a nossa vida espiritual. Nós temos um peso em nós que é essa gordura. Gordura que é fruto das tradições, das doutrinas, dos entendimentos que nós valorizamos, mas que nós não precisaríamos necessariamente deles. E outras tantas situações. Se um carro de som passando aqui na rua, deve estar saindo barulho aí. É político, político, político. Então, esses lances, irmãos, eles nos roubam, de certa forma, a paz. Porque você quer utilizá-los como padrão, quando o nosso padrão é Jesus. Você quer tê-los como referenciais, quando o nosso referencial é Jesus, é o Espírito Santo de Deus. Você olha para homens, e nós que somos pregadores da palavra, pastora Sônia, nós temos uma tendência a olharmos para homens e nos colocarmos numa situação inferior a outros. É uma questão de muita vigilância, porque, tipo assim, você sabe das suas limitações, eu sei das minhas limitações, eu acho que cada um conhece as suas limitações. E quando você olha para terceiros e você vê o cara ali descendo fogo dos céus, e você fala, poxa vida, eu não faço descer fogo dos céus, mais ou menos assim. E você passa a tê-los, e você passa a tê-los como referenciais. Tipo assim, um molde, quando o nosso molde é Cristo, é Jesus. E quando nós deixamos nos moldar por esse tipo de visão, nós não vamos conseguir o contentamento com Cristo Jesus, porque há de entrar as muitas preocupações. Agora vamos trazer para o meu contexto mais local. Tipo assim, deixe-me dar um exemplo para vocês. Nós temos uma igreja, a nossa igreja procura ser fiel ao Todo-Poderoso, porém, nós não vemos aquilo que as pessoas entendem como resultados. O que são os resultados? Uma igreja inchada, gente saindo pelo ladrão. E quando nós olhamos para esse parâmetro que hoje é uma referência, o que é que acontece? Você tira os olhos do Senhor, da soberania de Cristo, do domínio do Senhor, da ideia bíblica que nos é passada, que é o Espírito Santo que convence o vivente a aceitar Jesus como Senhor e Salvador. Nós arrancamos do nosso coração o princípio que a igreja é do Senhor e cabe a nós apenas sermos fiéis. Olha só como nós vamos jogando fora coisas, o evangelista Marina, também a pastora Sônia e outros que estão nos ouvindo. Aí nós vamos criando para nós esse gesso, essa gordura, esse entendimento, que por incrível que pareça, ele foge da visão bíblica. Ele foge da visão bíblica. E como são loucas as coisas? Ou seja, nós nos tornamos o mediador. Colocamos a igreja, os costumes, as práticas como mediadoras.
e, de certa forma, anulamos a visão da Bíblia com relação à palavra, aliás, com relação à igreja, com relação à nossa vida pessoal. E ao invés de descansarmos no Senhor, tal qual Noé, sei lá se Noé descansou, mas Noé era muito doidão, né? Noé era muito doidão. Foram praticamente 100 anos construindo uma arca no seco, trabalhando doido naquele calor, naquele frio e calor, não é isso? Das instalações, 100 anos.

Então, vê como são as coisas. Mas ele pregou 100 anos. Se converteu apenas a família. Oh, meu Deus do céu. Gente, muitas vezes nós queremos complicar aquilo que Deus não quer que seja complicado. Aí nós lançamos mão de um tanto de situações. E nós não descansamos no Senhor, nós não descansamos em Deus. Diz um versículo bíblico, faça a tua parte, eu te ajudarei. Faça a tua parte, eu te ajudarei, não é isso? Diz esse versículo bíblico. Faça a tua parte, eu te ajudarei. Evidentemente que não existe esse texto bíblico, não é, gente? Porém, deveria até ser um versículo bíblico, não é? Tem uma certa... Se você olhar um pouco mais... superficialmente tem até uma fundamentação, mas se você olhar um pouco mais profundamente, não é tão, porque te leva a agir, não é, as tuas forças próprias em detrimento primeiro do mover do Senhor. Mas é preciso, amados, que nós façamos de fato aquilo que nos é dado. Ô, gente, não existe o versículo bíblico, eu estou brincando aqui, tá? Faça a tua parte, eu te ajudarei, não existe. Há um contexto que dá a nos entender algo similar, mas não existe. É tipo assim, vamos fazer aquilo que o Senhor nos propôs com fidelidade, com amor, com zelo, com santidade. Buscai, pois, em primeiro lugar, sejam santos, porque sem santidade é impossível ver a Deus. E vamos deixar que o Espírito Santo do Senhor faça o resto na vida da gente. Amém? Vamos deixar que o Espírito Santo de Deus faça o resto na vida da gente. Oh, glórias! 1 Pedro 3,20: os quais em outro tempo foram rebeldes quando a longanimidade de Deus esperava nos dias de Noé, enquanto se preparava a arca, na qual poucas pessoas, isto é, 8 almas, salvaram-se pelas águas. Falei 7, né? Falei 7. Os 3 filhos, as noras e o casal. Realmente 8. Eu que não fiz a conta aqui, hein? Eu que não fiz a conta direitinho aqui. Então, os 3 filhos e as esposas. A Bíblia não fala que eles tinham os filhos não tinham filhos, ou seja, Noé não tinha neto, não tinha neto. Talvez até tinha, viu, irmãos? A palavra de Deus, em alguns aspectos, nessas questões de números, às vezes ela não é muito fidedigna. Poderia ser que também houvesse netos ali, mas não vamos entrar nesse mérito, porque aí já é um campo só das conjecturas, das suposições. Mas é isso aí. Nós temos que observar por esse aspecto e fazer aquilo que o Senhor nos propôs e esperar nele, mesmo que os resultados não sejam tão visíveis assim. Falou, povo dos céus. Glórias a Deus. Falei um tanto de coisa aí, mas eu nem sei muito o que eu falei, que estou falando sem anotação aqui. São 9h40, 9h40. Hoje, minha querida Marina está de folga, está ligada conosco. Deus te abençoe, Marina. É sempre um prazer, sempre uma alegria tê-la conectada aqui pelo vivos.com.br. A Marina é uma daquelas pessoas que nos acompanham há décadas, glórias a Deus por isso. Olha só, Missão Vivos, já pode falar, pastora Sônia, décadas. Quase 3 décadas, não é? Mais 5 anos, se Jesus não volta antes, 2031, nós estaremos completando 3 décadas de existência, gente do céu. E bênção. Mas vamos louvar, vamos glorificar o nosso Senhor e Salvador Jesus. Eu estou com a voz estranha, gente, essa semana toda eu estou com a voz estranha por aqui. Tô com uma voz assim muito estranha, não sei, é uma espécie de rouquidão, mas eu não tô gripado, não tô nada. Mas tá valendo, vamos lá. 9h41, é vocês aqui pelo vivos.com.br. Eu sou teu irmão Elias Rios. A minha cidade é Montanha, no estado do Espírito Santo. Vamos lá então, vamos louvar um pouquinho.

Um abraço especial para você, Marina. Marina, lá em Belo Horizonte. Que Deus continue te abençoando, minha querida. Que você possa superar todas as adversidades, as dificuldades que surgem na vida. É, mulher, tu tens uma vida de provação, hein? Deus continue te fortalecendo, enchendo o teu coração de paz. Enchendo o teu coração de paz, tá bom? Para que assim nós possamos prosseguir sempre. Um abraço, irmã. Que o Senhor seja contigo e sua casa. Que a mão do Senhor venha sustentar-lhe dia após dia. Um abraço também para minha querida Jaqueline, acabou de aparecer por aí. Um abraço, Jaqueline, Deus abençoe você, a Manuela, o Jefferson, toda a sua casa. Conosco também a pastora Sônia, lá em Mogi das Cruzes, São Paulo. Esses são aqueles que chamaram-me aí pelo WhatsApp, estão falando conosco. Deus abençoe. Irmãos, nas vossas orações, lembrem-se da nossa irmã Marina, tá bom? Lembre-se da nossa irmã Marina. Marina mora em Belo Horizonte. Nas tuas orações, gente, ore para que Deus abra-lhes as portas, tá bom? Fala assim: Senhor Deus, olha para Marina com misericórdia. Move na vida dela, abençoa. Abre-lhes as portas necessárias, as portas que ela precisa que sejam abertas. Amém? Faz assim. Às vezes nós queremos passar pormenores para o Senhor quando Ele sonda o nosso coração e nós não precisamos passar os pormenores nesse aspecto, né? Você que está orando, sim, você conta a tua história para o Senhor, eu acho que tem que ser assim. Você tem que abrir o teu coração e contar as tuas histórias para o Todo-Poderoso, não é? Mas quando você vai orar para terceiros, não necessariamente precisamos conhecer a história, mas apenas expor diante do Senhor a nossa intercessão, que é a demonstração de amor para com o próximo. Intercessão, esses dias eu estava perguntando, estava meditando. Não era bem uma pergunta, era uma meditação. Por que interceder, não é? Por que nós intercedemos? Já parou para pensar? Por que nós precisamos interceder por alguém se Deus conhece todas as coisas? E Ele não precisa necessariamente que alguém venha bater na porta: ó Deus, olha, falando de tal, porque ele já conhece as situações. Olha, irmãos, é um exercício do nosso amor para com o próximo. A intercessão nada mais é do que o exercício do nosso amor para com o próximo. Quando nós também estava, pastor, estava o quê? Quando nós observamos a palavra de Deus, é aquilo que eu comecei a falar hoje, não é? Quando nós observamos a palavra de Deus, nós caímos nos moldes, e esses moldes são complicados. Mas qual é o molde do Senhor para as nossas vidas? Amarmos o próximo como nós mesmos, como a nós mesmos. A partir do momento que eu amo o meu próximo como a mim mesmo, eu quero que o meu próximo seja bem sucedido, ou seja, que as coisas fluam em favor dele. E isso gera em mim o desejo de falar com meu pai: ô pai, olha para meu irmão, olha para ele. Não necessariamente que fosse necessário, não necessariamente que fosse necessário que estivéssemos fazendo assim, mas o Senhor quer que nós demonstremos este amor para com o nosso próximo. Que nós demonstrássemos esse amor, e assim nós fazemos ao interceder pelo próximo. Tá certo que é uma visão simplista minha por aqui, não é? Mas faça isso. Clame pelo próximo, clame pela minha vida, vida da nossa querida evangelista Marina, da pastora Sônia, da Jaqueline, do presbítero Antônio e outros tantos que você conhece. Ó Deus, olha para a vida dele. Olha, cuida. Tu sabe das dificuldades, das provações. Cuida deles. Aí você está demonstrando para com o Senhor aquela preocupação, entre aspas, preocupação para com o teu próximo, que é a manifestação do teu amor para com ele, tá bom? Mais ou menos por aí. Portanto, anota aí esse nome, anota esse nome, escreve na parede: Marina, lá de Belo Horizonte. E vamos orar para que Deus mova na vida dela e no meio da sua casa. A Marina é uma pessoa muito especial que nos acompanha já há bastante tempo. E ela tem passado por umas provações, mas o Senhor tem mantido essa mulher de pé. Isso que é interessante, não é?
Ela tem passado por umas provações, mas Deus tem mantido a de pé. Vamos orar então, vamos interceder para que ela consiga vencer nessas batalhas. Outro aspecto interessante, irmãos, que nós precisamos muitas vezes analisar é que aquilo que é difícil para mim, talvez do teu ponto de vista seja fácil. Cada um conhece a intensidade do seu problema, do seu pepino, da sua dificuldade. Talvez a dificuldade, por exemplo, minha dificuldade lá para a pastora Sônia seja insignificante, mas a minha dificuldade para mim ela é grande. Então nós não podemos usar desse parâmetro de medir a dificuldade do próximo segundo a nossa visão ou segundo o nosso entendimento. Apenas vamos orar, apenas vamos clamar para que Deus abra as portas necessárias, feche outras necessárias, para que assim o nosso proceder seja sempre para a honra e para a glória do Todo-Poderoso. Falou? Hoje eu não sei se nós vamos começar a conversar a respeito de algum tema. Já são 9h56, eu não tenho nada preparado aqui. Nem sei o que eu vou falar na igreja hoje ainda, irmãos. Eu nem preparei nada para falar na igreja hoje ainda. Mas, se porventura você quiser falar alguma coisa aí, quem sabe a gente possa proferir na igreja hoje à noite. Tá bom? Agora são 9h57, é você aqui pelo vivos.com.br, aqui você louva, adora, aqui você glorifica o nome santo de Deus com teu irmão Elias. Vamos então? Vamos louvar mais um pouquinho? Vamos louvar mais um pouco.

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Muito bem, gente, agora são 10 horas 12 minutos, 10 e 12. 10 horas e 12 minutos, 10 e 12. Ô, Glória, é você aqui pelo vivos.com.br, nessa manhã tão abençoada, manhã de Deus, manhã de quarta-feira. Estamos aqui para louvar, para adorar, para bendizer o Criador e também sempre para ouvirmos um pouco a respeito daquilo que o Senhor tem para revelar aos nossos corações e às nossas almas. Já são 10 e 12, estou repetindo o horário mais uma vez. É porque estou fazendo aqui a conta. Nós temos então uns 40 minutos para nós conversarmos a respeito da grandeza de Deus diante das nossas adversidades. A grandeza de Deus e as nossas velhas, e elas acham-se amigas da gente, as adversidades. Quem quer, não é? Vamos orar? É o tema de hoje. Amado Deus, muito obrigado pela Tua graça, pela Tua misericórdia, pelo Teu zelo para com as nossas vidas. Prepara-nos para que nós possamos nos derramar sempre diante do Teu altar, Senhor. E que Tu venhas encher o nosso coração naquela expectativa de vencermos as adversidades que surgem, os problemas que aparecem. Nos dê, Senhor, a soberania. Aliás, nos dê, Senhor Deus, o entendimento para estarmos debaixo da Tua soberania. E assim vivermos aquilo que Tu queres, em nome de Jesus. Amém. Aleluias. A nossa querida Jaqueline sugerindo um tema, e vamos conversar então a respeito desses próximos minutos. Vamos conversar a respeito da grandeza de Deus e nossas adversidades. Tanto uma coisa quanto a outra, são presentes na vida da gente, não é isto? A grandeza de Deus, ela está sempre presente na nossa existência. Quando você acorda pela manhã, eis a grandeza de Deus. Quando você se dá conta que você está vivo, eis a grandeza de Deus. Quando você vai para a esquerda, eis a grandeza de Deus. Dá passos para a direita, também a grandeza de Deus. Quando você olha para o sol, eis a grandeza de Deus. Quando você olha para a terra, eis a grandeza de Deus. Quando você olha para a vegetação, para a natureza, eis a grandeza de Deus. Quando você olha para todos os lados, para todas as coisas, eis a grandeza de Deus. Amém? Ou seja, nós estamos cercados pelo testemunho de quem é Deus para as nossas vidas. Um abraço para o presbítero Antônio, Ceneb, lá em João Pessoa. Saudade de ti, homem. Deus abençoe. Nós estamos cercados pela grandiosidade de Deus. Há um texto bíblico que diz que, se não estou equivocado, em Romanos, não necessariamente da forma que eu vou falar aqui, mas dá-nos a entender isso, que a criação de Deus, as coisas do Eterno, testemunham a respeito dele. É exatamente isso, irmãos. Se nós tivéssemos um coração mais maleável, menos cheio de tantas coisas, nós poderíamos olhar para aquilo que nos cerca e concluir que há um Deus grande que cuida da gente. Porque o que nós contemplamos é tão magnífico, tão extraordinário, que é inexplicável, a não ser que haja um Deus tão maravilhoso. Oxigênio, por exemplo, o vento, essa força invisível que sopra as árvores. Não é isto? Teve um vento tão forte lá no Rio Grande do Sul, aliás, no sul do Brasil, não sei se foi no Rio Grande do Sul, que o vento conseguiu tombar uma carreta estacionada. Uma carreta baú estava estacionada no pátio de uma empresa, e o vento foi tão violento que conseguiu tombar aquela carreta. Caramba, coisa muito doida, não é? Mas o que é o vento em si? O que é o vento, né, gente? Como explicar o tal do vento? Como explicar? É invisível, você não consegue pegá-lo, você ou respira, você ou sente, não ou vê, mas ele existe. Como explicar a composição dessas coisas todas? É mais ou menos igual o espírito, o vento, o espírito, não é? Uach, mais ou menos por aí. Então tudo isso é uma demonstração da grandiosidade de Deus para com as nossas vidas, que podem serem contempladas e ou sentidas, depende do ponto de vista. Mas, em contraposição a toda essa grandeza, eis que aparecem
as adversidades e nós as valorizamos mais do que a grandeza de Deus. Esta é a triste realidade. Salmo capítulo 46, versículos 1 até o 3. Salmo capítulo 46, de 1 a 3. Deus é o nosso refúgio e fortaleza, socorro bem presente nas tribulações. Portanto, não temeremos, ainda que a terra se transtorne e os montes se abalem no seio dos mares, ainda que as águas tumultuem e espumejem na sua fúria, os montes se estremeçam. Amém? Olha só o que o salmista diz. Deixa eu ver quem foi esse salmista aqui, irmãos. Suponho eu que seja Davi. Eu não sei quais são os salmos de Davi, mas eu vou olhar aqui na Bíblia agora, que tem um título aqui, tem embaixo, Salmo de Davi. Deixa eu ver quem foi esse abençoado que escreveu esse salmo. Suponho que seja Davi. Mas não foi, foi o filho de Coré. Foi os filhos de Coré. Os filhos de Coré que escreveu 46. Então os filhos de Coré foram pessoas que eles conseguiram visualizar, vislumbrar quem era Deus. E eles tomaram para si a grandiosidade, a majestade do Senhor e afirmou: Deus é o nosso refúgio e fortaleza, socorro bem presente nas tribulações. Portanto, não temeremos, não teremos medo, não ficaremos assustados, não ficaremos desesperados, não ficaremos depressivos, não ficaremos isso ou aquilo. Ainda que a terra se transtorne e os montes se abalem no seio dos mares. Não necessariamente os terremotos, as causas naturais, mas veja isso aí, ainda que a terra se transtorne e os montes se abalem, como tudo aquilo que nos cerca, que muitas vezes geram dificuldades. Ainda que as águas tumultuem e espumejem, na sua fúria os montes se estremeçam. Amém? Aqui nós vemos o nosso referencial, irmãos. O referencial quem é? Deus, o Todo-Poderoso. Mas, mesmo que Deus seja o nosso referencial, o nosso Senhor, nós vamos enfrentar todas as sortes de adversidades, porque sempre foi desta forma. Às vezes nós não queremos aceitar as adversidades, mas entenda que há situações que elas são gratuitas para você. Você não precisou fazer nada para receber. E as adversidades é uma daquelas coisas que nós não gostaríamos de possuí-las, mas nós as recebemos gratuitamente. Elas vieram lá de Adão e Eva. Adão e Eva mandou-nos esse presente, embalou esse presente e mandou para o futuro. Olha, vou mandar para vocês aí no futuro, mais ou menos assim. Quando eles pecaram, evidentemente, né? Portanto, amados, nós temos que entender que as adversidades, elas sempre surgirão na vida da gente, elas sempre estarão. No entanto, nós não podemos olhar para estas adversidades e vermos que elas superam, são supremas a Deus, superiores a Deus. Certo que nós vamos enfrentar enfermidades e cada dia aparece algo novo na vida da gente. Oh, meu Deus, agora apareceu uma íngua aqui, hein? Íngua inguinal. Misericórdia, meu Deus do céu. Oh, eu estou em decomposição aos poucos. Misericórdia. Aparecem as enfermidades, as perdas, as dificuldades, problemas financeiros, problemas familiares, decepções profundas com entes queridos, não é? Quantas vezes nós nos decepcionamos com pessoas extremamente próximas, sangue do nosso sangue, coisa assim, porque aquilo que nós estipulamos ou projetamos ou desejamos que fosse uma realidade na vida da pessoa torna-se algo nulo, não vem à existência, e nós de certa forma nos entristecemos com essas situações. São as adversidades que se manifestam de forma colorida, mas muitas vezes ela vem só em preto e branco mesmo, tá bom? É, rapaz, o negócio não é bonito não. No entanto, a palavra diz que Deus permanece conosco. No meio das adversidades, isso aqui é um campo, irmãos, que muitas vezes tem cheiro de filosofia, não é? A palavra de Deus, querido, nós temos que ter um cuidado muito grande, porque às vezes, se você não tiver um cuidado muito grande, ela torna-se apenas filosófica. Ah, mas como é bonitinho, olha, eu acredito em Deus.
Eu sei que Deus permanece comigo, mesmo no meio dos meus problemas. Eu sei. Aí você passa a observar essa afirmativa, Deus é o nosso refúgio e fortaleza, como algo filosófico, mas não toma posse. Você absorve, você até diz crer, mas você não absorve de fato. Entende? Então fica apenas algo filosófico, sem um efeito plausível na vida. Nós temos que ter cuidado com isso. O crente, ele está muito dado a essa situação filosófica. E aí está um grande problema, presbítero Antônio, não sei se tu concordas comigo, mas aí está um grande problema em vermos pessoas que decepcionam-se com Cristo Jesus. Decepcionam-se com Cristo Jesus. Por que decepcionaram-se? Ah, porque Deus é meu refúgio e fortaleza, mas olha a minha vida. Só que o cara estava numa visão, um tanto quanto, eu posso até falar assim, surreal, surreal. Ele olhou para o Senhor, ah, eu creio em Deus, mas é um crer que não o levou ao exercício de uma fé a ponto de observar aquilo que Deus quer para a vida da gente. E no calor das adversidades, a fé sem ação, fé sem prática, já sabe qual é a resposta, não é? Se aplica nesse aspecto. Então a pessoa que tem essa vida apenas uma espécie de filosofia de vida, uma forma de vida, sem a observância de fato dos preceitos, dos rudimentos, dos alicerces, da palavra, ele está fadado ao fracasso, não vai conseguir ficar de pé, porque a vida é difícil, entendeu? A vida não é fácil, tem sempre o leão querendo tragar você, e sempre uma fornalha querendo queimar a tua roupa, mais ou menos assim. Amém? Mas quando nós olhamos esse texto dos filhos de Coré numa visão não filosófica, mas prática, Deus é o nosso refúgio e fortaleza, socorro bem presente nas tribulações, aqui nós vemos de uma forma muito clara que Deus, ele é o quê? Ele é o nosso refúgio, ele é presente, presente e força, ele está presente e nos fortalece. Mas onde que ele está presente e nos fortalece? No meio das tribulações. Consequentemente, as tribulações, elas existem na vida daqueles que são fiéis. É uma coisa óbvia. E é preciso estarmos atentos, mesmo que nós não gostaríamos que fosse assim. As adversidades, elas sempre surgem. Tá bom, minha querida Jaqueline? Se liga aí no mistério misterioso. As adversidades sempre surgem e onde surgir enquanto estivermos sob esse planetinha abençoado criado por Deus para que nós pudéssemos nele residir. Amém? Nós não podemos olhar para o problema como se o problema fosse maior do que aquele que resolve problemas. Nós temos que olhar para o problema e entendermos que ele está no contexto da nossa vida, no entanto que nós temos um Deus que é o nosso refúgio e fortaleza. Temos que inverter essa chave. Saímos do campo filosófico e caímos no campo da prática. Amém? E quando assim entendemos, irmãos, nós veremos que, mesmo sendo pequeno diante de Deus, mas somos cuidados por esse Deus tão magnífico, tão extraordinário. E Deus tem prazer em cuidar da gente. Os filhos de Coré, eles entenderam isto num tempo muito remoto mesmo. Deus é o nosso refúgio, socorro bem presente nas tribulações. Esta é a verdade. Amém? É preciso entendermos, gente, que Deus é maior do que aquilo que nos amedronta. Deus é sempre maior, Deus é maior, Deus é maior. Bota isso na cabeça. Deus é maior. Tem até uma expressão, as pessoas falam assim, Deus é maior, Deus é maior. Mas é fato, Deus é maior. Deus é maior do que tudo aquilo que nos amedronta. Mas por que parece que não funciona, pastor Elias? Por que parece que muitas vezes não funciona na tua vida, nem na minha vida? O problema, irmãos, não é que não funciona na nossa vida. É que nós não estamos observando da forma que Deus quer que nós o enxerguemos. Entendeu? Nós temos que sair do campo da teoria e cairmos na prática. E a partir do momento que nós entendemos, não na teoria apenas, mas no conhecimento de causa, na vivência,
a nossa vida ela será diferente e vamos realmente compreender que Deus é maior do que tudo aquilo que nos assusta, que rouba a nossa paz, por pior que seja a situação. Ah, pastor, porque você não conhece meu caso. Eu não conheço mesmo, tá? Ah, porque você não está vivendo o meu caso. Eu também não gostaria de viver o teu caso. Ah, porque você não sabe... Não, eu não gostaria de nada disso, sinceramente. Não gostaria. Mas, se porventura você está vivenciando essas turbulências na tua vida, nós temos que olhar a turbulência da vida. Deus é maior do que aquilo que nos amedronta. Mas nós temos que olhar a turbulência da vida com, também com racionalidade, irmãos. Um texto, uma palavra que chama-me muita atenção do apóstolo Paulo, o culto racional. Esse culto racional chama-nos para um culto inteligente. Mas além do culto, porque a nossa vida é um culto 24 horas por dia, 7 dias por semana, 30 dias por mês e vai assim o resto da vida, o nosso culto racional ele precisa ser fundamentado em situações que nós possamos pisar com segurança. Às vezes nós atribuímos esse texto ao culto racional à igreja e procuramos na igreja e não vemos o culto racional na igreja porque a igreja hoje está assim muito doidona. Só misericórdia. Mas é preciso olharmos também a nossa vida com essa racionalidade. E essa racionalidade nos leva a uma vida de prudência. O que é a vida de prudência? É, de certa forma, colocarmos o braço onde alcançamos. Não tem esse ditado? Ah, coloque o braço onde alcança? Mais ou menos assim. Mas, pastor, o que significa isso? A minha fé, em outras palavras, a minha fé não pode, eu não posso permitir que minha fé leve-me a agir de uma forma, de certa forma, irresponsável, baseado apenas numa filosofia de vida, mas sem uma adequação à vontade desse Deus grande, desse Deus soberano. Gente, eu acho que eu vou falando aqui, vai complicando as coisas, as pessoas não entendem nada que eu falo, não é? Mais ou menos assim. Deixa-me tentar explicar. É tipo assim, deixa-me dar um exemplo prático. Ele é hipotético, mas um exemplo prático. Eu quero um carro novo. Eu quero um Corolla. Eu gostaria de ter um Corolla. Então eu quero um Corolla. Já pensou um Corolão 2026, bonitão, aquela coisa toda? Aí o que eu faço? Eu quero um Corolla. Aí eu tenho um carrinho, meu carrinho custa, digamos aí, 30 mil reais. Eu vendo meu carro por 30 mil reais e o Corolla, não sei quanto custa um Corolla, mas 150 mil reais. Vou chutar um valor hipotético, 150 mil. Eu tenho uma diferença nessa história toda de 120 mil reais. O que é que eu faço? O banco olha para mim e diz, olha, eu financio esse negócio para você. Você me paga aí umas 70 prestações de 70 mil, de 2 mil reais, vamos financiar isso em 70 vezes de 2 mil reais. Aí você faz a conta, poxa, eu ganho 2 mil reais, eu ganho 2 salários mínimos por mês, 2 salários mínimos são, quanto é o salário mínimo? 1.600 parece, não é? 3.200. Eu tenho uma renda mensal de 3.500, eu posso financiar então, olha, vai me sobrar 1.500 reais. Aí eu lanço mão desse financiamento, 70 meses, dá o quê? 5 anos, 6 anos. 6 anos praticamente. Eu lanço mão desse financiamento porque na minha concepção cabe dentro do meu orçamento. Vai apertar um pouquinho, vai, mas eu faço um bico aqui, outro acolá, e entra aí nas filosofias da vida. Eu faço isso, aquilo, outro, vai dar. Só que o cara esquece que o carro tem um seguro. Tem gasolina, tem mecânica, tem isso, tem aquilo. Entendeu? Então, o camarada, ele muitas vezes está vivendo assim, irmãos. Uma fé não racional, sem medir as consequências. E às vezes é isso o grande problema que ocorre. E quando a pessoa acorda para a situação, ela fica amedrontada, porque Deus é grande. Mas os problemas também são grandes. Por quê? Porque não agiu com racionalidade. É um negócio complicado essa situação, porque parece que nós temos que descer muitas vezes.
nos submeter a uma situação que está abaixo do nosso padrão, mas são situações e situações, não é? Salmo 27, versículo 1. O Senhor é a minha luz e a minha salvação. De quem terei medo? O Senhor é a fortaleza da minha vida. A quem temerei? Irmãos, aqui é colocado Deus como a luz, como a salvação. É colocado Deus como supremo, Deus grande, o Deus grande. No entanto, nós não podemos esquecer das adversidades. Das adversidades. Eu não sei se eu posso falar seu nome aqui, mas alguém digitou isso aqui. Isso está acontecendo com meu primo. Comprou na fé e agora a prestação está alta e a fé baixa. Exatamente. Ou seja, o cara não foi racional. Ele usou uma fé surreal, uma fé fora da realidade. Mas aqui, olha só o que Davi diz. Davi conhecia as adversidades, sim. Ele experimentou as adversidades. Ele foi perseguido, enfrentou guerras, traições, momentos de grande angústia. Meu Deus do céu. Mas ele declarou, o Senhor é a minha luz e a minha salvação. De quem temerei? O Senhor é a fortaleza da minha vida. A quem temerei? Então veja aqui. Davi tinha consciência que tinha algo além dessa fé. De quem terei medo? De quem temerei? Ou seja, Davi estava alicerçado, não na ilusão, mas ele sabia que mesmo crendo no Senhor, havia as dificuldades e nós precisamos estar atentos a isso, irmãos. Deus é grande, sim, mas se nós não tivermos cuidado, nós vamos tropeçar nessa fé falha, nessa fé pequena. Quem falou a respeito do primo foi Jaqueline, que o primo dela comprou, deve ter sido um carro, não é? Prestações alta e fé baixa, e agora a fé está baixa. É porque não pesou, não pensou, não analisou, deixou-se levar pelas concepções que esse mundo rege. Nos dá a entender, não é? Talvez a vaidade, talvez o orgulho, talvez, viu gente? Só conjecturando assim, para que os irmãos entendam. Mas nós precisamos estar atentos, irmãos, para que os nossos passos não venham redundar em dificuldades para a nossa vida. Porque isso é a falta da observância da palavra de Deus para os nossos corações. Amém? E quando nós fazemos as coisas erradas e já fizemos e não tem mais jeito, o que cabe agora? O que cabe agora, irmãos, é clamar para que Deus, na sua graça e na sua misericórdia, nos dê uma direção, uma orientação, para que assim nós possamos tentar resolver as situações e às vezes esta situação, essa solução, ela demanda uma volta ao pó, uma volta ao pó. É aí que está o grande problema, não é? O grande problema da gente, irmãos, é a volta ao pó. O que é essa volta ao pó? É tipo assim, você hoje tem uma certa condição social. Só um exemplo aqui. Deus é maior do que aquilo que nos amedronta. Então hoje você tem uma certa condição social. Você tem um carrinho, tem uma casa, você tem isso, tem aquilo, você tem um bom trabalho, talvez, enfim. Só que essas coisas te levaram a viver uma vida fora dessa visão racional de Deus, esse culto racional que é a nossa vida diária. Aí você pisou em terras pantanosas e a perna começou a afundar e vai afundando. Nós temos que reconhecer, irmãos, que às vezes é tempo de jogarmos o salva-vidas, não é? E o que são os salva-vidas para a gente? As boias de salva-vidas. É aquilo que nós temos. Se você tem alguma coisa, é melhor você, enquanto ainda está respirando, que você desfaça do que tem para tentar apagar esse medo gerado pela inconsequência das ações. Mais ou menos assim, tá bom? Números 13, versículos 32 a 33. Aliás, 32 e 33. E diante dos filhos de Israel, infamaram a terra que havia espiado, dizendo, a terra pelo meio da qual passamos a espiar é terra que devora seus moradores.
e todo o povo que vimos nela são homens de grande estatura. Também vimos ali

Mas Deus concedeu a vitória, e vemos que Deus concedeu a vitória da terra prometida. Josué e companhia limitada foram lá e venceram, e eles usufruíram. No entanto, houve esses momentos de dificuldades em que as pessoas olharam para a situação e esqueceram de olhar para o Todo-Poderoso. Agiram de uma forma que não foi agradável ao Todo-Poderoso. Amém? Portanto, Deus é maior do que os nossos problemas, sim. Os problemas amedrontam-nos, sim. Assusta-nos, sim. Rouba-nos a paz, sim. Mas há uma possibilidade de resolvê-los? Sim. Lance mão das possibilidades para resolvê-los. E se porventura não há como resolvê-los, é clamar ao Senhor. Aí não tem jeito. É fazer como Josué e Caleb. É esperar no Senhor, porque no dia certo é onde atravessar o Jordão. E Deus vai derrubar, os muros lá de Jericó. Mais ou menos assim, desse jeito. Amém? Outro aspecto que nós precisamos levar em consideração: Deus está presente, mesmo quando não entendemos o que está acontecendo. Deus está sempre presente, irmãos. Deus é um Deus presente. Deus é um Deus presente. Nós não entendemos o porquê, mas Deus é um Deus presente, sempre presente. Amém? E com certeza para a minha vida, eu falo isso porque para mim é assim, imagino eu que para você também, uma das maiores dificuldades que nós temos é não compreendermos os propósitos de Deus, os resultados daquilo que Deus quer para as nossas vidas. O fato de nós sermos extremamente limitados nos rouba um pouco a paz, ou muito a paz, quando no meio das dificuldades você não consegue enxergar um porquê, uma causa e uma solução plausível. Aí você fica desesperado e esquece do Deus presente. As adversidades, amados, às vezes elas procedem de Deus. Sim, claro, nós temos exemplos bíblicos que Deus colocou os seus no meio das adversidades. Mas também muitas delas são frutos da ação do mal. Então nós temos que pesar uma e outra e ver qual é que é fruto da ação de Deus e qual é fruto da ação do mal. Mas, pastor, como discernir isso aí? Olha, amado, se você fez na carne, pode ter certeza absoluta que você não fez segundo o propósito de Deus. Se você fez na carne, você não fez segundo o propósito de Deus. Não foi Deus que estava nessa causa. Entendeu? E às vezes as pessoas estão colhendo resultados das suas ações porque agiram segundo o seu próprio coração. E o coração velho é enganoso que só a misericórdia. Mas há situações, a exemplo daquela de Jó. Jó 19:25, porque eu sei que o meu Redentor vive e por fim se levantará sobre a terra. Nós vemos que Jó é uma situação diferente. Quando ele olhava para si, ele não encontrava respostas para as suas adversidades. Onde é que estava o pontapé inicial dos problemas do Jó? Ele não tinha um pontapé inicial. Ele não tinha. Ele procurava aqui, acolá, apareceu aqueles amigos dele, começou a apresentar os pontapés iniciais dos problemas, mas todos eles não eram plausíveis. Porque os problemas de Jó eram propósitos de Deus. Mas muitos atribuem a Deus os seus problemas como propósito. Mas foram problemas que eles criaram pela inobservância da palavra de Deus, das orientações do Senhor. Então está tudo perdido, pastor Elias? Quase tudo perdido. Só não pode perder a fé em Deus e tentar de todas as formas possíveis, contornar essa situação, buscando do Senhor a direção para a vida. E mais uma vez, vamos cair lá naquela palavra inicial. A solução para a vida, às vezes, ela nos derruba de onde estamos e nos coloca numa situação bem, bem abaixo. Mas melhor nós estarmos vivendo em paz com Cristo Jesus e conosco mesmo, numa situação de extrema simplicidade. As adversidades são N situações, sejam elas no âmbito

financeiro, de saúde, etc, etc. Mas muitas vezes é melhor nós estarmos num ponto inicial, sem muita coisa, mas em paz com o Senhor, do que continuarmos no meio das tormentas da vida. Amém? O Jó, ele não tinha respostas para as situações. Ele não tinha. Mas ele sabia que Deus continuava sendo Deus. Ele sabia que Deus era Deus. Portanto, ele sabia, ele tinha uma certa noção, imagino eu, suponho eu, que ele tinha uma noção que os seus problemas não necessariamente eram oriundos das suas ações. Mas talvez ele tinha essa concepção que ele estava sendo provado. Não, ele, com certeza ele tinha essa concepção, claro. Ele estava sendo provado, mas a provação não o fez abrir mão de Deus, mas ele continuou firme. Mesmo não sendo o culpado, vamos colocar assim, o culpado das provações em si. Acontece na vida da gente? Acontece. Mas outras são frutos das nossas ações irrefletidas, das nossas ações que subestimam o agir de Deus na vida da gente. Outro aspecto que eu quero chamar a atenção, irmãos, isso aqui eu vou falar na sequência. Amém? Nós temos que entender. Que nem sempre nós vamos compreender essas situações todas, mesmo sendo fiéis ao Todo-Poderoso e com a presença do Senhor na nossa existência. Mas Deus é sempre o soberano, não é, gente? Sempre o soberano. 2 Coríntios capítulo 4, versículos 8 e 9. Em tudo somos atribulados, porém não angustiados, perplexos, porém não desanimados, perseguidos, porém não desamparados, abatidos, porém não destruídos. Essa descrição do apóstolo Paulo, ela não se aplica necessariamente à vida da massa. Essa descrição do apóstolo Paulo é muito particular, é uma descrição particular. Você não pode generalizá-la. Ah, porque nós somos em todas as coisas atribulados. Não, você não pode generalizar isso aqui. Porque essa afirmativa do apóstolo Paulo, que ele escreve à igreja de Corinto, ele estava falando algo que ele não havia plantado na sua vida. Ele plantou, claro, a pregação do evangelho que resultou nisso aqui. Mas veja, não foram ações impensadas, irrefletidas, que o levou às tribulações, às angústias e essas situações todas. Mas ele estava colhendo em si, de certa forma, o fruto da sua obediência à vontade de Deus. Portanto, ele tinha paz. Abatidos, porém não destruídos. Ou seja, ele dá-nos a ideia que, mesmo em meio a essas situações, ele sabia que Deus estava presente e que aquilo que ele estava sofrendo, aquilo que ele estava passando, era uma consequência, não necessariamente da sua falta de sabedoria, de zelo para com a palavra, mas do agir do Senhor, e ele permanecia firme no Todo-Poderoso. É por isso que ele diz que ele estava... Olha só, somos atribulados, porém não angustiados, perplexos, porém não desanimados, perseguidos, porém não desamparados, abatidos, porém não destruídos. Ele coloca aqui os poréns, as contraposições, os problemas estavam presentes, mas ele sabia que esse Deus presente, esse Deus gigantesco, maravilhoso, extraordinário, era com ele no meio das suas tribulações. Amém? A grandeza de Deus e nossas adversidades. A grandeza de Deus e nossas adversidades. E o nosso terceiro e último tópico, para nós falarmos em 15 minutos, 10 minutos. A grandeza de Deus nos ensina a enfrentar a adversidade com fé. A grandeza de Deus nos ensina a enfrentar a adversidade com fé. Oh, misericórdia, né, gente? É difícil essas situações porque demanda fé. E a tal da fé, irmãos, nem sempre é aquilo que nós queremos que seja. A fé nem sempre é aquilo que nós entendemos. A fé, ela
é algo que nos faz seguir em frente. Mas um seguir em frente não de forma tola, porque a nossa fé é racional. Não de forma tola, mas um seguir em frente de uma forma racional, de uma forma que tenha uma sustentação. É como se você estivesse saindo de uma terra, de uma terra lamacenta, em que primeiro você pisa, aí você afunda até o joelho, aí você dá mais um passo, aí você já consegue um pouco mais, ó, meio da canela, mais um passo, no tornozelo, mais um passo. Chegou ali no... chegou ali no peito do pé, mais um passo, aí você já consegue firmar-se. A fé da gente, ela tem que ser assim, ela tem que nos levar, nos direcionar para lugares seguros. Lugares seguros. Cada passo que você dá, você precisa sentir mais a segurança. Não é o contrário. Aí eu tenho fé, aí você vai afundando. Eu tenho fé, vai afundando, vai retrocedendo. Não, você tem fé, dê passos em direção à terra firme. Mais ou menos assim. Amém? Mas como é que nós enfrentamos isso? Observando aquilo que Deus quer para as nossas almas. A palavra do Senhor, irmãos, ela em parte alguma, ela leva nós a uma fé passiva. Analisa bem, não existe uma fé passiva. O que é a fé passiva? Aquela que você fica esperando acontecer. Não, a fé é ativa. A fé pressupõe movimento. Mas heresia, pastor? Não, a fé sem obra é morta. Pronto, acabou a heresia. A fé sem obras é morta. A fé, irmãos, ela não pode ser passiva. Estou sentado aqui, olha, eu tenho fé em Deus que vai acontecer, etc, etc, etc. E você cruza os braços e espera. Não vai acontecer nada. Por que não vai acontecer? Porque essa atitude, ela é uma atitude de pecado. Não é uma atitude de santidade. Por que é pecado? Ah, mas não é fé? Não é esperar? Sim, mas é um esperar que te leva a uma busca, a uma obra, a uma ação. Para que Deus trabalhe o teu coração. Trabalhe a tua vida, abra-lhe portas. A fé, irmãos, ela não pode ser passiva, amém? Nós não podemos apenas esperar as dificuldades desaparecerem. Deixe-me dar um exemplo para vocês. Aí você adoeceu, eu estou doente, vou cruzar os braços e vou esperar, porque Deus vai me curar, Deus é grande. Essa adversidade, Deus vai tirar do meu coração. Deus é grande. Aí você fica com braços cruzados. O teu corpo vai penando, vai debilitando-se. E se não te levarem para o hospital, provavelmente você entrará em colapso. Mais ou menos assim, irmãos. Amém? A palavra de Deus sempre mostra-nos homens e mulheres de fé na palavra. Tá cheio. Mas quais desses ficaram parados, esperando? Todos eles continuaram a caminhar, irmãos. Há pouco eu falei a respeito de Noé. Noé, levantado pelo Senhor com uma grande missão. Foram 100 anos, não de braços cruzados, mas caminhando. Mas o que movia Noé a caminhar? A fé em Deus, que o levou a atitudes muito doidas, muito loucas. Gente, quando você analisa o tamanho, as dimensões da arca, daquele barcão, é uma coisa assim tão assustadora que eu, particularmente, com toda a tecnologia que hoje existe, eu não conseguiria construir aquele negócio. Porque era algo assim meio que quase que impossível. Quase que impossível. As dimensões da arca. Porque nós vemos aquele quadrinho pendurado nas paredes, parece que aquele negócio era um barquinho que cabia duas pessoas dentro. Mas era um negócio gigantesco, gente. Não existia uma árvore daquele tamanho para você fazer aquela parte de baixo do navio. Passou a palavra agora, o nome daquele negócio lá. Tinha que emendar aquele negócio todo. Não tinha furadeira, não tinha parafuso, não tinha isso, não tinha aquilo. Não tinha motosserra, não tinha serra-fita para fazer tábuas.
O negócio era gigantesco. Noé tinha um grande pepino nas suas mãos. Mas ele continuou caminhando, porque ele entendeu que Deus era grande, mas era preciso enfrentar a adversidade, fazer por onde. 1 Samuel capítulo 17:45. 1 Samuel 17:45. Tu vens contra mim com espada e com lança e com escudo. Eu, porém, vou contra ti em nome do Senhor dos Exércitos, o Deus dos Exércitos de Israel, a quem tens afrontado. Para quem não se situou, aqui é o encontro de Davi e Golias. O encontro de Davi e Golias. E aqui a palavra diz que Davi partiu para cima, cara. Partiu para cima. Camaradinha corajoso, hein? Nós não sabemos qual a idade de Davi. Supõe-se que ele tinha por volta de quase 20 anos. Isso, meu querido presbítero Antônio falou que o nome daquela peça chama-se quilha. Quilha. Que é aquela espinha dorsal do barco, que fica na parte inferior do barco. Não existia árvore daquele tamanho. Estava na casa de centenas de metros. Então tinha que emendar diversos troncos emparelhados, etc. Bem feito, emendas perfeitas, troncos pesados para fazer aquela quilha. Entenderam? O negócio era gigantesco, rapaz. Mas Noé foi lá e fez. Mais ou menos assim. Davi, quando viu aquele camarada, o pessoal acha que Golias tinha uns 50 metros de altura. Golias devia ter uns 2 metros e meio de altura, uma coisa assim. Um pouquinho mais, talvez. Ele era grandão, hein? Devia pesar seus 300 quilos. Ah, oh, Senhor Deus, só misericórdia. Quando ele olhou para aquele negócio todo lá, ele partiu para cima, rapaz. Não ficou esperando. Oh, e agora? O que é que eu vou fazer? Não, foi. É, irmãos, nós precisamos de uma coisa chamada perspectiva na vida da gente, presbítero Antônio. Perspectiva. A tal da perspectiva também é um problema sério na vida do servo de Deus. Porque a nossa perspectiva, ela aponta sempre para baixo. Nós não temos uma perspectiva crescente para cima. Nós temos uma perspectiva que nos aponta sempre para baixo. Esse que é o grande problema. Davi, ele tinha uma perspectiva diferente. Qual era a perspectiva que ele tinha? Da grandeza de Deus na sua vida. E ele partiu para cima. E nós sabemos o que aconteceu, não é isso? Aparentemente um jovem indefeso, sim. Mas era um jovem indefeso que tinha a grandeza de Deus na sua vida. Nós somos indefesos, insignificantes, sim. Mas somos pessoas que têm a grandeza de Deus na nossa vida desde que a nossa fé seja fundamentada de fato em preceitos reais, terra firme, fé racional, fé que leva-nos à ação com sabedoria, a atitudes que precisamos tomar, mesmo que essas atitudes nos coloquem numa situação muitas vezes vexatória, muitas vezes difícil, não é? Mas fazer o quê? É o que nós temos em mãos. É o que temos. Filipenses capítulo 4, versículo 13. Isso lembra-me, faz-me lembrar. Eu vou falando aqui, vai me ocorrendo aqui as coisas. Isso faz-me lembrar de Sansão, gente. Sansão. Quem foi Sansão? Sansão foi um juiz, um dos juízes lá em Canaã. Ele foi pré-rei, no tempo em que Israel era uma teocracia. Só que Sansão foi um péssimo juiz. Foi um homem que não teve uma fé fundamentada verdadeiramente no Senhor, uma fé real. E ele passou por situações difíceis e chegou a um ponto extremamente lamentável. Extremamente lamentável. Preso, olhos furados, aquela coisa toda. Mas quando ele teve a oportunidade, o que é que ele fez? Ele jogou por terra tudo aquilo que talvez fosse considerado ainda importante na sua vida e abraçou aquilo que era importante de Deus para a sua vida. Foi onde nós sabemos o final, que ele abraçou as colunas e Deus concedeu-lhe força mais uma vez e ele destruiu tudo aquilo. Diz que era um ambiente muito grande, irmãos, um ambiente muito grande, tinha muitas pessoas ali. E nós sabemos qual foi o resultado. Mas por quê? Ele chegou a um ponto
que ele entendeu sobre a grandeza de Deus e ele abriu mão da sua situação e enfrentou a adversidade com fé. Deus honrou e Deus fez acontecer, mesmo que isso lhe custasse a vida. E às vezes não nos custará a vida, porém nos custará situações que nos são importantes. E aí que está a nossa dificuldade em enfrentarmos as adversidades. Aí mora a dificuldade em enfrentarmos as dificuldades. Amém? Que nós possamos, queridos, no meio dessas situações tão complicadas, não nos esquecermos que Deus é grande. Ele é superior às nossas dificuldades, aos nossos problemas. Amém? Superior a tudo isto. No entanto, para que a superioridade, a soberania do Senhor manifeste-se sobre nossas vidas, às vezes é preciso morrermos, deixarmos tudo para trás, jogarmos tudo fora. Às vezes é necessário um recomeço, um zerar de vida. E deixe-me citar o exemplo de Moisés. Olha só. Primeiro nós vemos a fé, uma fé prática na grandeza de Deus, de Joquebede. Joquebede creu na grandeza de Deus e ela exercitou a sua fé no meio de extrema adversidade. Jogou Moisés no rio. Ela abriu mão daquilo que era mais importante na sua vida, seu filho. Jogou no rio. Deus providenciou todos os meios para que Moisés fosse acolhido. Lá no palácio, Moisés, principão, aquela coisa toda, boyzinho da corte, bonitão, um pouco diferente ali do povo, certamente meio branquelão, talvez, não é? A gente tem ideia que todo judeu é branquelo, porque Davi era ruivo, aquela coisa toda. Ah, Moisés, um branquelão assim, os egípcios têm uma cor mais chegada. E lá vem aquele brancão, bonitão, boizão, extremamente sábio, estudado, conhecia todas as leis, versados na ciência egípcia. Oh, gente, não pense que Moisés era um João ninguém não, tá? Moisés era príncipe, o cara era o cara. Ele passou 40 anos dentro do palácio, comendo do bom e do melhor, estudando e conhecendo o melhor que o Egito tinha a oferecer, porque para ele não tinha limitações, ele era príncipe, as portas eram abertas para os grandes mestres, e ele, de certa forma, imagino eu, que estava sendo preparado, talvez, numa linha sucessória ali, como faraó, talvez. Não vamos entrar nesse mérito, porque aí é outra história. E olha só, e lá o cara, aquele negócio todo, os olhos azuis, cabelos ruivos, bonitão, frequentando a academia lá do palácio, bombadão, aquela coisa toda, cabeça, não, ele não tinha cabelo, né? Certamente era cabeça raspada, aquela coisa toda, olhos pintados, enfim. Oh, misericórdia, ele precisou abrir mão disso tudo, gente. Abriu mão. Por que ele abriu mão? Porque existia um resquício ainda de temor ao Senhor no seu coração, um resquício. E quando ele foi confrontado pela situação, ele entendeu que era melhor não retratar-se, mas deixar tudo e fugir. Aí parte lá para Midian, chega em Midian, lá vem Senhor. Ei, Moisés, terra santa aí, fica atento, tira essa sandália aí, Moisés. Agora sai daí, volta lá para o Egito. Rapaz, voltar para o Egito era meio complicado, mas eis aí a fé. Ele creu em Deus, na grandiosidade do Deus que se manifestou de uma forma sobrenatural naquela sarça. Deixou tudo para trás e voltou para o Egito. Entendeu? Fé prática. Muitas vezes nós temos que agir dessa forma. É deixar aquilo que nós entendemos e agirmos de uma forma que soluções possam tornar-se uma realidade na vida da gente. Não apenas cruzarmos os braços e deixarmos acontecer, mas, abre aspas, faça acontecer, fecha aspas. Por que eu coloquei esse negócio entre aspas? Porque eu não quero de forma alguma tirar o poder de Deus, mas eu tenho que estar dentro do poder do Senhor, observando a vontade do Eterno
e agindo em conformidade com a vontade do Senhor para a minha vida. Amém? Eu não sei se eu me fiz compreender na exposição da grandiosidade de Deus e das adversidades que surgem na nossa caminhada. Mas essa é a palavra que o Senhor tem para nossos corações nessa manhã abençoada de quarta-feira, dia 30 de setembro, que inclusive é o último dia do mês. Vamos orar, que eu tenho que sair. Meu Deus, muito obrigado pela Tua graça e pela Tua misericórdia. Que essa palavra se aplique ao meu coração, Senhor. Que eu possa aplicá-la à minha vida, meu Deus. Muito obrigado por falar ao meu coração. Fazer-me entender que eu não posso ficar de braços cruzados, mas eu tenho que dar passos em busca, Senhor, daquilo que Tu queres. Ô Senhor, abre esse nosso entendimento, porque eu sei que não é o nosso braço, não é a nossa força, mas é o deixar-nos mover pelo Teu Espírito, guiar pelo Teu Espírito. E se somos guiados é porque somos levados. Senhor, faça assim nas nossas almas. Abençoe a esses que nos ouvem, onde quer que eles estejam. Que sejam tomados para a Tua honra e para a Tua glória, Senhor. Que Teu nome seja exaltado, que Teu nome seja honrado, que Teu nome seja glorificado. Em nome de Cristo Jesus. Amém. Aleluias. Isaías capítulo 40, versículos 28 e 29. Isaías 40, 28 e 29. Não sabes, não ouviste que o Eterno Deus, o Senhor, o Criador dos fins da terra, nem se cansa nem se fatiga? Não se pode esquadrinhar o seu entendimento. Faz forte alcançado e multiplica as forças ao que não tem nenhum vigor. Amém? Assim escreveu Isaías há aproximadamente 1000 e poucos anos atrás. Aliás, 3000 e poucos anos atrás. Muito bem, gente. Eu preciso sair, 11 horas e 4 minutos. Espero que a palavra tenha sido de bênção, que tenha somado de certa forma na vossa vida e que nós possamos continuar nessa jornada em direção aos céus. Tá bom? Bênção. Vamos lá. Hoje tem culto na Igreja Missão Vivos, 7h30 da noite. Eu não sei sobre o que vamos ministrar, qual o tema que nós vamos ministrar na igreja hoje à noite, mas com certeza o Espírito há de falar aos nossos corações através desse culto de ensino e logo mais. Tá bom? Um abraço, meu querido presbítero Antônio, pastora Sônia, a minha querida evangelista Marina, minha querida diaconisa Jaqueline e outros mais que estão conectados com a gente. A todos vocês, a paz do Senhor, que Deus os abençoe. Agora, na sequência, louvores e ministrações tarde afora. Falou, presbítero Antônio, um abraço, meu querido. Tá com saudade de ti, tem dias que a gente não se falava. Deus abençoe, a paz. Vamos lá então, louvores. Sonho.

andareis em todo o caminho que vos ordenou o Senhor vosso Deus, para que vivais e bem vos suceda, e prolongueis os vossos dias na terra. Deuteronômio 5:33.

Mas sobretudo, meus irmãos, não jureis nem pelo céu, nem pela terra, nem façais qualquer outro juramento. Seja, porém, o vosso sim, sim, e o vosso não, não, para não cairdes em condenação. Tiago 5:12.

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1: Ande sobre as águas. Nunca te esqueças disso. É preciso andar sobre as águas. Mateus capítulo 14, versículos 22 até o 33. Vamos meditar nesta passagem, nesse fato que ocorreu com Cristo Jesus e os discípulos, porque eu tenho certeza que o Espírito há de falar aos nossos corações. E vamos sair daqui certos que é preciso andar sobre as águas. Mateus capítulo 14, versículos 22 até o 33 diz: logo a seguir, compeliu Jesus os discípulos a embarcar e passar diante dele para o outro lado, enquanto ele despedia as multidões. E despedida as multidões, subiu ao monte, a fim de orar sozinho. Em caindo a tarde, lá estava ele só. Entretanto, o barco já estava longe, a muitos estádios da terra. Um estádio aproximadamente 200 metros. A muitos estádios da terra, açoitados pelas ondas, porque o vento era contrário. Na quarta vigília da noite, entre 3 e 6 horas da manhã, na quarta vigília da noite, foi Jesus ter com eles, andando por sobre o mar. E os discípulos, ao verem andando sobre as águas, ficaram aterrados e exclamaram: é um fantasma! É um fantasma! E tomado de medo, gritaram. Mas Jesus imediatamente lhes falou: tende bom ânimo, sou eu, não temais. Respondendo-lhe Pedro, disse: se és tu, Senhor, manda-me ir ter contigo por sobre as águas. E ele disse: vem, Pedro, vem. E Pedro, descendo do barco, andou por sobre as águas e foi ter com Jesus. Reparando, porém, na força dos ventos, teve medo e, começando a submergir, gritou: salva-me, Senhor. E prontamente Jesus, estendendo a mão, tomou-o e lhe disse: homem de pequena fé, por que duvidastes? Subindo ambos para o barco, cessou o vento. E os que estavam no barco o adoraram, dizendo: verdadeiramente és filho de Deus. Amém? Louvado seja o Senhor. Deus de amor, quero clamar que tu nos dê a revelação da palavra. Fale conosco, Senhor, para que jamais venhamos a olhar para as dificuldades, para os problemas, para as grandes ondas, mas que estejamos com o olhar fito em ti, porque assim vamos passar por sobre as dificuldades, vamos andar sobre as águas. Oh Deus, abençoa-nos nesta palavra, em nome de Jesus. Amém. Queridos, mais um fato marcante na vida de Cristo, na vida dos discípulos e de muitos que acompanhavam este momento, e também na nossa vida. Haja vista que a palavra é viva, a palavra é real, e a palavra chega para nós com o mesmo poder, com a mesma intensidade, porque é o Espírito Santo de Deus que a vivifica, é o Espírito Santo de Deus que faz que a palavra seja real para cada um de nós. Eis do porquê, amados, que mesmo passado 2000 anos, o Senhor continua falando, o Senhor continua nos abençoando, o Senhor continua agindo em nosso coração, através da gente, fazendo coisas sobre a face da terra. É porque a palavra é viva, a palavra não morre, a palavra é real, a palavra é magnífica. E quando nós olhamos os feitos de Cristo Jesus, nós vamos deparar com situações que são importantes, maravilhosas, magníficas, que são exemplos para que nós possamos sempre seguir em frente, andarmos com o coração cheio de esperança, cheio de alegria. Oh, glórias! Porque o Senhor tem coisas, grandes coisas, para fazer na vida daquele que crê. E nesse fato em especial, irmãos, nós vemos algo extraordinário. Pedro andando sobre as águas. Oh, glórias! Pedro conseguindo andar sobre as águas. Até hoje não tem relato de alguém que conseguiu fazer a mesma coisa. E todos que tentaram morreram afogados. É sério, amados? Mas o Senhor te coloca de pé. Ele te faz andar, o Senhor te dá forças, o Senhor move na tua vida, o Senhor é extraordinário, o Senhor é magnífico. Olhemos para o Eterno, confiemos nele, porque ele tem grandes coisas para cada um de nós. Aquele dia, irmãos, na vida de Cristo, não estava sendo fácil. Muitas vezes nós achamos que só nós temos dias difíceis. A pastora falou de alguém que falou dos dias difíceis, que reclamou dos dias difíceis. Mas aquele dia para Jesus não estava sendo fácil. Ele havia recebido a notícia que João Batista havia sido assassinado. Cortaram o pescoço de João Batista. Olha só, o precursor de Cristo, aquele que veio anunciando que o Messias viria. E ele havia recebido a notícia, olha, mataram a João Batista. Logo mais, Cristo estava reunido e uma multidão gigantesca estava com ele. Certamente cada um querendo receber alguma coisa, e um apertava daqui e o outro falava outra coisa dali. Certamente todos estavam ali querendo algo. E o Senhor mostra o poder de Deus, o mesmo poder que nós podemos ter na vida. Oh, glórias! É interessante isso, irmãos, porque o poder do Senhor, nós podemos tê-lo na nossa vida. Cristo disse que obras maiores faríamos se crêssemos. Olha que bênção! E Cristo Jesus estava ali diante daquela multidão, e todos estavam com fome, o dia havia passado, o dia havia se encerrado, o que fazer para alimentar aquela população, alimentar aquele povo para que eles pudessem voltar para os seus lares? O que fazer? E estava ali, irmãos, alguém com 5 pães e 2 peixes. E foi mais uma vez a manifestação do poder de Deus. O Eterno manifestou ali o seu poder. Manifestou a glória do Todo-Poderoso e foram multiplicados, tanto os pães quanto os peixes, foram multiplicados. E aqueles que estavam ali comeram, se fartaram e dos pedaços que sobejaram, que jogaram fora, que já não queria mais, estavam cheios. E dos pedaços que sobejaram, recolheram ainda 12 cestos cheios. O Senhor faz assim com a gente. Tudo isso, irmãos, está narrado na palavra de Deus para que eu possa ler e ter certeza absoluta que o Senhor cuida de mim, que o Senhor pode fazer algo por mim. Nós precisamos ler a palavra, tomarmos posse da palavra, porque a palavra de Deus é viva. Eu tenho que me encaixar nessa palavra para que Ele venha agir na minha existência. Talvez nós olhemos para a palavra e realmente isso acontece porque eu também olho para a palavra e me acho indigno de realizar tais coisas. Não é assim? Talvez você olhe também e diga, isso é impossível para mim. O que falta-nos foi o que faltou a Pedro. Falta-nos a fé. Porque a partir do momento que nós estamos em sintonia com a vontade do Senhor, andando com Deus, Ele nos capacita, Ele nos orienta. Não é que eu vou pegar um pão aqui agora e falar, olha, multiplique pão, porque eu estaria até tentando Deus. Não é assim que funciona, mas o Senhor no momento certo, Ele te enche de poder, de autoridade. Ele move segundo a vontade dEle, segundo a situação, segundo aquilo que é necessário, e Deus age através de você. Oh, glórias! E Deus pode multiplicar pães, mas também pode tirar pessoas da sepultura, desde que seja a vontade dEle através de você. No entanto, algo eu preciso fazer. Eu preciso ter um coração sensível à voz do Espírito, um coração movido, um coração alegre, um coração cheio do Espírito Santo de Deus, e esse é o maior empecilho para que Deus haja na nossa vida. Esse é o maior empecilho. Porque nós queremos agir de Deus, mas não queremos ser movidos por Deus. Eu quero ver Deus agindo, eu quero ver o milagre de Deus, eu quero ver a ação de Deus, porém, eu não quero me deixar mover pelo Senhor. Ou seja, eu não quero me colocar à disposição, eu não quero falar para Deus, Senhor, aqui está a minha vida, cuida de mim, faz através da minha vida, faz através do meu ser. Eu não quero. Nós não queremos muitas vezes isso. E agimos segundo aquilo que nós entendemos. E não é assim que o Eterno quer que sejamos. Desta forma, nós não vamos andar sobre as águas. Vamos submergir. Vamos nos afogar, com certeza. Veja, ande sobre as águas. Oh, glórias! Mateus capítulo 14, versículos 22 e 23. Vamos ler a palavra e vamos comentar a palavra, porque é o Senhor que fala através da palavra. Logo a seguir, compeliu Jesus os discípulos a embarcar e passar diante dele para o outro lado, enquanto ele despedia as multidões. e despedida as multidões, subiu ao monte, a fim de orar sozinho. Em caindo a tarde, lá estava ele só. Oh, glórias! Queridos, nós precisamos nos deixar ensinar pelo Espírito de Deus. Nós precisamos nos deixar ensinar. Eu tenho que ser guiado pelo Senhor. Eu tenho que ser doutrinado pelo Senhor. Eu tenho que me deixar maleável a ponto de o Senhor me empurrar para um lado e para o outro lado. Deixar-me encher por aquilo que Deus quer. E quando nós lemos esse texto, somos chamados à atenção para algumas situações. Primeiro, o Senhor disse para os discípulos: agora é tempo de vocês partirem. Subam no barco, vão para o outro lado. Subam no barco, vão para o outro lado. Eu não vou no barco com vocês. Eu não estarei no barco com vocês. Nós, muitas vezes, não agimos porque achamos que Deus não está conosco. Nós, muitas vezes, não tomamos decisões corretas, acertadas, porque achamos que Deus não está conosco. Mas é preciso que nós compreendamos que, a partir do momento que o Senhor disse, vá, vá, é porque Ele está determinando, é porque Ele está nos enviando, é porque Ele está definindo que assim seja. E a partir do momento que o Senhor define algo na nossa vida, há de acontecer segundo aquilo que Ele quer. Apenas coloque-se à disposição do Senhor. Oh, glórias! E se o Senhor determinar que você entre no barco e atravesse, vá, entre e navegue pelas águas, o Senhor estará contigo. E diz a palavra que o Senhor os enviou e sozinho subiu ao monte. Sozinho subiu ao monte. Nós temos que aprender, queridos, que muitas vezes é preciso andar sozinho. Muitas vezes é preciso andar sozinho. Eu não posso ser dependente exclusivamente da igreja e fazer as coisas. Se o pastor fizer, ou se a pastora fizer, se o presbítero estiver ou não presente, eu só posso fazer algo assim. Não, haja segundo aquilo que Deus colocar no teu coração. E se o Senhor falar para você, suba ao monte uma vez, duas vezes, 10 vezes, 50 vezes, vá, suba, não prestes contas a ninguém, mas sim ao Senhor. Porque é Ele que determina, é Ele que define, é Ele que move na nossa vida. Oh, glórias! Irmãos, e nós vemos que o Senhor disse para os discípulos, entre no barco e vá para o outro lado. Eles entraram e foi. Mas o interessante é que no meio da caminhada a situação não ficou muito legal. Olha só que interessante. O Senhor deu uma ordem, vá, entre no barco, aguardo vocês do outro lado. Encontro com vocês lá do outro lado. Mas havia uma travessia. Havia um lago, havia ali o mar. E era preciso estar pronto para tudo que vai acontecer. Ou que era possível acontecer. E vale ressaltar que grande parte desses discípulos eram pescadores. Conheciam aquelas águas de uma forma extraordinária. Mesmo assim, amados, entraram no barco e foram. No meio, lá no meio, há alguns estádios, sei lá, talvez 1 quilômetro, coisa assim. A Bíblia não é clara em relação à distância, mas lá no meio, eis que a tempestade alcança. Você está na caminhada, está no barco, a tempestade chegou. É assim mesmo. Ela vem. As tempestades nos alcançam. O interessante é que a Bíblia não diz para você, a partir de hoje não terás mais problemas, não terás mais dificuldades, mas que nós estejamos prontos para enfrentarmos as dificuldades. Esta é a vontade do Senhor para as nossas vidas. E Cristo sobe ao monte, ali orava, e o mar começou a ficar revolto, as ondas ficaram altas, e o barco a ponto de naufragar. Queridos, mesmo que a situação fique muito difícil, e que você olhe para um lado e veja apenas a escuridão da noite, era noite, Olhe para o outro as ondas fortes. Na tua retaguarda o vento. À frente, nada. Nada. Mesmo que a tua vida muitas vezes esteja nesta situação, seja essa a realidade da tua vida, espere no Senhor. Porque Deus não te desampara, o Criador não nos desampara, o Eterno tem cuidado de nós, o Eterno tem cuidado de nós, e Ele vem em nosso socorro no tempo oportuno. Oh, glórias! Parece que o tempo muitas vezes é longo, mas é no tempo certo. Amém? A partir do versículo 24, ouça ainda. Entretanto, o barco já estava longe, a muitos estádios da terra, açoitados pelas ondas, porque o vento era contrário. Na quarta vigília da noite, entre 3 e 6 horas da manhã aproximadamente, na quarta vigília da noite, foi Jesus ter com eles, andando por sobre o mar. Oh, glórias! E os discípulos, ao verem-no andando sobre as águas, ficaram aterrados e exclamaram: é um fantasma! E tomados de medo, gritaram. Amém? Irmãos, é no meio do desespero que Jesus se manifesta. É, muitas vezes é no meio do desespero. É quando você já não tem mais esperança, a única esperança é Jesus. Já se esgotaram todas as possibilidades. Muitas vezes você tem esgotado na tua vida todas as possibilidades. Já ocorreu isso com você? Há uma probabilidade que sim. Talvez esgotaram-se todas as possibilidades. Mas o Senhor ama os seus e cuida dos seus. Ali estavam naquele barco os discípulos. E diz a palavra que a situação não estava bonita. Eram momentos de terror. Difíceis. Eles sabiam que em meio à violência daquela tempestade, aquele barquinho não era um transatlântico, era um barquinho. Não pense que era um iate, não era um iate, era um barco de pesca, talvez um bote ou algo um pouco maior do que um bote, era um barco pequeno. O que fazer? Mesmo sendo pessoas experientes, pescadores, mas se o barco virasse, o que fazer? Para onde nadar? Onde estava a terra? Qual a direção da terra? Era noite, chuva, vento, tempestade, ondas altas. Eis, amados, eis o retrato das dificuldades que muitas vezes aparecem na nossa vida. Eis o retrato. O que fazer? Se eu pular do barco, eu não consigo nadar o suficiente. Se eu ficar, o barco afunda. O que fazer? Mas, quando a situação aparentemente já não tem mais solução, aparentemente não tem mais solução, eis que aparece um vulto no horizonte, sobre as águas, andando sobre as águas. Eles olham. O que é aquilo? E eis que os fantasmas, há 2000 anos atrás, já existiam no imaginário das pessoas. E eles olharam, é um fantasma. Veja, amados, muitas vezes é assim que nós fazemos. O socorro está chegando. O Senhor se manifesta. Nós olhamos para o socorro e não conseguimos ver. E não conseguimos vê-lo como socorro. Estava ali Jesus, amados. Eram discípulos, pessoas que conheciam a Cristo, doutrinados na palavra, ensinados pelo Todo-Poderoso, preferiram ver um fantasma. Preferiram entender que era um fantasma. E pior, a situação já estava complicada e diz a palavra que eles gritavam de medo. Nós precisamos acordar, porque o Senhor cuida de nós. O Senhor cuida de cada um de nós. O Senhor é poderoso. O Senhor é maravilhoso. Nós precisamos abrir os olhos para enxergarmos o agir do Senhor, porque Deus é bom, porque Deus é maravilhoso, porque a sua glória dura para sempre. Talvez eles não esperavam que Cristo viesse até o encontro deles. Provavelmente não. É certo que não. Deixaram Jesus onde? Ah, Jesus foi para o monte orar. Como é que Jesus vai chegar até nós no meio dessa tempestade? Ah, ele vai conseguir um barco virar em nosso socorro? Pouco provável, quase impossível. Como esperar que Jesus andaria sobre as ondas? Nós não podemos, ouça, nós não podemos colocar limitadores no agir de Deus. Não limite o agir do Senhor. Não limite o agir de Deus. Porque o Senhor pode fazer coisas que fogem ao nosso entendimento, à nossa percepção. O Senhor pode agir de uma forma que nós não compreendemos. E nesse momento, amados, os discípulos com certeza esperavam tudo, até um fantasma, mas jamais Cristo Jesus. Esperavam ver tudo, talvez ali, já esperando o barco virar. E talvez, pensando na morte, lembraram-se das fábulas dos fantasmas. E aparece o vulto sobre as águas. Eis o fantasma. Será que veio nos buscar? Talvez passou isso pela cabeça deles. Oh, é o fantasma que veio nos buscar. É a morte chegando. Irmãos, o Senhor cuida de nós. O Senhor zela por cada um de nós. O Senhor tem um zelo tão grande, tão magnífico para com a tua vida, que você jamais compreenderá, nós jamais compreenderemos o zelo de Deus para com nossa vida. Mas é preciso esperar no Mestre, é preciso esperar no Senhor, porque Ele diz, tende bom ânimo. Tende bom ânimo, sou eu, não tem mais. É certo que Jesus não falou com aquela voz de Cristo: tem de bom ânimo, não tem mais, sou eu, fique firme aí. Mas certamente Jesus gritou: não tem mais, não tenham medo, sou eu, sou o Cristo, eu estou indo ao vosso encontro. Era preciso gritar no meio daquele vendaval todo, como falar baixinho? E eles conseguiram ouvir aquele que andava sobre as águas. Nós precisamos andar sobre as águas. E Pedro, ao ver que era Jesus que falava, mas o coração ainda ficou em dúvida: eu preciso tirar a prova dos 9. Será que é Jesus mesmo? É, irmãos, este era o questionamento do coração de Pedro. Será que é Jesus? Veja, quantas vezes tu tens visto agir de Deus, mas o teu coração enganoso diz: ai, não é Deus não, é a natureza. É assim mesmo, tinha que acontecer. Ah, enfim, nós encontramos diversas justificativas para tirarmos a glória do Todo-Poderoso. E Pedro, olhando, diz: olha, se esse camarada for Jesus de fato, se não for um fantasma, eu vou fazer uma prova agora. Ó Jesus, se és tu, Senhor, manda-me ir ao teu encontro por sobre as águas. Camarada corajoso também, não é verdade? Corajoso, numa situação tão difícil, e ele resolve: não, deixe-me ver se é Jesus de fato. Se for Jesus, eu não vou afundar. E Cristo diz para ele: venha, Pedro, venha, ande sobre as águas. E ele disse: Vem, Pedro. E Pedro, descendo do barco, andou por sobre as águas e foi ter com Jesus. Amém? É possível que tu andes sobre as águas. É possível que você consiga andar por sobre os problemas. Entenda as águas como problemas, dificuldades, a tua situação de vida. tudo aquilo que faz um cenário terrível na tua existência. É possível andar por sobre esses momentos difíceis. E Pedrão coloca o pé e descobre que a água é firme. É um piso, ó. Podia bater, talvez, sentir o som. Não dava para ouvir devido ao barulho dos ventos. Mas ele colocou os pés. Aliás, colocou o pé e descobriu que a água era sólida. E ele começou a andar por sobre as águas. Oh, glórias! Deus quer fazer a mesma coisa com você. Tu tens que olhar para o meio no qual você está. Verás as dificuldades. Dificuldade A, B, C, D, F, G, 50 alfabetos de dificuldades ao teu redor. Mas tenha coragem, porque o Senhor diz: coloque o pé, venha. Coloque o teu pé, porque o Senhor te fará andar por sobre as dificuldades. E assim foi com Pedro, assim foi com ele. Mateus capítulo 14, versículos 27 a 30. Mas Jesus imediatamente lhes falou: tem de bom ânimo, sou eu, não tem mais. Respondendo-lhe Pedro, disse: se és tu, Senhor, manda-me ir contigo por sobre as águas. E ele disse: vem. E Pedro, descendo do barco, andou por sobre as águas e foi ter com Jesus. Reparando, porém, na força do vento, teve medo e, começando a submergir, gritou: salva-me, Senhor. Amém? Irmãos, fé é nós não olharmos para as dificuldades, para os problemas, para tudo aquilo que nos cerca, que muitas vezes quer nos desviar de Cristo. Fé é você seguir em frente. O interessante é que Pedro havia colocado o pé sobre as águas. Depois colocou o segundo. Conseguiu andar sobre as águas. E ele deu passos, não sei a distância, mas andou talvez 50 metros. Mas chegou um momento que a carne despertou. A carne despertou. E ele olhou para um lado, olhou para o outro. Tinha ondas, ventos e para baixo tinha água. Sabe o que aconteceu? A fé começou a desaparecer. A fé estava derramando como areia entre os dedos. E o que aconteceu com ele, irmãos? Começou a afundar. Você sabe por que muitos não conseguem a vitória de Cristo? Você sabe por que muitas vezes você não consegue a vitória que o Senhor tem para ti? Você sabe por quê? Porque você consegue.

consegue santificar a tua vida e você tem os teus olhos abertos, os teus olhos são abertos, você passa a ver a glória de Deus, você começa a enxergar a glória do Todo-Poderoso, vê que Deus passa a agir na tua existência, mas chega o momento que você tira os olhos. Nós não podemos jamais tirar os nossos olhos de Cristo. Temos que estar com nossos olhos fitos em Cristo. Oh, glórias! Olhe sempre para o Senhor. Olhe sempre. Mas chega um momento que muitas vezes nós tiramos os olhos de Cristo. E passamos a olhar para as dificuldades. Aí você olha talvez para o teu corpo enfermo. Situação financeira. Talvez profissional. E ou tantas outras situações que precisavas do socorro do Senhor. E você passa a olhar para elas. Passa a enxergar o peso das dificuldades. Foi isso que aconteceu com o Pedro. Ele passou a olhar para a situação. E afundava. Afundava. Mas quem estava ali pronto para o socorro? Jesus. E quando ele olhou e via que afundava em meio às dificuldades, ele disse: Jesus, olha para mim, Jesus, salva-me, salva-me, Senhor. E diz a palavra que Jesus prontamente estendeu a mão e o tomou e disse: homem de pequena fé, por que duvidastes? Queridos, nos nossos momentos de dificuldades, olhe para o Senhor, Deus te fará andar por sobre as águas. Mas se porventura você desviou o teu olhar de Cristo, ou seja, você parou de andar, você parou de buscar, você parou de orar, parou de jejuar, parou de consagrar-se ao Todo-Poderoso, e descobre que a situação passa a ficar difícil, que você está afundando, é tempo de voltar, é tempo de clamar, é tempo de pedir o socorro de Deus. Clame pelo socorro do Senhor, porque Ele virá e Ele moverá de uma forma grandiosa na tua vida. E nesse texto, versículos 31 a 33, finalizando essa palavra, ouça a contenção. E prontamente Jesus, estendendo a mão, tomou-o e lhe disse: homem de pequena fé, por que duvidastes? Subindo ambos para o barco, cessou o vento. E os que estavam no barco o adoraram, dizendo: verdadeiramente és filho de Deus. Oh, glórias! Se você precisa, grite. Se você necessita, grite. Não tenha vergonha de gritar. É melhor gritar do que morrer. É melhor gritar do que se afogar. É melhor gritar do que submergir-se nas águas das dificuldades. Entenda dessa forma. E quando nós gritamos, clamamos pelo socorro do Senhor, o que acontece? Ele estende a mão, nos ergue, nos coloca de pé. Ô, glórias! E Ele te faz andar novamente por sobre as águas. A Bíblia não diz que Jesus o tomou nos braços. Não, não diz. Ah, Jesus pegou Pedro nos braços e foi carregando Pedro por sobre as águas. Nos braços. Diz que... E prontamente Jesus, estendendo a mão, tomou-o e lhe disse: homem de pequena fé, subindo ambos para o barco, cessou o vento. Do ponto onde estava Jesus e Pedro, até o barco, havia um espaço. A palavra não fala, mas com certeza. Já visto aqui, Pedro andou até o encontro de Jesus. Lá ele começou a submergir-se, precisava voltar para o barco. Quem foi que segurou na mão de Pedro? Jesus. Ele veio como? Andando por sobre as águas. Voltou andando com Jesus. Amém? O que aprendemos com isto? Que o Senhor nos dá autoridade para andarmos por sobre as águas. E diz a palavra: subindo ambos para o barco, cessou o vento. Ou seja, se o vento cessou quando eles entraram no barco, é porque lá no meio do mar, onde eles estavam, Cristo e Pedro, o vento estava soprando, batendo forte. As ondas certamente batiam forte também. Se tinha vento, tinha ondas, consequentemente. Batiam forte.
Não era uma situação de calmaria, ó, mar de rosas, que legal, bonito, aquela coisa assim, sei lá como é que é. Não! O quadro não era bonito. E quando eles voltaram para o barco, aconteceu o quê? Cessou o vento. É preciso voltar para o barco. E o vento cessará, com certeza. E, entrando no barco, nós temos que entender que é preciso adorar o Senhor. Adorar o Senhor. E os que estavam no barco o adoraram, dizendo: verdadeiramente és filho de Deus. Verdadeiramente és filho de Deus. E naquele barquinho, irmãos, estavam ali os discípulos, Cristo. E certamente foi iniciado um culto de adoração, de glorificação ao Criador. Oh, bênção! E ali adoraram o Todo-Poderoso, adoraram a Deus, porque viram o poder, viram a glória do Senhor, viram a manifestação do poder de Deus. Antes, perdidos no meio do lago, no meio daquele mar. Eis que a tempestade surge. Eis que a tempestade surge. Ventos fortes, ondas altas, a ponto de naufragar, perderem a vida. Eis que Jesus surge. Jesus mostra a sua glória, o seu poder, o que ele pode fazer. Acalma. O mar tornou-se sereno. Agora sim, um mar de rosas. Oh, glórias! As ondas cessaram, o vento cessou. E certamente ficou apenas aquelas ondinhas leves que balançavam o barco. E eles entenderam que tudo aquilo foi o agir de Deus. Amém? Que nós possamos entender que Deus age no meio das nossas dificuldades. Que Deus age no meio das nossas dificuldades. Oh, glórias! Busque Deus no meio das dificuldades. Veja a mão do Senhor estendida e ande sobre as águas. Tenha coragem de andar sobre as águas. Amém, amados? Amanhã, quando o vento soprar forte, as ondas estiverem a ponto de tombar o nosso barco. Eis o exemplo. Confie naquele que pode acalmar, naquele que pode te fazer andar sobre as águas, naquele que te acolhe, naquele que pode mover na tua vida. Mas tenha uma vida de louvor e adoração ao Senhor, porque é isso que Ele quer para cada um de nós. Amém? Oh, glórias! Vamos orar, amados, vamos pedir para que o Senhor guarde no nosso coração essa palavra, porque ela é do Senhor para as nossas vidas. Amado Jesus, muito obrigado, Pai, pelo Teu cuidado para com as nossas almas, por estender a Tua mão para as nossas vidas, por nos fazer andar por sobre as águas, tal qual Pedro, Senhor. Muito obrigado, meu Deus, porque Tu cuidas de cada um de nós. O Teu cuidado é contínuo. Tu és o Deus que acalma tempestades. Tu és o Deus que faz o mar ficar sereno. Tu és o Deus que faz coisas extraordinárias. Que Tu venhas mover de forma grandiosa. Esse é meu clamor. Mova de forma grandiosa na nossa vida. Esse é meu clamor em nome de Jesus. Oh, glórias. Fala conosco, Senhor. Fala conosco. Em nome de Jesus. Amém. Amém, queridos.

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1: 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Agora fala para quem está do seu lado assim, ó. 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

E entrando no sepulcro, viram um moço sentado à direita, vestido de alvo manto, e ficaram atemorizadas. Ele, porém, lhes disse: Não vos atemorizeis, buscai a Jesus, o Nazareno, que foi crucificado. Ele ressurgiu, não está aqui, eis o lugar onde o puseram. Marcos 16, 5 e 6.

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1: Mateus capítulo 6, a partir do versículo 33. Buscai, pois, em primeiro lugar o seu reino e a sua justiça, e todas estas coisas vos serão acrescentadas. Esta é a palavra de Deus para a tua vida. Buscai, pois, em primeiro lugar o seu reino e a sua justiça. Amados de Deus, nós como servos do Senhor que somos, pessoas que fomos lavadas no sangue, que fomos purificados no sangue de Cristo Jesus, pessoas que somos alvo de um amor intenso, poderoso, um amor profundo de Deus, nós temos como obrigação, meu irmão, temos por obrigação na nossa vida colocar em primeiro lugar o reino de Deus. Irmãos, colocar o reino de Deus em primeiro lugar na minha vida, você colocar o reino de Deus em primeiro lugar na tua vida, significa, amados, morrer para este mundo, morrer para si próprio, mortificar a sua carne, ou seja, mortificar a tua natureza humana, os teus desejos, muitas vezes pessoais, aquele desejo que você tem guardado no teu coração. Nós precisamos passar tudo, tudo à luz da vontade de Deus. Amados, quando eu procuro colocar Deus em primeiro lugar, quando eu procuro colocar o reino de Deus em evidência na minha vida, eu preciso trazer cativo à presença do Pai a minha existência. Eu preciso trazer cativa à presença do Pai a minha mente. Eu preciso trazer cativa à presença do Todo-Poderoso toda a minha existência. Nós não podemos trabalhar apenas com partes da nossa vida. O Senhor nos quer por completo, meu amado. A palavra de Deus nos dá a entender que a santificação não envolve apenas parte da nossa existência, mas que a santificação engloba todo o nosso ser. São as nossas ações, os nossos pensamentos, as palavras que procedem de nossa boca precisam também estar revestidas, serem revestidas de santidade. As minhas ações, meus amados, tudo quanto o meu corpo, tudo quanto o meu ser vem a fazer, é preciso que nisso venha refletir a presença de Deus, que as pessoas consigam visualizar Deus nas nossas ações. E é exatamente isso que Deus está falando: buscai, pois, em primeiro lugar o seu reino e a sua justiça. Isso quer dizer, amados, que nós precisamos entronizar dentro do nosso coração o reino de Deus, o reino de Deus. E o reino de Deus é tudo aquilo que Ele deseja para o ser humano. Irmãos, nós temos falado com muita constância a respeito da santidade. Nós temos batido sempre na mesma tecla a respeito de sermos santos, de sermos separados, de não vivermos de bem com o sistema desse mundo, porque sabemos que o sistema desse mundo é satânico. A Bíblia nos afirma de forma clara, não nos deixa dúvida, que este mundo está sob o domínio do maligno. E se está sob o domínio do maligno, o sistema, os costumes, a cultura, enfim, tudo aquilo que envolve-nos como homens nessa terra está distorcido, está longe daquilo que Deus quer. E é por isso que o Senhor nos diz que devemos trazer para dentro de nós o seu reino, porque quando nós trazemos o reino de Deus para dentro de nosso ser, para dentro do nosso coração, quando nós buscamos em primeiro lugar o seu reino, algo novo acontece na nossa existência. Algo novo vem à existência na nossa vida. Algo novo Deus nos dá, meu irmão. E esse algo novo é exatamente a capacidade de sermos sal, sal, sal para salgar na medida certa esta sociedade, sal para salgar na medida certa o sistema que rege esse mundo. E isto, amado, é bênção de Deus na minha vida, é bênção de Deus na tua existência, é dever, é teu dever, meu irmão, refletir a presença do Todo-Poderoso onde quer que você esteja. Nós não podemos ter lugares nos quais somos totalmente de Deus e outros lugares nos quais somos parcialmente de Deus e ainda um terceiro lugar no qual nem conhecemos a Deus. Isto não é para nós. O Senhor não permite que nós vivamos desta forma, mas o Eterno quer que tu sejas dele, que você seja cheio da sua presença onde quer que você estiver, ou seja, no teu trabalho, na tua casa, na tua igreja, na sociedade, ou enfim, o meio onde você estiver inserido, preciso enxergar em você alguém diferente. Alguém diferente, meu amado. Alguém que é um expoente de Deus. Alguém que podem observar e falar, esse cara, esse aí, esse é diferente. Olha só a vida, o padrão de vida que ele leva. Ele é uma pessoa correta, é uma pessoa de caráter, é uma pessoa que age com moderação, ele age com moderação, ele age com equidade, é uma pessoa equilibrada. Sim, irmãos, isto são reflexos do reino de Deus na nossa vida. Essas ações, esses atos, são reflexos da presença do Todo-Poderoso, da existência do reino de Deus na tua vida. Nós não podemos ser diferente, povo de Deus. Nós não podemos sermos diferente. O Senhor te chamou para que você seja exemplo onde quer que tu estejas. Há um texto na palavra que diz-nos que somos sal, sal, para na medida certa salgar essa terra, salgar a sociedade. Em outro texto diz-nos ainda que nós não podemos colocar uma lâmpada debaixo da mesa, mas que a lâmpada precisa estar sobre a mesa para que possa iluminar toda a redondeza. Assim é a nossa vida, meu amado. Nós precisamos ser o sal que salga a terra, precisamos ser o sal que tempera a terra na medida certa. O texto ainda diz, se o sal perdeu seu sabor, para nada vale. E também precisamos ser luz, irmãos, sermos luzes, sermos uma candeia sobre a mesa, para que as pessoas que estejam ao nosso redor possam ver em nós, possam sentir de nós, receber de nós a claridade, a luminosidade que procede unicamente de Cristo Jesus. Um texto quanto o outro nos leva a viver uma vida de santidade, exige-nos uma vida de santidade, de retidão e de compromisso com Deus. Mas, amados, quando nós voltamos para esta realidade no dia a dia, quando nós vamos contemplar, analisar, quando vamos refletir, descobrimos que muitos que se dizem servos de Deus estão vivendo totalmente em desconexão com o Todo-Poderoso. Falta-lhes estar conectado com o Todo-Poderoso, porque nós vemos que aqueles que se dizem servos de Deus, que deveria salgar, que deveria ser exemplo nesse sistema doente, distorcido, estão se adequando, estão se deixando envolver pelo sistema, se deixando envolver pelos costumes, e pior, irmãos, estão com seus corações cheios de prazer naquilo que não procede de Deus. Mas não é para isso que Deus te chamou. A ordem de Deus é buscai, pois, em primeiro lugar o seu reino e a sua justiça. Buscai, pois, em primeiro lugar o seu reino e a sua justiça. Amados, nós somos ordenados por Deus a buscarmos o seu reino e, consequentemente, a sua justiça. Nós não somos mandados, nós não temos uma permissão de Deus para buscarmos do Senhor as coisas dessa terra. Nós não temos permissão do Senhor para nos envolver com aquilo que é desta terra, nós temos sim, irmãos, uma ordem do Senhor: sejam santos, sede santos, sede santos como eu sou santo. Isso quer dizer, meu irmão, que o reino de Deus dentro em nossos corações, o reino do Senhor dentro em nossa vida, nos leva a viver uma vida diferente, uma vida diferente, irmãos, uma vida separada daquilo que esse mundo prega como legal, prega como normal. Nós não podemos aceitar. Evidentemente que está ficando cada dia mais difícil. Está sim, irmãos. Está complicando a coisa. Está cada dia mais complicado, já notou? Cada dia mais complicado. Nós vemos que o maligno tem cercado, tem fechado o cerco ao nosso redor. O maligno tem cercado nos irmãos por todos os lados, mas a nossa sorte é que nós temos aquele que guerreia nossas guerras, aquele que batalha por nós, aquele que nos deu, acima de tudo, autoridade para abrirmos a nossa boca e, com o poder do Senhor, desbaratarmos o inimigo de diante de nós. Mas é preciso ser santos. É preciso ter o reino do Senhor dentro do coração. Amados, quando nós temos o reino de Deus dentro de nosso coração, dentro da nossa vida, nós somos moldados pela palavra do Senhor. Quando nós recebemos o reino do Senhor, nós vamos agir em total conformidade com aquilo que Deus quer para as nossas almas. Nós vamos nos encaixar na vontade dEle para a nossa vida. Nós vamos deixar aquilo que aparentemente é até legal, sim, porque pecado não é ruim. Pecado não é ruim, o pecado é bom, o pecado é gostoso, o pecado é bonito, o pecado é agradável, não é verdade? Caso não fosse, ninguém pecaria. Sim, o pecado é um prato bonito e delicioso, mas o problema, irmãos, é que ele é venenoso. É venenoso. O pecado, ao ser consumido, ao permitirmos que ele adentre os nossos corações, ele causa danos terríveis, terríveis, terríveis. Em alguns casos, irreversíveis. Porque a reversão do pecado depende do arrependimento. Mas aqueles que se dão ao pecado, aqueles que se entregam às coisas dessa terra, aqueles que se deixam dominar pelo diabo e não são levados ao arrependimento, estes estão numa situação irreversível e com certeza receberão as consequências dos seus erros, dos seus atos. E a Bíblia já afirma que o resultado do pecado é a morte, o salário do pecado é a morte. Isso nada mais é, irmãos, do que alguém que vive no pecado perde a salvação. Aquele que vive no pecado está separado da presença do Senhor. Aquele que vive no pecado está, consequentemente, condenado ao sofrimento eterno. Mas, amados, nós que somos aqueles que buscamos em primeiro lugar o reino de Deus em nossas vidas, nós não podemos nos conformar com essa situação, nós não podemos estar contentes com essa situação, mas precisamos, irmãos, usar de todos os meios que nos é chegado, que nos é doado por Deus, que nos é entregue para o Senhor, para levarmos a verdade a esse mundo carente de verdade, para levarmos o caminho a este mundo que anda por caminhos errados, por caminhos tortuosos. Nós somos aqueles comissionados por Deus, chamados e direcionados por Deus a mostrar a vida para aqueles que estão mortos, mostrarmos a vida para aqueles que estão carentes de vida. Mas, amados, para que nós possamos ter essa autoridade, ter este poder, ter este mover de Deus na nossa vida, é preciso, irmãos, santificar nossa existência. E a santificação exige da gente mudanças de hábitos. Quantas vezes nós temos visto que estamos mesmo estando inseridos dentro de uma igreja, mesmo fazendo parte, sendo membros de uma igreja, quantas vezes estamos carentes de mudança de rumo, carentes de mudança de direção, porque é preciso, irmãos, que a presença de Deus adentre de uma forma tão intensa, poderosa na nossa vida, que nós venhamos a receber o seu Espírito e, consequentemente, o discernimento para entender que nem tudo aquilo que parece legal, nem tudo aquilo que parece bom, nem tudo aquilo que parece de Deus é de Deus. E o que nós temos contemplado, e eu contemplo e me entristece profundamente, e é por isso que eu falo tanto a respeito disso, amados, é uma igreja, é um povo que chama-se de cristãos, que se auto-intitulam de cristãos evangélicos, mas que estão de braços dados com o mundo, de braços dados com o sistema, de braços dados com aquilo que o maligno tem semeado nessa terra e tem ditado nessa terra como regras. Nós não podemos nos conformar com isso, irmãos. Fomos chamados por Deus para mudarmos esse mundo. Fomos chamados por Deus para, através da nossa, do nosso testemunho, através da nossa palavra, do nosso agir, do poder de Deus na nossa existência, mudarmos a cara desse mundo, mudarmos, irmãos, a visão deste mundo. E isso só é possível quando nós queremos realmente ver o agir de Deus em nossa existência. Queres mudar essa terra? É preciso mudar primeiro a vida. Queres ser servo de Deus, instrumento de Deus nesta terra? É preciso que você seja primeiro, um homem, uma mulher, um jovem, adolescente, cheio do poder de Deus. E isso se faz com santificação de vida, E nós, irmãos, não podemos nos conformar com tudo que tem acontecido. É preciso, irmãos, entender que quando nos colocamos na presença do Senhor, quando nós nos colocamos no mover do Espírito Santo de Deus, somos levados por Ele, somos direcionados por Ele. As atitudes não partem de nós, as atitudes não partem de nossa cabeça, da nossa inteligência, não, da nossa racionalidade, não. Quando nós nos entregamos ao Senhor, somos apenas instrumentos, vasos, vasos úteis para serem cheios, para sermos cheios do óleo do Espírito Santo de Deus. E quando cheios, irmãos, é o Espírito que nos usa, é o Espírito que nos direciona, é o Espírito que nos leva, é o Espírito que faz nos manifestar o poder de Deus diante da sociedade. Nós não precisamos de movimentos, irmãos. Quantos movimentos, meu Deus? São tantos os movimentos. Mas para que tantos os movimentos se Deus não está no centro? Se isto parte do coração humano? Se isso nasce dentro da nossa sabedoria? Não, Deus não age. O que nós precisamos fazer, irmãos, é nos colocarmos como vasos úteis, enchermos do reino de Deus, porque quando nós estivermos cheios do reino do Senhor, cheio da presença do Espírito Santo de Deus, da presença do Senhor, da manifestação da glória de Deus na nossa vida, não há nada que nós não venhamos a fazer, porque o poder se manifestará através das nossas ações. É isso que Deus quer para mim, é isso que Deus quer para você. Talvez você que está me ouvindo nesse momento, você fale: Elias Oliveira, eu sou pequenino. Aí eu sento no último banco da igreja, ninguém me enxerga. Eu sou uma pessoa simples, de pouca cultura. Sei muito mal ler. Falo errado.

tarde na tua existência, tu não podes ficar parado, não podes se trancar, você não pode se isolar, você tem que permitir que o Senhor se manifeste através de você, e para que Deus se manifeste através de você, tu precisa ir ao campo, tu precisa sair do teu lugar, tu precisa deixar o Senhor te usar poderosamente. Ah, Elisa Oliveira, como é que é isso? Não sei como é que é isso, só você fazendo. É, porque Deus te usa de uma forma, usa o Elias de Oliveira de outra, usa outra pessoa de outra forma, porque Deus usa as pessoas de diversas formas, de muitas formas, mas tanto eu quanto as demais pessoas, tanto eu quanto você, quanto eu quanto você, meu amado que me ouve, eu preciso me colocar, você precisa se colocar em situação de mover do Senhor. Você precisa se colocar de uma forma que Deus possa te usar, que Deus possa manifestar-se na tua vida. E o local, a forma, onde, isso não vem muito ao caso, porque é o Espírito Santo de Deus que vai te enviar, é o Espírito Santo de Deus que vai te levar. Mas uma coisa eu quero te falar, tu não podes ficar parado, sentado, esperando a hora da morte chegar. Você não pode ficar sentado, meu irmão. Você não pode ficar aí sentado, esperando o pastor, esperando o presbítero, esperando o apóstolo, esperando não sei quem, o missionário, talvez. Não, você não pode, porque Deus, da mesma forma que comissionou a estes que citei, Ele também te chama, te comissiona. Ele te chama, te prepara e te envia. E da mesma forma que eles fazem, você também precisa estar preparado para ser enviado e fazer a obra do Senhor. Portanto, nada de ficar sentado esperando a hora da morte chegar, nada disso, porque o Senhor há de te cobrar, porque Deus há de cobrar, sim, Deus há de cobrar a tua falta de ação, Deus há de cobrar a tua imobilidade, Deus há de cobrar a tua apatia, porque nós não fomos chamados para isso, irmãos preciosos de Deus. Mas, amados, o que fazer nessa terra? O que fazer? Eu quero falar para você, manifeste a glória de Deus, manifeste o poder do Senhor, manifeste, meu irmão, a graça de Deus. E eu quero falar para você que isto é possível quando você se deixa encher pelo reino dos céus. E quando você se enche pelo reino dos céus, o Espírito Santo de Deus te envia. E esse enviar, meu irmão, talvez você vai cantar. Quantos cantores por aí? Talvez você será uma pessoa que estará ministrando a palavra. Sim, pregando a palavra. Outros estarão na obra de ação social, abençoando as pessoas na ação social. Outros serão evangelistas de portas em portas. Outros serão usados por Deus na distribuição de palavras, na distribuição de literatura, na distribuição de folhetos, de panfletos, nos meios de transportes, no meio da rua, de casa em casa. Mas Deus vai te usar de uma forma ou de outra, meu amado. O Senhor vai te direcionar, vai te levar. Uma coisa é certa, você não pode ficar parado esperando a hora da morte chegar. Eu poderia falar para você da seguinte forma, dê seus pulos, camarada, dê seus pulos, é, vá buscar Deus, vá conhecer Deus, vá procurar conhecer o que Deus quer para a tua vida vivente, é, não fique esperando profetas. Ah, Elias Oliveira, estou aqui esperando o profeta aparecer. Ou então um anjo de luz aparecer e falar, oh, vai, faça a minha obra, meu servo amado. Não fique nesta onda, não fique nessa esperança, porque Deus já falou para você através da palavra, Deus já te chamou através da palavra, Deus já te encarregou através da palavra, e você precisa apenas fazer a tua parte, porque a missão já está nas tuas mãos, meu amado. Irmão que me ouve, irmão muito precioso, não sei onde é que você está, não sei em qual igreja você congrega, não sei se você é uma pessoa idosa, uma pessoa de meia idade, um jovem, um adolescente, se você é mulher, homem, não sei

0: Quem é você? Mas uma coisa eu posso te afirmar: você precisa ser servo de Deus. Você precisa ser servo de Deus. Você precisa ser servo de Deus, meu irmão. Tu precisas abrir esse coraçãozão que está enferrujado, porta fechada com ferrolho, escorado, acorrentado. Tem espaço para tudo na tua existência, espaço para tudo no teu coração, mas você ainda não deixou o reino de Deus adentrar. É, para o reino de Deus o teu coração está fechado. Eu quero falar para você: abra teu coração. Abra teu coração para Deus. Abra, arrebenta o teu coração. Estoura os cadeados, estoura as escoras. Mas quebre, irmãos, quebre a porta para que o Espírito de Deus possa adentrar o teu coração. Em outras palavras, você precisa querer que Deus adentre a tua vida. Você precisa querer que Deus adentre a tua vida. Porque Deus só vai mover na tua existência quando você quer. E esse quer te leva a buscar, em primeiro lugar, o reino dos céus. E quando nós buscamos em primeiro lugar o reino dos céus, nós receberemos o Espírito Santo, receberemos o poder do Senhor e pisaremos sob a cabeça do maligno, sim, e teremos autoridade para expulsar o demônio, e teremos autoridade para manifestar o poder do Todo-Poderoso, e vamos e anunciaremos a palavra e veremos o poder do Senhor alcançar as vidas e vidas serem transformadas, vidas serem restauradas, resgatadas das garras do inimigo de nossas almas. Sabemos que o inimigo domina essa terra. A palavra já nos afirma que esta terra está sob o domínio do capeta. Ele é o dono do sistema. Mas nós precisamos, irmãos, quebrar o sistema. E para quebrar o sistema, precisamos ser santos, cheios do Espírito de Deus, cheios do reino do Senhor. E quando assim nós fazemos, nada, nada, nada pode nos segurar, nada pode nos impedir, nada pode nos impedir, como não impediu a Jesus Cristo, como não impediu a Paulo. Foram pessoas, foram homens que foram as últimas consequências. Jesus terminou numa cruz, mas não ficou na morte. Paulo preso, apedrejado, etc. Mas não parou, não parou. Foi até as últimas consequências, porque ele tinha o reino de Deus na sua vida, tinha o chamado do Senhor na sua vida, e ele foi chamado por Deus para quebrar o sistema, para destruir a cadeia do diabo, para quebrar a vontade do diabo sobre a vida dos homens. E assim Paulo o fez, e assim Paulo foi usado, e você também pode ser da mesma forma usado. Não seja tímido. Os tímidos não herdarão o reino dos céus. Muitos têm vergonha, irmãos. Muitos se sentem envergonhados de falar do amor de Deus. Sabe por quê? Estão de bem com o sistema. Estão de bem com o sistema. Nós não nascemos para estarmos de bem com o sistema, mas sim para estarmos cheios do reino dos céus. E quando o reino dos céus adentra, toma conta, envolve a nossa vida, enche-nos por completo, a vergonha some. Porque no reino dos céus, no reino de Deus, não há vergonha, somente poder e autoridade para pisarmos sobre a cabeça do capeta. E nós não seremos intimidados pela ação do diabo. Nós não seremos intimidados pela ação do demônio. Mas iremos e falaremos e pregaremos e demonstraremos o poder de Deus para as vidas. Irmão amado, você que me ouve, povo de Deus, povo de Deus. Mateus capítulo 6, versículo 33. Buscai, pois, em primeiro lugar, o seu reino e a sua justiça. Buscai, pois, em primeiro lugar, o seu reino e a sua justiça. O que você tem buscado em primeiro lugar na tua vida? O que você tem buscado, meu irmão? Está de bem com o sistema? O que é o sistema? É este mundo regido pelo diabo? Essa é a tua vontade? Está de bem com o sistema? É. Mas o Senhor diz para você: buscai em primeiro lugar o reino, o reino. Porque quando você busca em primeiro lugar o reino de Deus, Ele vem sobre a tua vida e faz coisas extraordinárias que nem mesmo você há de crer. Nem mesmo você há de crer, porque serão tão intensas, tão maravilhosas, tão extraordinárias, tão magníficas, que você passará o resto dos teus dias, sim, os dias que te faltam, que te restam, você passará na graça, na presença do Senhor, glorificando a Ele, exaltando a Ele, manifestando a Ele o teu louvor, a tua adoração, porque você pode ver, você pode contemplar, você pode sentir a presença de Deus no teu coração. Portanto, meu irmão, busque em primeiro lugar o reino dos céus. Busque em primeiro lugar, não se intimide, não tenha vergonha. Busque aquilo que pode mudar a tua existência. Busque aquele que pode mudar a tua sorte. Busque aquele que pode te abençoar e seja um instrumento útil, vaso valoroso. É, homem de guerra, mulher de guerra, soldado do Senhor, servindo ao general dos generais, o Todo-Poderoso, o nosso Senhor e Salvador Jesus Cristo. E assim seremos felizes nessa terra, e a nossa felicidade maior será ainda quando estivermos ali na glória, por todo o sempre, lado a lado com Deus, conversando face a face com o Senhor, usufruindo da presença do Senhor. Amados, nada se comparará a este momento, nada se comparará. Se aqui, em meio a tanta dificuldade, envolvidos por um sistema satânico, a alegria de Deus já nos faz transbordar, imagine nos céus, quando estivermos ali reunidos, com maior prazer, com maior alegria. Falta-me palavras para expressá-los, para expressar aquilo que é os céus. Falta-me palavras, mas uma coisa eu quero dizer para você: é maravilhoso, é maravilhoso. Amém? Que você seja um homem, seja uma mulher que coloque Deus no centro da tua vida e que pague o preço por amar a Cristo Jesus. E não fique sentado esperando a hora da morte chegar. Não fique sentado, mas vá e faça aquilo que Deus quer através da tua vida. Em nome de Cristo Jesus, o nosso Senhor e Salvador. Amém? Que Deus te abençoe e lhe conceda dias felizes e cheio do Espírito Santo. Amém.
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Então ele se pôs a clamar, dizendo: Jesus, filho de Davi, tem compaixão de mim. E os que iam à frente repreendiam-no para que se calasse. Ele, porém, clamava ainda mais: Filho de Davi, tem compaixão de mim. Parou, pois, Jesus e mandou que lhe o trouxessem. Tendo ele chegado, perguntou-lhe: Que queres que te faça? Respondeu ele: Senhor, que eu veja. Disse-lhe Jesus: Vê, a tua fé te salvou. Lucas 18, 38 a 42.

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1: É um prazer, irmãos, estarmos aqui reunidos para sempre louvarmos o nosso Senhor e Salvador Jesus, porque é do Senhor que nós temos recebido a graça, é do Senhor que nós temos recebido a salvação. E a nossa alegria, irmãos, precisa estar no eterno. Nós precisamos olhar sempre para o Senhor e buscarmos o socorro que nós precisamos naquele que pode nos dar o socorro. Precisamos olhar para o Senhor, confiarmos no Senhor, entregarmos o nosso coração para Deus e falar para o Todo-Poderoso: Deus, olha, Senhor, para mim, meu Deus, olha para a minha vida. Irmãos, precisamos ter uma palavra de clamor no coração, uma palavra de clamor, sempre clamando ao Senhor para que a sua graça, para que a sua misericórdia, para que o seu amor, para que o seu cuidado venha nos alcançar. Nós precisamos cada dia mais pedirmos a bênção do Senhor sobre nossa existência. Porque quando nós clamamos ao Senhor, amados, o Eterno não está com o braço encolhido, mas o Eterno está pronto para nos abençoar, pronto para fazer coisas maravilhosas em nossas vidas. E quando nós nos colocamos, segundo a palavra de Deus, em sintonia com a palavra do Senhor, o Eterno, sim, Ele honra a sua palavra na vida da gente. Quando nós cremos na palavra do Todo-Poderoso, nós podemos fazer os nossos clamores, fazer as nossas provas de Deus, que Ele vai nos atender, Ele vai nos responder. Essa é a promessa do Senhor para as nossas vidas. E nós sabemos, irmãos, que quando o nosso coração está sensível à voz do Espírito, a nossa vida é diferente. Porque temos uma alegria que não para, uma alegria que não foge. Mesmo em meio aos problemas, em meio às dificuldades, a alegria está presente em nosso coração, porque é o Espírito de Deus que nos dá alegria. É o Espírito Santo de Deus. E a nossa vida, amados, precisa ser dessa forma. Não estarmos olhando para o homem, não estarmos olhando para a situação que nos cerca, não estarmos olhando para a sociedade, para os políticos e ou outra autoridade quaisquer, mas olhando para o Senhor, que é a autoridade maior. É esperando no Senhor, irmãos. E quando nós esperamos no Senhor, Ele vem sobre nossa vida e move de uma forma muito, mas muito especial. Eu quero ler com os irmãos Lucas capítulo 24. Vamos abrir a Bíblia em Lucas capítulo 24 para nós meditarmos na palavra de Deus e ouvirmos aquilo que o Espírito Santo de Deus tem para falar aos nossos corações. A Bíblia diz que a fé vem por ouvir a palavra. E quando nós queremos ter fé no Senhor, cada dia mais fé no Eterno, precisamos ouvir a palavra. Precisamos ouvir a palavra, amados. E esse ouvir a palavra é quando você lê, é quando você escuta, é quando você procura conhecer a palavra do Senhor. Lucas capítulo 24, versículos 13 até o 16, e depois os versículos 31 e 32. Nos fala a palavra de nosso Senhor. Naquele mesmo dia, dois dos seguidores de Jesus estavam indo para um povoado chamado Emaús, que fica a mais ou menos 10 quilômetros de Jerusalém. Eles estavam conversando a respeito de tudo o que havia acontecido. Enquanto conversavam e discutiam, o próprio Jesus chegou perto e começou a caminhar com eles. Mas alguma coisa não deixou que eles o reconhecessem. Versículo 31. Aí os olhos dele foram abertos e eles reconheceram Jesus, mas ele desapareceu. Então eles disseram um para o outro: não parecia que o nosso coração queimava dentro do peito quando ele nos falava na estrada e nos explicava as Escrituras Sagradas? Amém. Senhor, nós te louvamos, Pai, porque o nosso coração realmente arde com a tua palavra. A nossa alegria, nosso prazer, a nossa satisfação, Senhor, reside em estar na Tua presença, Pai eterno. E nesse momento nós queremos ouvir a Tua voz, queremos ouvir aquilo que Tu tens para falar aos nossos corações. Oh Deus, abre nosso entendimento para que a palavra fique gravada em nossos corações, meu Senhor Jesus. Porque a nossa alegria, Pai, é estarmos na Tua presença. Esse deve ser o nosso prazer e é isto que nós queremos para a nossa vida. Deus, dá-nos o Teu Espírito, dá-nos o Teu Espírito, encha-nos com Teu Espírito, dá-nos, ó Deus, o revestimento com Teu Espírito, para que nós possamos estar firmes e inabaláveis na Tua presença, em nome de Jesus. Amém. Amados, esse texto ele é muito profundo, um texto muito especial. Um texto que fala aos nossos corações de um momento marcante na história da humanidade. Um momento em que Jesus saiu da morte para a vida, em que Jesus levantou da sepultura para a vida, fala de momentos posteriores à ressurreição de Cristo Jesus. Ali, irmãos, estava Jesus sepultado, Jesus havia sido assassinado na cruz, estava Jesus sepultado, colocaram uma pedra grande na frente da sepultura de Jesus, num jardim, no local reservado, e logo pela manhã, as mulheres, Maria Madalena, Joana, Maria

Surpresas boas, surpresas agradáveis, surpresas que nos faz felizes. É por isso que nós precisamos, irmãs, irmãos, é por isso que nós precisamos corrermos ao encontro de Jesus, corrermos continuamente ao encontro de Jesus. Aquelas mulheres haviam perdido o Mestre, haviam perdido o Messias na cruz. Mas elas sabiam que Jesus estava na sepultura, que Jesus estava enterrado naquela sepultura e foram ali para estar próximo ao corpo de Cristo. Mas algo grande aconteceu, algo maravilhoso aconteceu naquele momento. Quando elas chegaram, não havia mais sepultura lacrada, não havia mais a pedra na frente da sepultura, mas havia o buraco na rocha aberta, e Jesus ali não estava. Jesus ali não estava, mas estavam os anjos do Senhor, que falou para aqueles: olha, ele já não está mais aqui, ele não está mais aqui. Amados, ali se confirmava o grande milagre de Deus para toda a humanidade. Naquele momento, a palavra do Senhor se cumpriu de uma forma intensa, poderosa, porque Jesus havia ressuscitado, o Senhor havia ressuscitado, conforme a palavra nos afirmava. Ele não ficou na sepultura, mas ressuscitado foi. O seu corpo reviveu, o seu corpo reviveu para a honra e para a glória do Senhor. É um dos fundamentos, irmãos, da nossa fé. É um dos fundamentos da nossa fé. E é por isso que nós amamos o Senhor. É por isso que nós confiamos em Deus. Porque sabemos que Ele não ficou na morte. Ele não ficou na morte. Jesus veio à vida. E o próprio Jesus é a vida, irmãos. Este era o pano de fundo daqueles momentos que posteriormente viveriam aqueles discípulos. Estes eram os momentos anteriores, o pano de fundo daquela situação. E ali aquelas mulheres voltaram até um pouco assustadas porque viram o anjo do Senhor e não encontraram o corpo de Cristo. Contaram para Pedro e Pedro ficou ali também um tanto quanto assustado com a situação e correu para aquele local. Foi ali procurar Jesus, mas quando ele chegou também não encontrou o Cristo Jesus, também não encontrou. Amados, nós não podemos correr atrás de Jesus nos locais, porque Jesus é o Senhor que vive dentro do nosso coração, amados. Jesus hoje tem uma morada certa, e a morada do Senhor é dentro do nosso coração. É por isso, queridos, que nós precisamos estar cada dia mais voltados para o Senhor, porque quando nós abrimos o nosso coração para Deus, a sepultura fica vazia, mas o Senhor fica dentro do nosso coração. Jesus nos enche o coração, Jesus enche a nossa vida. E Jesus, com certeza, irmãos, no decorrer da história, tem enchido a vida daqueles que creem, daqueles que confiam, daqueles que esperam nele, e todos que confiantemente colocam as suas vidas às mãos do Eterno, descobrem que Jesus não está na sepultura, mas que Jesus está ali próximo, dentro do coração. Amados, foram momentos especiais para aquelas pessoas, momentos de cumprimento de profecias, momentos extraordinários na vida deles, amados, momentos extraordinários. Mas ainda naquele mesmo dia, irmãos, estavam ali as pessoas voltando para os seus locais, voltando para as suas vilas, e a caminho de Emaús, que fica a uns 10 quilômetros de Jerusalém aproximadamente, estavam também alguns discípulos, alguns que criam em Cristo Jesus, que voltavam para suas casas. Mas o interessante, amados, mesmo sendo discípulos de Jesus, mesmo sendo discípulos, eles não conseguiram ver, reconhecer, não conseguiram reconhecer Jesus Cristo. No versículo 15 de Lucas capítulo 24 nos diz: enquanto conversavam e discutiam, o próprio Jesus chegou perto e começou a caminhar com eles. Amados, a presença do Senhor Jesus é assim. Jesus se aproxima de cada um de nós. Jesus quer estar perto de nós, amados. Jesus quer estar conosco, amados. Jesus quer estar conosco.
Mas nem sempre, amados, nem sempre nós estamos com os olhos abertos.

aberto, com o coração aberto o suficiente para enxergar, para ver a glória, para ver o Senhor e para recebê-lo em nossos corações. Aqueles que caminhavam naquela estrada, eles estavam ali conversando a respeito dos últimos acontecimentos. Os últimos acontecimentos era a morte de Cristo. Eles estavam ali falando a respeito do Messias, que Israel entendia que seria o grande libertador daquela nação que estava como escrava. E eles discutiam e falavam que Jesus havia morrido. Mas alguém aproximou daquele grupo, irmãos, era no mínimo 3 pessoas, alguém aproximou daquele grupo e eles não conseguiam ver Jesus, eles não conseguiam enxergar Jesus, sabia que alguém estava ali com eles, conversava com aquela pessoa, mas não entendiam que era Jesus Cristo, irmãos. Quantas vezes nós temos andado na nossa jornada, nós temos caminhado e nós não temos visto Jesus Cristo, quantas vezes? Nós temos visto tanta coisa na nossa vida, os problemas, as dificuldades, as adversidades. Nós enxergamos todas essas situações, mas Jesus que anda lado a lado com a gente, nós não o reconhecemos. Nós não enxergamos Cristo Jesus e nós permitimos, irmãos, que situações complicadas aconteçam nas nossas vidas, que momentos difíceis aconteçam, porque nós não enxergamos, nós não sentimos a presença de Jesus. Com aqueles homens foram assim, amados, eles estavam caminhando, Jesus aproximou-se deles, Jesus os confortou, falou com ele a respeito dos últimos acontecimentos, explicou a palavra, ensinou a palavra, mas eles não conseguiram entender que era Jesus que andava, eles não conseguiam ver que era Jesus, porque os seus corações estavam fechados, os seus olhos estavam fechados, eles estavam fixados na derrota de Cristo, eles estavam fixados na derrota do Messias, eles não conseguiam ver que a morte de Jesus era a vitória, a vitória, a vitória, porque com a morte de Cristo, a palavra de Deus se manifestou de uma forma verdadeira, ela se cumpriu, ela veio à existência. Eles não conseguiam enxergar esta situação, irmãos. Nós também, amados, precisamos ter muito cuidado na nossa jornada, muito cuidado na nossa caminhada, porque muitas vezes nós não temos entendido a vontade do Senhor para a nossa vida, nós não temos compreendido a vontade do Senhor, nós não conseguimos enxergar que o Senhor quer nos abençoar, que o Senhor quer nos dar direção, que o Senhor quer estar com a gente, Ele quer andar conosco, nós muitas vezes não enxergamos isso, nós não queremos enxergar isso, porque nós entendemos de forma errada o Senhor Jesus Cristo. E a Bíblia já diz, irmãos, que é preciso conhecer o Senhor, conhecer a palavra. Diz ainda que a nossa fé, ela é alimentada quando nós lemos a palavra, quando nós mergulhamos na Bíblia Sagrada, quando nós nos deixamos encher pelo Espírito Santo do Senhor. Igreja amada, se vocês quiserem enxergar a presença do Senhor, se vocês

0: teu querer, abrir mão de tudo quanto você tem, tem que abrir mão da própria vida, porque é morrendo que se vê a Jesus Cristo, é morrendo para os prazeres, é morrendo para os costumes, é morrendo para a família, é morrendo para tudo, amados. É preciso morrer para tudo, para que a nossa vida seja vivificada em Cristo Jesus. E quando nós morremos para todas essas situações, deixamos tudo isso em segundo plano e colocamos o Senhor no centro da nossa existência, no nosso coração, amados, o Eterno, Ele é aquele que vem e nos abençoa com toda sorte de bênçãos, até as coisas mais complicadas, mais difíceis, aquilo que você queria para a tua vida, que você bateu na porta, quantas vezes bateu lá na porta e bateu e bateu e bateu, e nada de conseguir, mas quando você entrega para Jesus de fato, de verdade, quando você coloca a tua vida nas mãos de Cristo, você vai conseguir enxergá-lo, você conseguirá enxergá-lo, e a glória do Senhor há de manifestar-se na tua vida e na vida daqueles que creem. É isso que nós precisamos fazer, irmãos. Muitas vezes nós ficamos um tanto quanto decepcionados com Cristo, não é verdade? As pessoas se decepcionam com Cristo. Ah, mas eu fiz tanto, eu fiz isso, eu fiz aquilo. Porque eu não consigo receber a cura? Porque eu não consigo receber a libertação? Porque eu não consigo receber a bênção? Porque eu não consigo isso, não consigo aquilo? E acabam por decepcionar-se com Cristo Jesus. É porque não estão olhando para o Cristo verdadeiro, mas estão olhando para qualquer outra situação. Precisamos aprender, amados, a fixar os nossos olhos no Cristo verdadeiro, no Cristo verdadeiro, no Todo-Poderoso. E isso se faz, amados, quando nós colocamos o nosso coração à disposição de Cristo Jesus, à disposição do Senhor, quando nós mergulhamos nas águas do Espírito, quando nós mergulhamos nas águas do Espírito. Amados, nós precisamos mergulhar nas águas do Espírito. É um mergulho necessário na vida de cada servo, na vida de cada um que ama o Todo-Poderoso. Porque quando assim nós fazemos, nós receberemos do Senhor a sua graça e a sua misericórdia. Mas naquele momento, ali na estrada de Emaús, estavam ali aqueles homens conversando a respeito de Cristo, a respeito do Messias, e conversavam com o próprio Messias, porém não conseguiam reconhecer o Messias. Muitas vezes nossos olhos estão fechados para o Senhor, porque a nossa imagem de Cristo é uma e não corresponde com a verdade. E a verdade, amados, é aquela que está na palavra. O Cristo que nós servimos, o Cristo que nós confiamos, é aquele que está na palavra. E nós precisamos olhar é para o Cristo que está na palavra. Mas o Eterno se mostrou àqueles homens. O Senhor Jesus se fez conhecer por aqueles homens. No versículo 31 de Lucas capítulo 24, nos diz a palavra: aí os olhos deles foram abertos e eles reconheceram a Jesus. Quando nós começamos a caminhar com Cristo, amados, essa proximidade com Cristo Jesus, essa nossa proximidade, esse nosso buscar, esse nosso querer estar com o Todo-Poderoso, vai arrancando dos nossos corações tudo aquilo que nos impede uma comunhão verdadeira com o Senhor. Arranca de nossas vidas tudo aquilo que fecha o nosso coração para o Senhor. É por isso que nós não podemos desistir da caminhada. É por isso que nós não podemos parar, povo do Senhor. Nós temos que seguir, nós temos que andar, nós temos que sermos persistentes nesta jornada. Persistentes nessa jornada. A Bíblia diz que devemos bater insistentemente na porta do Senhor. E esta porta há de se abrir. Ou seja, a nossa jornada com Deus, a nossa caminhada com Deus, irmãos, é necessário que seja contínua, irmãos. Nós temos que caminhar sem parar, lendo a palavra, comendo a palavra, ouvindo a palavra. Nós precisamos caminhar, irmãos, na oração, queridos. É urgente orarmos sem cessar. A recomendação do Senhor é: orai sem cessar. Se você quer a vitória, se você quer conhecer o Senhor, se você quer ver a Jesus Cristo, é indispensável orar sem cessar, irmãos. São obrigações que nos aproximam de Cristo e não pode ser diferente. Não há como ser diferente. Muitos não enxergam a Deus porque querem andar segundo o seu próprio entendimento. Querem andar segundo aquilo que acham, segundo aquilo que entendem. E não é desse jeito, amados. Nós temos uma regra, nós temos uma orientação, nós temos uma regra, temos uma orientação que é extremamente clara. A orientação do Senhor é que nós precisamos andar segundo aquilo que Ele determina para nós. Não segundo o que a igreja determina, não segundo aquilo que você ouve na televisão, ou que você ouviu em outro lugar, ou que alguém falou com você. Não, amados, essas palavras fazem fechar os olhos para o Senhor. Mas o que abre o teu coração, abre a tua vida para o Todo-Poderoso, é quando você se coloca na comunhão, na presença, na unidade com Ele. E quando você se aproxima do Eterno, fazendo aquilo que Ele determina na sua palavra, os olhos serão abertos, amados. Os olhos serão abertos. Aqueles que estavam na estrada para Emaús tiveram seus olhos abertos. Eles conseguiram enxergar Jesus Cristo, conseguiram reconhecer Jesus. Conseguiram reconhecer Jesus, irmãos. Nós precisamos reconhecer Cristo, queridos. E este reconhecer a Cristo custa-nos um preço, o preço da dedicação, o preço da submissão, o preço, amados, de querermos e fazermos por onde. Não basta apenas querermos fazer, mas é preciso fazer, queridos. Não é apenas a vontade, mas é praticar a vontade. Eu não posso ficar no meu canto só olhando. Eu tenho que arregaçar as minhas mangas. Eu tenho que ir para o campo. Eu tenho que me aproximar do Senhor. Porque é desta forma que o Eterno quer. Irmãos, se eu não vivo aquilo que o Senhor determina para a minha vida, se eu não vivo princípios bíblicos, impossível que meus olhos sejam abertos. Impossível, amados. Impossível. Aquele que abre nossos olhos é o Espírito Santo de Deus, mas eu quero, eu preciso querer estar em comunhão com Cristo. Os olhos daqueles que estavam a caminho de Emaús foram abertos. O Senhor abriu seus olhos. O Senhor abriu e eles reconheceram a Cristo Jesus. Eles reconheceram. Amados, nunca é demais pedir ao Senhor: Deus, abra meus olhos. Abra meus olhos, clame, peça ao Senhor. Você pode até dizer: mas Elias, eu já sou um bom fiel, eu já sou um bom crente, eu já sou um bom servo. Nunca é demais, nunca é demais o conhecimento do Senhor. Nunca é demais que você tenha nas tuas orações um clamor: Senhor, abra meus olhos. Senhor, abra meus olhos. Eu quero te ver. Eu quero senti-lo. Eu quero estar contigo. Eu quero sentar contigo, Jesus. Eu quero cear contigo. Eu quero andar contigo. Eu quero ser teu amigo. Eu quero, Senhor, sentir a tua presença na minha vida. Deus, abra meus olhos para que eu possa reconhecê-lo, abra meus olhos para que eu possa vê-lo. Amados, clame desta forma, clame assim, porque o Eterno virá sobre a tua vida e coisas maravilhosas demais hão de acontecer, que se você contar para alguém, vão falar: esse cara é doido, esse cara está pirado, esse cara não está batendo bem da cabeça, precisa ir para o manicômio. Porque é assim, irmãos, aqueles que estão lá fora acham que aqueles que estão com o Senhor são loucos, e a Bíblia assim já nos afirma. Mas nós precisamos entender esta verdade e firmar a nossa fé no Senhor, confiar no Senhor. Confiar, irmãos, confiar que o Eterno tem prazer em abençoar aqueles que olham para Ele. Irmãos, quando nós confiamos verdadeiramente no Senhor e temos prazer no Eterno, a nossa vida é diferente, queridos. A nossa vida é diferente. Olha, irmãos, mas é quase impossível você amar Jesus e não sentir o teu coração arder. É quase impossível. Na verdade, eu acho que é impossível. Aqueles que verdadeiramente amam o Senhor, os seus corações ardem, queima. Esse arder, esse queimar, é querer estar na presença do Senhor. É querer estar na presença de Deus. É querer estar próximo ao Todo-Poderoso. Com eles algo interessante aconteceu. Veja no versículo 32. Então eles disseram um para o outro, não parecia que o nosso coração queimava dentro do peito? Não parecia que o nosso coração queimava dentro do peito? Sabe o que é isso, queridos? É prazer, é prazer, é alegria, é satisfação, é colocar o Senhor no centro da vida. E é isto, irmãos, que leva-nos a andar, que motiva-nos a andar. Porque o Evangelho de Cristo é vivo, irmãos. O Evangelho de Cristo é vivo, mas o interessante é que esse Evangelho vivo não é a igreja que faz ele ficar vivo. O Evangelho vivo é quando você abre o teu coração e permite que o Senhor faça nele morada. Porque é o Senhor que te aquece, é o Senhor que te dá alegria, é o Senhor que te dá prazer, é o Senhor que enche o teu coração de esperança, irmãos. É o Senhor Jesus. Não são as boas palavras que você ouve por aí que vão te dar alegria. Não, não são as boas palavras, palavras bonitas, os bons pregadores, os pregadores famosos. Não, não são estes. Porque você pode até ficar felizes com ele, passar momentos alegres, talvez um dia, dois dias alegres com a palavra que você ouviu, mas aquela palavra vai sumir do teu coração, vai sumir, vai desaparecer. Mas quando nós nos aproximamos do Eterno, andamos com ele, ouvimos a sua voz, o nosso coração vai arder, o nosso coração vai queimar de prazer, de alegria, de forma consistente e eterna, irmãos. Eterna, eterna, porque não serão apenas palavras que entraram pelos ouvidos, não, não serão apenas palavras, mas será o Espírito Santo que entrará no coração e fará dentro da gente morada, dentro da gente morada. Este é o Evangelho vivo, amados. É o Evangelho verdadeiro do Senhor. É isto que Deus quer para a minha vida. É isto que Deus quer para a vida de todos aqueles que estão sobre a face da terra. Mas todos que estão sobre a face da terra precisam também querer Cristo Jesus. Precisam querer. Você pode até pensar, mas não é desse jeito. Ah, isso é difícil, isso, aquilo, outro. É uma questão sem opção. Ela é colocada por Deus como regra, é desta forma que precisa ser, e é desta forma que nós precisamos viver no nosso dia a dia. Nós precisamos buscar o Senhor com toda intensidade, buscar o Senhor com todo prazer, buscar o Senhor com toda alegria, porque quando nós buscamos o Senhor com toda alegria, com o nosso coração em chamas, o Eterno fará coisas maravilhosas na nossa casa, na nossa vida, naqueles que estão próximo a nós, porque seremos, amados, seremos um com Cristo Jesus, e a graça do Senhor há de envolver todos que estão próximos a nós. A Bíblia diz que aqueles, amados, que estão cheios do Espírito Santo de Deus, estes, entre aspas, contagiam, não é? Estes contagiam, envolvem, porque as pessoas que são próximas olham para as nossas vidas e nos enxergam de forma diferente, nos enxergam de forma agradável, amados. Porque é o bom perfume de Cristo, é o bom perfume do Senhor, é o bom perfume de Deus que vai nos envolver, envolver a nossa vida, exalar da nossa existência. E o bom perfume de Deus na nossa vida é uma vida equilibrada, é uma vida na direção do Espírito, é uma vida reta, é uma vida cheia da graça, cheia do poder e da misericórdia de Deus. Irmãos, aquelas mulheres foram ao cemitério em busca de Jesus. Elas não conseguiram entender naquele momento que Jesus estava ali cumprindo a promessa que Deus havia feito à humanidade. Elas foram ali porque elas queriam estar próximo a Cristo. Elas, chegando no cemitério, não encontraram mais o corpo do Senhor. Não estava mais ali sepultado. porque o Senhor Deus havia cumprido a sua palavra e Jesus estava vivo. Jesus estava vivo. Jesus estava vivo. Nós precisamos correr ao encontro de Cristo Jesus, mas nunca devemos esquecer, amados, que Jesus está vivo, que Jesus não está na sepultura, Jesus está vivo. Com isso eu quero dizer para vocês que a nossa comunhão com o Todo-Poderoso precisa ser real, verdadeira. Você precisa aprender a viver em comunhão verdadeira com o Cristo vivo, amados. Porque muitas vezes, queridos, nós temos falado para um Cristo morto. Falado para um Cristo morto. E falar para um Cristo morto é quando você fala sem fé. É quando você fala sem esperança. Morreu, perdeu a esperança. É quando você fala sem esperança. Você fala pela religiosidade. Você fala por todos os outros motivos. Mas não há no seu coração uma fé verdadeira. Uma fé viva no Todo-Poderoso. Lembre-se, amados, Jesus não está na sepultura, Jesus está vivo e Ele está pronto para manifestar a sua graça, e nós precisamos buscar esta graça com urgência para a nossa vida, porque quando nós assim fazermos, o nosso coração há de arder na presença do Senhor. Clame, amados. Clame pela presença de Deus na tua vida. Clame para o Cristo ressurreto, o Cristo vivo. Clame para que Ele ande contigo, para que Ele abra os teus olhos. Fala para o Senhor: Deus, abra meus olhos. Abra meus olhos. Quero vê-lo, quero sentir a tua presença. Quero ser teu amigo, andar contigo, ser teu servo. Quero viver a tua verdade. Quero ser cheio do teu Espírito. Quero ser cheio do teu Espírito. É um dos clamores que nós nunca podemos parar de fazer. É um dos clamores principais da nossa vida, irmãos. É clamar para que o Senhor se manifeste. Para que o Senhor se manifeste a nós, como se manifestou ali na estrada de Emaús. Como se manifestou ali e abençoou aqueles que andaram com Ele. E os seus corações ardiam, ardiam. Porque o Senhor Jesus é a palavra. E quando nós abrimos o coração, a palavra entre nós e nós seremos segundo a vontade dEle. Olhemos, portanto, para Cristo Jesus, amados. Olhemos para Jesus. Olhemos para Jesus. Que os nossos olhos estejam fixos em Cristo, queridos. Esta é a ação que Ele quer. Vamos fixar os nossos olhos em Cristo. Olhar para o Senhor. Confiar no Senhor. Confiar no Senhor, irmãos. Confiar no Senhor. Confie no Senhor, e aqueles que confiam no Eterno verá a sua graça, verá a sua glória, e por fim morará nos céus eternamente com o Senhor. E esse é meu objetivo de vida, e creio que seja o objetivo de vida de todos que estão aqui nesse momento, morar nos céus com o Senhor. Mas é preciso andar com Jesus, viver Jesus, ver Jesus, ser de Jesus, cheio dEle, a mesma essência, a mesma unidade. Amém, amados? Que nós possamos sempre olhar para o Todo-Poderoso, certos que o Senhor está vivo, não mais na sepultura. Maria Madalena, Joana, Maria mãe de Tiago e outras mulheres não o encontrou mais na sepultura. Ele não está na sepultura. Precisamos entender isto, amados, e viver o Jesus vivo que muitas vezes está andando com você e você não consegue enxergá-lo, você não consegue reconhecê-lo. Peço, Senhor, Jesus, eu quero te ver, eu quero te enxergar, eu quero andar contigo. Que Deus abençoe a cada um dos irmãos, que a palavra fique gravada nos vossos corações, para que a verdade do Eterno seja contínua, seja constante na nossa existência. Vamos orar, irmãos? Senhor, nós te louvamos, Pai. Nós te louvamos pela tua graça e pela tua misericórdia. Senhor, porque grandes coisas tens feito, Senhor Jesus. A tua mão não está encolhida em nos abençoar, Senhor, mas tu está pronto a nos abençoar em todas as áreas da nossa vida. Mas algo nós queremos, meu Deus, e nessa noite clamamos junto com os irmãos. Que tu abra nossos olhos, meu Senhor. Abra nossos olhos, meu Deus. abra nossos olhos para que nós possamos contemplá-lo, contemplá-lo na nossa caminhada, na nossa jornada, Senhor, e que o nosso coração possa arder, possa queimar, Santo Deus, de alegria, de prazer em estar na Tua presença. Manifesta a Tua glória sobre a vida de cada um desses, Pai. Manifesta a Tua graça sobre a vida de cada um desses, para que nós possamos, dia após dia, estarmos ligados contigo e fazendo a Tua vontade. Que Teu Espírito, Senhor Deus, envolva a Tua igreja, é que eu clamo em nome do Teu Filho Jesus. Aleluias. Amém, Senhor.
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somos atribulados, mas não angustiados. Perplexos, mas não desesperados. Perseguidos, mas não desamparados. Abatidos, mas não destruídos. 2 Coríntios 4, 8 e 9.

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2: Não questione o nosso Senhor. Deus de amor, nós te louvamos, Pai, por mais uma vez estarmos na tua presença e queremos ouvir a tua voz. Queremos sair deste lugar edificados para a tua honra e para a tua glória. Senhor, ensina-nos para que nossos passos sejam para a tua honra e para a tua glória. Fala conosco, Senhor. Esse é meu clamor em nome de Jesus. Amém. 1 Coríntios, capítulo 10, a partir do versículo 9 até o 13, diz a palavra, ouça com atenção. Não ponhamos o Senhor à prova como alguns deles fizeram e pereceram pelas mordeduras das serpentes. Nem murmureis como alguns deles murmuraram e foram destruídos pelo exterminador. Essas coisas lhes sobrevieram como exemplos e foram escritas para advertências de nós outros sobre quem os fins dos séculos têm chegado. Aquele, pois, que pensa estar em pé, veja que não caia. Não vos sobreveio tentação que não fosse humana, mas Deus é fiel e não permitirá que sejais tentados além das vossas forças. Pelo contrário, juntamente com a tentação, vos proverá livramento de sorte que a possais suportar. Amém, amados? Queridos, pode assentar-se. Irmãos, a grande misericórdia de Deus para conosco é maravilhosa. Nós vemos que Deus cuida de nós, o Senhor tem zelo para com a nossa vida, a mão de Deus está sobre a vida daqueles que o amam. E o Senhor nos conduz pelos seus caminhos de uma forma segura, firme. E se você andar com o Todo-Poderoso, certamente será inabalável, porque Deus é a tua força, porque Ele é o teu vigor, porque Ele será tudo na tua existência. Essa é a promessa de Deus, também a nossa esperança. Nós precisamos, amados, entender que Deus tem um cuidado para conosco, zelo para com a nossa vida, e que Ele nos ensina como precisamos andar. Você não está solto sobre a face da terra, mas o Senhor, Ele te ensina. Ele cuida de você. O Senhor zela pela tua existência. O amor de Deus não tem fim para contigo. E ao lermos esse texto, o apóstolo Paulo, escrevendo à igreja de Corinto, ele diz que estes ensinamentos são para exemplos. Exemplos nossos, nós que estamos vivendo o tempo dos fins dos séculos. São exemplos para que nós possamos ter uma vida segundo Deus, uma vida amparada pelo Senhor, uma vida completa diante do trono do Todo-Poderoso, para que nós sejamos felizes com Cristo, não apenas crentes, mas acima da religiosidade, que tenhamos o mover do Espírito na nossa existência, que sejamos guiados pelo Espírito de Deus a cada instante, a cada minuto. E o apóstolo Paulo, no versículo 11 e 12, ele diz, ouça com atenção, estas coisas lhes sobrevieram como exemplos. Irmãos, não queiramos viver a mesma realidade deste povo, mas que tenhamos os seus passos errados como exemplos para a nossa vida, para que nossos passos sejam firmados, sejam certos, para que nós possamos pisar segundo a vontade do Todo-Poderoso. Essas coisas lhe sobrevieram como exemplos e foram escritas para advertência nossa. O Senhor tem prazer em nos advertir, em nos alertar, nos chamar a atenção. E esse chamar a atenção vem de muitas formas e vamos com certeza ouvir um pouco a respeito disto logo logo. E foram escritas para advertência nossa de nós outros sobre quem os fins dos séculos têm chegado. Aquele, pois, que pensa estar em pé, veja que não caia. Nós precisamos tirar de nós aquela ideia que somos invencíveis. Nós precisamos tirar de nós, amados, essa falsa ideia que não vamos tropeçar. Mas sim, irmãos, é olhar para o Senhor, é esperar no Senhor, para que Ele possa nos fazer continuar de pé, para que Deus possa nos manter de pé, para que Ele possa segurar na nossa mão e nos conduzir firme pela jornada, firme pela caminhada, e todas essas coisas somente o Senhor pode fazer na nossa vida. Somente Deus, amados, não são os homens que há de nos ajudar, mas é Deus que fará todas as coisas na nossa existência. O texto lido chama-nos a atenção para dois momentos difíceis na história de Israel. Ainda no deserto, passaram-se 400 anos. Saíram da escravidão, atravessaram o Mar Vermelho, mas depararam com as dificuldades da caminhada. Tinham tudo que o homem queria, tinham tudo de melhor, porque Deus sempre tem o melhor para os seus servos. Basta que você entenda o que é o melhor de Deus para a tua vida. Um dos grandes problemas nossos é que nós entendemos errado. Nós achamos que aquilo que Deus nos dá não é o melhor. Porque o melhor para nós é conforme o nosso olhar, conforme o nosso entendimento. O melhor para nós é possuir o ouro sobre a face da terra. Mas o melhor de Deus para nós é o seu espírito, o seu cuidado, o seu zelo. E nessa terra teremos aflições, teremos dificuldades. No entanto, o Senhor nos recomenda que, se nós nos mantivermos firmes, Ele nos fará passar por sobre as tormentas, por sobre as dificuldades. Ele nos dará a vitória no nosso dia a dia e certamente vamos alcançar a grande graça de Deus para a nossa existência. No entanto, amados, ficaram registrados os exemplos para que nós possamos olhar para estes e não cairmos nos mesmos erros. E quantas vezes nós estamos caídos nos mesmos erros? Quantas vezes estamos tropeçando nas mesmas coisas? Quantas vezes nossas ações assemelham-se às ações daqueles? E quando as coisas não acontecem da forma que nós esperamos, entra aí os questionamentos. Passamos a questionar Deus. Mas por que questionamos Deus? Porque nós entendemos que Deus nos ama e Ele tem o melhor para a nossa vida. Só que nós nem sempre estamos aptos a receber as bênçãos do Senhor, porque levantamos-nos contra Ele e vamos agir segundo a nossa carne, segundo a nossa vontade. E eis aí o grande problema para a nossa existência. Amém, amados? No versículo 9, eu quero que você ouça com atenção. Não ponhamos o Senhor à prova. Não ponhamos o Senhor à prova. Como alguns deles fizeram e pereceram pelas mordeduras das serpentes. Esse texto remete-nos a Israel no deserto. Ali eles colocaram o Senhor à prova. Esse colocar o Senhor à prova é questionar o Senhor. Questionar Deus, questionar o poder do Todo-Poderoso. Mas Senhor, como fazes dessa forma? Por que assim? Por que dessa forma? Por que não daquele jeito? Por que assim não é bom, Senhor? Por que assim não é legal? Assim não me agrada? Assim não me satisfaz? É assim que nós colocamos Deus à prova. Parece tão comum depois que nós mudamos as palavras, não é verdade? Quantas vezes nós estamos agindo semelhante? Semelhante ao povo de Israel, aqueles que saíram, aqueles que foram tirados de uma forma milagrosa lá do Egito, que o Senhor guardou, que o Senhor protegeu, que o Senhor fez grandes coisas. Quantas vezes, amados, nós estamos pisando nos mesmos passos deles? Números capítulo 21, versículos 4 a 6. Ouça com atenção. Então partiram do Monte Hor pelo caminho do Mar Vermelho, a rodear a terra de Edom, porém o povo se tornou impaciente no caminho. Tornaram-se o quê? Impacientes. A impaciência é nossa amiga. Como ela é nossa chegada? Nós nos tornamos impacientes porque não vemos a obra crescer, e eu me torno impaciente porque eu vejo a obra nessa situação. Quantas vezes eu tenho questionado Deus, mas é que o Senhor usa a palavra para nos abrir os olhos. E é preciso estarmos com os olhos abertos. Nós, amados, nos tornamos impacientes porque a bênção não vem. Nos tornamos impacientes porque os problemas se avolumam. Porque o caminho é estreito. Porque temos aflições. Nos tornamos impacientes porque parece que nada dá certo para a gente sobre a face da terra. Que os nossos sonhos estão caindo entre os dedos, como se fosse areia. Uma mão cheia de areia em que ela escorre entre os dedos. Parece que os nossos sonhos, que os nossos projetos estão nesse mesmo estado. E a impaciência, ela torna-se nossa companheira. Eis aí o grande problema de Israel. Versículo 5. E falou contra Deus e contra Moisés. E a nossa boca, oh meu Senhor, misericórdia. Quantas vezes nós abrimos a boca e falamos contra Deus. Questionamos Deus. Mas Senhor, por que não acontece da forma que deveria acontecer? Por que não é assim? Por que não vai? Por que não funciona? Por quê? E eles questionaram Deus e também Moisés. E disseram, por que nos fizeste subir do Egito para que morramos nesse deserto, onde não há pão nem água, e a nossa alma tem fastio deste pão vil? Então o Senhor mandou entre o povo serpentes abrasadoras que mordiam o povo e morreram muitos do povo de Israel. Irmãos, uma das lições que esse texto deixa para nós, nós não podemos, não temos autoridade, nós não temos permissão para questionarmos Deus. O Senhor não nos levantou como questionadores. O Senhor nos levantou como servos. Já falamos quantas vezes a respeito dessa situação de servo, como escravos. O Senhor nos levantou como escravos e não nos deu autoridade para questionarmos a sua glória, o seu poder, a sua vontade, mas apenas para cumprir a sua glória, a sua vontade sobre a nossa vida. Essa que é a grande verdade, amados. Ali estava o povo de Israel no meio do deserto. E eles olharam e viram as dificuldades, sentiram saudades do passado e começaram a questionar o Senhor. Mas Deus, por que isso? Mas Deus, por que aquilo? Por que vamos morrer nesse deserto? Oh Senhor, não sei o que e não sei o que. É assim que nós fazemos. É assim que nós fazemos no nosso dia a dia. Mas a lição nos é deixada, o exemplo nos é deixado. O Senhor, amados, chama-nos a atenção para que nós tenhamos um conceito diferente da vontade do Senhor para a nossa vida. E uma das coisas que nós jamais podemos esquecer é que nós não somos oniscientes. Lembre-se disso. Você não é onisciente. Você não sabe como será o teu futuro. Não te cabe conhecer o futuro. Cabe viver o presente segundo a vontade de Deus. Essa que é a realidade. Vamos tirar as nossas forças em buscar o futuro, mas vamos colocar nossas forças em viver um presente segundo a vontade de Deus. E dessa forma seremos com certeza abençoados em todas as áreas. Haja vista que ficará em evidência a nossa fé, o nosso crer, a nossa confiança no Todo-Poderoso. O que Deus queria daquele povo era que eles confiassem no seu poder e na sua glória. E exemplos do seu poder e da sua glória eles tinham contemplado. Eles viram o poder de Deus, eles viram a glória do Senhor, mas mesmo assim persistiram no caminho do pecado. Quantas vezes, amados, nós estamos perseverando no caminho errado, mesmo vendo o poder de Deus, mesmo vendo a glória do Eterno, mesmo conhecendo Deus, mas nós insistimos em andar no caminho que não agrada o Todo-Poderoso. E ainda no versículo 10, somos também despertos para outra realidade, quão comum na nossa existência. Uma realidade extremamente comum na nossa vida, a chamada queixa. Nós queixamos de tudo. Na Bíblia o termo é murmuração. Nós murmuramos contra Deus a cada minuto. O texto, versículo 10, 1 Coríntios 10, diz a palavra: nem murmureis como alguns deles murmuraram e foram destruídos pelo exterminador. O Senhor, irmãos, não nos permite murmurar, não nos permite queixar. Só que a murmuração, a queixa, ela torna-se muito presente na nossa vida. Ela torna-se muito presente. Nós murmuramos contra Deus porque não vemos a sua graça, não vemos a sua mão, porque as coisas não acontecem segundo o nosso querer, porque não acontece segundo aquilo que nós planejamos. E quando nós temos planos e o Senhor não quer os nossos planos, nós não gostamos, nós não aceitamos o agir de Deus. Amados, nós somos chamados a vivermos Deus e a jamais nos rebelarmos contra Ele. Mas quando é que nós nos rebelamos contra a vontade do Senhor? Quando é que nós nos tornamos murmuradores, queixosos? Quando é que isso vem à existência na nossa vida? A partir do momento, amados, que você não aceita, que você não submete-se, que você não coloca-se como inferior diante de Deus. A partir do momento que nós queremos dar ordens para o Senhor, e o Senhor não aceita nossas ordens, Ele quer que você viva segundo a vontade dEle. E o texto, amados, faz alusão à passagem de Números, capítulo 16, versículos 41 ao 50. Ouça com atenção. Mas no dia seguinte, toda a congregação dos filhos de Israel murmurou contra Moisés e contra Arão, dizendo: vós matastes o povo do Senhor. Queridos, antes desse fato, os filhos de Coré haviam levantado-se contra o Todo-Poderoso, e o Senhor havia destruído 250 homens que ofereciam incenso aos deuses pagãos. E as pessoas já estavam vindo dessa experiência difícil, e eles, amados, já estavam murmurando contra o Senhor, porque Deus foi justo, porque a justiça do Senhor se manifestou contra aqueles que não queriam saber dele. Veja, versículo 42, ajuntando-se o povo contra Moisés e Arão, e virando-se para a tenda da congregação, eis que a nuvem a cobriu e a glória do Senhor apareceu. Nós temos que ter cuidado com a glória de Deus, amados. Temos que ter cuidado com a glória do Senhor. Nós vemos que o texto diz que quando eles viraram-se para a tenda, para o tabernáculo, eis que a glória do Senhor envolvia todo aquele ambiente. Vieram, pois, Moisés e Arão perante a tenda da congregação. Então falou o Senhor a Moisés. Ouça o que o Senhor disse: levantai-vos do meio desta congregação, e a consumirei no momento. Então se prostraram sobre os seus rostos. Veja, amados, a glória do Senhor se manifestou, o poder de Deus se manifestou, mas não manifestou para abençoar aquele povo, manifestou para que a justiça fosse feita. E qual era a justiça, irmãos? Que Moisés e Arão saíssem do meio do povo, porque ele iria destruir todos os demais. Nós precisamos ter muito cuidado com Deus, amados, muito cuidado. Nós precisamos estar atentos aos nossos atos e às nossas ações. Nós precisamos viver segundo a vontade de Deus a cada instante. Porque é assim que seremos abençoados, é assim que seremos agraciados com o cuidado, com o zelo, com a grande misericórdia do Eterno. No entanto, se nós nos tornarmos queixosos, murmuradores, pessoas que rebelam-se contra o Todo-Poderoso, o Eterno há de manifestar-se com a sua justiça. E no versículo 46, disse Moisés a Arão: toma o teu incensário, põe nele fogo do altar, deita incenso sobre ele, e vai depressa à congregação e faz expiação por eles, porque grande indignação saiu de diante do Senhor, já começou a praga. Tomou o Arão, como Moisés lhe falara, correu ao meio da congregação, eis que já a praga havia começado entre o povo, e deitou incenso nele e fez expiação pelo povo, pôs-se em pé entre os mortos e os vivos e cessou a praga. Ora, os que morreram daquela praga foram 14.700, fora os que morreram por causa de Coré. Voltou Arão a Moisés à porta da tenda da congregação e cessou a praga. Queridos, o fato de levantarem-se contra Deus, 14.700 pessoas perderam as suas vidas. E quando Arão chegou naquele local com incenso, ele estava ali buscando a purificação do povo, mas mesmo assim, irmãos, 14.700 pessoas, o Senhor havia ceifado a vida, a justiça do Senhor. Portanto, amados, nós não podemos perder de vista o cuidado, esse cuidado de amar o Senhor acima de todas as coisas, de nos deixar mover pelo Espírito Santo do Senhor, porque Deus não mudou, a sua justiça é a mesma hoje. A sua justiça é a mesma. Muitas vezes nós não vemos o Senhor agir como agiu ali no deserto. 14.700 pessoas morreram, sem contar os 250 que rebelaram-se junto com Coré. Nós não vemos isso, mas o Senhor vai pesando a mão. O Senhor vai agindo contra aqueles que são infiéis. Nós somos chamados para vivermos a fidelidade de Deus acima de todas as coisas. E é necessário que, como servos do Senhor, o nosso agir, o nosso pensar, aquilo que falamos, seja para a honra e para a glória do Todo-Poderoso. Queridos, esta é a verdade do Senhor para a nossa existência. Nós temos que nos colocar numa situação que o Senhor se agrade, nós temos que viver de forma que a glória do Eterno se manifeste em nossa vida e através da nossa existência. Jamais, amados, jamais nos levantemos contra o Todo-Poderoso. Cuidado com a rebelião, cuidado para não rebelar-se contra o Mestre, cuidado para que você não esteja agindo de uma forma que desagrade o Todo-Poderoso e que manifeste através desse agir uma rebelião, uma queixa, o murmurar, o abrir a tua boca, o falar contra a vontade de Deus. Nós não podemos questionar o Senhor, queridos. Nós não temos essa autoridade para questionarmos a Deus. Nós é que devemos e somos com certeza questionados por Deus. É Ele que questiona-nos dia após dia, porque agimos assim, porque somos assim, porque não amamos com todas as forças da nossa vida, porque nós não nos consagramos a Ele, porque não dedicamos a nossa existência, porque nós não amamos com todas as nossas forças. Certamente este é um questionamento que nos é feito dia após dia, e nós não estamos atentos. Nós, amados, não estamos atentos à voz do Espírito Santo. E o Espírito Santo te pergunta, por que você não age segundo a minha vontade? Por que não deixa se guiar? Por que não deixa se mover? Nós não ouvimos, amados, não ouvimos. Versículo 13, 1 Coríntios capítulo 10, ouça. Não vos sobreveio tentação que não fosse humana, mas Deus é fiel e não permitirá que sejais tentados além das vossas forças. Pelo contrário, juntamente com a tentação, vos proverá livramento, de sorte que a possais suportar. Você já ouviu a expressão, e talvez já tenha até proferido, a carne é fraca? Quantas pessoas estão justificando os seus pecados com essa expressão, a carne é fraca? Você já fez isso? É preciso muito cuidado, porque isso é uma forma de questionar a verdade de Deus. Amados, a carne é fraca, mas nós não vivemos segundo a carne. Entenda isso. O Senhor não te chamou para viver segundo a carne, para viver dirigido pela carne. O Senhor não te chamou para prosseguir vivendo os velhos caminhos, as velhas veredas, as antigas veredas. O Senhor te chamou para novos caminhos, para uma nova realidade. O Senhor te chamou para viver segundo o Espírito de Deus, e é Ele que te capacita, é Ele que te enche, é Ele que te abençoa, é Ele que te dá forças para que você prossiga. Esta é a verdade da palavra, amados. Portanto, a carne é fraca, não se aplica a servos de Deus. Não se aplica. O texto chama-nos a atenção, amados, e desmistifica um grande engano que as pessoas têm como verdade. Que não há tentação que possa ser suportada. Que o maligno, ele é forte, é poderoso e ele te faz tropeçar. Não é assim, queridos. Nós, o homem, é que ouve a voz do maligno. É que dá lugar ao maligno na vida. E a partir do momento que ele abre o seu coração e ouve a voz do maligno, a exemplo de Eva, há de tropeçar. Nós estamos aqui, irmãos, para suportar, para superar, para resistir ao tentador. E o texto diz de forma muito clara: não vos sobreveio tentação que não fosse humana, mas Deus é fiel e não permitirá que sejais tentados além das vossas forças. Queridos, se você peca, é porque você tem dado lugar à tua carne. Se você tem pecado, vivido no pecado, é uma opção, é uma escolha particular. Não é esta a vontade de Deus. A palavra é extremamente clara e ele diz que nós temos condições de superar as tentações, de suportar o maligno quando se levanta contra a nossa vida. Mas por que muitos caem? É porque não deixam se envolver pelo Espírito de Deus. Não se deixam envolver pelo Espírito, não vivem segundo o Espírito, mas colocaram a carne. O que é a carne, irmãos? Os desejos, os planos, os projetos, a vontade, aquelas que não estão associadas com vontade, com o dirigir, com o mover de Deus em primeiro lugar. E quando nós colocamos e permitimos que elas ocupem o lugar da vontade de Deus, eis aí a concepção do pecado. A tentação vem à existência, o pecado é gerado. Nós estamos aqui para vivermos diferente, igreja. O Senhor chamou-nos para sermos mais que vencedores, e a palavra diz que somos mais que vencedores, que nós estamos aqui para pisar sobre a cabeça de nosso inimigo, para pisar sobre a cabeça de Satanás. Nós estamos aqui, irmãos, para enfrentá-lo e vencermos numa batalha diária. Mas isso só é possível quando estamos vivendo a vontade de Deus. Quando nós estamos totalmente cheios do Espírito Santo de Deus, vivendo a santidade, deixando-nos guiar por Ele. E quando voltamos mais uma vez para a história de Israel, todas as vezes que aquele povo, aquela multidão, quando eles estavam alinhados com a vontade do Senhor, quando eles andavam segundo a orientação de Moisés, quando eles estavam debaixo da vontade do Mestre, as vitórias eram comuns no seu dia a dia, Deus cuidava deles, as bênçãos eram multiplicadas, Deus tinha zelo para com aquele povo. Mas eles andaram de uma forma, irmãos, em que buscavam a satisfação pessoal. E foram andando, e foram ficando pelo deserto. E diz a palavra que eles ficaram plantados no deserto. Todos aqueles que saíram, excetuando uma faixa etária, todos os demais ficaram plantados no deserto. Apenas Josué e Caleb entraram na terra prometida. E os demais que saíram do Egito numa faixa etária menor. No entanto, amados, todos aqueles que levantaram-se contra o Senhor, que deram lugar à carne, ficaram no deserto. E no nosso dia a dia, irmãos, essa realidade não muda. muda apenas o palco, muda apenas a paisagem, muda apenas a situação na qual nós estamos, mas a realidade é a mesma. Somos questionadores de Deus, colocando Deus à prova, murmuradores, queixosos, pessoas que não vivem segundo a vontade de Deus, abrindo espaço para que a carne domine, e as coisas vão de mal a pior, irmãos. Não é assim que Deus quer que vivamos, mas que nós estejamos amarrados à vontade dEle, já que a nossa vida é tão curta sobre a face da terra. Não vale a pena, irmãos, não vale a pena satisfazermos o eu em detrimento do nosso Todo-Poderoso, do nosso Senhor. Não vale a pena satisfazermos o eu e deixarmos Deus para trás. Não vale a pena andarmos sozinhos. Nós temos que andar é com Deus, igreja. Buscando o Senhor com todas as nossas forças, entendendo que nada é mais importante, que nada é melhor, nada é melhor, igreja. Família não é melhor, dinheiro não é melhor, a felicidade efêmera, a felicidade passageira não é melhor. Nada que essa terra possa oferecer é melhor do que a presença, do que a obediência à vontade de Deus. Haja vista que Ele tem muito para nos dar. Ele tem promessas inefáveis, promessas indescritíveis, promessas que nós, com certeza, não entendemos. Mas o Senhor, Ele não te esquece. A cada instante o Senhor está olhando para a tua vida e está cuidando de você. Portanto, amados, vamos olhar para o Senhor. Vamos viver a vontade de Deus, vamos nos deixar guiar por Ele, vamos nos deixar envolver pelo Espírito Santo do Eterno. Não sejamos questionadores da grande graça do Todo-Poderoso. Não tenhamos coragem, amados, não tenhamos coragem de questionar Deus. Não tenha coragem de questionar Deus, mas apenas obedeça, viva a vontade dEle. Cuidado com as murmurações, cuidado com as queixas, cuidado com as rebeliões. E lembre-se, o inimigo, ele está diante de ti, e ele há de levantar-se daqui a pouco contra a tua vida, e vai tentá-lo mais uma vez. O diabo faz assim, irmãos. O projeto dele, dia após dia, é destruir a tua vida. Nunca te esqueças disso. E as tentações surgirão. Mas cabe a você resisti-las, mesmo que sejam agradáveis aos olhos, saborosas, deliciosas, prazerosas, mesmo que possa te oferecer uma alegria, uma satisfação, mas o mais importante é seguir a Cristo, é obedecer ao Senhor, é amar o Todo-Poderoso acima de todas as coisas, porque Deus tem o melhor para você, e nunca te esqueças disso. Deus tem o melhor. Deus tem o melhor. O inimigo de nossas almas não tem nada a nos oferecer, a não ser um lugar de sofrimento, de perdição eterna. E a fila para entrar nesse lugar é grande, é gigantesca. Há bilhões de pessoas nessa fila querendo receber aquilo que o inimigo de nossas almas tem prometido. Mas não queira ver o que é. É terrível. A Bíblia já nos alerta e já nos revela que é terrível, que é um lugar de sofrimento. Saiamos dessa fila e vamos entrar na fila, aquela pequenininha, que não tem muitas pessoas, porque a Bíblia diz que poucos são poucos. E o caminho é estreito e às vezes é difícil, mas nos conduz para a glória. E é este caminho que o Senhor tem preparado para você. Lembre-se, o caminho é estreito, mas é de salvação. E o caminho largo é o caminho que não conduz à presença do Senhor. Nunca te esqueça dessa verdade bíblica. Amém? A partir desse momento, amados, vamos mudar o nosso conceito. Vamos amar o Senhor com todas as nossas forças e deixar o Espírito Santo de Deus dirigir, guiar a nossa existência. Oh, glórias! Vamos orar, queridos, no decorrer dessa oração. Vamos apresentar nossa vida ao Senhor. E se porventura em nosso coração há estas ações, se temos questionado o Todo-Poderoso, nos rebelado, murmurado, queixado, se nós temos dado lugar às tentações, vamos pedir para que o Senhor nos purifique, nos lave e nos dê uma nova oportunidade. Vamos orar. Senhor Deus, eu quero clamar que Tu venhas mover na nossa vida, Pai. Venha nos despertar para que a cada instante da nossa vida, a cada instante, Senhor, nós possamos viver exclusivamente para Ti, somente para Te honrar, somente para Te glorificar, somente para Te exaltar, meu Deus. Ó Deus, sonda o nosso coração, o Espírito Santo de Deus traz à tona, traz, ó Deus, revela nossos atos ruins, para que nós possamos arrependidos confessá-los e assim vivermos a Tua verdade, Senhor. Ó Deus, purifica-nos, lava-nos no Teu sangue e faça-nos novas criaturas, Pai, para que vivamos cheios do Teu Espírito, guiados pelo Teu Espírito. Esse é meu clamor em nome de Cristo Jesus. Amém, Senhor.

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Jesus.

Senhor, a gente passa a vida toda procurando. Procurando se chegar no centro da tua vontade. Quando a gente chega perto, a gente não quer sair dali por nada. A gente passou esse dia trabalhando, Senhor, e batalhando tanto para que nesse momento o Senhor pudesse ser agradado, Senhor. Que acima de todos os homens haja alegria em teu coração nesta hora, Senhor. Não porque nós estamos fazendo esse show com uma boa equipe técnica, uma ótima equipe técnica, mas porque, Senhor, verdadeiramente essas pessoas vieram por tua causa, Pai. Porque a vida do Baruque e da banda Salo sem a tua presença é uma vida vazia, é uma vida que não oferece nada a ninguém. Mas nós temos crido que essas pessoas vieram até aqui, Senhor, atrás da sua presença, atrás da sua manifestação, atrás do seu toque, para ouvir a sua voz, Senhor. Senhor, que essa noite realmente seja especial. Que essa noite fique gravada no seu coração, Senhor, como oferta de gratidão de todos nós. Porque verdadeiramente não há um lugar melhor para estarmos senão na presença do nosso Deus. Ai, Deus. Aleluia. Aleluia. Ele está aqui nessa noite. Aleluia. Ele está aqui nessa noite.

Graça e paz, irmãos, amém? Exaltado é o nome do Senhor Jesus. Os irmãos, vamos colocar de pé, vamos aproximar aí mais para poder ficar mais próximo do outro. Amém? Sair do aí de trás, se possível, bem mais à frente um pouquinho. Clarice, senta perto de Elisa aqui, Clarice. Senta perto de Elisa. Amém? Exaltado é o nome do Senhor Jesus. Vamos orar para dar início ao nosso culto. Senhor, nosso Deus, nosso Pai, nós te rendemos graças, Senhor, por estarmos aqui na tua presença. Te agradecemos, Senhor, por teu cuidado todo esse mês de setembro, pela tua mão protetora, Senhor, pelo teu amor tão bondoso, Senhor. Reconhecemos em cada dia, Senhor, cada momento, que o teu cuidado estava conosco, Senhor. E nós te clamamos pelo mês de outubro, Senhor. Continua conosco, ó Deus. Que seja o mês, Senhor, para a honra e glória do teu nome, Pai. Que caia por terra tudo aquilo que não provém de ti em nossas vidas, Senhor. Que nós possamos cada dia, dia após dia, Senhor, dedicar nossos dias em tua presença, Pai. Para que venhamos fazer aquilo que agrada o teu nome, agrada a ti, Senhor, glorifica a ti, Senhor. Porque é o nosso objetivo, Senhor, fazer aquilo que é a tua vontade, Senhor, em nome de Jesus. Te peço também, Senhor, abençoa essa igreja, abençoa cada irmão, Senhor, dessa igreja, suas famílias, Senhor, os alcance, os irmãos que estão de longe, mas que estão sempre conosco. Abençoa cada um deles, vá ao encontro, Deus, da sua família, Senhor, dos seus colegas, seus amigos, que cada um deles possa, Senhor, ser luz aonde quer que estivesse. Derrama sobre nós a tua graça, o teu poder, em nome de Jesus. Amém? A partir da semana do próximo mês, amados, fica atento aí. Cada um tem seu dia de fazer a abertura na quarta e no domingo, tá bom? Qualquer coisa, algum imprevisto, que seja realmente imprevisto, avisa-nos para que venhamos a substituir. Amém? É, Salmos capítulo 112. Na minha Bíblia diz: a felicidade de quem teme a Deus. Salmos capítulo 112. Que diz: bem-aventurado é aquele que teme o Senhor e tem grande prazer nos seus mandamentos. A sua descendência será poderosa na terra. A geração dos justos será abençoada. Na sua casa, prosperidade e riqueza, e a sua justiça permanece para sempre. Aos justos nasce luz nas trevas. Ele é bondoso, compassivo e justo. Feliz aquele que se compadece e empresta. Não será jamais abalado. Será tido em memória eterna. Não se atemoriza de más notícias. O seu coração é firme, confiante no Senhor. O seu coração, bem firmado, não teme, até que veja a derrota dos seus inimigos. Distribui, dá aos pobres. A sua justiça permanece para sempre. E o seu poder será exaltado em glória. O ímpio vê isso e fica com raiva. Range os dentes e se consome. O desejo do ímpio perecerá. Amém? Os amados, poder sentar. Essa é a promessa. A palavra de Deus é muito boa. Todas as vezes que lemos, o Senhor fala conosco. Toda vez que meditamos, o Senhor fala. Você pode ler várias vezes. Quando você retorna naquele capítulo, o Senhor fala de outra forma. E a Bíblia diz que a palavra do Senhor é viva e eficaz, mais penetrante do que espada de dois gomos. Ou seja, o Senhor, amados, a palavra do Senhor, ela é viva. Muitas vezes você pode até ter preguiça de ler ou achar que já conhece, já leu, já não vai ler mais a Bíblia. Mas não é desse jeito. Toda vez que você lê a palavra do Senhor, o Senhor fala no seu coração. O Senhor, se for para te repreender, o Senhor te repreende. Se for para te fortalecer, o Senhor te fortalece. Então, a leitura da Bíblia, ela faz parte da vida do servo de Deus, todos os dias, que o Senhor fala nos nossos corações. E aqui,
Nesse capítulo fala a felicidade de quem teme a Deus. Aqui me chama a atenção, amados, quando fala assim: bem-aventurado aquele que teme o Senhor e tem grande prazer nos seus mandamentos. Olha aqui, tem prazer. Quando a gente fala em prazer, é ter alegria em obedecer a Deus, ter alegria de estar fazendo aquilo que agrada ao Senhor, não por obrigação. Ah, eu vou ler a Bíblia porque é obrigada, eu vou orar porque eu sou obrigada, eu vou louvar porque eu sou... Não. O Senhor fala que tem grande prazer. E é isso que temos que buscar do Senhor. Grande prazer de fazer aquilo que agrada a Deus, aquilo que glorifica o nosso Deus, e as promessas virão sobre estes. Mas para isso temos que viver em obediência a Deus. Amém? Vamos lá, tá com o presbítero?

Glória a Deus, amém, irmãos? Eu saúdo a amada igreja com a paz do Senhor Jesus, amém? Os irmãos que nos ouvem pela internet, a paz do Senhor envolva vocês poderosamente também nesta noite. E vocês fazem parte dessa família abençoada. Aleluia, Senhor nosso Deus, nesse momento eu quero agradecer ao Senhor pela essa rica oportunidade de mais uma vez estar aqui na tua casa, te louvando e engrandecendo o teu santo nome. Porque sem ti nada podemos fazer, Senhor. E por que não vir na tua casa te adorar e te glorificar em forma de gratidão, Senhor? É isso que nós vamos fazer nesta noite, é dar o nosso melhor para ti, Senhor. Porque o Senhor merece o melhor. Porque o Senhor nos levantou, nos botou de pé mais um dia, Pai. Estamos aqui nessa noite porque somos gratos. E vamos louvar o Senhor, vamos entregar ao Senhor o nosso melhor, porque o Senhor merece o melhor. Amém? Eu vou deixar um versículo aqui em Salmos 41, versículo 2. O Senhor o livrará e conservará em vida. Será abençoado na terra e tu não entregará a vontade dos seus inimigos. O Senhor sustentará no leito da enfermidade. Tu o restaurarás da enfermidade. Tu restaurarás da doença no seu leito. Amém? O Senhor te sustentará no leito da enfermidade. Tu o restaurarás na doença do seu leito. Amém? Quantas vezes nós nos encontramos em situações difíceis, né, irmão? Onde parece que não haveria mais solução. Mas a palavra de Deus nos assegura que Ele que está conosco em todos os momentos, não é verdade? E mesmo na luta, na dificuldade, podemos encontrar conforto e esperança na palavra de Deus. Amém? Uma salva de palmas para Jesus nesta noite. Porque nosso Deus é um Deus das causas impossíveis. Se nós entregarmos nas mãos do Senhor e orar e buscar, a vitória vem. Porque nosso Deus é um Deus que não perde batalha e Ele ouve a oração do justo. Você que se encontra aí do outro lado, às vezes você está triste, desanimado, abatido, continua buscando a presença desse Deus, que a vitória é nossa, em nome de Jesus. Vamos adorar Ele mais uma vez nesta noite. Deixe o Espírito Santo falar com você nesse lugar. Aleluia, glória a Deus. Sinta-se alegre quando dizer: vamos na casa do Senhor adorar o Todo-Poderoso. Aleluia, Jesus. Fala conosco, Pai. Fala conosco nesta noite. Não porque somos merecedores, é a Tua misericórdia que tem nos alcançado, Pai. Abra teu coração e deixa o Espírito Santo conduzir você nesse lugar. Vamos desligar um pouquinho dessa terra, né, irmão? E levar nossos pensamentos somente aos céus.

0: Tudo ele fez, tudo ele criou, tudo ele formou. Aplaude ele bem forte nesta noite. Aleluias. Jesus é a razão de você estar aqui nesta noite. Amém? Aleluia. Continua falando conosco nesse lugar, Pai.
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Tem vencedor aí? Aplaude ele bem forte nesta noite. Com Cristo é vencer ou vencer. Com Cristo não tem perdedor, irmão. Aleluia. Glória a Deus. Aleluia, Jesus. Vamos continuar adorando.

Oh, glória, aplaude ele bem forte nesta noite. Só ele é digno de ser adorado e digno de ser louvado. Aleluia. Glória a Deus. Aleluia. Senhor nosso Deus, queremos te agradecer mais uma vez por essa noite. Eu quero colocar na mão do teu profeta que vai ministrar a tua palavra nesta noite, papai querido. Tu és o convidado especial para estar nesse lugar, papai querido. Fala com ele através da tua palavra e que através desta palavra, cada dia mais, nós possamos aprender, pai, e guardar essas palavras dentro dos nossos corações. Eu te peço forças, pai, para cada um desses que aqui nesta noite se faz presente, que o Senhor renova as forças, pai. Muitas vezes nos encontramos fraco, abatido, mas... Amém, irmãos? Oh, glórias!

Nós saudamos os irmãos que estão com a gente na internet, a todos vocês, a paz de Cristo. Entre eles, deixaram o recado no chat o Francisco de Bertioga, a nossa irmã Elaine de Goiânia, a Sônia Domingues de Bertioga. A pastora Sônia certamente está com a gente, entre outros que não manifestaram, mas estão aí. A todos vocês, a paz de Cristo Jesus.

Queridos, nas suas orações, lembre-se da Beatriz. Ela está com uma crise de tosse. Vamos orar por ela no final do culto também. Vamos orar, vamos clamar para que Deus tenha misericórdia e restaure. No final do culto também, vamos orar pelas eleições. Próximo domingo já é a hora de nós votarmos, exercermos essa cidadania e deixarmos o Senhor falar aos nossos corações e cuidar dessa nação com certeza. Hoje nós vamos estudar a palavra do Senhor, como sempre fazemos às quartas-feiras, porque nós temos cada vez mais de aprendermos a respeito do Senhor.

Queridos, uma das certezas que o servo de Deus precisa ter na sua vida, certeza, é sobre a volta de Cristo Jesus. Essa é uma certeza que nós precisamos cultivar, carregar no coração, alimentá-la, para que nós possamos de fato estarmos preparados por essa ocasião que será tão magnífica, tão extraordinária. Cristo Jesus, quando voltar, irmãos, há de abalar todo o universo. Todo o universo será abalado. E a palavra diz que todo olho o verá voltando. Certamente nós entendemos isso, já vista que a Terra é uma esfera, como aqueles que estão no lado oposto hão de ver? É porque Jesus é tão grande, tão extraordinário, tão magnífico, que o universo não cabe a sua glória, não comporta a sua glória. E quando Cristo voltar em glória, Ele envolverá não só esse planetinha minúsculo, mas todo o universo será envolto com a glória do Senhor. E nos lugares mais remotos da terra, onde falar, Jesus está voltando, o Messias está voltando. Isso é, se der tempo. Haja vista que, por ocasião da volta de Cristo Jesus, simultaneamente as pessoas serão ressurretas e elevadas, e aqueles que estarão vivos serão arrebatados. Não há um momento pós-volta de Cristo Jesus para que haja arrependimento, um preparo ou situação similar. Portanto, nós precisamos vigiar, estarmos vigilantes, pois Cristo vem, e esta é uma certeza. Cristo vem. Quero chamá-los a atenção para Mateus capítulo 24, versículo 42. Mateus capítulo 24, versículo 42. Os irmãos podem acompanhar a publicação, a projeção do texto para ficar mais fácil, até mesmo porque será na versão que eu lerei aqui. Mateus capítulo 24, versículo 42. Vigiai, pois, porque não sabeis em que dia vem o vosso Senhor. Amém? Vigiai, pois. Não sabeis em que dia vem o vosso Senhor. Vamos orar. Meu Deus, nessa noite eu quero ouvir a tua voz. Nós queremos ouvir a tua voz. Ensina-nos, Pai, para que possamos estarmos vigilantes, atentos à tua volta. Senhor, ministra as nossas vidas. Espírito Santo, traz a revelação da tua palavra aos nossos corações. Em nome de Jesus. Amém. Aleluias. Amém, queridos. Irmãos, eis a esperança do cristão, eis a esperança do crente, eis a esperança daqueles que amam a Cristo, a volta do nosso amado Jesus, a volta gloriosa nas nuvens do Todo-Poderoso. No entanto, nós somos chamados a uma ação, irmãos, na verdade diversas ações, mas uma em especial é a vigilância. É necessário que estejamos atentos, fazendo tudo aquilo que é agradável, para que a nossa vida seja encontrada de uma forma que Deus aprove, e por ocasião da sua volta e ou da nossa partida ao seu encontro, estejamos devidamente preparados, para que assim estejamos eternamente na glória com o Rei dos Reis, o Todo-Poderoso, o Senhor dos céus e da terra. Nós somos chamados à vigilância, a uma vida de santidade, a uma vida de fidelidade, porque é isto que Deus requer da sua igreja, e não há outra forma, outra alternativa plausível. Se você porventura quer subir com Cristo, estar com Cristo Jesus na glória, preciso é que haja essa vigilância, que você esteja ligado naquilo que a palavra diz, preparando-se dia após dia. O nosso preparo é contínuo. Eu preparo-me hoje, devo preparar-me amanhã, e assim todos os dias sobre a face da terra. É algo contínuo, irmãos. Nunca estamos devidamente cheios, mas sim devemos dia após dia buscarmos a presença do Eterno, porque a promessa dele é que ele virá nos buscar. Ele virá nos buscar. Você crê nisso? Se você crer, viva.
Haja vista que muitas pessoas dizem: ah, eu creio na volta de Cristo Jesus, eu creio. E se eu perguntar aos cristãos da nossa cidade, do Brasil, mundo afora: você crê na volta de Cristo? Olha, irmãos, 99,9% hão de dizer: eu acredito na volta de Cristo Jesus. Mas quando nós olhamos as ações, as atitudes, como eles agem no dia a dia, é como se não acreditassem. É como se não acreditassem. Porque desenvolve uma vida, irmãos, sem a devida vigilância, sem a devida atenção, sem o devido encaixe naquilo que Deus determina para cada um de nós. E assim precisa ser. Nós precisamos estar dentro da vontade do Todo-Poderoso, para que Ele seja honrado, Ele seja glorificado na nossa vida, na nossa existência. Portanto, amados, não é apenas algo teórico. Ah, eu creio na volta de Jesus, eu sei que Jesus há de voltar. Oh, segunda vinda de Cristo, logo, logo. Olha os sinais, olha os terremotos, olha a maldade, olha isso, olha aquilo. Todos os sinais apontam de fato para a volta de Cristo Jesus. Mas muitas vezes o que falta, irmãos, é parar de olhar para os sinais exteriores. Olhar para os sinais exteriores e olhar para dentro do coração. Ver se ainda há temor ao Senhor. Se não esfriou completamente. Se as falsas ideias, os falsos princípios, tudo aquilo que não procede de Deus está entulhando, enchendo, entupindo o coração. É preciso estarmos atentos a esse detalhe. Haja vista que muitas vezes o coração do homem está cheio de toda sorte de engano, e ele crê que está fazendo segundo a vontade do Senhor. Amém? A nossa palavra de hoje é um chamado à vigilância. Um chamado à vigilância. E o nosso primeiro tópico, a nossa primeira área de vigilância, é o nosso coração, irmãos. Vigiar o nosso coração, vigiar a nossa vida espiritual. Coração, diz a palavra, que é extremamente enganoso, e nós precisamos trazê-lo cheio da palavra de Deus, para que ele esteja acertado com aquilo que o Senhor determina. Provérbios capítulo 4, versículo 23. Provérbios capítulo 4, versículo 23, o pregador escreveu: sobre tudo que se deve guardar, guarda o coração, porque dele procede as fontes da vida. Ouça só com atenção: sobre tudo que se deve guardar, guarda o coração, porque dele procede as fontes, os princípios, as ideias, enfim, todas essas coisas da vida. Queridos, nós precisamos entender que quando a palavra refere-se a coração, está referindo-se à nossa mente, já que o nosso coração é apenas um músculo. No entanto, a visão no passado que aqui era o centro de todas as coisas. Haja vista que quando a pessoa fica emocionada, o coração bate mais forte. Enfim, os sinais são mostrados no coração. E esta é a ideia, que o coração é o centro. Na verdade, o centro é a nossa mente. Quando você ler a respeito de guardar o teu coração, é guardar a tua mente. Guardar a tua mente. Guardar os teus pensamentos, os teus princípios. Guardar aquilo que você traz para dentro do teu coração. Guardar no aspecto de analisar, ver se de fato são segundo aquilo que Deus determina. E o pregador, no caso Salomão, ele afirma que é preciso estarmos atentos a estas situações. O nosso coração, amados, é apresentado como centro da vida interior. O nosso coração tem essa concepção. Aliás, o nosso coração tem essa conotação, a conotação de centro da vida interior. Nossos pensamentos, desejos, motivações, inclinações e vai por aí. Mas tudo isso precisa passar, irmãos, pelo crivo da vigilância. Nós precisamos trazer, por exemplo, os nossos pensamentos, desejos, motivações, inclinações à luz da vontade de Deus. Eis aí o que significa vigilância. É vigiar, é estar atento,
é passar, irmãos, a limpo todas estas coisas, para vermos se isso honra, glorifica, exalta, bendiz o nome santo de Deus, lembrando-lhes que Jesus está voltando. E se porventura, irmãos, estas coisas encherem a nossa mente, pensamentos, desejos, motivações, etc., mas de uma forma que nos afastem de Deus, eis aí a derrota completa por ocasião da volta de Cristo Jesus. Nós precisamos vigiar e estarmos atentos àquilo que o Senhor quer. E assim, jamais, amados, esconder o nosso coração da visão de Deus, mas é trazer um coração transparente continuamente diante do Senhor. Amém? E de forma alguma permitir que o pecado encontre lugar na nossa vida. Nós não podemos de forma alguma, irmãos, permitir que o pecado encontre lugar. E isto é a vontade do Senhor, que vivamos a santidade, que tenhamos uma vida espiritual sadia e que sejamos de fato habitação do Espírito Santo de Deus na nossa existência. Mas eu quero chamá-los ainda para alguns aspectos dessa vigilância, a vigilância do coração, a vigilância da vida espiritual. Mateus capítulo 24, versículo 12. Mateus capítulo 24, versículo 12. Nós somos chamados por Cristo Jesus a estarmos atentos e não permitirmos que o esfriamento espiritual torne-se uma realidade. O que é o esfriar espiritualmente falando? O que é esse esfriamento? Diz a palavra, palavras de Cristo, e se por se multiplicar, e por se multiplicar a iniquidade, o amor se esfriará de quase todos. Palavras de Cristo, irmãos. Quem falou estas palavras? Cristo Jesus. Mateus as registrou. E por se multiplicar a iniquidade, o amor se esfriará de quase todos. O que nós temos visto nesses últimos tempos é que a iniquidade, irmãos, tem aumentado de uma forma assustadora. O que é a iniquidade? É a maldade, toda sorte de ações ruins, é o pecado. A iniquidade, entenda como pecado. Nós temos visto que aumenta de uma forma assustadora, não lá fora. Eu costumo dizer, irmãos, que o parâmetro da volta de Cristo não é a sociedade, não é o mundo. O parâmetro da volta de Cristo Jesus é a igreja. A igreja que chama pelo nome dele, a igreja cristã. Eis o parâmetro. E quando nós olhamos hoje para dentro da igreja, chamada evangélica em especial, nós temos visto, irmãos, que a iniquidade tem se multiplicado. A iniquidade cresce assustadoramente. Nós vemos que as pessoas estão duras, perderam o amor para com Deus e, consequentemente, para com o próximo. A igreja não se ama, a eclésia não possui comunhão, a eclésia não vive voltada e andando na mesma direção todos juntos. Tudo isso, irmãos, consequência desses últimos tempos em que a iniquidade adentra a igreja, e cada um com seus princípios, propósitos, vontades, cada um buscando alguma coisa de Deus, mas não buscando o Deus das coisas. E aí está o grande mal nesses últimos tempos. Nós precisamos vigiar, vigilância. Hoje o tema é vigilância. Vigie, vigie, para que nós não venhamos a nos acostumar com o pecado. Não acostume-se com o pecado. Aqueles que, porventura, acostumaram-se com o pecado, por ocasião da volta de Cristo, não subirão com ele e certamente receberão sobre as suas vidas a condenação, porque esta é a revelação da palavra. Não permita, irmãos, que de forma alguma a frieza espiritual tome conta da sua vida. E é isso que nós temos visto. Um culto de quarta-feira, procure as igrejas por aí. Quantos estão em casas? Quantos estão em casa de braços cruzados, descansado, legal, de boa, mas já não sentem a necessidade de estar na igreja, cultuando o nome santo de Deus, adorando o nome santo de Deus, exaltando aquele que
Em tese, eu falo em tese porque infelizmente não é a realidade na vida de muitos, mas em tese deveria ser o primeiro na vida deles. Veja como são as coisas. Se Deus é o primeiro, eu tenho que buscá-lo acima de todas as coisas. Portanto, vigie, vigilância contra o esfriamento espiritual. Outro aspecto que nós precisamos analisar com cuidado em relação ao coração e à nossa vida espiritual é a necessidade de mantermos uma vida de comunhão com Deus, uma vida de comunhão com o Senhor. João capítulo 15, versículos 4 e 5. João capítulo 15, versículos 4 e 5, também palavras de Cristo narradas por João. Ele diz: permanecei em mim e eu permanecerei em vós. Cristo disse: permanecei em mim e eu permanecerei em vós. Como não pode o ramo produzir fruto de si mesmo se não permanecer na videira, assim nem vós o podeis dar se não permanecerdes em mim. Eu sou a videira, vós os ramos. Quem permanece em mim e eu nele, esse dá muito fruto, porque sem mim nada podeis fazer. Oh, glórias! Queridos, quando nós estamos atentos a esta questão, a esta vigilância, vigiando o coração, a vida espiritual, nós vamos nos deixar envolver permanentemente por Cristo Jesus. E ou nos envolveremos de uma forma profunda com Cristo Jesus. Ele afirma: permanecei em mim e eu permanecerei em vós. Se Cristo permanece em mim, irmãos, necessariamente eu tenho que viver voltado para aquilo que é de Cristo. É óbvio. Eu não posso afirmar: Cristo permanece em mim e curtir uma vida de pecado, uma vida de esfriamento espiritual, olhar para aquilo que é de Deus e achar que é um fardo, que é ruim, que não é legal, olhar para a igreja e ver a igreja como um fardo, um lugar difícil, para que ir para a igreja, enfim. Nós temos que estar atentos. Se Cristo está em nós, consequentemente, a nossa vida, o Espírito que está em nós, o Espírito Santo, há de nos puxar para a presença do Senhor. Se porventura alguém não é puxado para a presença de Deus, eis aí o sinal que ele não tem o Espírito Santo do Senhor. Ele pode cantar, pregar, ele pode ser o cara do reteté, da canela de fogo, pode fazer descer fogo do céu, fazer milagres, etc. Mas se ele não é puxado, não tem prazer, não quer usufruir da presença do Todo-Poderoso, está faltando com certeza o Espírito Santo, já que o Espírito Santo sempre nos puxa para perto do Senhor. Isto é a evidência de uma vida transformada. Amém? Segunda área que nós precisamos vigiar. Vigie. A nossa conduta e santidade. Nossas ações e santidade. 1 Pedro, capítulo 1, versículos 14 a 16. 1 Pedro, capítulo 1, versículos 14 a 16. Ouça o que disse o apóstolo: como filhos da obediência, não vos amoldeis às formas. Perdão, mais uma vez. Como filhos da obediência, não vos amoldeis às paixões que tinhais anteriormente na vossa ignorância. Pelo contrário, segundo é santo aquele que vos chamou, tornai-vos santos também vós. Tornai-vos santos também vós mesmos em todo o vosso procedimento, porque escrito está: sede santos, porque eu sou santo. Amém, amados? O texto por si só já fala tudo, principalmente nessa versão que está extremamente claro. Primeiro diz que nós não podemos viver como os filhos da desobediência. Quem são estes? Aqueles que não querem saber de Deus. Nós não podemos nos amoldar, não vos amoldeis. Amoldeis. Esse amoldeis nada mais é do que pegar a forma. Pegar a forma. Tem uma forma e você coloca um produto dentro e aquele produto pega a forma da forma. Nós não podemos nos amoldar, pegar a forma deste mundo, pegar a forma deste mundo, das paixões, paixões pecaminosas, mas sim, irmãos, sermos santos,
porque Cristo é santo. Sede santos, porque eu sou santo. Palavra do Senhor. Amém? Nós temos que estar atentos a esse detalhe, porque muitas vezes há um descuido da nossa parte, e nós somos relativamente influenciados e ou poderosamente influenciados por esse mundo. E se você não estiver com os teus olhos abertos, com o teu coração cheio da palavra, você há de deixar se levar. E se Cristo voltar e você estiver na forma, vivendo segundo o mundo, como será? A palavra diz que eis aí a condenação eterna. Nós somos chamados para vivermos a santificação. Sede santos, porque eu sou santo. Isso significa, irmãos, uma vida coerente com a fé que professamos. Não adianta falar, eu amo Jesus. E Cristo disse, quem me ama, guarda os meus mandamentos. Mas eu afirmo, eu amo Jesus, mas eu vivo na contramão da definição de amor dada por Cristo Jesus. Qual é a definição de amor? Quem me ama, guarda os meus mandamentos. Obediência à sua palavra. Amém? Isso significa, amados, que a nossa vida precisa ser irrepreensível aos olhos do Eterno. Mas isso não quer dizer que seremos perfeitos na sua totalidade. Mas é o Senhor que nos aperfeiçoa dia após dia. Vamos crescendo, vamos cada dia aproximando do Senhor, mais comunhão, a estatura vai aumentando, vamos cada dia mais nos assemelharmos a Cristo Jesus. Eis aí os sermos irrepreensíveis, e isto com certeza será traduzido em nossos atos e ações. Quem trabalha faz o melhor, quem vende, vende o melhor, quem fala, fala a verdade, quem pratica alguma coisa faz para a honra e para a glória do Senhor. Enfim, nós vamos andar em sinceridade diante do Todo-Poderoso, numa vida de arrependimento, de fé, de obediência, e consequentemente vamos produzir os frutos comuns a Cristo Jesus. Nossas ações, nossos atos serão similares aos de Cristo. Amém? É preciso vigiar contra a conformidade com o mundo. Esteja atento com relação a este mundo. Nós não podemos nos conformar com esse mundo. Romanos capítulo 12, versículos 1 e 2. Romanos 12, versículos 1 e 2. Diz a palavra. Palavras do apóstolo Paulo. Rogo-vos, pois, irmãos, pelas misericórdias de Deus, que apresenteis o vosso corpo por sacrifício vivo, santo, agradável a Deus, que é o vosso culto racional. E não vos conformeis com este século, mais uma vez, e não tome a forma desse século, mas transformai-vos pela renovação da vossa mente, para que experimenteis qual seja a boa, agradável e perfeita vontade de Deus. Amém, irmãos? Somos chamados pelo apóstolo Paulo a aguardarmos a volta de Cristo, atentos, vigilantes e em santidade, não segundo a forma ou os moldes desse mundo, mas sim corpo, mente, as nossas escolhas, relacionamentos, a nossa forma de viver, tudo para exaltar o nome santo de nosso Senhor e Salvador. E quando agimos assim, irmãos, a nossa identidade será igual à de Cristo, e a igreja terá a identidade do Senhor Jesus. É aquilo que nós não temos visto na igreja nesses últimos tempos. A igreja que perde a referência maior, Jesus. A igreja que vive segundo aquilo que o mundo deseja e implementa dentro da liturgia tudo aquilo que agrada o homem em detrimento da vontade do Todo-Poderoso. Nós não podemos, de forma alguma, ignorar a vontade de Cristo, e a igreja precisa refletir Jesus, refletir sempre Cristo Jesus. Nossos padrões e ou nosso padrão, amados, é Jesus, é Deus, é o mover do Espírito. Os padrões que o mundo oferece, esses padrões excluem Cristo Jesus. E você não consegue associar os padrões que o mundo oferece, você não consegue associá-los com Cristo Jesus. Fique atento a esse detalhe e não tome a forma do mundo, por mais belo que seja o mundo. Ainda,
viva com a consciência de que prestaremos contas. Tenha esta consciência. Todos nós, por ocasião da volta de Cristo, seremos apresentados diante do trono do Senhor e seremos julgados. Assim está na palavra. E aqueles que forem encontrados santos, porque viveram segundo, não esse mundo, mas a vontade do Eterno, diz a palavra que esses habitarão eternamente com o Todo-Poderoso na glória. E aqueles que viveram segundo a forma, o modus operandi desse mundo, estes com certeza receberão sobre si a devida condenação. 2 Coríntios capítulo 5, versículo 10. 2 Coríntios capítulo 5, versículo 10. Ouça com atenção. Porque importa que todos nós compareçamos perante o tribunal de Cristo. Compareçamos diante do tribunal de Cristo. Para que cada um receba segundo o bem ou o mal que tiver feito por meio do corpo. Não te deixes enganar. Todos nós estaremos um dia diante do trono do Senhor, o justo juiz. E quem será esse juiz? Cristo Jesus. Será Cristo aquele que há de julgar o homem. E nós vamos receber segundo o bem ou o mal, a vida santa ou a vida pecaminosa. Consequentemente, aqueles que viveram em santidade estarão na glória com o Todo-Poderoso. Aqueles que viveram segundo esse mundo receberão em si a condenação eterna. E a palavra de Deus é extremamente clara em relação à condenação eterna. É inferno, um lugar de sofrimento. Não sei se tem fogo ou não tem fogo, mas algo eu tenho certeza, convicção plena. Será um lugar tão terrível, mas tão terrível, que o fogo será muito inferior. Ou seja, a ação do fogo seria inferior ao sofrimento reservado àqueles que não querem saber, que rejeitaram, que andaram segundo esse mundo. E pior, irmãos, para todos sempre, sem a menor expectativa de uma restauração. Amém? Estejamos atentos a isso, porque o Senhor chama-nos. Amém? Estejamos atentos, irmãos, porque o Senhor chama-nos à responsabilidade. O Senhor chama-nos à responsabilidade para que tenhamos uma vida condigna com aquilo, para que tenhamos uma vida condigna com a vontade do Todo-Poderoso. Amém? Sabemos que é pela graça que somos salvos? Sim, é pela graça, é o sacrifício de Cristo Jesus. Mas que nós de forma alguma usemos a graça para negligenciar os mandamentos do Senhor, nem tampouco aquilo que é importante para as nossas vidas. Amém? É preciso uma busca incansável por uma vida irrepreensível. Vida irrepreensível, vida santa, vida sem pecado, vida justa. Filipenses capítulo 2, versículos 14 e 15. Filipenses capítulo 2, versículos 14 e 15. Ouça só. Fazei tudo sem murmurações nem contendas, para que vos torneis irrepreensíveis e sinceros, filhos de Deus, inculpáveis no meio de uma geração pervertida e corrupta, na qual resplandeceis como luzeiros no mundo. A recomendação é clara, irmãos. Necessário é que tenhamos uma vida irrepreensível e que os nossos atos, ações, que o nosso testemunho sejam como luz no meio de densas trevas. E qualquer luz no meio de densas trevas é visível a longas distâncias. Quando você olha para o céu numa noite escura, você vê, por exemplo, a lua milhares de quilômetros da Terra. Da lua até a Terra, trevas total. Ao redor da Terra, ao redor da lua, trevas, mas você consegue enxergá-la. Quando você olha as estrelas, milhões, bilhões de quilômetros e anos-luz de distância, você consegue ver a luz. Sempre assim, que tu sejas uma luz no meio das trevas. Esta é a vontade do Senhor. E o Eterno deseja, amados, que estejamos prontos para essa verdade, vigilantes, para que assim sejamos encontrados segundo o seu coração. A primeira vigilância que eu chamei a atenção para o coração
e para a nossa vida espiritual. É preciso vigiar o nosso coração, vigiar a nossa vida espiritual. A segunda área necessitada de vigilância, a nossa conduta, nossas ações, nossas atitudes no dia a dia, bem como a vida de santidade. É preciso vigiar a vida de santidade e persegui-la para sermos santos. Nossa terceira área carente de vigilância, precisamos vigiar nossa fidelidade ao Senhor e a nossa responsabilidade na obra de Deus. Mateus capítulo 24, versículos 45 e 46. Mateus 24, versículos 45 e 46. Disse Jesus: quem é, pois, o servo fiel e prudente, a quem o Senhor confiou os seus conservos para dar-lhes alimento ao seu tempo? Bem-aventurado aquele servo a quem seu Senhor, quando vier, achar fazendo assim. Amém? Deixe-me ler novamente o texto. Deixe-me reler o texto. Quem é, pois, o servo fiel e prudente, a quem o Senhor confiou os seus conservos para dar-lhes o alimento a seu tempo? Bem-aventurado aquele servo a quem seu Senhor, quando vier, achar fazendo assim. Aleluias! Essa é a primeira parte da parábola do servo fiel. Queridos, essa parábola nos ensina que nós temos uma responsabilidade. Qual a nossa responsabilidade? Fidelidade a Deus. Fidelidade ao Senhor. O Eterno chamou-nos, salvou-nos, lavou-nos, purificou-nos, escreveu o nosso nome no livro da vida. Hoje você pode bater no peito e afirmar: eu sou o Filho de Deus. No entanto, estas ações do Senhor para com a tua vida geraram para contigo responsabilidades. Você tem responsabilidades. E nós precisamos agir de uma forma prudente, como está escrito no texto, até a volta do Senhor. Ou seja, todos os nossos dias sobre a face da terra. Necessário é que observemos aquilo que o Senhor determinou para as nossas almas. Amém? Em outros aspectos, nós podemos enumerar, por exemplo, evitarmos o pecado, todas as manifestações, o pecado em todas as suas nuances, facetas, enfim. Nós precisamos evitar o pecado. O nosso proceder tem que refletir sempre Jesus. Se nós não estamos refletindo Jesus, não estamos agindo como o servo fiel da parábola. Nós temos que vivermos, irmãos, como se Cristo estivesse por voltar dentro de poucos minutos. Ou seja, isso faz com que tenhamos uma necessidade urgente de um preparo. Mas essa necessidade urgente de preparo é aquilo que o Senhor determinou para cada um de nós, porque nós não sabemos quando o Senhor há de voltar. Sim, pode ser nas próximas horas, mas também pode ser no próximo século. Mas o Senhor te chamou para que você esteja preparado agora, não no próximo século. Hoje, prepara-te. Hoje é o dia oportuno. Agora é o tempo. E esta é a vontade do Senhor. Amém? E nesta caminhada é preciso que, como servos que esperam a volta do bom pastor, como servos que esperam a volta do seu Senhor, que nós administremos o nosso tempo para a honra e para a glória do Senhor. Ou seja, nosso tempo primeiro de Deus, primeiro do Senhor. Nossos dons, primeiro de Deus, do Senhor. Nossos recursos, primeiro de Deus, do Senhor. Nossas oportunidades, primeiro de Deus, do Senhor. Tudo, primeiro de Deus, do Senhor. Mesmo que nós não entendamos dessa forma, mas é assim que o Senhor deseja de cada um de nós. Estamos aqui para servi-lo. Amém? Nós não podemos negligenciar os dons, nem tampouco a missão recebida. Todos nós temos uma missão. Se você não sabia, você tem uma missão. Todos nós temos. 1 Pedro capítulo 4, versículos 10 e 11. 1 Pedro capítulo 4, versículos 10 e 11. Disse o apóstolo Pedro:
serviam uns aos outros, cada um conforme o dom que recebeu, como bons despenseiros da multiforme graça de Deus. Se alguém fala, fale de acordo com os oráculos de Deus, com a verdade de Deus. Se alguém serve, faça-o na força que Deus supre, para que em todas as coisas seja Deus glorificado, seja Deus glorificado por meio de Jesus Cristo, a quem pertence a glória e o domínio pelos séculos dos séculos. Amém. Amém. Oh, glórias! A palavra diz de forma clara, irmãos, em todas as coisas seja Deus glorificado, em todas as coisas seja Deus glorificado. Se porventura as tuas ações negligenciam de uma forma ou outra a honra e a glória do Senhor, nós temos que rever, analisar e consertarmos enquanto há tempo, porque quando o Senhor voltar não haverá mais tempo, e é preciso entendermos isso. Outro aspecto dentro dessa área, irmãos, a vigilância da nossa fidelidade, a responsabilidade com a obra de Deus. 1 Coríntios capítulo 15, versículo 58. 1 Coríntios capítulo 15, versículo 58. A necessidade de permanecermos firmes até o fim. Permaneça firme até o fim. Ouça só a afirmativa do apóstolo Paulo. Portanto, meus amados irmãos, sede firmes, inabaláveis e sempre abundantes na obra do Senhor, sabendo que no Senhor o vosso trabalho não é vão. Amém? Mais uma vez, portanto, meus amados irmãos, sede firmes. Olha só, sede firmes, inabaláveis e sempre abundante na obra do Senhor. O que é algo abundante? Algo que sobra. Amém? Tem e sobra. Abundante. Está sobrando. Ou seja, ofereça muito, muito nesse aspecto. Sabendo que no Senhor o vosso trabalho não é vão. Irmãos, essa permanência exige de nós perseverança. Perseverar é uma necessidade. Aqui eu vejo aqueles que perseveram na caminhada. Aqui estão homens, mulheres que perseveram. São aqueles que o Senhor chamou e eles continuam firmes. É o remanescente. Remanescente, irmãos, não é um grande grupo. Remanescente é um pequeno grupo. Remanescente não é a multidão. Remanescente é um nicho, um pouco dessa multidão que optaram pela fidelidade, pela permanência, pela perseverança no Senhor. Mesmo nos momentos em que o cansaço bate, oh meu Deus, as dificuldades, as frustrações, mesmo nos momentos em que o cansaço surge, nos abate, as oposições, as frustrações, e quando nós olhamos é aquela aparente falta de resultados. Ah, minha vida, olha como é, não vejo resultados. Permaneça firme, fica firme, persevere. Amém? Esta é a palavra de encorajamento de Deus para com as nossas vidas. Ele chama-nos atenção através do apóstolo Paulo e diz: sede firmes, sejam inabaláveis. Amém, amados? E ainda é preciso uma vigilância contra a negligência espiritual. Aqui está um grande mal da igreja nesses últimos tempos: negligência, falha espiritual. A palavra chama-nos atenção para Mateus capítulo 25, versículo 13. Mateus 25, 13. Ouça só: vigiai, pois, porque não sabeis o dia nem a hora. Vigiai, pois, porque não sabeis o dia nem a hora. Esse texto faz parte da parábola das 10 virgens.
Esse texto faz parte da parábola das 10 virgens. Às vezes nós lemos aquela parábola e não entendemos muito bem o significado. Haja vista que o contexto dela é diferente do nosso contexto. A palavra Cristo conta essa história, faz essa analogia para que aqueles da sua época entendessem. Mas hoje é preciso compreender um pouco da cultura para que nós possamos ter a mesma percepção que aquele povo há 2000 anos atrás tinha. Conforme os historiadores, amados, as pessoas eram dadas em casamento muitas vezes na infância ou na adolescência, na pré-adolescência, coisa assim. As famílias faziam um acordo e casavam-se seus filhos. No entanto, eles não viviam maritalmente. A moça, ela era considerada casada, mas não vivia. O noivo também da mesma forma. Mas o noivo apareceria de surpresa na casa da noiva para buscá-la e desposá-la. A noiva, ela precisava estar atenta todos os dias, bonitinha, linda, cheirosa, enfim, essas coisas assim, para que quando o noivo surgisse, ela estivesse com as suas malas prontas, preparada, hein? Essas coisas que eram comuns naquela época. E diz a palavra, é exatamente isso que Jesus está falando, que quando ele vier, não vai avisar para a noiva: estou chegando, é amanhã que eu vou buscar você. Mas a noiva, por necessidade, deveria estar pronta para o encontro com o noivo todos os dias. Eis o porquê desta parábola. E vemos que algumas dessas pessoas, dessas mulheres citadas, ficaram sem azeite, etc, etc. A igreja, irmãos, muitas vezes está assim, está vivendo como se o noivo não viesse sem um compromisso real com o Senhor. E aqui é o exemplo do Senhor para a minha vida e para a tua vida. Nós precisamos estar preparados, porque o Senhor não vai avisar. Olha, avisa lá para o Elias, avisa para o irmão tal, que amanhã, tal horas, eu voltarei. E ou ele morrerá. Porque muitas vezes nós esquecemos da parte da morte. O que vier primeiro, viu, irmãos? Seja a volta de Cristo ou a nossa partida para a glória. O que vier primeiro, tanto uma quanto a outra, sela o nosso destino espiritual. Quando nós morrermos, o fôlego de vida for retirado. Quem retira? Deus. Quando ele retirar o nosso fôlego de vida, eis aqui o destino eterno selado. Quando Jesus voltar, eis o destino eterno selado. Não haverá um tempo pós-volta de Cristo para um possível arrependimento, para um conserto. A Bíblia não nos deixa de forma alguma entendermos que há essa possibilidade. No entanto, somos chamados para essa vigilância, e que nós possamos vigiar, irmãos. Vigia, vigiai. Cristo vem, Cristo está voltando. Oh, glórias! Vigia o teu coração, vigia a tua vida espiritual. Traga teu coração cativo à presença do Todo-Poderoso. Vigia as tuas condutas, vigia as tuas condutas, as tuas ações, atitudes, e se há santidade ou não na tua existência. E por fim, vigie, veja se há fidelidade para com o Senhor e responsabilidade para com a obra do Todo-Poderoso. Se nós agirmos assim, certamente seremos encontrados fiéis por ocasião da volta de Cristo e ou da nossa partida ao encontro do Senhor, e estaremos para todos sempre ali na glória com o nosso Senhor e Salvador Jesus. Que o Senhor guarde essa palavra em nossos corações, amados, para que assim nós possamos viver segundo aquilo que Deus quer, observando a vontade dele acima de todas as coisas, porque a volta de Jesus é certa. A volta de Jesus é certa. Não há como negarmos. É uma convicção. Jesus está voltando. A segunda vinda de Cristo está logo diante de nós. Portanto, nós devemos viver a verdade do Senhor nesse momento de forma intensa e poderosa, naquela grande expectativa
Uma expectativa não passiva, mas uma expectativa ativa, movida por ações que nos fazem aproximar ainda mais de Cristo Jesus. Não é cruzar os braços, ah, Jesus está voltando de boa, eu vou ficar aqui, é só esperando a volta de Jesus. Não, o Senhor não te chamou para isso. O Senhor te chamou para ir e pregar o Evangelho, ser de santos, faça a minha vontade, cumpra aquilo que eu quero. Enfim, vida ativa enquanto aguardamos a volta do amado, o amado Jesus. Amém, irmãos? Que Deus nos abençoe, que essa palavra possa fazer diferença na nossa existência, em nome de Jesus. Vamos orar. Meu Deus, muito obrigado pela ministração da palavra e por falar aos nossos corações. Que nós possamos crescer cada vez mais na Tua presença, Senhor. E a exemplo, Pai, daqueles que estiveram preparados, que nós também estejamos preparados para a ocasião da nossa partida ou da Tua vinda. Senhor, faça segundo o Teu querer na nossa existência. Ensina-nos, desperta-nos, orienta-nos, guia-nos, Pai, em nome de Cristo Jesus. Amém. Aleluias. Oh, glórias. Amém.

Glória a Deus. Amém, irmãos? Louvado e exaltado seja o nome do nosso Senhor Jesus Cristo, que está voltando. Aleluia. Aleluia, Jesus. Vamos pedir nessa noite que o Espírito Santo venha nos encher. Aleluia. Glória a Deus. Vamos navegar no oceano do Espírito. Vamos adorar o Deus. Aleluia, Jesus. Obrigado, Senhor. Obrigado, Senhor. Obrigado, Senhor. O nosso maior prazer é estar na Tua presença, Pai. Te adorando, te louvando.

0: E se negocinho que é tão gostoso que você fica até... Eita, Deus poderoso. Amém, irmão? Deus é maravilhoso, né? O mundo espiritual é maravilhoso com o Senhor. Amém?
1: Amém, meu amado. Poderia ter prosseguido na capela, sem problema. Glórias a Deus. Queridos, estamos chegando ao final desses momentos especiais. Nós estamos louvando e adorando a Deus com os irmãos que estão lá do outro lado da fronteira, juntos, nesse mesmo espírito e nos preparando para a volta de Cristo. Entre eles, nosso querido Francisco em Bertioga, São Paulo, a Elane em Goiânia, Goiás, a Sônia Domingues, as Sônias Domingues, coincidentemente, Sônia Domingues de Bertioga e Sônia Domingues, pastora. A Sônia Domingues de Bertioga pede oração pelo seu amigo Nilton, que está internado. Oremos pelo Nilton. Lembre-se desse nome, irmãos. Nilton, nas vossas orações, clame por ele. Também a Silvana nos States, lá nos Estados Unidos. A nossa irmã Nice do Pará, boa noite, a paz a todos. O Osmar Ricon, ele é de Rondônia, de Jiparaná. Ele pede orações para sua saúde espiritual e emocional e física. E pela volta da família à igreja. Nós vamos orar também pelo nosso querido Osmar. Lembre-se de orar pelo Osmar nas suas orações, nos seus jejuns, apresente-o ao Todo-Poderoso. Oremos também pelo Fernando e a Denise, nossa irmã Denise, que necessita de restauração também. Queridos, nós vamos nesse momento ficar de pé, amém? E nós vamos levantar um clamor por essas pessoas que nós citamos aqui. Vamos também, nesse clamor, pedir para que Deus tenha compaixão da nossa pátria, nesses momentos tão decisivos, tão importantes para essa nação. Amém? Façamos isso, os amados estão aí de fundo, pode até aproximar-se mais, ficar mais próximo, e vamos levantar esse clamor para a honra e para a glória do Senhor. Para quem não sabe, irmãos, clamar é orar em voz alta. Amém? Façamos assim. Louvado seja o Senhor. Nós vamos mais uma vez orar, finalizando esses momentos aqui, lembrando que domingo que vem teremos culto normal. Amém? Ah, mas é eleição, não sei o que. Eleição termina às 17 horas, nosso culto 19h30. Com certeza, se não, mas às 19h30 talvez já tenhamos até o resultado dessas eleições. Não é motivo para ninguém ficar em casa, mas é motivo talvez não. Sim, para estar na igreja, para clamar, para pedir a bênção de Deus. Nas suas orações, nos seus jejuns, não esqueça de orar e jejuar pela nossa nação. Senhor, muito obrigado por esses momentos agradáveis aqui na Tua presença. Muito obrigado por ministrar os nossos corações. Desperta-nos para que a Tua palavra seja cara, Senhor, seja preciosa na nossa vida. Que Tu venhas mover de forma grandiosa nas nossas almas. Quero mais uma vez apresentar diante do Teu altar o Osmar. Senhor, move na vida desse homem, para que essa palavra de hoje seja um despertar no seu coração, para que ele esteja vigilante, já que a tua volta será tão breve, Senhor. Que ele possa vigiar, que ele possa pagar o preço de buscá-lo e restabelecer essa comunhão contigo, Senhor. Cuida do seu corpo, cuida da sua casa e da sua família. Cuida desses irmãos que louvaram, adoraram, glorificaram o teu santo e maravilhoso nome conosco, em nome de Jesus. Amém. Amém, igreja? Que Deus nos leve em paz, que o cuidado do Senhor esteja sobre as vossas vidas e até breve.